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1: A segunda-feira ainda praticamente acabou de começar. Boa semana com a Renascença. Nos últimos dias chamou-me a atenção uma curiosidade ligada à nostalgia e à cultura pop. No Japão, há cafés e lojas especializadas que estão a recuperar máquinas fotográficas instantâneas e câmaras digitais muito básicas, aquelas dos anos 2000, precisamente porque muita gente mais nova se cansou das fotografias demasiado perfeitas dos telemóveis. Nunca ninguém está contente. Alguns modelos antigos voltaram a escutar online e há adolescentes a procurar câmaras com pouca qualidade de imagem de propósito. A ideia qual é? A ideia é criar fotografias mais espontâneas, menos editadas, com aquele aspecto quase acidental, típico do início da internet e das redes sociais antigas, e no fundo mostra como até os defeitos tecnológicos acabam por ganhar valor emocional com o tempo, isto depois de ser tudo muito perfeitinho. Se calhar ainda tem algumas lá em casa, ainda é capaz de fazer uns trocos. Procuro bem.
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0: Daqui a pouco vai ouvir a Olívia Rodrigo aqui na Renascença. Apesar da imagem muito segura que ela mostra hoje, em adolescente ela era bastante perfeccionista e chegava a ficar frustrada quando as coisas não corriam exatamente como ela imaginava. E também gostava muito de escrever pequenas histórias e letras sozinha no quarto, mais como um desabafo do que propriamente para mostrar a alguém. E durante muito tempo ela achou que talvez fosse mais fácil continuar apenas como atriz do que como cantora. Mas felizmente mudou de opinião.
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0: Há pouco estava a dizer-lhe que a Olívia Rodrigo escrevia muito para si própria antes da fama mundial. A Olívia Rodrigo acabou por transformar-se emoções muito pessoais numa das linguagens pop mais fortes da nova geração. Déjà Vu, de 2021, ajudou a confirmar-se que ela não era apenas um fenómeno passageiro depois de Driver's License, misturando pop moderna com referências mais alternativas e letras muito ligadas às emoções e também às inseguranças da geração mais nova, que percebeu isso muito bem. E isso aproximou muita gente da música dela, quase como se estivesse a ouvir conversas reais, só que transformadas em canções. Olívia Rodrigo, Déjà Vu.

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Muito boa noite, eu sou Carlos Bastos e agora vamos até 2010. Foi o ano em que os smartphones começaram realmente a mudar os hábitos do dia-a-dia. Aplicações, redes sociais, vídeos online tornavam-se cada vez mais centrais para uma geração que começava a viver permanentemente ligada ao telemóvel. Ao mesmo tempo, a pop procurava mensagens mais positivas e motivacionais também, porque estes anos foram muito marcados pela crise financeira internacional. Ainda me lembro bem. E foi aí que a Katy Perry lançou Firework. A música transformou-se num dos maiores sucessos da carreira dela e acabou por ganhar uma dimensão quase inspiracional em programas de televisão, em campanhas, em momentos de celebração um pouco por todo o mundo. E ela vai cá estar daqui a pouco mais de um mês no Rock in Rio Lisboa, dia 20 de junho, o dia da pop com Charlie Puth, com Pedro Sampaio e o Escalema. A Renascença, uma vez mais, é rádio oficial e de certeza vai ouvir esta.

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Agora na Renascença, os Roxette, The Look. E logo a seguir, os Chutes e Pontapés para o meu convidado no Música PT. Se não ouviu a conversa, vale muito a pena ouvir. 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

Esta segunda-feira começa com boas condições para sair cedo de casa, sem grandes preocupações. No centro e no sul, conto com céu pouco nublado e temperaturas amenas. No norte, podem aparecer algumas nuvens, mas durante a madrugada. Portanto, provavelmente, nem vai dar por elas. Quanto às temperaturas, Porto com máxima de 19 graus, Faro 23, Lisboa chega aos 24 graus. Daqui a pouco, notícias da Renascença, às 2.

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1: Boa noite, são 2 horas, 1 hora nos Açores. As notícias na Renascença, destaque-se esta hora.
2: A tripulação portuguesa esteve em contacto com um caso positivo de antivírus no Canadá. Rui Costa garante que José Mourinho continua como técnico do Benfica até prova em contrário. Viajou com tripulação portuguesa durante um voo de mais de 12 horas o caso positivo de antivírus no Canadá. A informação foi avançada esta noite pela Direção-Geral de Saúde, que no entanto fala em possibilidades mínimas de infecção para os tripulantes. Isabel Pacheco.
3: A Direção-Geral da Saúde afasta para já qualquer risco acrescido para a população portuguesa após a confirmação de um caso de antivírus entre passageiros repatriados num voo com tripulação portuguesa de Tenerife para o Canadá. O voo em causa, a 10 de maio, contou com 12 tripulantes nacionais. Em comunicado, a DGS esclarece que o passageiro infectado só desenvolveu sintomas 4 dias depois da viagem, já fora do período considerado de transmissão. Acrescenta ainda que foram usadas todas as medidas de proteção, incluindo máscaras FFP2 pelos passageiros, máscaras cirúrgicas e luvas pela tripulação. A aeronave foi ainda descontaminada após o desembarque.
2: A jornalista Isabel Pacheco a resumir os esclarecimentos da DGS. O único caso positivo de antivírus no Canadá foi transmitido desde Tenerife num voo tripulado por 12 portugueses. O paciente que testou positivo viajou no navio MV Ondios, onde teve início o surto da doença. Um ataque russo atingiu uma zona residencial na cidade de Odessa, na Ucrânia, ao início desta madrugada. Segundo avança a Reuters, ainda não há registro de feridos. Já a Rússia admite ter interceptado mais de 3 mil mísseis ucranianos na última semana, um número avançado pelo ministro da Defesa russo. Este domingo, Volodymyr Zelensky falou com o presidente do Conselho Europeu. Numa publicação na rede social X, o presidente da Ucrânia diz que discutiu com António Costa as perspectivas de negociações para alcançar a paz na Ucrânia e em toda a Europa. Donald Trump reúne-se na próxima terça-feira com dirigentes das Forças Armadas e da Segurança Norte-Americana para avaliar eventuais novos passos militares no Médio Oriente. A informação é avançada pelo jornal online Axios, depois do presidente dos Estados Unidos renovar ameaças numa publicação na rede social Truth. O líder norte-americano avisa que ou o Teherão começa a mexer-se rapidamente ou não restará nada ao país. Na Andaluzia, em Espanha, o Partido Popular perde a maioria absoluta no Parlamento Regional. Nas eleições deste domingo, conseguiu 53 deputados e ficou a 2 lugares de conseguir governar sem necessidade de acordos. O PCOE também desceu e teve o pior resultado de sempre, ao conquistar 28 mandatos. O Vox, por seu turno, subiu, conseguiu mais um deputado, totalizando agora 15 lugares no Parlamento. José Mourinho é o treinador do Benfica, até prova em contrário. São palavras de Rui Costa, que reagiu pela primeira vez às conversações entre o técnico e o Real Madrid. O presidente do Benfica remeteu também comentários sobre esta época para mais tarde.
4: José Mourinho é treinador do Benfica, até prova em contrário, José Mourinho é treinador do Benfica.
5: Mas acha que ele vai aceitar a proposta de renovação?
4: Mas cabe a ele decidir, como é óbvio, como ele disse ontem. Eu esta semana falarei aos sócios do Benfica, explicarei a época, farei o balanço da época e depois então...
5: Está insatisfeito com esta época?
4: Obviamente que sai insatisfeito, se o Benfica não sendo campeão... Sai sempre insatisfeito, como é natural, como sai todos os benfiquistas.
2: Rui Costa, este domingo, no Jamor, foi lá que o Benfica conquistou a Taça de Portugal em futebol feminino, depois de derrotar o Futebol Clube do Porto por 2-0. Está tudo em rr.pt.

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1: Boa noite, boa semana com a Renascença. Sou o Oscar Daniel, vou estar consigo até às 5 da manhã nesta madrugada da rádio, para já com Alex Warren.
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Para variações estou além. Alguma nebulosidade no território do continente, máximas de 17 para o Porto, de 20 para Lisboa, 24 para Faro, nas ilhas 19 para Ponta Delgada, 21 para o Funchal. Maroon 5, One More Night, boa noite.

0: Está com a Renascença sempre, nunca igual. Vem aí Amor Eletro, Benson Boone e Vizinhos. Tenha uma boa semana com a Renascença.
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Bruno Mars com Lady Gaga. 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Nós os dois com Bárbara Bandeira.

É Pink, Just Like a Pill. Desejo-lhe uma ótima madrugada com a Renascença. Sempre, nunca igual. Eu sou o Vasco Daniel, até às 5 da manhã. Cruzamos esta madrugada da rádio. Segunda-feira, boa segunda, boa semana.

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1: Boa noite, são 3 horas, 2 horas nos Açores. As notícias na Renascença, destaque-se esta hora.

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1: Boa noite, são 3 horas, 2 horas nos Açores. As notícias na Renascença, destaque-se a esta hora.
2: Canadiano infectado com antivírus viajou em voo com portugueses. PSP desmente tempos de espera elevados no controlo de fronteiras dos aeroportos portugueses. Viajou com tripulação portuguesa durante um voo de mais de 12 horas o caso positivo de antivírus no Canadá. A informação foi avançada pela Direção-Geral de Saúde, que, no entanto, fala em possibilidades mínimas de infecção para os tripulantes. Isabel Pacheco.
3: A Direção-Geral da Saúde afasta para já qualquer risco acrescido para a população portuguesa após a confirmação de um caso de antivírus entre passageiros repatriados num voo com tripulação portuguesa de Tenerife para o Canadá. O voo em causa, a 10 de maio, contou com 12 tripulantes nacionais. Em comunicado, a DGS esclarece que o passageiro infectado só desenvolveu sintomas 4 dias depois da viagem, já fora do período considerado de transmissão. Acrescenta ainda que foram usadas todas as medidas de proteção, incluindo máscaras FFP2 pelos passageiros, máscaras cirúrgicas e luvas pela tripulação. A aeronave foi ainda descontaminada após o desembarque.
2: A jornalista Isabel Pacheco a resumir os esclarecimentos da DGS. O único caso positivo de antivírus no Canadá foi transportado desde Tenerife num voo tripulado por 12 portugueses. O paciente que testou positivo viajou no navio MV Ondios, onde teve início o surto da doença. A PSP nega tempos de espera superiores a 6 horas no controlo de fronteiras nos aeroportos portugueses. Em comunicado, a Polícia de Segurança Pública lamenta o que chama de desinformação reiterada e diz que os tempos de espera atingiram no máximo as 2 horas e 10 minutos. A nota aponta que a situação mais complicada ocorreu ao final da manhã deste domingo, devido a problemas técnicos e à elevada dimensão do tráfego aéreo. Na manhã deste domingo, vários passageiros queixavam-se de tempos de espera anormais. Ao final da tarde, a reportagem da Renascença constatou no aeroporto Humberto Delgado, a retoma da normalidade. A Liga dos Bombeiros Portugueses elogia o envelope de mais de 500 milhões de euros anunciado pelo governo, mas pede um investimento mais acelerado. Em entrevista ao Jornal Notícias, o secretário de Estado da Proteção Civil adiantou que o governo vai investir 550 milhões de euros nas corporações de bombeiros ao longo da próxima década. Ouvido pela Renascença, o presidente da Liga, António Nunes, saúda a decisão, mas considera que podia ser mais ambiciosa.
4: O que nos parece que é um valor razoável, sendo certo que nós gostaríamos que pudesse ser feito em menos tempo. É preciso é que se mantenha essa consistência política para manter esta iniciativa de forma plurianual, para podermos também sabermos o que é que vamos ter ou vamos ter a oportunidade de ter ao longo destes próximos anos.
2: António Nunes, da Liga dos Bombeiros. Segundo o Governo, o investimento terá como prioridades a substituição e melhoria de viaturas, quartéis, autoescadas e equipamentos de proteção individual. Já está em vigor o novo regime das embarcações de alta velocidade, como lanchas. A partir de agora é obrigatório circular com sistema de localização automática e ter embarcação atracada entre as 9 da noite e as 7 da manhã. Em caso de incumprimento, as penas podem ir até aos 4 anos de prisão e as coimas até aos 100 mil euros. Está tudo em rr.pt.
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1: Boa segunda-feira, boa semana com a Renascença. Sou o Oscar Daniel, vou estar consigo até às 5 da manhã. Adam Lambert.

0: Há três músicas seguidas para vir já a seguir aqui na Renascença, sempre nunca igual, com Olivia Dean, Kalem e Britney Spears.
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Heroes com David.

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Skyfall Adele, as notícias chegam aqui à Renascença, às 4 da manhã.

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2: Boa noite, são 4 horas, 3 nos Açores. As notícias na Renascença, destaque-se a esta hora.
3: A tripulação portuguesa esteve em contacto com caso positivo de antivírus no Canadá. Eleições em Cabo Verde, partido PAICV, declara vitória. O caso positivo de antivírus no Canadá viajou com uma tripulação portuguesa num voo de mais de 12 horas. A informação foi avançada ao final deste domingo pela Direção-Geral de Saúde. Apesar do contacto, a DGS refere em comunicado um risco mínimo de infecção para os tripulantes portugueses. Isabel Pacheco.
4: A Direção-Geral da Saúde afasta para já qualquer risco acrescido para a população portuguesa após a confirmação de um caso de antivírus entre passageiros repatriados num voo com tripulação portuguesa de Tenerife para o Canadá. O voo em causa, a 10 de maio, contou com 12 tripulantes nacionais. Em comunicado, a DGS esclarece que o passageiro infectado só desenvolveu sintomas 4 dias depois da viagem, já fora do período considerado de transmissão. Acrescenta ainda que foram usadas todas as medidas de proteção, incluindo máscaras FFP2 pelos passageiros, máscaras cirúrgicas e luvas.

0: Pela tripulação, a aeronave foi ainda descontaminada após o desembarque.
1: A jornalista Isabel Pacheco a resumir os esclarecimentos da DGS. O único caso positivo de antivírus no Canadá foi transportado desde Tenerife num voo tripulado por 12 portugueses. O paciente que testou positivo viajou no navio MV Ondios, onde teve início o surto da doença. Em Cabo Verde, o presidente do partido PAICV declara vitória por maioria absoluta nas eleições, apesar de ainda não estarem apurados os resultados finais. Francisco Carvalho assegura a vitória no seu primeiro discurso. Já o Partido do Poder anuncia que não terá atingido os objetivos nas eleições. É o anúncio do coordenador da campanha do Movimento para a Democracia, citado pela agência Lusa. O líder do MPD apresentou a demissão ao cargo depois de assumir a derrota, mas garante que o partido vai assumir o papel de uma oposição responsável, como cita a imprensa local. José Mourinho é o treinador do Benfica, até prova em contrário. São palavras de Rui Costa, que reagiu pela primeira vez às conversações entre o atual treinador dos Encarnados e o Real Madrid. O presidente do Benfica refere também insatisfação pelos resultados do clube nesta época.
2: José Mourinho é treinador do Benfica, até prova em contrário. José Mourinho é treinador do Benfica.
3: Mas acha que ele vai aceitar a proposta de renovação?
2: Isto cabe a ele decidir, como é óbvio, como ele disse ontem. Eu esta semana falarei aos sócios do Benfica, explicarei a época, farei o balanço da época e depois então...
3: Está insatisfeito com esta época?
2: Obviamente que sai insatisfeito. O Benfica, não sendo campeão, sai sempre insatisfeito, como é natural, como sai todos os benfiquistas.
1: Rui Costa, na tarde de domingo, no Jamor, foi lá que o Benfica conquistou a Taça de Portugal Feminina em futebol, depois de derrotar o Futebol Clube do Porto por 2-0. Na segunda liga, o Paços de Ferreira não conseguiu evitar a descida à Liga 3, apesar da vitória em casa frente ao Penafiel por 2-1, junta-se na despromoção ao Oliveirense. Já o Farense perdeu com o Portimão e vai ao play-off de permanência com o Belenenses na Liga 3. Na primeira liga, são já conhecidas as datas dos play-offs para disputar a permanência na competição entre o Casa Pia e o Torriense. A primeira mão joga-se já esta quarta-feira, às 6 da tarde, em Torres Vedras. O segundo jogo está marcado para a semana seguinte, dia 28, quinta-feira, em Rio Maior. Pelo meio, o Torriense ainda vai lutar pela Taça de Portugal na final frente ao Sporting, daqui a uma semana, no próximo domingo, no Jamor. Está tudo em rr.pt.
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6: A informação está em permanência no site da Renascença. Sou o Oscar Daniel. Boa segunda-feira, boa semana com a Renascença. A Billie Eilish, a começar esta.

Acordar-te de Paulo Gonço nesta madrugada da rádio. Desejo-lhe uma ótima madrugada de segunda-feira, uma boa semana com a Renascença. Eu sou o Oscar Daniel. Vamos estar juntos até às 5 da manhã, um dia que vai trazer 17 de máxima para o Porto, 20 para Lisboa, 24 para Faro, nas Ilhas, 19 para Ponta Delgada e 21 para o Funchal. The Scientist Coldplay.

0: gosto muito da voz desta senhora Gabriel. Uma ótima semana com a Renascença, sempre, nunca igual. Veio três músicas seguidas à Bárbara Bandeira, Sian Ducroix e Ella Anderson e ainda Sétima Legião.
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e siga o Código Farioli, um podcast narrativo do jornalista Eduardo Soares da Silva, com sonoplastia de Beatriz Martel Garcia. Novo episódio já disponível. A não perder, vai ser uma boa sugestão até para este seu fim de semana. Elton John, Kiki D, Dumb Call Breaking.

The Faith of Ophelia com Taylor Swift. 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Flagra, Rita Lee.

0: James Arthur, na Renascença. Desejo-lhe a continuação de uma ótima segunda-feira. Boa semana, já sabe, às 5. Sandra Torres e Paulinho Coelho, eu sou o Oscar Daniel. Encontro marcado a qualquer instante, aqui na Renascença, sempre no que igual.
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2: Muito bom dia, são 5 horas, 4 nos Açores.
3: Vamos às notícias, em destaque esta hora, bom dia.
4: Bom dia, caso positivo de antivírus no Canadá, viajou num voo com tripulação portuguesa. Eleições em Cabo Verde, partido PAICV declara vitória com maioria absoluta. O caso positivo de antivírus no Canadá viajou com uma tripulação portuguesa num voo de mais de 12 horas. A informação foi avançada ao final deste domingo pela Direção-Geral de Saúde. Apesar do contacto, a DGS refere em comunicado um risco mínimo de infecção para os tripulantes portugueses. Isabel Pacheco.
5: A Direção-Geral da Saúde afasta para já qualquer risco acrescido para a população portuguesa após a confirmação de um caso de antivírus entre passageiros repatriados num voo com tripulação portuguesa de Tenerife para o Canadá. O voo em causa, a 10 de maio, contou com 12 tripulantes nacionais. Em comunicado, a DGS esclarece que o passageiro infectado só desenvolveu sintomas 4 dias depois da viagem, já fora do período considerado de transmissão. Acrescenta ainda que foram usadas todas as medidas de proteção, incluindo máscaras FFP2 pelos passageiros, máscaras cirúrgicas e luvas pela tripulação. A aeronave foi ainda descontaminada após o desembarque.
4: A jornalista Isabel Pacheco a resumir os esclarecimentos da DGS. O único caso positivo de antivírus no Canadá foi transportado desde Tenerife num voo tripulado por 12 portugueses. O paciente que testou positivo viajou no navio MV Ondios, onde teve início o surto desta doença. Em Cabo Verde, o presidente do Partido Africano da Independência de Cabo Verde declara vitória por maioria absoluta nas eleições legislativas. Apesar de ainda não estarem apurados os resultados finais, o presidente do PAICV, Francisco Carvalho, assegura a vitória no seu primeiro discurso, tendo em conta os resultados provisórios. Já o partido no poder admite que não terá atingido os objetivos nas eleições. É o anúncio do coordenador da campanha do Partido Movimento para a Democracia, citado pela agência Lusa. O líder do MPD apresentou admissão ao cargo depois de assumir a derrota, mas garante que o partido vai assumir o papel de uma oposição responsável, como cita a imprensa local. Por cá, recordo que há alterações nos preços dos combustíveis. A gasolina deve ficar 3 cêntimos mais cara. Já o preço do gasóleo mantém-se, são os números esperados depois dos ajustes do governo no desconto do ISP. São hoje ouvidas as alegações finais do julgamento pela morte de Odair Muniz. Ao longo das sessões, houve contradições sobre a alegada posse de uma faca pela vítima. No despacho do Ministério Público, não é referida qualquer ameaça com uma arma branca por parte da vítima. Odair Muniz foi alegadamente morto a tiro por um agente da PSP em 2024, depois de uma tentativa de fuga. José Mourinho é o treinador do Benfica, até prova em contrário. São palavras de Rui Costa, que reagiu pela primeira vez às conversações entre o atual treinador dos Encarnados e o Real Madrid. O presidente do Benfica diz estar insatisfeito com os resultados da equipa nesta época.
6: José Mourinho é treinador do Benfica, até prova contrária, José Mourinho é treinador do Benfica.
7: Mas acha que ele vai aceitar a proposta de renovação?
6: Isto cabe a ele decidir, como é óbvio, como ele disse ontem. Eu esta semana falarei aos sócios do Benfica, explicarei a época, farei o balanço da época e depois então...
7: Está insatisfeito com esta época?
6: Obviamente que sai, seja insatisfeito. O Benfica não sendo campeão, sai sempre insatisfeito, como é natural, como sai todos os benfiquistas.
4: Declarações do presidente do Benfica depois da conquista da Taça de Portugal Feminina em futebol este domingo, depois de derrotar o Futebol Clube do Porto por 2-0. Está tudo em rr.pt. Notícias na próxima hora com o jornalista Sérgio Costa.
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3: Muito bom dia, tenha uma ótima semana. Bom dia, Sandra. Boa semana.
10: Bom dia, Paulino. Boa semana. Cá estamos nós. Uma nova semana de maio a começar e parece que com calor. Que bom, que bom.
3: Exatamente. Olha, tenho notícias de um elevador muito especial. E também vou continuar na margem sul nesta primeira hora, porque na Costa da Caparica é para ter medo, muito medo. Não é nada, é mentira, não é nada. Eu já explico tudo.
10: É só para estar alerta.
3: É assim.
10: Olha, e vamos também falar de chá, imagina tu. Vamos falar de chá.
3: A sério? Bem, pelo menos sim, não sim. Podem dizer que este programa tem falta de chá.
10: Nunca, isso nunca.

0: Bom, e esta segunda-feira ainda começa com algumas nuvens, sobretudo no norte e no centro, e de manhã pode haver nevoeiro em alguns locais. Mas há uma boa notícia para quem já está farto deste vai não vai do tempo. Parece que esta semana o sol começa finalmente a ganhar espaço.
1: Ai, que bom. Olha, é mesmo uma boa notícia. Mas, como dizias, hoje ainda temos um arranque um bocadinho cinzento em alguns pontos do país, mas ao longo do dia o céu vai abrindo. O vento sopra com mais força nas zonas altas do centro e sul e também na costa a sul durante a tarde. E atenção, muita atenção, porque a partir de amanhã as temperaturas começam a subir. Há esperança no horizonte de uma primavera instalada.
0: Agora de repente parecias-me aquelas vozes dos carrinhos de choque. Atenção, atenção, Mariela, há uma criança na pista.
1: Olha, eu vou lançar foguetes quando anunciarmos aqui temperaturas altas e céu limpo em todo o país, pode ser?
0: Pode, sim, senhor. Sabes o que na minha terra em Cantanhede é um foguete?
1: Diz-me.
0: É uma malha na meia.
1: Sim, pois é, tens toda a razão.
0: É um foguete.
1: Que é uma coisa horrível de nos acontecer e por isso é que eu ando sempre com umas meias suplentes quando uso
0: colãs. Eu era assim mais novo e vi algumas colegas e amigas com malhas na meia que diziam: ia ganhar malha na meia.

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0: Muito bom dia, tenha uma ótima semana, uma semaninha pronta a estrear, aí está.

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0: Manhã de segunda-feira, muito bom dia e hoje o dia vai começar com algumas nuvens, sobretudo no norte e no centro. Pode também haver nevoeiro de manhã, mas há uma boa notícia. Parece que esta semana o sol vai finalmente começar a aparecer mais.
1: É verdade, já cá faltava. O vento ainda sopra com alguma força, atenção, em algumas zonas. Mas ao longo do dia o tempo vai abrindo e a partir de amanhã as temperaturas... começam a subir.
0: Ai, que
1: finalmente,
0: boa notícia.
1: Um ar mais simpático.
0: Olha, vamos todos sorrir com essa notícia. Até as Spice Girls.

0: Bem, Sandra, há notícias pequenas, mas que fazem muita gente dizer, finalmente, um dos elevadores mais icónicos da Margem Sul, não sei se conheces, o elevador da Boca do Vento, em Almada, já voltou a funcionar, depois de 2 meses fechado para obras, já reabriu ao público.
1: Olha, eu infelizmente ainda não conheço, mas eu já ouvi dizer que é um elevador com uma vista brutal para Lisboa.
0: Mas é que é mesmo, tens mesmo que ir, eu tenho que voltar, já lá fui há muitos anos. Aquele é o elevador panorâmico que liga a parte alta de Almada à zona ribeirinha, junto ao Jardim do Rio e ao Ginjal. Eu ia tanto à floresta, bem, não havia elevador ainda, à floresta do Ginjal. O meu pai vinha de propósito connosco de Santarém para vir almoçar a um restaurante que era a Floresta do Ginjal. E o meu pai adorava aquilo. Eu vinha tanto. Ainda hoje ouço falar do Ginjal e tenho essas memórias.
1: E tens essas memórias.
0: Exatamente. E em relação ao elevador, estamos a falar de uma subida de cerca de 50 metros, mas tem uma das vistas mais bonitas sobre o Tejo e Lisboa. E continua a ser gratuito. Atenção.
1: Bem, isso é uma notícia espetacular. Portanto, temos direito a um passeio bonito e sem pagar.
0: Ora nem mais. E não é só para turistas, porque muita gente da zona usa mesmo o elevador no dia-a-dia para evitar aquela subida que é puxadinha. É puxadinha entre a Frente Ribeirinho e o Centro Histórico de Almada. Para quem conhece, aquilo poupa pernas. Muitas pernas.
1: E há ali uma zona tão gira agora, porque tem restaurantes, passeio à beira-rio. Portanto, dá assim para um passeio completo de
0: Mas
1: fim
0: é
1: de
0: mesmo.
1: Semana.
0: É extraordinário. E, por exemplo, no meu caso é aqui tão perto, não é? E no teu também, que quem está em Lisboa.
1: Sim, sim.
0: É mesmo. Isto pode servir como convite. Porque às vezes andamos à procura de coisas longe. E depois temos aqui ao lado sítios incríveis para descobrir, não é? Um elevador, uma vista sobre Lisboa, um pôr do sol no Tejo, cá está. Isto não me parece nada um mau plano.
1: Nada. E quando decidimos ser turistas na nossa cidade ou na zona do país onde vivemos, há descobertas espetaculares.
0: Então não.
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0: E Paulina, esta hora falamos sempre muito aqui de café e também de chá, porque tu bebes café, eu bebo chá pela manhã. E eu cruzei-me aqui com uma notícia que me está a deixar tentada a fazer este programa. Então vê lá o que é que tu achas da ideia.
1: Então,
0: a Parques de Sintra vai promover pela primeira vez uma experiência de colheita e produção artesanal de chá.
1: Olha,
0: isto no Alto do Chá, que fica no Parque da Pena. Esta iniciativa vai acontecer nos dias 3 e 4 de junho e o objetivo aqui é recuperar a história das plantas de camélia que foram introduzidas no século XIX, durante o reinado de Dom Fernando II, quando Sintra foi escolhida para testar a produção de chá em Portugal continental. E no dia 4, a atividade vai ser aberta ao público. Imagina só, os participantes vão poder colher folhas de chá, acompanhar o processo artesanal de produção e também provar o primeiro chá verde que será então produzido a partir das plantas históricas da Pena. Sabes que eu, o mundo do chá para mim é um mundo fascinante. Eu gosto muito de ler sobre chá, sobre vinho. E quando estive nos Açores, em São Miguel, eu adorei visitar as plantações de chá e estar ali ao pormenor a tocar nas folhas o cheiro, a textura e a ler palavra a palavra de como é que todo o processo acontece. Por isso, olha, achei muito interessante esta sugestão e eu acho que pode ser aqui um bom programa. Vai acontecer então nos dias 3 e 4 de junho, em Sintra. Os bilhetes estão disponíveis no site da Parques de Sintra.
1: Olha que bela sugestão.

0: E se lhe dissessem que apareceu um tubarão gigante na costa da Caparica?
1: Acredite.
0: Provavelmente já estava metade do país a cancelar o banho, ok? Mas calma, porque este é dos simpáticos. Foi avistado um tubarão frade ao largo da Fonte da Telha, e estamos a falar da segunda maior espécie de peixe do mundo. Atenção, pode chegar aos 12 metros de comprimento. Praticamente um autocarro com barbatanas.
1: E dizer a alguém que apareceu um tubarão com 12 metros e dizer a seguir não se assuste é um bocadinho complicado.
0: Só de olhar para aquelas dentolas. Bem, mas não há grande problema porque este é vegetariano. Vá, quase, não é? Alimenta-se sobretudo de plâncton e pequenos organismos. Anda devagarinho, com aquela boca enorme aberta a filtrar água. Isso é que assusta. E é considerado completamente inofensivo para os humanos. Não anda atrás de surfistas. Ele anda atrás do pequeno almoço marinho. Atenção.
1: Ainda assim, ver aquele bicho no mar deve ser assim um susto brutal.
0: Ah, sério, não vou mentir, mas agora vem aquela pergunta interessante. Será que estes avistamentos mais perto da costa têm alguma relação com alterações climáticas? É que os especialistas dizem que pode haver uma ligação a mudanças na temperatura da água do mar e à deslocação do alimento, mas também lembram uma coisa importante. Esta espécie já é avistada regularmente em águas portuguesas, sobretudo ao largo de Sesimbra, Sagres, até na zona da Caparica. Ou seja, não significa automaticamente que o mar enlouqueceu. Cuidado.
1: Portanto, menos filmes de tubarões e mais curiosidade científica.
0: Exatamente. Afinal, temos gigantes tranquilos a passar mesmo aqui ao lado, enquanto nós estamos preocupados com a toalha a voar na praia, não é? E depois eles andam ali 12 metros, tunga, com aquelas dentolas, aquela bocarra.
1: Ui, que é? Susto, que susto. Olha, mas
0: vou
1: no meio
0: perguntar
1: disto
0: à minha sobrinha Marinha, a Maria, que é a bióloga. Sim. Marinha. Está a trabalhar em Sagres, mas na área dos golfinhos. E vou-lhe perguntar se já viu algum destes.
1: Pergunta-lhe e depois conta-nos tudo.
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1: Às 6 há notícias na Renascença e depois temos mais histórias para contar para começar bem este dia e esta semana.
2: É isso mesmo. Deixe ficar comigo, Sandra Torres, e também com Paulino Coelho na Renascença. Tenha um ótimo início de semana.

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1: Bom dia, são 6:05 nos Açores.
2: Manhã de segunda-feira, vamos saber quais as notícias que marcam a atualidade. Sérgio Costa, bom dia.
3: Olá, viva, bom dia. Caso positivo de antivírus, viajou com a tripulação portuguesa. DGS diz haver risco mínimo. Gasolina mais cara, a partir de hoje, preço do gasóleo sem alteração.
2: Está com a Renascença. Neste início de semana, vamos às notícias das 6, edição de Sérgio Costa.
3: O risco de infecção é mínimo, garantia da Direção-Geral da Saúde, depois de confirmado um caso positivo de antivírus no Canadá, que viajou com tripulação portuguesa num voo de mais de 12 horas. Apesar deste contacto, a DGS afasta um cenário de grande preocupação.
4: A Direção-Geral da Saúde afasta para já qualquer risco acrescido para a população portuguesa após a confirmação de um caso de antivírus entre passageiros repatriados num voo com tripulação portuguesa de Tenerife para o Canadá. O voo em causa, a 10 de maio, contou com 12 tripulantes nacionais. Em comunicado, a DGS esclarece que o passageiro infectado só desenvolveu sintomas 4 dias depois da viagem, já fora do período considerado de transmissão. Acrescenta ainda que foram usadas todas as medidas de proteção, incluindo máscaras FFP2 pelos passageiros, máscaras cirúrgicas e luvas pela tripulação. A aeronave foi ainda descontaminada após o desembarque.
3: A jornalista Isabel Pacheco a resumir os esclarecimentos da Direção-Geral da Saúde. O único caso positivo de antivírus no Canadá foi transportado desde Tenerife num voo tripulado por 12 portugueses. A partir de hoje, conto com o aumento do preço da gasolina, mais 3 cêntimos por litro. Já o preço do gasóleo permanece inalterado. São os valores esperados depois dos ajustes do Governo no desconto do ISP. Hoje vão ser divulgadas as alegações finais do julgamento do caso da morte de Odair Muniz. As sessões do julgamento foram marcadas por contradições sobre a alegada posse de uma faca pela vítima. No despacho do Ministério Público não é referida qualquer ameaça com uma arma branca por parte da vítima. Odair Muniz foi alegadamente morto a tiro por um agente da PSP em 2024, depois de uma tentativa de fuga. Em Cabo Verde, o presidente do Partido Africano da Independência de Cabo Verde declara vitória por maioria absoluta nas legislativas. Apesar de ainda não estarem apurados os resultados finais, o presidente do PAICV, Francisco Carvalho, assegura a vitória no seu primeiro discurso, tendo em conta os resultados provisórios. Na Andaluzia, em Espanha, o Partido Popular perde maioria absoluta no Parlamento Regional. Nas eleições deste domingo, o partido obteve 53 deputados, ficou a 2 lugares de conseguir governar sem necessidade de acordo. O PSOE também desceu, teve o pior resultado sempre. O Vox subiu, conseguiu mais um deputado, totaliza agora 15 lugares no Parlamento Regional. José Mourinho é treinador do Benfica até prova em contrário. Palavras de Rui Costa na primeira reação pública às informações que colocam Real Madrid, o Mourinho próximo de Real Madrid. O presidente do Benfica reconhece estar insatisfeito com os resultados, mas insiste que por agora Mourinho é treinador do Benfica.
5: Mourinho é treinador do Benfica, até prova em contrário, José Mourinho é treinador do Benfica.
6: Sim. Mas acha que ele vai aceitar a proposta de renovação?
5: Mas cabe a ele decidir, como é óbvio, como ele disse ontem. Eu esta semana falarei aos sócios do Benfica, explicarei a época, farei o balanço da época e depois então...
6: Está insatisfeito com esta época?
5: Obviamente que sai insatisfeito. O Benfica não sendo campeão, sai sempre insatisfeito, como é natural, como sai todos os benfiquistas.
3: Rui Costa, declarações do presidente do Benfica depois da final da Taça de Portugal feminina em futebol, com a vitória do Benfica sobre o Porto por 2-0, mas com esta informação, para já, ter prova em contrário, Mourinho é treinador do Benfica.
1: Até prova em contrário.
3: Até prova em contrário, exatamente.
1: Até já, Sérgio. Obrigado.
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1: Agora são 6:04, muito bom dia. Se o seu despertador tocou agora com a Renascença, bem-vindo, tenha uma boa semana. Nós, Sandra, já cá estamos desde as 5 da manhã, não é?
2: É verdade, a começar esta semana em que parece que vamos ter aí a visita do sol e do calor.
1: É verdade, finalmente. Olha, eu quero começar esta hora por partilhar uma mensagem do Ivo Teixeira. Isto porque na sexta-feira foi o Dia Internacional da Família e nós aqui lançámos o repto a quem nos estava a ouvir para deixar uma mensagem a um familiar muito especial. O Ivo... não utilizou o WhatsApp da Renascença, enviou uma mensagem privada no Facebook, já falei com ele via Facebook, e então a mensagem dele era dizendo que está sempre a ouvir-nos, é meu conterrâneo de Cantanhede, e diz que queria deixar uma homenagem à sua falecida avó e dizer-lhe, Ivo, muitas fornadas de broa que nunca comi igual e as chouriças no fumeiro. E então muitas saudades da sua avó Nazaré. Um grande abraço, Ivo. Eu sei o que é isso da broa da avó, porque a minha na Pocariça, a mim mesmo ao lado de Cantanhede, fazia exatamente o mesmo. Todas as sextas-feiras cozia a broa e lá estávamos nós. Que maravilha.
2: Memórias que ficam, e ainda bem que assim é.
1: E assim pronto, vamos fazendo rádio também desta maneira, não é? No contacto mais ou menos direto, através de mensagens nas redes sociais. A dobrar mais uma hora, Bruce Hornsby na Renascença. Bom dia.

0: 6:09, Sandra, de facto esta semana o tempo vai virar um bocadinho e os dias estão cada vez maiores. Eu por acaso tomei nota, eram 6:40, mais coisa menos coisa, quando começou a cor a tomar conta do céu, realmente.
1: Sabe muito bem e de facto vamos ter aqui uma semana com um bom tempo, mas segunda-feira ainda começa assim com algumas nuvens, sobretudo no norte e no centro. Em alguns locais pode haver nevoeiro pela manhã, mas parece mesmo que o tempo está finalmente a querer dar uma volta, como diz, e muito bem.
0: Sim, é que ao longo do dia o céu vai abrindo, o vento ainda sopra com alguma força em algumas zonas. A boa notícia, de facto, é que a partir de amanhã as temperaturas começam a subir, finalmente um cheirinho a dias mais simpáticos. Hoje ainda vamos ter 17 graus de máxima para a Guarda, Viseu, Viana do Castelo e para o Porto, 18 para Vila Real, 19 para Aveiro, Ponta Delgada, Leiria, Coimbra e Braga, Bragança, Porto Alegre e Lisboa vão chegar aos 20 graus, Castelo Branco, Funchal, Setúbal e Santarém 22, Beja 23, e as cidades mais quentes hoje vão ser Évora e Faro, com 24 graus de máxima.
1: E neste momento estão 6 graus em Viseu, 7 na Guarda e também em Bragança, 8 em Braga, 10 no Porto e em Coimbra, 11 em Leiria, 12 em Lisboa e em Setúbal, 3 em Faro, 14 no Funchal e 16 é neste momento a temperatura em Ponta Delgada.
0: É sempre bom começar o dia a ouvir a rádio.

0: Música de Olivia Dean a tocar na Renascença nesta manhã de segunda-feira. E Paulinho, na hora das 5, falaste sobre a reabertura de um dos elevadores mais icónicos da Margem Sul, o elevador da Boca do Vento em Almada, que esteve fechado para obras. E de facto, como dizias, não é preciso ir muito longe para termos boas experiências. E de facto, há aqui várias sugestões e passeios obrigatórios quase na zona ou na cidade onde vivemos. E ser turista na nossa cidade é algo que eu recomendo mesmo, porque descobrimos coisas e vemos as coisas de uma forma completamente diferente.
1: Podes querer ir com outros olhos, não tem nada a ver. Eu vejo isso nas minhas caminhadas, que uma coisa é nós irmos de passagem de um ponto A para um ponto B.
0: Uhum.
1: Outra coisa é, por exemplo, eu estar a fazer uma caminhada, eu vejo coisas que nunca tinha visto e já ali passei milhares de vezes.
0: É, a atenção é completamente diferente e a disponibilidade com que estamos para descobrir. Olha, nem a propósito, eu quero partilhar aqui uma ótima notícia. O Castelo de Leiria vai reabrir ao público esta sexta-feira, dia 22 de maio, que é precisamente o dia da cidade, e estamos a falar de um monumento que é o símbolo da minha cidade, Leiria. Esteve fechado 4 meses por causa dos danos provocados pela tempestade Christine, e estamos a falar de prejuízos que rondaram os 10 milhões de euros, obrigaram a várias obras de recuperação. Eu não consigo imaginar o esforço que é necessário para reconstruir e para fazer obras num edifício tão antigo e numa tão antiga como um castelo. E, portanto, eu gostava de deixar aqui uma homenagem a quem esteve envolvido neste processo todo da obra da recuperação e deixar aqui esta sugestão. A Leiria tem, de facto, muito para visitar, como tantas cidades, tantas aldeias, tantas vilas do nosso país. E esta sexta-feira reabre, então, o Castelo de Leiria, um local onde eu guardo tantos momentos, onde fui tão feliz e onde vou tantas vezes sempre que regresso à minha cidade. Fica aqui esta ótima notícia para começar a semana.
1: Olha, sábado vou lá almoçar, por exemplo.
0: Olha.

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1: 6h22, daqui a pouco há notícias na Renascença. Bom dia, tenha uma ótima semana. Que dia maravilhoso está a pôr, Sandra. Pelo menos aqui, embora com muitas nuvens lá ao fundo, mas aqui o rio está, parece um espelho autêntico.
2: Assim que terminarmos o programa, vou já ali fora para ver como é que está a amanhecer esta segunda-feira. Que bom que vem sol. Hey!

0: 6h26.
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13: Bom dia, são 6:30.
14: A altura de atualizarmos as notícias na Renascença com André Rodrigues. Bom dia.
15: Olá, bom dia. Risco mínimo. A Direção-Geral da Saúde afasta preocupações em relação aos tripulantes portugueses que voaram mais de 12 horas com um caso positivo de antivírus diagnosticado no Canadá. A DGS fala em possibilidade mínima de infecção para os tripulantes. Vão ser hoje conhecidas as alegações finais do julgamento da morte de Odair Muniz. As sessões foram marcadas por contradições sobre a alegada posse de uma faca pela vítima no despacho. O Ministério Público não refere qualquer ameaça por parte de Odair Muniz, que foi alegadamente morto por um agente da PSP em 2024, depois de uma tentativa de fuga. Na atualidade internacional, pelo menos uma pessoa morreu, mais de 30 ficaram feridas esta madrugada durante uma série de ataques da Rússia contra várias cidades ucranianas. Os bombardeamentos tiveram como alvo zonas habitacionais e infraestruturas de energia em Odessa, Dnipro, Kherson e Zaporizhia. Já do lado russo, a agência de notícias Interfax revela que foram abatidos vários drones ucranianos nas zonas de Rostov e Belgorod, no sul do país. De novo por cá, atenção aos combustíveis. A partir de hoje pode contar com um aumento de 3 cêntimos na gasolina. O gasóleo deve manter-se inalterado.
13: Obrigado, André. Até já. E agora, Luís Aresta, bom dia. Vamos à bola branca.
16: Olá, bom dia, Paulino. Até prova em contrário. José Mourinho é treinador do Benfica. A declaração de Rui Costa surge depois de Mourinho ter admitido contactos entre o seu representante e o Real Madrid. Rui Costa também disse não fazer sentido por agora falar em Marco Silva. Outra possibilidade para treinar o Benfica seria Ruben Amorim. A última noite foi de emoções fortes nos escalões inferiores. O Passos de Ferreira caiu para a terceira liga ao fim de 52 anos, com o Portimonense a evitar a descida, empurrando o rival Farense para um play-off com o Belenenses. No futebol feminino, o Benfica derrotou o Porto por 2-0 e fez a dobradinha, conquistando a Taça de Portugal pela terceira vez.
13: Obrigado, Luís. Até já.
16: Abraço, até já.
12: Bola branca.
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1: Faltam 27 minutos para as 7 da manhã e hoje ainda acordamos com o céu mais fechado em alguns locais, não é o caso aqui, sobretudo no norte e no centro, e há locais onde o dia pode começar com um nevoeiro, mas parece que o tempo está finalmente a querer acertar o passo.
2: É verdade, ao longo do dia o céu vai abrindo. Atenção que temos ainda previsão de vento, sobretudo nas zonas altas e também em parte da costa, mas a boa notícia, a notícia que muitos de nós estamos à espera de ouvir, é que a partir de amanhã as temperaturas começam a subir. Parece que a semana vai finalmente ganhar outro ar.
1: Mesmo.
2: Hoje, segunda-feira, máximas de 17 para a Guarda, para Viseu, Viana do Castelo e para o Porto. 18 é a máxima para Vila Real. 19 para Aveiro, Ponta Delgada, Leiria, Coimbra e Braga. 20 é a máxima prevista para Bragança, Porto Alegre e Lisboa. 22 para Castelo Branco, Funchal e Setúbal e também Santarém. 23 para Beja e a temperatura mais alta do dia, 24 graus, que vão sentir-se em Évora e também em Faro.
1: Mas atenção que em Viseu, nesta altura, ainda estão 6 graus 6, apenas. Depois temos 7 graus na Guarda, em Bragança e em Vila Real, 8 graus em Guimarães e também em Porto Alegre, 9 graus em Beja, em Castelo Branco e em Braga, e agora o Porto está com 10 graus, Lisboa e Faro, com 13 graus nesta altura. Eu estava aqui a ver, por exemplo, na quinta-feira já Lisboa vai ter uma máxima de 30 graus. Por exemplo, só falando em Lisboa, porque se olharmos aqui, por exemplo, para o Alentejo, ora, procurando por Beja, quinta-feira Beja chega aos 35 graus, sexta-feira vai chegar aos 36 graus de temperatura máxima.
2: Portanto, confirma-se que as temperaturas vão subir.
1: Exatamente. São apenas dois modelos daquilo que vão ser as subidas da temperatura, já mesmo a partir de amanhã. Amanhã já temos uma subida, enfim, que se vai notar bastante, e depois de terça para quarta ainda é maior.

0: Oh, Sandra, esta notícia está a correr o mundo, está em todo lado. A nova coleção da Swatch, em parceria com o relojoeiro suíça de luxo Audemars Piguet, está a provocar filas enormes em vários países e o caos, diria eu, que já meteu polícia de choque, gás lacrimogéneo e até obrigou ao encerramento temporário de lojas por razões de segurança.
1: A situação está complicada, está.
0: Não, a sério. Segundo a BBC, houve lojas que decidiram fechar portas devido à dimensão das filas. Eu vi fotos. Bom, é incrível. E muita confusão gerada pela enorme procura do novo modelo chamado Royal Pop. Uhum. Em algumas cidades a polícia teve mesmo que intervir para controlar as multidões.
1: Que loucura.
0: Mas afinal eu pergunto, o que é que está a gerar tanto entusiasmo? Bom, esta coleção inspira-se no lendário Royal Oak, um dos relógios mais icónicos da relojaria de luxo, mas com uma abordagem inesperada. Em vez do tradicional relógio de pulso, esta é uma edição de relógio de bolso com um design fortemente influenciado pela pop art dos anos 50 e 60, com cores muito fortes, à maneira da Swatch, com contraste e depois tem um lado quase artístico e muito divertido. E a ideia foi mesmo reinterpretar um símbolo clássico da alta relojaria numa peça mais acessível e irreverente, mantendo as referências ao universo Audemars Piguet, mas com o ADN da Swatch. Mas isto não é novo no mundo da Swatch, já aconteceu algo parecido com os Moon Swatch, que eram inspirados nos Omega Speedmaster, que também provocaram filas gigantes e uma autêntica febre de colecionismo. Só para ter uma ideia, um original deste relógio da Audemars Piguet custa alguns milhares de euros, este da Swatch custa 300 e tal euros, e é um relógio muito, muito, muito divertido. Isto, quem teve Swatch nos anos 80 e 90 sabe muito bem o que é isto, não é? Modelos especiais,
1: olha,
0: edições limitadas.
1: Eu tenho a minha coleção guardada,
0: também
1: impecável,
0: também
1: assim todos alinhadinhos os relógios, e portanto não compreendo esta loucura, este caos, mas compreendo que as pessoas gostassem de facto de ter um exemplar deste relógio e que tentem adquiri-lo, não é? Mas com calma.
0: Os meus estão dentro de uma gaveta. Tenho, não sei, cerca de 30 relógios, talvez. Mas tenho um que é muito especial. Uma vez numa viagem ao México, a convite de uma agência de viagens, o avião fez uma escala em Cuba. Uhum. E tivemos ali uma série de horas por um problema qualquer que eu ainda hoje não percebi. E entretanto nós ficámos por ali, eu e o meu amigo da agência, demos ali uma voltinha, bebemos uns mojitos, mas acho que bebi mojitos demais, porque comprei um Swatch especial de Cuba com a cara do Fidel Castro, que a senhora dizia, depois tenho que pôr uma pilha, eu não tenho aqui pilha. Isto numa loja dentro do aeroporto, e aeroporto, se é que se pode chamar aquilo aeroporto. E cheguei a Lisboa, fui pôr pilha e o senhor disse, não, o relógio não funciona mesmo. No entanto, foi numa loja que havia, não sei se ainda existe, ali numa rua contigo à Avenida de Roma, o senhor diz, atenção que eu posso avaliar este relógio, que mesmo sem funcionar ele vale dinheiro. Mas só por ele dizer isso, eu fiquei com ele.
1: Mas trata-se de um Swatch, não é? Portanto, isso não há dúvida.
0: Exatamente. Tem a cara de Fidel Castro no mostrador e depois tem a bandeira de Cuba na pulseira.
1: Uhum.
0: E está ali, guardadinho. Não funciona, mas está ali guardadinho. E parece que é uma preciosidade.
1: Um objeto de coleção.
0: É mesmo.

0: Os bandidos do Canta Quem O Envia, um grande, grande abraço. Não chegaram à final, mas estão nos nossos corações e aquela canção rosa tem tudo para ser um grande sucesso. Faltam 15 minutos para as 7 da manhã e, como sempre, antecipamos os principais assuntos da informação. E, Sérgio, em destaque, a notícia de um caso positivo de antivírus que viajou com uma tripulação portuguesa.
1: Sim, e apesar desse caso, o risco de infecção ou de mais infecções é mínimo, é pelo menos garantia da Direção-Geral da Saúde. Depois de confirmado esse caso positivo de antivírus no Canadá, um indivíduo que viajou com a tripulação portuguesa num voo de mais de 12 horas. Apesar deste contacto, como dizia, a DGS afasta um cenário de grande preocupação.
2: E hoje é divulgado mais um relatório da Amnistia Internacional sobre penas de morte e execuções. Quais são as conclusões?
1: Que foi atingido o valor mais elevado em 44 anos. Mais de 2.700 pessoas foram executadas no ano passado, depois de terem sido condenadas à pena de morte. Vamos ouvir o diretor da Amnistia em Portugal, João Godinho Martins, realçar que Irão, Arábia Saudita e Estados Unidos foram os países onde mais aumentou o uso da pena de morte.
0: E hoje passa um ano das eleições legislativas que confirmaram o Chega como segundo maior partido no Parlamento. Que balanço é possível fazer?
1: Há aqui um dado curioso, desde logo, que o Chega tem votado mais vezes ao lado do Partido Socialista do que da AD. É um exercício que fazemos esta manhã, nesse balanço de um ano das legislativas. Sobre este dado, apurado pela Renascença, o deputado Jorge Galveias diz que se trata de uma coincidência estatística. O deputado do Chega assegura ainda que o partido tem estado sempre disponível para negociar, e isso inclui também o orçamento do Estado.
2: E esta manhã vamos também falar do novo regime jurídico que prevê a passagem dos institutos politécnicos para universidades politécnicas. Qual é a perspectiva?
1: Esta manhã vamos ficar a perceber que os estudantes dos politécnicos estão satisfeitos com o novo regime, mas pedem regras idênticas às faculdades no financiamento e na carreira docente. É uma conclusão de um trabalho de Miguel Marques Ribeiro que vamos ouvir já às 7 da manhã.
0: E esta manhã voltamos à Escola de Lisboa, que Sim. impediu a entrada de alunos da própria escola. Porquê este regresso?
1: Porque está prometida uma solução alternativa. Desde março que se instalou o caos para famílias dos alunos de uma turma do terceiro ano do ensino básico da Escola Aida Vieira, no bairro Padre Cruz, em Lisboa. A falta de uma professora de baixa por gravidez de risco está na origem dessa decisão, enfim, inusitada, proibir a entrada de alunos daquela turma, no estabelecimento de ensino, alunos da própria escola. Ora, os pais, claro, estão revoltados, mas para hoje foi prometida uma alternativa e é isso que vamos lá ver se se concretiza de facto.
2: Estaremos lá para confirmar claro, o que segue. Bom, e se há nome que está a marcar e a dominar a atualidade, é Mourinho.
1: É verdade, Mourinho continua a ser destaque na informação. Sai ou não sai do Benfica? É a pergunta que se coloca na primeira declaração sobre o tema. Rui Costa disse que até prova em contrário, Mourinho é treinador dos encarnados, mas qual é o ponto de situação? Isso mesmo vamos explicar esta manhã. Mourinho, como sempre, em grande destaque.
0: E depois a resolução deste mistério já não há de faltar muito para termos a resposta final. São as notícias que vamos ouvir ao longo desta manhã na Renascença. Até já, Sérgio. Já. Obrigado. E depois das 7 e das notícias, às 3 da manhã, Sandra, como é que vai ser hoje?
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1: 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Que bom tempo.
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5: Muito bom dia, tenha uma ótima semana. Agora faltam 5 minutos para as 7 da manhã. A hora certa, as notícias e depois, claro, as 3 da manhã na Renascença.

0: E agora vamos olhar o dia com o Padre Vítor Gonçalves. Bom dia.
1: Basta abrir os olhos e os ouvidos e perceber que vivemos rodeados de inquietação, guerras, solidões escondidas, cansaços interiores, medo do futuro. São tantos os que sorriem por fora e lutam por dentro. Jesus não ignora essa realidade. Ele próprio conheceu a angústia, o abandono e a cruz, mas afirma que o mal e a dor não terão a última palavra. O escritor Julian Green escreveu: "Enquanto houver paz interior, nenhuma tempestade conseguirá destruir-nos." Essa paz interior de que fala o Evangelho não é a ausência de problemas, é a certeza de uma presença. Jesus diz: "Eu não estou só, porque o Pai está comigo." E é como se dissesse também a cada um de nós: "Tu também não estás sozinho." São palavras que não eliminam o sofrimento, mas transformam a maneira de o atravessar. A fé não nos torna invulneráveis, mas dá-nos um chão onde permanecer quando tudo vacila. Quantas vezes somos dispersos por preocupações, desilusões ou perdas da vida? Continuar a amar, continuar a esperar, continuar a acreditar que a luz pode atravessar até as noites mais escuras, são os passos a dar. Porque Cristo venceu o mundo e com Ele nenhuma ferida é definitiva. Pois Ele continua a repetir: "Tende confiança." Escreve-nos São João: "Disseram os discípulos a Jesus: De facto, agora falas abertamente, sem enigmas, agora vemos que sabes tudo e não precisas que ninguém te faça perguntas. Por isso acreditamos que saíste de Deus." Respondeu-lhe Jesus: "Agora acreditais? Vai chegar a hora, e já chegou, em que sereis dispersos, cada um para seu lado, e me deixareis só. Mas eu não estou só, porque o Pai está comigo. Digo-vos isto para que em mim tenhais a paz. No mundo sofrereis tribulações, mas tende confiança. Eu venci o mundo." Sou o Padre Vítor Gonçalves, consigo a olhar o dia.
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3: Muito bom dia, são 7, são 6 nos Açores. Uma boa semana. Vamos saber da informação. Olá, Sérgio Costa.
4: Bom dia.
3: Muito bom dia. Nesta segunda-feira, arranque de manhã, o que é que destacas da informação?
4: O valor mais elevado em 4 décadas. Aumentou o número de pessoas executadas. Caso de antivírus, em contacto com a tripulação portuguesa, DGS garante risco mínimo.
3: Porto Luís Aresta, bom dia.
5: Olá, bom dia. Rui Costa sublinha que Mourinho ainda é treinador do Benfica. Campeão europeu José Fonte anuncia o fim da carreira.
3: Vamos ouvir a informação já agora. Nesta altura estão 12 graus em Lisboa, acorda com 10 no Porto, Faro com 13. As notícias na Renascença, a edição de Sérgio Costa.
4: Abrir essa garantia da Direção-Geral da Saúde, risco mínimo de mais infecções, depois de confirmado um caso positivo de antivírus no Canadá, que um indivíduo que viajou com uma tripulação portuguesa num voo de mais de 12 horas. Apesar do contacto, a Direção-Geral da Saúde afasta um cenário de grande preocupação. Isabel Pacheco.
6: A Direção-Geral da Saúde afasta para já qualquer risco acrescido para a população portuguesa após a confirmação de um caso de antivírus entre passageiros repatriados num voo com tripulação portuguesa de Tenerife para o Canadá. O voo em causa, a 10 de maio, contou com 12 tripulantes nacionais. Em comunicado, a DGS esclarece que o passageiro infectado só desenvolveu sintomas 4 dias depois da viagem, já fora do período considerado de transmissão. Acrescenta ainda que foram usadas todas as medidas de proteção, incluindo máscaras FFP2 pelos passageiros, máscaras cirúrgicas e luvas pela tripulação. A aeronave foi ainda descontaminada após o desembarque.
4: Isabel Pacheco, e os conhecimentos da DGS após o único caso positivo de antivírus no Canadá ter sido transportado num voo tripulado por 12 portugueses. O número mais elevado em 44 anos, mais de 2.700 pessoas foram executadas no ano passado, depois de terem sido condenadas à pena de morte. Os dados são divulgados pela Amnistia Internacional, que fala num aumento a rondar os 80%, Filipe Ribeiro.
7: 2.707 pessoas foram executadas no ano passado em 17 países, mais 1.100 que em 2024. De acordo com a Amnistia Internacional, o regime iraniano foi o que mais contribuiu para este pico. No Irão, foram executadas mais de 2.100 pessoas. A contribuir para o aumento está ainda a retoma das execuções em 2025 em países como o Japão, o Sudão do Sul e Emirados Árabes Unidos. A Amnistia acredita que a China continua a ser o país no mundo com mais pessoas a serem executadas, mas os dados estão em segredo de Estado. Mais de 1.200 das pessoas executadas no ano passado, quase metade, tinham sido condenadas à pena de morte por crimes relacionados com droga.
4: Filipe Ribeiro, e as principais conclusões do mais recente relatório da Amnistia Internacional sobre a pena de morte. Por cá vão ser divulgadas as alegações finais do julgamento do caso da morte de Odair Muniz. As sessões do julgamento foram marcadas por contradições sobre a alegada posse de uma faca pela vítima. Odair Muniz foi alegadamente morto a tiro por um agente da PSP em 2024, depois de uma tentativa de fuga. Os portugueses estão a gastar em média 600 mil euros por dia em medicamentos para a obesidade. No ano passado foram vendidas nas farmácias mais de 500 mil de embalagens, dados avançados esta manhã pelo Jornal Público. Apesar da procura crescente, estes tratamentos continuam sem comparticipação do SNS. Ainda na atualidade internacional, pelo menos uma pessoa morreu e mais de 30 ficaram feridas esta madrugada durante uma série de ataques da Rússia contra várias cidades da Ucrânia. Os bombardeamentos tiveram como alvo zonas habitacionais em cidades como Odessa ou Dnipro. Já do lado russo, a agência de notícias Interfax revela que foram abatidos vários drones ucranianos nas zonas de Rostov e Belgorod. E Donald Trump reúne-se amanhã com dirigentes das Forças Armadas e da Segurança Norte-Americana, com quem vai avaliar novas intervenções militares no Médio Oriente. O presidente norte-americano diz que está a esgotar-se o tempo do Irão para que seja encontrada uma solução para o conflito. No futebol, natural destaque para as dúvidas sobre a continuidade de José Mourinho no Benfica. Luís Aresta.
8: Dúvidas para participar provavelmente após o Real Madrid se despedir da Liga Espanhola sábado frente ao Bilbao. Como o próprio Mourinho admitiu, há contactos entre o seu representante e Florentino Pérez. Tudo depende do projeto. Já Rui Costa, que apresentou uma proposta de renovação, aguarda por resposta e garante que nada mudou.
9: Até prova contrária, José Mourinho é treinador do Benfica.
10: Mas acha que ele vai aceitar a proposta de renovação?
9: Mas cabe a ele decidir, como é óbvio, como ele disse ontem. Eu esta semana falarei aos sócios do Benfica, explicarei a época, farei o balanço da época e depois então...
10: Sai insatisfeito com esta época?
9: Obviamente que sai insatisfeito. Se o Benfica não sendo campeão, sai sempre insatisfeito, como é natural, como sai todos os Benfica.
8: Rui Costa à RTP, o presidente do Benfica, disse ainda que por agora não faz sentido falar em Marco Silva, que ainda não renovou pelo Fulham. Outra possibilidade para suceder a Mourinho seria Ruben Amorim. O Passos de Ferreira caiu para a terceira liga ao fim de 52 anos. O Portimonense mantém-se na Liga 2, empurrando o Farense para um play-off com o Belenenses. Mais acima, Torriense e Casa Pia lutam ao meio da semana por um lugar na primeira liga, no penúltimo jogo de José Fonte. O central do Casa Pia, campeão da Europa em 2016, anunciou que vai retirar-se dos relvados após uma carreira de 24 anos.
3: O Desporto com o Luís Aresta. E Sérgio, sabemos que o ensino superior vai ter mudanças em breve. Em causa está o novo regime jurídico que prevê a passagem dos institutos politécnicos para universidades politécnicas. Exato. Bem, antes de mais, o que é que isto significa? Quais são as principais mudanças?
4: Muito rapidamente, os institutos politécnicos passam a chamar-se universidades politécnicas, como dizias. A conversão é automática, depende da avaliação. Desaparece a figura do presidente dos politécnicos, passa a haver apenas as instituições passam a ser lideradas por um reitor e passa a ser possível também a fusão entre universidades e politécnicos. Haverá, portanto, menos conflitos de interesse.
3: Uhum. Então, como é que os estudantes estão a encarar esta mudança?
4: Uma alteração bem-vinda, mas ainda assim considerada insuficiente.
11: Nós temos laboratórios mais nos dois pisos de baixo.
12: Maria Martinho guia-nos pela Escola Superior de Saúde do Politécnico do Porto. Tradicionalmente, os politécnicos fazem um ensino mais prático e profissional. Mas nos últimos anos algo mudou. A investigação ganhou força, explica a presidente da Associação de Estudantes.
11: Cada vez mais temos melhores centros de investigação. Todos os centros aqui da escola estão classificados como muito bom ou excelente. Também daí permitirá a abertura dos doutoramentos.
12: Numa sala de convívio vamos encontrar Tomás Ferreira.
13: Vou ter exame daqui a uma hora e meia.
14: Ou seja, chegamos na altura certa.
12: Tomás é aluno de mestrado de Análises Clínicas e Saúde Pública. Antes licenciou-se em Biotecnologia Medicinal, um curso de caráter universitário, mas que esbarrou no financiamento insuficiente.
15: É preciso um investimento muito grande para aprender algo no que toca à investigação. Os reagentes são caríssimos, é tudo caro.
12: Falta de verbas que afeta mais os politécnicos do que as universidades, garante Maria Martinho.
11: Tenho a certeza que Biotecnologia Medicinal noutra universidade recebe muito mais dinheiro do que um politécnico.
12: O novo regime jurídico das instituições de ensino superior prevê a passagem dos institutos politécnicos a universidades politécnicas. Um reconhecimento importante, admite Diogo Machado, da Federação de Associações de Estudantes do Ensino Politécnico.
16: Acho que se passarem
14: a universidades politécnicas, as próprias famílias também vão reconhecer aqui talvez um valor diferente nestas instituições.
12: No entanto, para o presidente da Federação de Estudantes, é preciso dar aos politécnicos e às universidades as mesmas condições financeiras.
14: Como é que nós podemos exigir a um politécnico de qualquer distrito competir com uma universidade se o financiamento é diferente? Portanto, estamos a jogar com regras diferentes no mesmo jogo e acho que isso não é correto. É injusto.
12: A FNAESP pede ao Governo a revisão das leis de financiamento do ensino superior e da carreira docente.
4: Um trabalho de Miguel Marques Ribeiro. E a fechar, recorda, a partir de hoje, quando com o aumento do preço da gasolina,
16: mais
4: 3 cêntimos por litro, na gasolina o preço do gasóleo mantém-se. Não há alteração. Não há alteração no gasóleo. Ficam aqui estas indicações.
16: Mandou a descer, depois subiu. Caramba.
4: Para cima e para baixo. Russa,
16: exatamente. Agora, nós, os que andamos a gasolina, está difícil. Sim, até já. E muito por acumulação também. 7 horas 8 minutos, mais notícias no site da Renascença, é só procurar.
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16: Porquê, pá? Não é possível.
18: Porquê, meu Deus? Porquê?
16: Tens de carregar aí.
18: Ah, pois é, pois é.
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16: Olhem, beijinhos também. Olá, bom dia.
24: Bom dia.
16: Que tal?
24: Como é que estamos? Estamos rijos?
16: Muito rijos. Ou perguntas aos ouvintes e ao Paulo Soares.
24: Pergunto
16: também.
24: Pergunto em geral.
25: Sim. Bom dia.
24: E ao Paulo, está rijíssimo. Olha para ele.
16: Olha, onde é que perdeste a voz no fim de semana?
24: Não
25: perdi a voz. Isto é só a primeira hora enquanto ainda não acordei. É okay. Assim. Depois melhor.
24: Está a acordar a voz do Paulo.
16: Sim. E tu, que tal, Inês?
24: Opa, estou tão bem.
16: Sim.
24: Sim.
16: Eu estou muito bem.
24: Se eu disser assim com muita vontade, pode ser que me convença.
16: Sabes o que é o fake it till you make it?
24: Isso.
16: Vamos lá embora. Então cá estamos consigo. Estamos depois de um fim de semana fortíssimo. Foi fortíssimo o teu fim de semana.
24: Olha, dei prémios, dei música.
16: Sim.
24: O que é que eu recebi de volta? Sono.
16: Oh, amor e...
24: Amor.
16: Não é?
24: Amor.
16: E palmas,
24: amor
16: eventualmente.
24: E palmas.
16: Pronto, olha,
24: é o que
16: eu tenho aqui no lombo
24: vida.
16: Uma mudança, ajudei a fazer uma mudança, não foi minha, e assim se passou o sábado inteiro e pronto.
24: E no domingo estavas assim,
16: estava toda lombada. Mas cá estamos consigo, nós estamos aqui consigo de alma e coração, nesta
24: sempre.
16: Segunda-feira. Bom dia. Vamos respeitar o trânsito. Olá, Paulo Soares, conta-nos lá.
25: Bom dia. Já trânsito lento em Lisboa, ainda não está muito complicado. A esta hora, o IC19 tem paragens entre Terceira e Amadora. Na A2, a fila está perto da segunda ponta do Feijó. No Porto, ainda não se passa nada. Linha verde, 850-50-10.
24: Obrigada, Paulo Soares. Ora então, quanto ao tempo para esta segunda-feira? Vamos ter um dia com bastantes nuvens, menos na zona sul do país. Temos também menos vento, que tem andado aqui com uma grande ventania. Quanto a máximas, chegamos hoje aos 17 no Porto, aos 20 em Lisboa, aos 24 em Faro, 24 a máxima também em Évora. Temos depois Santarém com 22, Castelo Branco com 22 também, 19 a máxima em Aveiro e Coimbra, as cidades mais frias, a Guarda, Viseu e Viana do Castelo, que chegam aos 17. 19 para Ponta Delgada e o Funchal com 22. E atenção que isto, entre amanhã e quarta, vai subir, vai disparar as máximas.
16: Estou com muita expectativa
24: disso. Por causa da
16: disso.
24: Tal massa de ar quente que vem por aí e vai ficar muito mais calor.
16: Ontem estive a ver que dia exatamente. Acho que estou a contar os minutos para que chegue o calor. E vi que de um dia está 21 e no dia seguinte está 27.
24: Isso.
16: Vai ser uma coisa assim.
24: É quarta-feira.
16: Assim. Ora bem, cá estamos consigo. Seja bem-vindo. A cantora que ouvimos assim a abrir esta hora está confirmada para o Rock in Rio. E eu acho que vai ser espetacular.
24: Vai sim, senhora. Eu sou a Dona Katy Perry.

0: São 7h15.
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0: Esta palavrinha que eu tenho aqui hoje, eu tenho a certeza que a Ana Galvão deve conhecer.
2: Diz lá.
0: Porque pedimos emprestado a nossos hermanos.
2: Como se
0: e trouxemos para o nosso dicionário. Então, a palavra é hombridade.
2: Ah.
0: Uma palavra que se escreve com H, não tem a ver com ombro. Não é, por exemplo, tentar perceber qual é a idade de uma pessoa observando os seus, a escápula, ou observando os seus ombros. Não, senhora. Hombridade com H. O que é? Então, a hombridade é a nobreza de caráter.
2: Uma Mas sabes que tem... ombro é engraçado. Desculpa interromper, voltar ao H. Ombro em espanhol tem H também. Poderá ter a ver com isso.
0: Mas não, vem de hombre.
2: Ah, de hombre.
0: É, vem daí, porque isto é, tem a ver com não só a nobreza de caráter, uma certa dignidade, integridade. Acho que é o sinónimo mais próximo, integridade. Mas também o aspecto másculo de alguém. Daí, hombre, hombre dá.
2: Ok.
0: Agora, acho mal, porque
2: não se... é mulherado.
0: Não, no caso, se fizéssemos tal como se é, vem de hombre, devia ser mulher dado.
2: Pois é. Assim,
0: portanto,
2: mais
0: proponho
2: espanholado.
0: A introdução na língua portuguesa da palavra, não só de hombridade, que já temos, mas mujerdade.
2: Sim, senhora.
0: Para fica... mulheres.
2: Las mujeres.
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2: São 7h16. Nós já a seguir vamos falar do homem do momento, do desportista desta altura, o homem que está à frente da Volta à Itália.
0: E é português.
2: Sim!
0: Afonso Eulálio é o atual líder, então, da Volta à Itália, do Giro. Estou a dizer bem, Olivier? É o Giro.
2: Diz que sim.
0: Muito
2: é.
0: Perfeito.
2: E ele é Giro. O Afonso Eulálio é Giro. Eu
0: também,
2: já fui ver.
0: Não temos que objetificar os homens.
2: Não estou a objetificar. Foi que disseste Giro.

0: Depeche Mode, Nachnashin, c'est Veki et Poku. É para esquecer. Então daqui a bocadinho temos os vizinhos para ouvir.
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0: Então, Olivier, bom dia.
3: Vamos a conhecer este fenómeno. O atual líder da Volta à Itália é português, chama-se Afonso Eulálio. E é uma grande surpresa, não é?
4: Sim, 6 anos depois, então, de João Almeida, há novamente um português de rosa, portanto, líder da Volta à Itália. E Afonso Eulálio tem 24 anos e, ao contrário de João Almeida, não era conhecido do grande público. Aliás, é a sua segunda temporada na elite do ciclismo profissional. Eulálio tem a camisola de líder desde há 5 dias e, em princípio, amanhã vai ser o último dia para ela.
0: Porquê?
4: De rosa. Porque ele vai fazer o seu ponto fraco, vai correr, que é o seu ponto fraco, é o contra-relógio.
0: Ok.
4: Ah. O ciclista corre sozinho e ele, à partida, vai perder a camisola rosa amanhã.
0: Mas pode recuperá-la depois?
4: Não, vai ser quase impossível. Mas mesmo assim, ele pode fechar top 10 da Volta à Itália, algo que só 2 portugueses na história conseguiram, João Almeida e José Azevedo. O mundo descobriu Afonso Eulálio, ele que é da terra de Canosa. Canosa rima com rosa, Canosa fica na freguesia de Ferreira Nova. Conhece Ferreira Nova?
0: Não.
4: Perto da Figueira da Foz, aquela figueirense. E uma curiosidade, com o apelido dele, foi um jornal italiano que reparou isto. É o único ciclista que tem 5 vogais. As 5 vogais no nome dele.
0: Eu
4: fiz as contas. Galvão 2, Gonçalves 3, Marques Joana 2, Sandra Torres 2, Bonamici 3. Bonamici 3, ou seja, Ana, Sandra derrotadas. E a Inês e eu ganhamos.
0: Que pouca vergonha.
4: Com 3 vogais. Afonso Eulálio, ao contrário de João Almeida, que rapidamente o João Almeida foi correr para o estrangeiro, Eulálio, ele ficou muitos anos em Portugal. O seu primeiro clube foi o Feirense, em Santa Maria da Feira. E o seu último foi o mesmo clube, mas com outro nome, o ABTF Betão Feirense. Isto é engraçado no ciclismo. É que no ciclismo, ao contrário do futebol, as equipas são nomes de marcas.
0: Certo.
4: E aliás, há um clube em Portugal que é Ovos Matinados. Ou seja, tu tens que dizer ataque de ovos matinados.
0: Passei a minha infância a ouvir isso. Sim, casal lacral, sempre.
4: Isso, ataque dos ovos matinados. Bom, até agora, o grande feito do Afonso Eulálio tinha sido vestir a camisola amarela da Volta a Portugal durante 7 dias, mas agora já é outra dimensão. 5 dias de camisola rosa. Ele que é, já disse, figueirense. E é engraçado porque o melhor ciclista, um dos melhores ciclistas da história de Portugal, que quase ninguém conhece, também era figueirense, chama-se José Bento Pessoa e era o melhor velocista do mundo no final do século XIX e na altura ele foi campeão nacional da Espanha porque não havia Federação Portuguesa de Ciclismo. E portanto, o português foi campeão nacional da Espanha.
0: Ok. Chama-se José. Nunca tinha ouvido falar.
4: Sim, José Bento Pessoa, que é o nome do estado municipal hoje em dia, na Figueira da Foz. 2 séculos depois, então, Afonso Eulálio está nas bocas do mundo e para ti, Afonso, só para terminar, boa sorte, obrigado, emoções incríveis. O país todo está atrás de ti. E para ti, Afonso Eulálio, eu sei que tu és fã, eu não, mas tu és fã de reggaeton. E para ti, é um pouco do menos pior para mim de reggaeton. Vamos ouvir.
0: Despacito. Que é o que não se quer que ele faça. Despacito.
3: Amanhã é capaz de acontecer isso. Pois, como o contra-relógio não é o forte dele, ele vai mais despacito.
0: Uma pergunta, Olivier. Duas. O que é feito o João Almeida? Está também no giro de Itália?
4: Está lesionado.
0: Ok. Exatamente. Já tens os papéis? É a segunda pergunta.
4: Não?
0: Para ser português? Não. Pronto.
3: Vamos com calma.
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0: Terlan, 7h24. Bom dia.

0: Daqui a bocadinho temos o explicador e vai explicar, afinal de contas, o que acontece com a vida de Mourinho. Fica ou sai do Benfica? O que é que tu achas que fica ou sai, como benfiquista, Inês?
1: Olha, não sei. Não sei.
0: Olha, não
1: o
0: sei.
1: Coração de um benfiquista neste momento está... Está assim... É um coração em tormenta.
0: Pois eu percebo. Então, é no explicador, daqui a nada.
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13: E aqui estamos consigo. Olá, bom dia, boa segunda-feira, André Rodrigues.
14: Olá, bom dia.
13: Olá, bom dia. O que é que marca a atualidade, André?
14: Os números da Amnistia Internacional, 2.707 pessoas foram executadas no ano passado em 17 países. É o número mais elevado em 44 anos. O Irão é o país que mais contribui para este pico. Os dados da Amnistia sobre a pena de morte apontam para um aumento de 80% das execuções. É mínimo o risco de mais infecções, garantia da Direção-Geral da Saúde, depois de confirmado um caso positivo de antivírus no Canadá, que viajou com uma tripulação portuguesa num voo de mais de 12 horas. Apesar do contacto, a DGS afasta um cenário de grande preocupação. O paciente que testou positivo viajou no navio MV Ondios, que hoje volta a atracar no porto de Roterdão, nos Países Baixos. Hoje vão ser divulgadas as alegações finais do julgamento do caso da morte de Odair Muniz. As sessões foram marcadas por contradições sobre a alegada posse de uma faca pela vítima no despacho do Ministério Público. Não refere qualquer ameaça com uma arma branca por parte da vítima. Fechar a indicação de que os portugueses estão a gastar em média 600 mil euros em medicamentos para a obesidade é um dado avançado hoje pelo Jornal Público.
13: E até já, André. Luís Aresta, temos aqui e queremos muito saber notícias de José Mourinho. Será que as temos?
15: Bom, só Mourinho saberá o que vai fazer, embora Rui Costa tenha garantido que ele é treinador do Benfica até prova em contrário. A prova, entenda-se a rescisão do vínculo até 2027, depende das conversas entre José Mourinho e o presidente do Real Madrid, Florentino Pérez. Fim da carreira para José Fonte aos 42 anos. O central do Casa Pia, campeão europeu por Portugal em 2016, anunciou que se retira após o play-off da Primeira Liga com o Torriense. Mais abaixo vão ao play-off Farense e Belenenses por um lugar na Liga 2. O Portimonense garantiu a permanência e atirou com o passo

0: Ferreira para o terceiro escalão ao fim de 52 anos.
1: Até já, Luís Aresta. Estamos a 27 para as 8. 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
1: É uma grande dúvida que existe. Será que Mourinho fica ou não fica no Benfica?
7: É o tema do nosso explicador.
1: É sim, senhora, e vai ser já a seguir. A Anastasia, também daqui a pouco vamos saber.

0: Vamos lá, o explicador Sérgio, bom dia.
1: Isso,
0: bom dia,
1: o campeonato acabou, mas acabou. Há uma novela que promete, afinal, José Mourinho sai ou não sai do Benfica?
2: Bom, neste momento não há nenhuma decisão oficial. Rui Costa diz que, até prova em contrário, Mourinho é treinador do Benfica e, tomando as palavras do próprio Mourinho, logo após o último jogo, no Estoril, há 99% de hipótese de continuar no Benfica, mas sobra 1%, não é? Em cima da mesa está uma proposta de renovação do Clube
0: Sim.
2: da Luz,
0: uhum.
2: É para já o único dado concreto, no entanto, Mourinho, não é? Introduz aqui um fator de incerteza. Deixa claro que ainda não há acordo fechado com o Benfica e que vai aproveitar os próximos dias para analisar a situação antes de tomar qualquer decisão.
0: Ok, suspense. Então, mas o Real Madrid, como falávamos a Sim. semana passada, é mesmo hipótese ou há outras possibilidades?
2: Há outras possibilidades, mas de facto o Real Madrid é, nesta fase, a principal hipótese falada fora do Benfica para Mourinho. Mas há elementos importantes a ter em conta e que consolidam essa hipótese Real Madrid. É verdade que a imprensa espanhola associa Mourinho ao clube espanhol. É verdade que o nome de Mourinho circula no mercado e que há, de resto confirmado pelo próprio Mourinho, há contactos indiretos entre Jorge Mendes e o Real Madrid. Jorge Mendes, que é o empresário de José Mourinho. Mas há que sublinhar, neste momento não há nada, não existe uma proposta concreta do Real Madrid, nem sequer negociações diretas, portanto o Real Madrid não fez nenhuma proposta a Mourinho. No entanto, o passado Mourinho em Madrid, onde ganhou um campeonato, uma Taça do Rei, uma supertaça e a amizade com o presidente Florentino Pérez são apontados como elementos facilitadores para um eventual regresso à capital espanhola.
0: Ora, que isto tudo, obviamente, que envolve dinheiro, não é? Quanto custa a saída de Mourinho do Benfica?
2: Pode custar 7 milhões de euros. O futebol é mesmo um negócio. Não é? 7 milhões. Este valor corresponde a quê? À cláusula específica estabelecida no contrato de Mourinho com o Benfica. O contrato é válido até 2027, mas inclui uma nuance que permite a rescisão por qualquer uma das partes. Estes 7 milhões aplicam-se caso a decisão de cessar o contrato seja formalizada nos 10 dias imediatamente após o último jogo da época, que foi no passado sábado no Estoril. Portanto, até 26 de maio, uhum. terça-feira da próxima semana. Depois dessa data, o Benfica, se Mourinho sair, não okay. terá direito a qualquer valor.
0: Sim, então, mas se Mourinho sair, Sim. não é? Quem é que pode ficar com o lugar?
1: Ela já estava mais à frente.
2: Eu não tenho aqui um bolo de cristal. Bom, é como se costuma dizer, mas o Benfica já estará a trabalhar em cenários alternativos. Há dois nomes que surgem com mais força, digamos assim. Marco Silva.
0: O do Sporting.
2: Foi do Sporting. Exatamente. Sim. Está em Inglaterra. Será nesta altura o principal candidato, embora Rui Costa diga que esse não é um cenário, mas é bastante falado. O resto dado quase como certo também é em Espanha. A verdade é que o treinador do Fulham está em final de contrato e é visto como uma solução sólida. A imprensa tem avançado que é o nome preferido da estrutura encarnada. É um treinador que conhece bem o futebol português. Outro nome é Rúben Amorim. Também
0: regresso.
2: Passou pelo Sporting, já disse, campeão duas vezes.
0: E não esquecemos, sim.
2: Há notícias que dão conta de conversações entre Rui Costa e Rúben Amorim, por isso, enfim, mas para já nada concreto. Enquanto Amorim decide se fica ou sai,
0: pois.
2: O Benfica já terá eventualmente uma solução. Mas é mais uma novela.
0: Mas o Amorim está sem clube agora, não é? Veio do Reino Unido e está.
2: Manchester United,
0: sim.
2: Sim. Não foi uma passagem muito feliz
0: pois
2: Manchester,
0: não.
2: Portanto está sem clube e
0: é provável. Pois.
2: Mas Marco Silva termina o contrato, também poderá ficar
0: também
2: sem clube. Veremos.
0: Até já, até Sérgio. Já. O explicador fica no site da Renascença. Agora está na altura de lhe contar como está o trânsito, porque a esta hora costuma ficar um bocadinho mais complicado. Paulo Soares, bom dia.
3: Bom dia. Está mais acumulado na VSAI no Porto. Já se para de Bonjoia à 13 e de Santo Ovídio não há o nó de Francos. Há demora também na A3 desde Águas Santas. Em Lisboa, trânsito lento no IC19 desde o Cacém. Na A5 em Porto Salvo, também no final da A1 para a segunda circulação. Na A2, a fila está na Baixa de Corroios. Linha Verde, 850-50-10.
0: Obrigada, Paulo Soares. Até já.
3: Até
0: quanto
3: já.
0: Ao tempo para esta segunda-feira, temos um dia com bastantes nuvens, menos nuvens a sul, menos vento também, de uma forma geral, e máximas a chegarem aos 17 no Porto, aos 20 em Lisboa e aos 24 em Faro. As cidades mais frias hoje, além do Porto, com 17 também a Guarda, com 17 também. As mais quentes, Beja, Évora e Faro, que chegam aos 24.
4: Ah, estou com muita expectativa desse calor que vem aí.
0: Ah, vem, vem.
4: E que vai ser depois de amanhã.
0: Olha, fiz muitas coisas este fim de semana.
4: Pois, como sempre.
0: Que, sim, é verdade.
4: Sim.
0: Mas queria aqui falar de uma em particular. Um momento que, olha, me soube assim, foi um quentinho.
4: Foi?
0: Foi, gostei tanto.
4: Está bem. E vai partilhar.
0: Foi só para mim, mas eu quero partilhar com
4: vai partilhar a alegria com os amigos aqui. Agora temos Ed Sheeran para ouvir na Renascença. Olá, bom dia!
5: Yeah!

0: Sabes o que quer dizer Azizam?
1: O quê?
0: É querida, em farsi.
1: Ah, eu pensava que era aquilo que fazes na escola para testar os teus conhecimentos. Um Azizam.
0: Estou na época das Azizams.
1: Então, que momento foi esse?
0: Olha, é aquela
1: que
0: coisa
1: que quer partilhar.
0: Vou ter aqui um daqueles momentos, olha, ninguém te perguntou nada, mas eu vou contar na mesma, porque foi tão fixe. Então, tive um fim de semana muito atarefado.
1: Sim.
0: Vou começar por onde? Olha, fui ver a Joana. Ontem fui ver o espetáculo de Joana Marques.
1: Não é bom?
0: Achei fraco.
1: A sério?
0: Achei fraco.
1: Eu achei
0: fraco.
1: Assim um bocadinho melhor do
0: não,
1: que fraco.
0: Não, achei fraco, mas pronto, as pessoas gostam e riem-se imenso. Mas,
1: as pessoas riem imenso.
0: Muito. Mas é a maior e eu só pensava assim, como é que é possível ela a seguir, estava a vê-la e a pensar, eu fui à sessão da tarde, às 5h30, e a seguir ainda vai fazer mais outra.
1: Pois.
0: Mas, grande Joana, de repente parece que começou ontem. E agora já só, e estou a fazer muitas aspas com as mãos, já só lhe faltam 14. Agora está a jogar em casa, está a fazer no Coliseu
1: mas
0: de Lisboa.
1: É ou não é bom?
0: É bom, sim,
1: é
0: senhora.
1: É ótimo, sim.
0: Depois, no sábado, estive a dar música numa celebração dos 10 anos de um bar, restaurante que existe aqui em Lisboa. Mas quero recuar até à noite de sexta-feira. Eu dissemos aqui na sexta-feira que eu ia apresentar os prémios Sofia na RTP2, que são os prémios da Academia Portuguesa de Cinema. Então lá estive, sexta-feira, muitos prémios. Já agora, se querem saber, o filme que levou mais prémios para casa é um filme da realizadora Margarida Cardoso, que se chama Banzo, e que fez mais quilómetros do que um maratonista naquela noite, porque ela estava sempre a ir. Imagina que é que era prémio atrás de prémio.
1: Sim.
0: E ela sempre a subir a palco para receber prémios. Mas o meu prémio foi outro. O meu prémio foi num momento em que eu não tinha a fazer no palco, então estava cá atrás, nos bastidores, assim, do Centro Cultural de Belém, em Lisboa, e de repente vejo três figuraças, assim, sentadinhas todas as três, à espera de entrar em palco, porque iam fazer uma homenagem ao Rui Mendes, o autor Rui Mendes, célebre Duarte de Duarte e Companhia, entre outras coisas, ia ganhar o prémio Carreira, e não fazia ideia que eram aquelas três pessoas que iam entregá-lo. Ou seja, ele sabia que ia receber o prémio, não sabia que ia recebê-lo das mãos daquelas três amigas. E eu de repente vejo aquelas três pessoas sentadas e eu pensei, não, que isto é aqui agora que eu tenho que ir lá tirar uma fotografia com elas. Então quem eram?
1: Quem eram?
0: Quem eram? Helena Isabel, Lídia Franco e Paula Mora, que
1: bem,
0: é nada mais nada menos do que a famosa Joaninha da série Duarte e Companhia. Lembram-se do genérico quando apareciam naquele Dois Cavalos Vermelho? E eu pensei, está aqui uma parte da minha infância televisiva. Então sentei-me lá ao pé delas. E estas vêm mesmo má fã, posso tirar uma fotografia convosco? E lá fui. Então pedi a uma amiga que tirasse uma fotografia, e depois tiravam ao baixo, e depois tiravam ao alto. E a Lídia Franco, muito cómica, assim: pronto, agora acabou, que já me estão a doer aqui, já me doem os maxilares. Tipo, chega, acabou-se.
1: De sorrir.
0: É pá, mas espetacular. Foi um momento, foi mesmo, para mim, o prémio da noite foi aquele. Foi okay. O meu prémio. Foi ter aquela fotografia, conseguir tirar a fotografia com aquelas três.
1: E é verdade, porque está enormes no Instagram da Inês.
0: Confere, podem lá passar,
1: sim,
0: que,
1: sim.
0: Que está lá.
1: Estão muito bem, estão muito lindas. Por acaso, é verdade. Tirar
0: ótimas
1: fotos, porque não são pessoas que habitualmente se juntem
0: não,
1: dessa
0: não
1: maneira.
0: Eu pensei, não, eu tenho que agarrar esta oportunidade.
1: Super oportunidade. 12 para as 8, muito bom dia. Esta é a Sara Correia, que ouvimos agora.

0: grande Sara Correia, que anda por Espanha e já foi entrevistada por um super programa de televisão muitíssimo conhecido e brilhou imenso, esteve muito, muito bem. Bom, quem está super bem sempre?
1: Sempre.
0: Super bem, é a nossa tia Beli.
1: Claro, sempre, está sempre todos os dias bem, mas especialmente à quinta-feira, que é quando está aqui connosco às 9:15, com as pessoas têm que se acalmar imediatamente. 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
0: Às 8:15, aqui celebramos as recomendações. Recomendo imenso!
1: Exatamente.
0: E hoje?
1: Hoje vamos recomendar uma coisa que em princípio toda a gente devia ter, mas que eu não tenho.
0: Eu não
1: exemplo,
0: tenho também.
1: Tu também não tens.
0: Também não tenho.
1: Mas quem tem, eu acho que deve guardá-lo com muito carinho e afeto e tratá-lo muito bem.
0: E usufruir.
1: Se ele for fixe.
0: Sim.
1: Ou ela, claro. Então, de que é que nós estamos a falar? Queremos que recomendem imenso o melhor médico de família. Quem é? É o vosso? Bom, em princípio, se é o vosso, não conhecem mais nenhum, não é? Mas queremos saber quais são os melhores médicos de família de Portugal. Portanto, 962-007-500 é essa a nossa recomendação de hoje. E depois eu e a Ana vamos ouvir todos e se calhar escolher um para nós.
0: Sim, porque
1: para nós não temos. Mas eu quero recomendar uma. Eu quero recomendar uma médica de família. Sim, apesar de não ter,
0: eu
1: posso
0: vou recomendar o Fernando Luís.
1: Quem é Fernando Luís?
0: Era o médico de família.
1: Ah, da série. Ok. Então eu já vou recomendar a minha. Pronto.
0: Está bem.

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1: 8 da manhã, são 7 nos Açores. Mais uma vez, bom dia, Sérgio.
2: Bom dia.
1: Manhã de segunda-feira, arranque de semana. E que notícias é que estão a marcar?
2: No último ano, o Chega votou mais vezes ao lado do PS do que da AD. Balanço um ano após as legislativas. Aumenta o número de pessoas executadas. Conclusão da Amnistia Internacional.
1: E no Desporto, Luís Aresta, o que é que nos contas?
3: O futuro de Mourinho no Benfica depende de Florentino Pérez. Ao fim de 52 anos, o Paços de Ferreira caiu para o terceiro escalão.
1: E nesta altura estão 13 graus. Em Lisboa estão 12, no Porto em Faro 14. Vamos contar-lhe que notícias marcam a atualidade nesta manhã de segunda-feira. A edição das notícias de Sérgio Costa.
2: Já lá vamos ao balanço de um ano das legislativas. Para já, um número mais elevado em 44 anos. Mais de 2.700 pessoas foram executadas no ano passado, depois de terem sido condenadas à pena de morte. Os dados são divulgados pela Amnistia Internacional, que fala num aumento a rondar os 80%. Filipe Ribeiro.
24: 2.707 pessoas foram executadas no ano passado em 17 países, mais 1.100 que em 2024. De acordo com a Amnistia Internacional, o regime iraniano foi o que mais contribuiu para este pico. No Irão, foram executadas mais de 2.100 pessoas. A contribuir para o aumento está ainda a retoma das execuções em 2025 em países como o Japão, o Sudão do Sul e Emirados Árabes Unidos. A Amnistia acredita que a China continua a ser o país no mundo com mais pessoas a serem executadas, mas os dados estão em segredo de Estado. Mais de 1.200 das pessoas executadas no ano passado, quase metade, tinham sido condenadas à pena de morte por crimes relacionados com droga.
2: Filipe Ribeiro, os dados recolhidos ilustram registros de 17 países. João Godinho Martins, da Secção Portuguesa da Amnistia, realça que a pena de morte continua também a ser mais utilizada como arma política para calar opositores.
25: China, Irão, Arábia Saudita, Iémen e Estados Unidos, obviamente, pelo menos em 4 destes 5, isso tem sido utilizado de forma recorrente para calar a oposição, mas temos registro enquanto a Amnistia, que sem dúvida a China, o Irão e a Arábia Saudita são os três grandes exemplos da utilização da pena de morte contra a dissidência, contra a oposição.
2: Como ouvimos, a Amnistia Internacional afirma que a China é o país onde mais pessoas foram executadas, contudo, não há dados concretos, diz a Amnistia, dados que estão em segredo de Estado. É mínimo o risco de mais infecções, é o que garante a Direção-Geral da Saúde, depois de confirmado um caso positivo de antivírus no Canadá, um indivíduo que viajou com uma tripulação portuguesa num voo de mais de 12 horas. Apesar deste contacto, a Direção-Geral da Saúde afasta um cenário de grande preocupação. A PSP admite que o controle de fronteiras no aeroporto do Porto também chegou a ultrapassar este domingo as 2 horas de espera. A polícia rejeita, no entanto, relatos de filas de 6 horas. Em comunicado, a PSP esclarece ainda que na origem dos atrasos tiveram problemas técnicos e informáticos, além do elevado número de passageiros fora do espaço Schengen. Cenário ainda mais complexo foi relatado nos aeroportos de Lisboa e Faro. Keir Starmer recusa estabelecer um prazo para a sua saída da liderança dos trabalhistas no Reino Unido. É o que garante o vice-primeiro-ministro da Grã-Bretanha, David Lammy, em declarações à Sky News. Desde a derrota passada do Partido Trabalhista nas eleições de 7 de maio, mais de 20 deputados têm exigido a demissão do primeiro-ministro britânico. No entanto, Starmer recusa ceder às pressões. Sai ou não sai, a situação de Mourinho no Benfica, em destaque na informação desportiva, Luís Aresta.
3: E se Florentino Pérez garantir a José Mourinho autonomia para mexer no balneário do Real Madrid, o mais provável é que a ligação ao Benfica termine nos próximos dias. Até sábado, Arbeloa é treinador do Real, já Mourinho ainda é treinador do Benfica, como sublinha Rui Costa.
26: Até prova contrária, já Mourinho é treinador do Benfica.
27: Mas acha que ele vai aceitar a proposta de renovação?
26: Isto cabe a ele decidir, como é óbvio, como ele disse ontem. Eu esta semana falarei aos sócios do Benfica, explicarei a época, farei o balanço da época e depois então...
27: Sai insatisfeito com esta época?
26: Obviamente que sai insatisfeito. Se o Benfica não sendo campeão, sai sempre insatisfeito, como é natural, como sai todos os Benfica.
3: Rui Costa à RTP. O presidente do Benfica disse ainda não fazer sentido para já falar em Marco Silva, que ainda não renovou pelo Fulham. Outra possibilidade para suceder a Mourinho será Ruben Amorim. Fim da carreira para José Fonte aos 42 anos. O central do Casa Pia, campeão europeu por Portugal em 2016, anunciou que se retira após o play-off da Primeira Liga com o Torriense. Mais abaixo vão ao play-off Farense e Belenenses por um lugar na Liga 2. O Portimonense garantiu a permanência e atirou com o Paços de Ferreira para a Terceira Liga ao fim de 50 52 anos.
4: Até já, Luís Aresta, o Desporto na Renascença. E agora vamos ao nosso destaque, Sérgio.
2: Um ano depois das eleições legislativas, qual é o papel do Chega como maior partido da oposição? É a pergunta que fazemos. Um ano depois do fim do bipartidarismo, e há uma conclusão. Os dados mostram que o Chega vota mais vezes ao lado do PS do que da AD. O Bloco Central é mesmo um cenário do passado. Dados apurados por Diogo Camilo.
5: Um ano depois do PSD ter visto a sua liderança reforçada, a maior aliança no Parlamento é entre o PS e o Chega. Na noite eleitoral das últimas legislativas, André Ventura proclamou que nada ficaria como antes e tinha razão. Das mais de 250 iniciativas aprovadas nesta legislatura, quase 120 foram viabilizadas em conjunto por PS e Chega. Num Parlamento onde nenhum partido depende de si mesmo para ver aprovados os seus projetos, o PSD e o Chega apenas viabilizaram 37 medidas, mas entre elas estão dossiês importantes, como a Lei da Nacionalidade, a Lei da Imigração e a recente aprovada Lei do Retorno. Já a aliança entre PSD e PS foi a que menos aconteceu, apenas 18 vezes, mostrando que neste Parlamento tripartido o Bloco Central é coisa do passado.
2: Diogo Camilo, um trabalho disponível também no site da Renascença. Apesar dos dados apurados mostrarem esse maior alinhamento entre os dois partidos, Chega e PS, o partido de André Ventura nega essa aproximação. O deputado Jorge Galveias diz tratar-se apenas de uma mera coincidência estatística.
6: E são números, não passam de números, podiam ser exatamente o contrário.
7: Mas isto não dá razão a alguns protagonistas do PSD que acusam Chega de ser um partido com características socialistas?
6: Não, de todo. Veja uma coisa. Propostas que tenham a ver connosco, nós aprovamos. E isso não significa que estejamos mais perto do PS, que estejamos mais socialistas. Não. Nós mantemos a nossa matriz, mantemos o nosso caminho.
2: Nestas declarações ao jornalista Tomás Anjinho Chagas, o deputado Chega assegura que o partido tem estado sempre disponível para negociar. Jorge Galveias acredita que isso inclui também o orçamento do Estado.
6: O Chega está sempre disponível para negociar com o governo ou com os partidos com os outros partidos da oposição.
7: Mas, se não me engano, orçamentos do Estado nunca viabilizou nenhum.
6: Alguma vez será a primeira, no caso de acontecer. E está sempre pronto a negociar. Agora, assim queira, o governo também negociar com o Chega.
7: Não antecipa um período de instabilidade política no próximo outono?
6: Não antecipo nada. Todos os dias acontecem coisas novas, nós não sabemos o que é o dia de amanhã. Tudo pode acontecer.
2: O deputado Jorge Galveias, ouvido por Tomás Anjinho Chagas, balanço de um ano das legislativas, as eleições que quebraram o bipartidarismo em Portugal. E a fechar, voltamos a falar dos combustíveis. Eu recordo ao aumento do preço da gasolina, mais 3 cêntimos por litro. O gasóleo deverá ficar inalterado. Mas atenção, a notícia é, a partir de hoje, a gasolina poderá ter um valor, o preço da gasolina poderá superar os 2 euros.
4: Pois é, é brutal.
2: Ultrapassa a barreira dos 2 euros, gasolina sobe, o preço da gasolina sobe 3 cêntimos.
4: É que é inacreditável. Eu que ando a gasolina, não sou eu o meu carro.
2: Sim, exato, era isso que eu ia perguntar.
4: Tu andas após cósmicos. Mas vocês já estão a perceber o que é encher o depósito? É que percebe-se mesmo, sim, a diferença?
2: Claro que sim, sem dúvida. Está muito caro. Está.
4: Sim, até já, Sérgio, 8 horas, 8 minutos. Bom dia!
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4: 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Ora, muito bom dia! Olá! Seja bem-vindo. Aqui estamos consigo às 3 da manhã com a Inês.
28: E com a Ana Galvão.
4: A Joana anda muito atarefada, tem muitos espetáculos pela frente.
28: Mas já está na reta final.
4: Sim.
28: O que significa que em breve temos a Joana de volta e temos mais o quê de volta? O extremamente desagradável, pois
4: que
28: é.
4: Alegria.
28: Até lá, continuamos com um mês de maio em que recomendamos imenso. Vamos ficar aqui com uma lista de recomendações que nunca mais acaba. E hoje queremos recomendações ao nível do médico de família. Qual é o médico de família que recomenda imenso? 962-007-500, venham daí essas mensagens de áudio.
4: Pode ser atual, pode ter sido um que teve em tempos.
28: Isso. E porquê? Porquê é que recomenda? Porque é muito atencioso, porque é muito querido,
4: sim,
28: porque, não sei, há tantas razões para um médico de família ser espetacular, portanto,
4: e se você for um
28: disso.
4: Médico de família, também diga alguma coisa.
28: Pode recomendar-se a si próprio.
4: Exato, 962-007-500. Altura de sabermos. Olá, Paulo Soares, tu tens
12: Bom
4: médico
12: dia.
4: De família?
12: Por acaso não.
4: Não tens também? Não. Olha, temos três neste estúdio.
28: Três órfãos de médico de família.
4: Pois é. Como está o trânsito?
12: Mais complicado neste momento na A8. Há dois acidentes na zona de Lousa, sentido norte-sul, fila desde o nó da A21. Há demora ainda no IC19, desde o Cacém, na A5 em Porto Salvo, na A1 em Santaria e na A2 desde a Baixa de Corroios, no Porto. Duas avarias junto ao mercado, na VCI, uma em cada sentido e ambas na direita. Há demora da Ponta Freixo ao Amial e de Santo Ovídio na 1 ao Nó de Francos. Linha Verde, 850-50-10.
28: Então até já, Paulo Soares. Quanto ao tempo para hoje, ainda temos aqui bastantes nuvens, menos na zona sul do país. O vento também dá aqui uma tréguazinha, que tem estado uma grande ventania. Quanto a máximas, hoje temos o Porto a chegar aos 17, Lisboa com 20, temos 24 para Faro, e é das cidades mais quentes hoje, além de Évora também. 22 para Santarém, 22 em Castelo Branco, 19 a máxima para Aveiro e Coimbra. As cidades mais frias, Viana, Viseu e a Guarda, que chegam aos 17. 19 para Ponta Delgada e o Funchal com 22.
4: Então já a seguir recomendo imenso Médicos de Família. Olha a tua música do copo meio cheio.
28: Já não consigo ouvir isto sem pensar em copo meio cheio.
4: Mas aqui vamos ouvir mesmo a música. São os Earth, Wind and Fire. Farabarabara. Com September.

0: Então, recomendamos imenso aqui sempre a esta hora, às 8h15. Hoje as recomendações vão para médicos de família.
1: Exatamente. Ainda por cima celebra-se o dia do médico de família hoje e, portanto, eles merecem esta homenagem. São um bem raro, porque o médico de família, quando é bom, é uma coisa que uma pessoa tem que se agarrar com unhas e dentes. Não consideras?
0: Se considero.
1: Muito bem. Eu não tenho. Tu também não tens?
0: Também não tenho.
1: Mas eu vou escolher na mesma. Vou recomendar imenso, porque é a médica de família que eu melhor conheço e que é a doutora Margarida Graça Santos, que é muito vocal nas redes sociais, faz ótimos vídeos, muito didáticos, e eu acho que ela é tudo o que um médico de família deve ser. Portanto, sigam-na nas redes sociais, à doutora Margarida.
0: Sim, senhora.
1: Eu adorava que ela fosse a minha médica de família.
0: É, mas não é.
1: Não é.
0: É, recomendava um médico de família da Zona da Parede, que é o Dr. Farinha, que gosto do nome, Dr. Farinha, em tempos foi meu médico de família.
1: Eu tive. Perdeste-o.
0: Porque não fui. Com assiduidade exigida para se manter um médico de família. Portanto, é uma coisa que não devem fazer. Inventem uma febre, não sei, inventem um raspão na perna.
1: Tem,
0: mas
1: fazer...
0: como eu durante X tempo não tive nada, perdi
1: periódicas.
0: O meu médico de família.
1: É uma,
0: sim.
1: É uma pena.
0: Vamos às recomendações.
1: Vamos!
0: Espera aí, não é esta.
1: Não.
0: É esta. Espera aí. Cá está.
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1: Ora, então vamos lá saber dos incríveis médicos de família cá por aí. Maria Leonor, bom dia.
4: Bom dia, 3 da manhã. Olhem, eu acabei de descobrir o melhor médico de família.
0: Então?
4: É Ana Galvão e a Inês Lopes Gonçalves. Porque eu tenho que tomar um comprimido antes de sair de casa. E se não fossem vocês a falar de médicos de família, eu não me ia lembrar de o tomar. Obrigada e beijinhos.
0: Ah, ufa! Isto é espetacular.
1: Fico muito contente, Maria Leonor. Eu, por momentos, achei que Maria Leonor estava a referir-se a nós como...
0: Terapia?
1: Sim, no fundo, como médicas de família. E eu ia já dizer, adorava, mas não consigo sequer passar uma receitazinha de
0: pois,
1: nada. Nem de um melhoral.
0: Tu és um médico e eu sou de família.
1: Madalena, bom dia.
5: Bom dia, 3 da manhã. Nós cá em casa recomendamos imenso o Dr. André Diniz. É um médico de família escolhido por nós. É um médico fantástico. Ainda por cima é aqui no Conselho de Oeiras. Espetacular, não é longe. É bom médico. E é um médico de família que nos fazia falta.
0: Bravo ao
1: médico
0: Dr. André
1: Diniz.
0: É André Diniz, não é?
1: André Diniz, pois. Exatamente.
0: Vamos.
1: Su, bom dia. Também
6: eu elejo a melhor, a mais sorridente, a mais pró-empoderamento, que é a doutora Catarina Dias, que é a minha médica há anos, aqui no Funchal, e o doutor Jaime Segal, em Machico. Beijinhos!
0: Beijinhos,
1: viva, doutora.
0: Olá, Ricardo, bom dia!
7: Eu hoje vou recomendar a doutora Ana Sofia Ribeiro, da Unidade de Saúde de Bainho do Monte. Ela é espetacular, sempre preocupada, responde a tudo por e-mail. Se for preciso marcar consulta, ela marca, ela telefona, sempre preocupada, um verdadeiro sentido de cuidado para com os seus, para com os seus doentes.
0: Para com os seus doentes, olha,
1: queridíssimo. Sim. Será que temos aqui uma pessoa chamada Rosalia? Será que é a própria cantora Rosalia?
0: Incrível.
1: Ou a nossa ouvinte Rosália? Vamos descobrir.
8: O médico eu aconselho vivamente é o Dr. Patrício, que é do Alfa Moro, aqui de Rio de Moro. É excepcional, é um médico super atencioso, sempre disponível. Um bem-aja a ele e um beijinho grande para vocês.
0: Devia ter estrelas, não é?
1: Sim, eu só espero que, adorava que os visados pudessem ouvir estas declarações
0: também.
1: De amor. Espero que pelo menos dois tenham ouvido e que vão trabalhar com outra alegria hoje.
0: Então, mais uns minutos de recomendo imenso já a seguir. Portanto, quer recomendar o melhor médico de família do país? 962-007-500.
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0: E se algum médico de família nos quiser adotar, estamos aqui.
1: Sim, estamos disponíveis. Acho que mete a morada e não sei o quê, mas podemos esquecer estes detalhes. Com boa vontade, tudo se faz.
0: Agora ficavas com a Vila Nova de Gaia. Queria ver.

0: 8h22, hoje as flores são os médicos de família.
1: Exatamente, e quando encontram um bom, é como se fosse um trevo de quatro folhas.
0: É para não largar mais.
1: Isso. Beatriz, bom dia.
2: Recomendo imenso o meu médico de família, o Dr. Vítor Martins, da Unidade de Saúde Familiar Viriato, em Viseu. Um centro de saúde que funciona incrivelmente bem. O Dr. Vítor é super dedicado, um profissional mesmo excelente. Eu vivi durante vários anos numa cidade do interior e nunca pensei que um centro de saúde pudesse funcionar tão bem. E recomendo mesmo muito.
1: Olha, cá está uma coisa que não se ouve todos os dias. Nunca pensei que um centro de saúde pudesse funcionar tão bem. Sila, bom dia.
3: Bom dia, 3 da manhã. Sem dúvida nenhuma que recomendo imenso o Dr. Rui Correia. Ele é médico de família em Alpendurada, Marco Canaveses. E para além de ser um médico muito competente, é pessoa das melhores pessoas que eu conheço, com um coração enorme, que está sempre pronto para ajudar toda a gente. Um beijinho.
4: Eu acho isto tão lindo.
1: Que bom. Não, sim. Ninguém fica alpendurada com aquele doutor.
0: Olá, Manuel. Bom dia.
5: Eu recomendo imenso o meu pai, João Francisco Pereira.
0: Que é médico.
5: Que trabalha no Hospital da Luz, em Setúbal. Adeus, beijinhos.
0: Acho isto espetacular.
1: Seu querido, é o seu próprio pai.
0: Que eu recomendo o meu pai.
1: Inês, bom dia.
6: O meu médico de família é o melhor médico de família de Portugal. E arredores. É o Dr. Tiago Carneiro, que trabalha, dá-nos consultas na USF Marginal, em São João de Estoril. E ele é mesmo espetacular. É super atencioso, super educado.
0: Acho tão espetacular, não é? Nós nem por cima não temos
4: nenhum.
0: Nada, é que eu estou aqui a ouvir as pessoas tão felizes com os seus médicos de família. Não?
1: Temos aqui ainda a recomendação da Tânia. Segura, Tânia, vá, da Tânia.
7: Olá, 3 da manhã. Bom dia, daqui é a Tânia de Castelo Branco. E gostava de recomendar o Dr. Sérgio Serra, da Unidade de Saúde Familiar de Castelo Branco. Da Unidade de Receber e Cuidar. É um médico top. Ele marca consultas, ele responde por mail. Ele preocupa-se efetivamente connosco. E é aquilo que nós podemos dizer que é o médico da família. Beijinhos!
0: Beijinhos!
1: Olha, é espetacular. Quero aqui fazer um grande elogio aos médicos de família, porque a importância de um médico de família na prevenção de doenças é uma coisa absolutamente fundamental. Porque se os médicos de família funcionarem bem, se os centros de saúde e as OSFs funcionarem bem, há uma série de coisas a que podemos estar atentos antes delas se tornarem um problema de saúde.
0: Pois, é verdade.
1: Portanto, viva os médicos de família,
0: e
1: viva.
0: E dá um conforto,
1: claro,
0: saber que o tens. Não,
1: obviamente.
0: É que tens o teu, que é um conforto que nós não temos. Olá, Ana Raquel.
8: Bom dia, o melhor médico de família é o Dr. Fernando Fardilha, da USF Barrinha, em Esmoriz.
0: Que bom, Fernando Fardilha.
8: Que, para além de ser o melhor médico de família, também é o meu pai. Beijinhos!
0: Ah, é a família Fardilha!
1: Santos da casa, estes
0: muito
1: fazem milagres.
0: Bem.
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0: Upa, upa. Parabéns aos médicos de família, que hoje é o vosso dia.
1: Exatamente. Daqui a nada, temos alerta de estupidez e vamos continuar aqui na toada médica. Vamos recomendar uma virologista. Não é médica de família, é virologista, é a doutora Efigénia Lopes Gonçalves, que vem explicar
0: quem
1: se quer que devemos acalmar-nos com isto dos surtos, porque vivemos rodeados de surtos onde menos esperamos. E a doutora Efigénia vai aqui até elencar alguns.
0: Vai ser daqui a nada. Bom dia.
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12: Vamos às notícias. São 8:30 da manhã, Andréa Rodrigues, daqui a meia hora começa a sessão das alegações finais do julgamento de Odair Muniz.
13: Sim, na Tribunal de Sintra, 9 da manhã, é a hora marcada para as alegações finais deste caso. O julgamento ficou marcado por contradições sobre a alegada posse de uma faca por Odair Muniz, ainda que o despacho do Ministério Público não mencione ameaças com arma branca aos agentes da PSP. Odair Muniz foi alegadamente morto a tiro por um agente da PSP em 2024, depois de uma tentativa de fuga. É o número mais elevado em 45 anos, mais de 2.700 pessoas foram condenadas no ano passado, foram executadas no ano passado, depois condenadas à pena de morte. São dados da Amnistia Internacional que confirmam um aumento de 80% em relação a 2024. 600 mil euros por dia. É este o valor que os portugueses estão a gastar em medicamentos para a obesidade. O número é avançado pelo Jornal Público. Mais de 500 mil de embalagens foram vendidas nas farmácias durante o ano passado. Na atualidade internacional, Keir Starmer não cede à pressão. O primeiro-ministro britânico recusa estabelecer um prazo para sair da liderança dos trabalhistas. É uma indicação avançada à Sky News pelo vice-primeiro-ministro da Grã-Bretanha, David Lammy.
12: E no desporto, as atenções Luís Aresta estão centradas em José Mourinho.
14: Sim, se Florentino Pérez garantir a Mourinho autonomia para mexer no balneário do Real Madrid, o mais provável é que a ligação ao Benfica termine entre esta semana e a próxima. José Fonte diz adeus aos relevados. Central do Casa Pia ainda vai disputar os dois jogos do play-off da Primeira Liga com o Torriense. Já Farense e Belenenses vão ao play-off, mas por um lugar na Liga 2. O Paços de Ferreira, esse caiu para a Liga 3. Em França, adeptos do Nantes invadiram o campo em protesto pela descida. O jogo com o Toulouse só durou 22 minutos. Mas atenção, os invasores viram o treinador da descida, o Bósnio Vaid, de Alilodzic, enfrentá-los olhos nos olhos. Não é para todos.
12: É um tipo sem medo.
14: Exatamente.
12: Até já, Luís Aresta.
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12: Temos alerta estupidez já a seguir também. Vamos explicar o que se passou em várias cidades do mundo onde este fim de semana se juntou muita gente, houve brigas, as pessoas zangaram-se muito, houve até a necessidade de usar gás-pimenta pelas autoridades. Agora, porquê? É o que vamos explicar já a seguir.
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0: Imagine Dragons com Demons. Há várias cidades pelo mundo onde parecia que tinham aparecido demónios, foram invadidos por demónios. Houve muitos desacatos neste fim de semana, alguns até bastante graves, como por exemplo em Paris, ou por exemplo em algumas cidades do Reino Unido, em Nova Iorque, nos Estados Unidos, nos Países Baixos. Falamos de pessoas a lutar, pessoas loucas, em brigas. Aqui o som do que aconteceu em Paris. Houve momentos em que as autoridades tiveram de ameaçar a população com gás pimenta para acalmar as pessoas. E tudo por causa de uma coisa, de um objeto que é menor do que a palma da nossa mão. Por causa do lançamento do novo relógio da Swatch. Foi lançado um novo relógio da Swatch, que é uma coisa que se pendura ao pescoço. É aquele relógio de bolso que se usava antigamente. É um novo Swatch que se chama Pop Royal Swatch, que é... é o casamento entre duas marcas, a Swatch e... eu vou dizer isto mal, porque eu não percebo nada de marcas de relógios. É Audemars Piguet. Conheces?
1: Audemars Piguet.
0: Muito obrigada, Inês. Fizeram uma parceria e criaram este relógio, que foi lançado neste fim de semana, e as pessoas enlouqueceram. Há pessoas que ficaram a dormir. Foi lançado sábado. Há pessoas que dormiram à porta quarta.
1: Fazem isso com iPhones, não havia onde... Surpreende-me é que seja por causa de um pinche-velho para usar ao pescoço.
0: Sabes quanto é que custa este relógio? 400 euros. E o mais incrível é que não é de edição limitada. Ou seja, vão saindo aos poucos. Há poucos relógios agora à venda, mas dentro de uma semana ou duas ou três, haverá outros. E eu acho isto alucinante. Quando tu fazes uma coisa destas, há alguma coisa pela qual tu fizesses fila ou fizesses uma coisa destas? A mim não se me ocorre nada
1: de repente...
0: pela qual eu fizesse isto.
1: Acho que não.
0: Que andasse à bulha com pessoas.
1: Sobretudo se não é de edição limitada, quer dizer, se não forem agora para o meio da confusão, podem ir para o mês que vem.
0: Sim.
1: Tranquilamente, não é?
0: Mas mesmo assim é uma coisa, não é? É um objeto.
1: Mas
0: não se me ocorre.
1: Isso acontece em festivais, sim, com brindes. Depois, sim, claro que sim. Depois de repente convencem-se que precisam muito de ter... Olha, sei lá, já aconteceu isso com iogurtes no supermercado, já aconteceu com a história do chocolate do Dubai.
0: Eu lembro-me de uma bebida energética, a bebida energética criada por dois influenciadores, que fez com que mães de punho na cintura discutissem umas com as outras para arranjar aquilo para os filhos.
1: Agora, que o relógio é muito giro. É sim, senhora.
0: É sim, senhor, o relógio é giro.
1: Estou aqui a ver imagens.
0: Sim.
1: Agora, usa só o pescoço, dizes tu, não é?
0: Ou no bolso, porque tem uma correntezinha. Dá para pôr ao pescoço, dá para pôr no bolso.
1: Uhum.
0: Eles inventaram assim uma coisa diferente ao relógio de pulso, que já ninguém usa, na verdade. Portanto, ficou assim uma coisa...
1: Acho que...
0: Não muita gente.
1: Não podemos afirmar que já ninguém... Eu nunca usei.
0: Usa poucas pessoas. Eu acho que quem usa relógio hoje em dia, quem vê isso como um objeto de luxo, e não muita gente usa relógio na...
1: Não subscrevo.
0: Okay.
1: Não subscrevo.
0: Está bem.
1: Mas que é muito giro, é este. É assim colorido. Estou a ver aqui um modelo que é rosa, amarelo, assim turquesa, e é muito engraçado.
0: Mas acalmem-se, caramba.
1: Sim,
0: não é preciso uma coisa dessas por causa de um objeto. 20 para as 9, bom dia. Vamos agora espreitar o trânsito. Olá, Paulo Soares.
2: Bom dia.
0: Como estão as coisas?
2: Com alguns problemas neste momento. Mantém-se o acidente na A8, depois de Lousa, sentido norte-sul, corte à esquerda, fila a ultrapassar o nó da A21. Acidente também na marginal em Caxias, Cascais-Lisboa, fila em Oeiras. Há demora ainda no IC19, desde o Cacém, na A5 em Porto Salvo, também na A2, desde a Baixa de Corroios. Ainda na A2, há um acidente na Baixa de Corroios, em norte-sul, só se passa pela direita e há fila à passagem. No Porto, a vença e tem demora do Freixo à Via Norte e de Santo Ovídio não ao Nó de Francos. No meio desta fila há um pesado avariado em Coimbrões, na direita. Linha verde, 850-50-10.
1: Obrigada, Paulo Soares. Até já.
2: Quanto
1: ao tempo para esta segunda-feira? Temos um dia com muitas nuvens, menos na zona sul. Máximas a chegarem aos 17 no Porto, 20 para Lisboa e 24 em Faro. Sabes o que é que me está a enervar?
0: O quê?
1: Deixa, fecha lá este aqui.
0: Espera aí.
1: É que, então, a Ana diz que já poucas pessoas usam relógio. Eu digo que não sei se isso pode ser afirmado. Qual é o problema? É que não há nenhuma autoridade que nos possa fornecer dados, não é? Não há uma pordata, não há censos que nos possam indicar a resposta certa. Porque se calhar tu estás certa, se calhar não estás.
0: Pois.
1: Mas não há ninguém que nos possa dizer, não, segundo os estudos...
0: que alguém se... Olha, neste 30%... estúdio, somos três, um terço usa relógio.
1: Cá está.
0: E bem grande. Devo dizer, agora a pergunta é, Cláudio Almeida, tu que usas relógio, vês as horas por aí ou pelo telefone?
3: Não, quando tenho o relógio vejo por aqui, é mais prático.
0: Tá.
3: Estima-se
0: bem
3: que mais de 1 mil milhões de pessoas utilizem relógios regularmente.
0: Tá.
3: Diz
0: bem
3: a internet.
0: Então afinal temos dados.
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0: Vamos ao Alerta Estupidez!
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3: dia. Os casos de antivírus trouxeram novamente à tona o pânico que temos com vírus desde a pandemia. Enfim, é medo do antivírus, do rotavírus, do norovírus, da gripe das aves, dos porcos, das galinhas, do bicho da seda. Bom, enfim, qualquer bicho que espirra é tudo logo no Pingo Doce a comprar papel higiênico e farinha para fazer pão. A repórter Dania Galvão está com uma virologista que vai tentar acalmar toda esta...
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0: Bom dia, estou com a doutora Ifigênia Lopes Gonçalves. Ela é autora do livro Pandemia, a parvoíce do século. Doutora, primeira pergunta, porquê é que defende no seu livro que andamos todos exageradamente preocupados?
7: Bom dia, é assim, em primeiro lugar, eu não usei a expressão exageradamente preocupados, não me ponha palavras na boca.
0: Ok, ok.
7: O que eu disse é que andam histéricos, andam parvos e que são idiotas hipocondríacos e que se não querem apanhar vírus, então vão viver para uma gruta em Vila Nova dos Palermas.
0: Eu peço desculpa, peço desculpa.
7: Pronto, é que é importante sermos rigorosos para não deturparem o que eu disse.
0: Então, deixem-me refazer a questão. A doutora acha que andamos histéricos
7: e
0: porque...
7: E parvos,
0: peço desculpa. Uhum, que andamos histéricos e parvos por causa das notícias, já que vivemos rodeados de vírus todos os dias.
7: Exatamente, exatamente. Um vírus é um corpo estranho que se intromete, portanto, nas células normais, a ver se eu consigo explicar numa linguagem que as pessoas entendam, não é? E força-as a produzir corpos virais e a estragar o ambiente todo, até nos pôr doentes e mal dispostos. Ou seja... É um vírus. Um vírus é um colega parvo do trabalho. Está a perceber? Toda a gente tem um. Lá no laboratório, por exemplo, é a Carla. Intrometeu-se numa equipa saudável, começou a lançar um boato, as pessoas saudáveis começaram a espalhar o boato. Quando demos por isso, toda a gente achava que eu e o Jorge tínhamos um caso. E eu fiquei doente.
0: Pois.
7: Depois o problema é que os boatos, como os vírus, sofrem o quê? Mutações. Quando eu consegui provar que não andava metida com o Jorge, aquilo evoluiu para... Eu fui no fim de semana com o Dr. Sérgio para um motel na Trafaria. E eu fiquei novamente doente. Isto durou 3 meses e só parou com fármacos.
0: Ah, com fármacos. Então, o que é que tomou, doutora?
7: Não tomei.
0: Ah,
7: dei,
0: não tomou?
7: Dei-lhe 2 marretadas na cabeça com o guarda-chuva da Filipa.
0: Mas isso, desculpe, não é medicação.
7: Ah, não? Não. Olha, que foi remédio santo. A Carla nunca mais abriu a boca.
0: E que vírus é que nos rodeia? E que vírus é que nos rodeiam e com os quais, segundo o seu livro, nós convivemos bem?
7: Olha, boa questão. Há imensos. Então, vou dar-lhes 4 exemplos. Há o antivírus, que é um pouco preocupante, mas não é nada do que nos estão a impingir nas notícias. Depois há o mantavírus, que é aquele vírus que faz com que a gente até queira ir trabalhar, mas o corpo quer ficar no sofá com uma manta a ver televisão. Se calhar já lhe aconteceu.
0: Então, sim, mas isso eu chamo-lhe preguiça,
7: não,
0: não será não, preguiça?
7: Não, é mantavírus. Ah. Muita gente não sabe, mas é mantavírus. Pode dizer no seu emprego. E é um vírus muito mais resistente do que o da gripe, porque dura o ano inteiro. Às vezes, se for preciso, estão 30 graus e mesmo assim não apetece ir trabalhar.
0: Ai, pois é. Agora vou dizer-lhe que também me acontece muito.
7: Pronto. Depois também há o prantavírus, que é aquelas pessoas que choram por tudo e por nada, não é? Toda a vida é uma desgraça. Assim, ah, que sofrimento, marquei o voo para as Maldivas, já não havia primeira classe, vou em turística. E choram. É prantavírus.
0: Eu pensei que eram só dondocas parolas.
7: Não. É prantavírus. E depois também há o santavírus, que é as pessoas fazerem-se de santas, não é? Manifesta-se normalmente nas redes sociais. A pessoa infectada, de repente, acha que é um foco de luz. As emoções dela vêm todas de um lugar de bondade e tem empatia por todos os seres humanos e bichos e estrelas da galáxia. Normalmente dura 3 a 5 posts de Instagram e basta não interagirmos com elas que aquilo passa. É preciso desdramatizar. É, não interage, não é? Porque o santavírus alimenta-se de quê? De likes e pessoas a dizer assim... Uau, és tão linda. É muito importante não alimentar.
0: Sim, é muito obrigada. Foi muito interessante. Doutora Ifigênia, podem obter estes e outros ensinamentos no livro Pandemia, a parvoíce do século.
7: Pandemania, está bem?
0: Pandemania.
7: Não ponha a boca.
0: Pandemania, a parvoíce do século, escrito pela doutora Ifigênia, enquanto estava a fazer um retiro budista no Nepal e ia ter um caso amoroso com 2 monges tibetanos e um Sherpa.
7: Eu? Quem é que lhe disse isso?
0: Foi a sua colega Carla.
7: Ai, já está a ver. Já sofreu outra mutação. Eu tenho que ir resolver isto. Com licença.
5: Oh, Filipe, empresta-me o teu guarda-chuva que a Carla está a precisar de levar outra dose.
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0: Outro vírus que é a vontade incontrolável de beber um fresco sumo gaseificado de laranja, que é o fantavírus. Conheciam?
7: Não conhecíamos.

0: 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Olá, bom dia.
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0: E precisamente aqui este programa de rádio vai estar em cima de um palco. Vamos estar no Coliseu, vai ser a nossa estreia fora do estúdio. Assim numa coisa maior, em grande, vai ser Coliseu de Lisboa a 23 de Outubro. E no Coliseu do Porto, sim, também vamos ao Porto, porque sempre que fazemos coisas em Lisboa pedem para irmos ao Porto. E obviamente que vamos lá estar, vai ser no dia 20 de Novembro. Portanto, 3 da manhã ao vivo, os bilhetes já estão à venda. 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

0: Este é de quando eu era adolescente.
1: Este, imagina, eu já punha na rádio. Já estava a
0: trabalhar
1: na rádio.
0: Por acaso nem sei bem, mas acho que sim, associo muito isso à minha adolescência.
1: Estamos a 6 para as 9.
0: E por falar em adolescência, toda a gente se lembra da primeira vez que fez certas coisas na vida. Por exemplo, o primeiro cigarro, não é? Sair à noite, mentir aos pais, baldar-se às aulas. E toda a gente se lembra. Com quem é que fez isso? Porque, é assim, todos os Batmans têm o seu Robin. Todos os Han Solo têm o seu Chewbacca. Todo o Batatinha tem o seu companhia.
1: Olha, o meu Robin era a minha amiga Marta. Eu fugia da escola com ela para a praia de Pedrossos fumar.
0: Ah, eu tinha um sítio específico.
1: Sim, sim, aquela prainha.
0: Ora, o que tu e muita gente se calhar não faz a ideia é que a Carolina Deslandes, a cantora Carolina Deslandes e o maestro Martim Sousa Tavares são esse tipo de amigos um do outro.
1: Oh.
0: É verdade, são eles os meus convidados do novo episódio do Não Mandas em Mim, uma podcast em parceria com a Dácia. E assim, mais tempo houvesse, ainda lá estava a ouvir as histórias das mil macacadas que eles fizeram juntos.
2: Contas tu ou conto eu? Parecemos aqueles casais. Eu não vou dizer muita, mas toda a que fizemos foi juntos.
0: Foi junto.
2: Isto era a Carolina. É uma pirâmide de mortos e de alunos
3: a
2: não quererem participar naquilo e a Carolina a conduzir uma guerrilha.
3: Ah! Lembras-te?
2: Um bem falso que nos dava 16 anos.
0: Certo.
2: Tinha sido falsificado no Paint.
3: Eu fui expulsa de quase todas as discotecas onde fui por bater em homens que me apalparam o rabo.
2: Eu até tenho ideia que era assim de mão fechada.
3: Era. Nós vamos demorar muito tempo a ver com naturalidade a posição de uma mulher a ser autoritária e assertiva fora do ambiente familiar.
2: Está certo. É as pessoas a partir das 6 da tarde não te atenderem mais ao telefone. Reaprender o ócio. Por exemplo, e aprender a não ter sentimentos de culpa por ter tempo livre.
0: Ora então, se tiverem tempo livre, podem ouvir o novo episódio que saiu ontem e que já está disponível no YouTube, no Spotify e na Apple Podcast, sempre com o apoio de quem me de quem me acompanha nas minhas aventuras de adulta, que é a Dácia.
1: Bem, fica com muita vontade de ouvir
0: porque
1: este episódio.
0: Eles são mesmo amigos de pequenos, então e não estavam juntos há algum tempo, então que as histórias não acabavam, e uma levava a outra, foi mesmo engraçado.
1: É para ouvir que já está disponível.
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1: Ora, muito bom dia. São 9-8 horas nos Açores. Vamos saber que notícias é que marcam a atualidade a esta hora. Olá, Sérgio Costa.
25: Bom dia.
1: Então, o que é que nos contas?
25: Estará resolvida a situação? Nesta edição, regressamos à Escola de Lisboa, que chegou a proibir a entrada de alunos do terceiro ano. Mais de 2.700 pessoas foram executadas em 2025. É o valor mais elevado em 44 anos.
1: Olá, Luís Aresta. Quais os destaques no desporto?
26: Chegou a hora do Zé Mourinho falar com Florentino Pérez. Benfica pode ter de encontrar novo treinador.
1: Aí vamos nós, às notícias das 9 da manhã. A edição de Sérgio Costa.
25: Marcadas para esta hora as alegações finais do julgamento do caso Odair Muniz. A sessão vai decorrer no Tribunal de Sintra, depois de um julgamento marcado por contradições sobre a alegada posse de arma branca por parte da vítima. No despacho, o Ministério Público não refere qualquer ameaça com uma faca a agentes da PSP. Odair Muniz foi alegadamente morto a tiro por um agente da polícia em 2024, depois de uma tentativa de fuga. Duas mulheres ficaram feridas esta madrugada na sequência de disparos no bairro da Quinta das Mós, em Camarate. De acordo com fonte da PSP, o incidente ocorreu por volta de 1 da manhã. As duas mulheres ficaram com ferimentos ligeiros. As vítimas terão sido atingidas por balas de borracha. E todas as vítimas de violência doméstica deviam ter advogado o Estado atribuído de forma automática. A ideia defendida por Fernanda de Almeida Pinheiro, antiga bastonária da Ordem dos Advogados. No podcast Romper o Silêncio, da Renascença e a Associação Portuguesa de Mulheres Juristas, esta semana, sobre o papel da vítima nos inquéritos de violência doméstica, a antiga bastonária diz estar na hora de a vítima passar a ter um papel mais ativo e esclarecido nos processos.
27: Em vez de obrigar a vítima, como hoje sucede, a ter que ser ela a pedir apoio judiciário, a segurança social tem que analisar a situação da pessoa até deferir ou não deferir, até atribuir ou não atribuir um advogado, o que eu entendo é que isso deveria ser disponibilizado no imediato, tal e qual como acontece do lado do arguido. Portanto, o arguido, quando é chamado para ser constituído arguido, pode imediatamente pedir um advogado e, portanto, há advogados de escala que estão nos tribunais.
25: Fernanda de Almeida Pinheiro dá o exemplo das custas judiciais, pagamento que considera extremamente elevado. Declarações no podcast Romper o Silêncio, com um novo episódio já disponível nas plataformas habituais. O número mais elevado em 44 anos, mais de 2.700 pessoas foram executadas no ano passado, depois de terem sido condenadas à pena de morte. Os dados são hoje divulgados pela Amnistia Internacional, que fala num aumento a rondar os 80%. Os dados recolhidos ilustram registros de 17 países. A Amnistia Internacional diz que a China é onde mais pessoas foram executadas. Dados concretos estão, contudo, em segredo de Estado. Mas João Godinho Martins, da secção portuguesa da Amnistia Internacional, diz que no país ocorreram milhares de execuções.
28: Nós acreditamos que milhares de pessoas na China foram executadas e condenadas à morte no ano passado. E estas conclusões, que são nossas da Amnistia, estão em consonância com divulgações que são ocasionais e semi-oficiais, que são relatados nos meios de comunicação estatais chineses. Portanto, nós fazemos este acompanhamento.
25: João Godinho Martins, da Amnistia Internacional em Portugal, ouvido por Beatriz Lopes. Não há data para a reabertura do Museu Nacional de Arqueologia, revelação do diretor da Museus e Monumentos de Portugal, neste que é o Dia Internacional dos Museus. Está encerrado para obras desde 2022. O Museu Nacional de Arqueologia é um dos que beneficia de verbas do PRR, mas as obras de grande dimensão envolvem outras fases. Alexandre Paes explica, contudo, que haverá uma visita às obras neste dia.
0: No caso do Museu de Arqueologia, há de facto visitas e há algumas atividades que irão ser asseguradas pela equipa para mostrar que, apesar do museu estar fechado, as obras estão a prosseguir. Por exemplo, é a possibilidade única de se ver toda uma área que, quando o museu estiver montado, deixará de estar de acesso público.
2: Mas o caso da arqueologia, essas obras ainda não têm uma data de previsão de terminar?
0: Não. O caso da arqueologia, que é uma intervenção de raiz profunda, vão encadear nesta empreitada outras empreitadas, mas não temos ainda uma data conclusiva para isso.
25: Alexandre Paes, o diretor da Museus e Monumentos de Portugal, em declarações a Maria João Costa. No futebol, Luís Aresta, os próximos dias serão decisivos para o futuro de José Mourinho e do Benfica.
26: Depois dos contactos entre Jorge Mendes e o Real Madrid, chegou a hora de Mourinho falar diretamente com Florentino Pérez. Como o próprio treinador do Benfica admitiu, o regresso ao Santiago Bernabéu não depende das condições financeiras do contrato, mas sim do projeto, leia-se, da autonomia que lhe será dada para devolver a normalidade a um balneário marcado pelo peso das individualidades e por uma época sem títulos. Rui Costa aguarda a resposta à proposta de renovação que apresentou e garante que não fez contactos para um novo treinador.
4: O treinador do Benfica, até a prova em contrário, chama-se
6: Ainda não
4: Mourinho.
6: Pensou em mais ninguém? Ainda claro. Não pensou em mais
4: é
6: ninguém?
4: Obviamente que não, porque o treinador do Benfica é Mourinho.
6: Portanto, a questão de Marco Silva ainda não se coloca?
4: Claro.
26: Marco Silva, que disse ter vários aspectos a ponderar antes de renovar contrato com o Fulham. Outra possibilidade para o Benfica seria Ruben Amorim, treinador livre desde que saiu do Manchester United. Embora a continuidade de Mourinho ainda seja uma possibilidade, nesta altura na luz já estarão a ser ponderados cenários alternativos. Se não for antes, é provável que haja novidades a partir de sábado, dia em que o Real Madrid se despede de Arbeloa e da Liga Espanhola.
1: Estamos todos em pulgas com isso. Até já, Luís Aresta. Sérgio, começámos pelos números da Amnistia Internacional. Mais de 2.700 pessoas foram executadas no ano passado.
25: É um dos destaques desta manhã, em que olhamos também para a escola Aida Vieira, no bairro Padre Cruz, em Lisboa, que regressamos a esta hora. A escola onde os alunos de uma turma do terceiro ano foram impedidos de entrar porque não tinham professor, ausente por gravidez de risco, o que resultou nessa decisão inusitada. Na passada sexta-feira foi anunciada uma solução alternativa. Pergunto, João Cunha, se essa solução esta manhã está consolidada.
7: Tudo indica que sim. Dois professores da sede de agrupamento decidiram vir coadjuvar um professor temporário, garantindo assim o horário na íntegra destes alunos, desta turma específica, o terceiro A da escola professora Aida Vieira, aqui no bairro Padre Cruz, em Lisboa. Connosco está uma mãe, Maria Augusta. Maria Augusta, bom dia. Desculpa interromper a sua conversa. Sim. Está resolvido o problema?
8: Por agora até está resolvido. Os miúdos vão ter aulas o dia inteiro.
7: Isso aconteceu na semana passada também, naqueles dois dias que a direção do agrupamento disse que havia uma solução?
8: Não. Na quinta ficaram até 1h45 e na sexta ficaram porque era o dia da família.
7: Porque senão tinham que virar um quarto para as duas.
8: Buscar. Sim, sim, sim.
7: Que transtorno é que para si, enquanto mãe, provoca o facto de não só não ter escola, como ter sido proibida de entrar na escola?
8: É chato, porque se a escola é um direito à criança, a criança não tem que ficar em casa, ou devia ser distribuída, ou arranjarem outra maneira.
7: Isso chegou a acontecer, as crianças chegaram a ser distribuídas por outras turmas altura, de outros anos, inclusive.
8: Sim, sim, na altura, quando a professora Rafaela foi, era assim que acontecia. E depois, não sei o que elas decidiram, que a sala tinha que ser fechada, porque não havia professores.
7: Já está aberta, já está o problema resolvido. Sim. Às 3h30 da tarde tem que vir buscar a sua filha.
8: Não, vão para as AECs.
7: Vão para as AECs, também tem hipótese de ter o ATL, e está resolvido o problema. Maria Augusta, bom dia, obrigado. Está então, Sérgio, resolvido, aparentemente, este problema. Perto do fim do ano letivo houve então esta situação com esta professora que meteu baixa devido à gravidez de risco. As crianças ficaram aqui um bocadinho em bolandas, distribuídas por algumas turmas. Percebeu-se que não resultava, até porque algumas das turmas não eram do mesmo ano letivo destas crianças e, portanto, a solução foi fechar a escola e impedir as crianças de entrar. O problema está resolvido.
25: Obrigado, João Cunha. Reportagem na escola Aida Vieira, no bairro Padre Cruz, em Lisboa. Situação que, enfim, que era inusitada. Proibição de, dos próprios alunos de entrarem na escola. Imagina. Está aparentemente resolvido.
9: Até obrigado ao João Cunha por ter usado a expressão em bolandas, que é uma coisa que se usa pouco e é muito boa.
1: Tens de trazer na palavrinha o em bolandas. Exatamente. Exato. Até já, Sérgio. Mais notícias no site da Renascença, 9 e 8.
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9: É como ter o dois Joaquim Cortés em casa, aqui, mas com menos salero. Porque eles são sempre, eles gostam de bater assim palmas com as mãos,
1: mas
9: assim em concha.
1: Em que
9: para
1: situação?
9: Fazer barulho, para produzir ruído. É o que eles gostam
1: okay.
9: de fazer.
1: Vai sentir falta. Aproveita esse ruído.
9: De certeza que
1: o
9: sim.
1: Meu, às vezes eu estou em casa com o Pedro e parece-me que estou sozinha. Pensa onde está aquela criança brincalhona alegre que produzia barulho. Não está! A sério.
9: Já os vizinhos vão dar vivas.
1: Exato. Estamos aqui consigo, 3 da manhã, com a Inês.
9: Olá, tudo bem?
1: E com a Ana também.
9: E com a Ana também.
1: Juntas até às 10.
9: E com o Paulo Soares também.
1: Também. Daqui
9: bom
1: a nada
9: dia.
1: Temos, bom dia, as descobertas da Analógica e viajamos até ao ano de 2006.
9: O que é que aconteceu nesse ano?
1: Lembrar alguém que dizia refixe. É, mas quem dizia refixe?
9: É, tenho uma ideia, era uma pessoa que também se abraçava a árvores, não era?
1: Isso, isso,
9: ora,
1: isso.
9: Bem.
1: Olá, Paulo Soares.
14: Olá. Ainda com vários problemas neste momento, há acidente na Cril, depois do Noda 5, sentido Sacavém-Algés, fila em Alfragide. Acidente também na Marginal, antes de Caxias, Cascais-Lisboa, fila em Carcavelos. Acidente ainda na A8, depois de Lousa, com fila extensa em Norte-Sul. Na A2, há acidente na Baixa de Corroios, em Norte-Sul, com paragens no Feijó. Há demora ainda da Baixa de Corroios, em direção à Ponte 25 de Abril. Na Zona Centro, há um acidente na A1, depois de Coimbra, só se passa pela direita, em Norte-Sul. No Porto, ainda há trânsito lento na via saída Ponto Freixo à Via Norte e de Santo Ovídio na 1 à Ponta Rábida. Linha Verde, 850-50-10.
9: Obrigada, Paulo Soares. Até já. E boa sorte para quem anda no trânsito, que esta não está a ser uma manhã nada fácil. Ora, quanto ao tempo para hoje... Temos um dia que vai trazer bastantes nuvens, à exceção da região sul do país. Máximas a chegarem aos 17 no Porto, 20 para Lisboa e 24 em Faro. Aveiro com 19, Coimbra também com 19, 22 em Castelo Branco, 22 para Santarém e 24 em Évora. 19 para Ponta Delgada e o Funchal com 22. E preparem-se que vem por aí muito calor. A partir de quarta-feira as temperaturas vão disparar.
1: Vamos mudar já de...
9: Eu acho que muita gente já mudou, porque houve ali um abril maroto. Que nos induziu em erro e que fez as pessoas trocarem, irem buscar calções, sandálias, mangas cavas e depois tiveram que vestir camisolas outra vez.
1: Estão-me a rir. Agora vamos mudar todos outra vez. Então, as descobertas da Analógica, vamos até o ano de 2006. Lembrar flores.

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1: Então, eu hoje vou levar-vos até 2006, precisamente há 20 anos.
2: Vamos, que eu estava com ótima pele nesse ano, vamos.
1: E nesse ano aconteceu uma coisa espetacular, que foi Scolari, fez-nos pôr bandeiras portuguesas nas janelas para celebrar o Mundial de Futebol. Mas esta música?
2: Não.
1: Portugal Mundial 2006, cantado por...
2: Eu não lembro nada desta música.
1: Ronalda. Cátia Aveiro.
2: Como é que eu não me lembro disto?
1: Sim, sim. Um dos hinos.

0: recordo que ficamos num belíssimo quarto lugar nesse Mundial de Futebol. Outra coisa que aconteceu na Alemanha.
1: Ah, muito bem.
0: Em 2006, nevou em Lisboa, uma coisa raríssima.
1: Isso lembro-me.
0: E estreou...

0: novela. Bom, a adaptação da novela argentina Floricienta, e que tornou Luciana Abreu, que tinha 19 anos, num fenómeno inacreditável. Luciana era Maria Flor, uma doce, alegre e sonhadora menina. Um, dois, três, que um dia na sua bicicleta chega ao ensaio de uma banda.
1: Se assim não vai lá.
2: Deixa-lhe dar um certo desconto. Ela começou agora.
3: Já, podes crer, mano. E a Flor até canta bem.
4: Sim, cantar canta. Mas não para quieta, ia deitando-te abaixo, a mim também.
0: Não parava quieta, era alegre, era inocente. Ela fazia tudo e mais alguma coisa. É sonhadora. Ela vai trabalhar como ama para a mansão Fritzenswalden, onde viviam 5 irmãos ricos que perderam os pais. A Floribela mete-se numa alhada porque se apaixona pelo patrão, o Frederico, o seu príncipe
5: encantado. Que era Diogo Amaral.
0: Que era Diogo Amaral. Muitos atores entraram na Floribela. Agora, há um que hoje em dia mudou muitíssimo. Era o chofer, o Pedro. E foi interpretado por... Eu nem vou dizer. Eu quero muito Inês e quem ouve que tentem reconhecer a voz. Não é o primeiro que vai falar. Há uma pessoa que vai falar. E há um outro que fala a seguir que diz antes ela do que eu, que é a pessoa que eu quero que vocês adivinhem quem é.
6: Como é que está ela?
7: A descansar. O médico disse que ela teve uma subida de tensão provocada pelo stress.
6: Coitada.
7: Antes dela do que eu.
5: Ai, não vou, sei lá. Não faço ideia. Só pela voz.
0: Gustavo.
5: Ah, pois é, o Gustavo Santos.
0: Gustavo Santos. O chofer maroto que acaba envolvido com a esposa do patrão.
5: Ai, Gustavo.
0: Olhem aqui, tão marotões que eles estão.
8: E se fôssemos passear até à beira-mar? Ficávamos no carro a conversar? O que é que achas?
9: Acho que a senhora manda.
0: A senhora manda. Floribela, que ficou para sempre a menina que abraçava árvores. Houve muitíssimos clássicos que ficaram da Floribela, nomeadamente a expressão refixe.
10: Boas!
11: Flor, ainda bem que chegas. Olha, já vens é atrasado. Acabámos de fazer uma pausa.
12: Tive de passar na mercearia para ir buscar as entregas amanhã.
11: Estávamos todos à tua espera.
12: Já cheguei, pessoal, animem-se então.
0: Refixe, não é refixe, é
5: refixe. Estou a sentir falta de uma coisa da Floribela.
0: De quê?
5: Do maior, da canção mais icónica de sempre. Ah, bom!

0: Bem, isto foi uma loucura.
1: É uma excelente canção.
0: Sim, sim, e beijinhos a Luciana Abreu. Estava super bem, era, não era?
1: Continua.
0: A Floribela perfeita.
1: Continua rifis.
0: Vamos aos anúncios.
1: Vamos.
0: Vamos viajar até aos anos 20.
1: Graças a Deus que me recordei de cafeaspirina, medicamento cuja eficácia presenciei em várias ocasiões entre a numerosa clientela do meu papá e em casos desesperados. Curioso anúncio este, não é? Mandei por um tubo original e poucos minutos depois de haver tomado, senti-me completamente aliviada, obtendo um belo êxito artístico. Que é isto? Cafeaspirina. Vossa Excelência também se convencerá. Estou fascinada.
0: Não é o papá.
1: O papá. É um medicamento que dá êxito artístico. Sim. Também. Quero só dizer caixas, por
0: ficas
1: favor,
0: uma estrela.
1: Que mandem. Vamos continuar.
0: Vamos. Mais um.
1: Como obtive êxito junto dos homens, a minha pele estava meia morta, enrugada, cansada, envelhecida. Gostava da dança, mas ninguém me convidava. Os homens hoje procuram a mocidade. Consultei um dermatologista que disse que à minha pele faltava Tocalon Biocell. Experimentei-o com resultados surpreendentes. Conquiste hoje mesmo o homem dos seus sonhos.
0: Como é possível? É assim. Obrigada ao Museu da Publicidade, que traz estas recordações magníficas.
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1: O Tocalon era um clássico.
0: Sim, mas só que na altura nem sequer era uma linha. E o destaque era para Biocell.
1: Isso, pois Tocalon, é Biocell. Mas o que é incrível é como, no fundo, a publicidade se resumia à tentativa...
0: À mulher a caçar homem, sim.
1: Era o homem a caçar mulheres e as mulheres serem objeto de desejo.
0: E as mulheres sonharem em serem escolhidas para casar.
1: Claro.
0: Não é?
1: Claro. Pois, eu gosto de dançar, mas ninguém me pega.
0: Recomendo que depois passe pelas redes, porque a fotografia deste anúncio é inacreditável. É muito boa.
1: Eu quero é cafeaspirina, se alguém souber...
0: Vai pedir ao Papa.
1: Ao Papa.
0: Ao Papa. 9:20. Bom dia.

0: Harry Styles na Renascença. Muito bom dia, são 9h24.
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0: Agora com o Henrique Raposo. Olá, Henrique.
4: Bom dia. Olá. Este separador é novo, não tinha ouvido.
5: Bom dia, Henrique. Olá. Bem-vindo. Vamos falar de outras coisas. Pena de morte. Execuções atingiram o valor mais elevado em 2025. O valor mais elevado em 44 anos. Mais de 2.700 pessoas executadas. Está a aumentar. Isto mostra bem um mundo eventualmente diferente daquilo que esperávamos há uns anos atrás.
4: Sim, sim. Mas há aí um ponto interessante. Deixa-me pegar na peça que passaste há pouco. Tem a ver com
5: sim.
4: A China.
5: Exato.
4: Porque os números da China... Por ser um regime opaco, a China passa sempre os intervalos da chuva. Como não há dados precisos...
5: É segredo de Estado, eu que sublinha a lista internacional.
4: Nós esquecemos a China e olhamos, por exemplo, para os Estados Unidos, que têm dados precisos, e criticamos os Estados Unidos. Deixa-me fazer o exercício contrário. Olhar para a China, mesmo sem os dados precisos. A China, por ser uma ditadura, é por inerência opaca. E pior, um sistema de violência organizado sobre os seus próprios cidadãos. Citando um membro da Amnistia Internacional que usaste há pouco,
5: sim.
4: O número de execuções está na casa dos milhares. Nós não sabemos o número preciso, mas são milhares. Tens uma coisa que tu sentes quando estás... Eu não estive na China continental, estive em Macau e Hong Kong, mas se tu te esqueces de uma coisa, do computador, no carro, e tens aquele instinto, eu vou ali buscar porque me podem roubar, eles dizem-te lá, aqui não há roubos. Aqui é tudo seguro e é muito fácil perceber porque é uma ditadura. E o que é que no Estado Novo se fazia aos indesejáveis aqui em Lisboa? Iam para a Mitra.
5: Eram escondidos.
4: Eram escondidos. Na China há milhares de Mitras. Cada esquadra na China tem o poder que a nossa esquadra aqui do Rato aparentemente tem sobre os indesejáveis. Nós, como perdemos a imaginação política e até moral, como é que funciona de facto uma ditadura? Permitimos que a China vá passando os intervalos da chuva. E há mais coisas.
5: Sim.
4: Há na China uma coisa que se chama Yuku. É o sistema mais classista e snob que tu podes imaginar. Se tu és um camponês e vens da China interior,
5: rural,
4: e vais para Xangai e contribuis, trabalhas ali, tu não tens direitos nenhums em Xangai. Não podes ir para a escola, não podes ir a um hospital, não podes ir a uma faculdade. O teu filho nasce em Xangai, mas quando chegar à idade de ir para a escola, tem que ir para a terrinha novamente. Ou seja, a China trata nas suas cidades... A China trata os seus camponeses como nós não tratamos os nossos imigrantes.
5: Ou seja, estás a abrir aqui uma outra perspectiva quando se fala da China, que é o futuro economia, da tecnologia.
4: Exatamente.
5: E estamos dependentes da China, devemos olhar com outros
4: exatamente.
5: Olhos para aquele
4: porque
5: país.
4: Nós estamos provavelmente a cometer o erro que cometemos em relação à União Soviética. Antes do muro cair, ninguém dizia, era muito difícil dizer que a União Soviética ia cair, que a União Soviética tinha problemas. Nós ocidentais tendemos a sobrevalorizar a força do nosso adversário e a sobrevalorizar as nossas próprias incapacidades.
2: E
4: por falar em violência, o maior projeto violento do mundo hoje em dia é provavelmente as deportações em massa que a China impõe aos iogures. A minoria muçulmana que vive perto da Mongólia, perto do Cazaquistão. Estamos a falar de mais de 1 milhão de pessoas que são deportadas à força e reeducadas em campos de concentração, que faz lembrar os campos de concentração maoístas.
0: Muito obrigada, Henrique.
4: Beijinhos.
5: Um abraço.
0: Até a sexta.
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16: E assim já estamos a 28 minutos para as 10 da manhã. Temos notícias agora. André Rodrigues, esta hora, o que é que temos de saber da informação? Sabemos que chegou ao porto de Roterdão o navio de cruzeiro onde foi detectado o surto de antivírus.
17: É verdade, Ana. A bordo do MV Ondios continuam 27 tripulantes, dois profissionais de saúde que vão agora cumprir quarentena. As autoridades neerlandesas estão a preparar espaços de isolamento. A imprensa adianta ainda que o navio será totalmente desinfetado depois deste surto de antivírus. Vírus que provocou 3 mortes e pelo menos 11 casos de infecção. E depois das garantias da Direção-Geral da Saúde, é a Ordem dos Médicos a reiterar que é mínimo o risco de infecção por antivírus para os 9 tripulantes portugueses que viajaram mais de 12 horas com um caso positivo. Em declarações à Renascença, que vamos escutar às 10 da manhã, Ricardo Mexia, o Presidente do Colégio de Saúde Pública da Ordem dos Médicos, considera pouco provável o risco de infecção para estes contactos, mas sublinha a necessidade de estar atento a possíveis sintomas. Duas mulheres ficaram feridas sem gravidade esta madrugada na sequência de disparos no bairro da Quinta das Mozes, em Camarate, de acordo com fonte da PSP. O incidente ocorreu por volta da 1 da manhã. As vítimas apresentavam ferimentos ligeiros por bala de borracha.
16: E por falar em fonte, com uma notícia também de despedida, temos precisamente a carreira terminada de José Fonte, Luís Aresta.
18: O central de 42 anos do Casa Pia anunciou que se retira dia 28 na segunda mão do play-off com o torriense José Fonte. Recordo, esteve no 11 que em 2016 derrotou a França e garantiu o título europeu para Portugal. No Benfica, os próximos dias serão de expectativa. José Mourinho tem o coração na luz e a cabeça no Santiago Bernabéu. O regresso ao Real Madrid é muito provável. No ciclismo, como já foi hoje aqui lembrado nas 3 da manhã, hoje é dia de descanso no Giro de Itália. Para preparar o exigente contrarrelógio desta terça-feira, o líder Afonso Eulálio não é um especialista, mas ainda tem 2 minutos e 24 de vantagem sobre Jonas Vingegaard para tentar minimizar os estragos.
16: Até já, Luís Aresta.
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0: Temos edição largada de Bola Branca, ao meio-dia e 45, já a seguir. Ai, adoro esta música. Que linda. Já vamos ouvir todo.
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0: Já a seguir, vamos brincar, temos a nossa hora do recreio.
4: Vamos brincar. Sim, sim. Vamos as duas, é já a seguir.

0: 20 para as 10. É o que acontece no trânsito, os carros perto uns dos outros, na verdade.
1: Bastante.
0: E nesta altura muitos, estamos muito mal.
1: Alguns. Mantém-se ainda o acidente na Cril, junto ao Nodá 5, sentido Sacavão e Algés, fila a chegar aos túneis Benfica. Acidente também na A8, depois de Lousa, ainda com fila extensa em Norte-Sul. Na A2, ainda se para na primeira Ponte do Feijó. Na Zona Centro, há agora um acidente na A23, na saída para a A13, é no sentido Castelo Branco, Torres Novas. Na A1 também há acidente, depois de Coimbra, Norte-Sul, fila à passagem. No Porto, ainda há trânsito lento do mercado A3, na VSI e também do final da A1 ao Nó de Francos. Linha verde, 850-50-10.
2: Obrigada, Paulo Soares. Até já. Quanto ao tempo para hoje, segunda-feira, temos um dia com bastantes nuvens, só escapa a zona sul do país, um dia também com menos vento, máximas que chegam aos 17 no Porto, aos 20 em Lisboa e aos 24 em Faro. Temos 19 para Aveiro, 19 também para Coimbra e entre as cidades mais quentes, além de Faro, é Évora, que chega aos 24. Agora, preparem-se que a partir de quarta-feira isto vai subir assim, upa-upa.
0: Vai ser uma loucura.
2: Uma loucura.
0: Mas é assim, ontem estive a ver, são de 7 graus, assim, de um dia para o outro.
2: Sim, de repente passa de, assim, de 23, 24 para 30.
0: Esta é Inês apenas, e logo depois vamos brincar à hora do recreio. Temos a última a saber. Sinto.

0: sinto muito, olha, eu sinto muito, muito, muito, muito que a Sara se vai embora. Eu já não sou capaz. Tenho muita pena.
1: Quem é a Sara? Perguntam vocês.
0: Explica lá.
1: A Sara, a nossa querida Sara Martins, foi a estagiária que esteve connosco ao longo dos últimos quantos meses, Sara?
2: Quatro meses.
1: E parece que está cá, desde sempre.
0: É verdade.
1: Agora, é possível que se nós continuarmos com isto, a Sara sinta sentimentos e ver-te lágrimas. Portanto,
0: queremos brincar. Tu não!
1: Mas deixou-me-se on. Portanto, a gente faz-te de duras e vai aqui jogar como se não estivéssemos um pouco despedaçadas por dentro.
0: É verdade, a última a saber. Vamos lá.
3: Bom dia, vamos lá embora. Então, antes de ficarmos desertos
1: vamos lá embora,
3: da Sara,
1: senão a gente chora.
3: Antes de ficarmos desertos da Sara,
0: percebi isso, foi bom.
3: Muito bem. Vamos então jogar. A última a saber, já sabe como é que funciona?
0: Cá está, pode explicar.
4: A última a saber.
3: Está uma. Eu vou-vos dar uma categoria.
0: Sim.
3: E a música vai tocando. E vocês, nos intervalos da música, cada uma responde a um item dessa categoria.
0: Um item.
1: Só que vai ficando. Eu quando está doente, chama o item.
3: Sim. Só que vai ficando cada vez mais rápido a música. Vamos
1: só,
3: a isso?
1: Mas permita-me só que vos diga que a Sara, vocês se calhar nunca a viram, talvez as tenham visto já, mas a Sara tem um ar angelical. Loira, olhos azuis, tem um ar de quem não faz mal a uma mosca, porém tem sido o cérebro maquiavélico por trás de muitos e muitos momentos de jogos aqui na Renascença, em que é ela que faz as categorias. Portanto, não se deixem enganar, porque ela está aqui um animal.
0: É a peça que faltava nesta equipa. Sim. Devia ficar.
2: E agora é
0: como fazer para esta peça não ir embora. Bom,
1: é de cá mandamos embora a Joana.
0: Então vamos lá jogar. Então vamos quem lá. É que começa, Cláudio?
3: Pode começar a Inês, para ser Inês, Ana e Sara.
0: Tá, obrigada. Então vá.
3: Pronto.
0: Vamos lá.
3: Vamos começar com nomes ou apelidos com a letra A. Começar
0: okay.
3: por A.
0: Então vá.
1: Almeida.
0: António.
2: André.
1: Ana.
0: Antónia.
2: Afonso.
1: Andreia.
0: Amália.
2: Albertina.
1: Amélia.
0: Antunes.
2: Antonieta.
1: André.
0: Já foi.
2: Ah.
0: Ambrósio.
2: Alcobia.
0: Arlindo.
2: Oh!
3: Yes. Ah! Também começa por A, mas não é o nome. Mas não é o nome.
0: Ah! Era o senhor Carlos A!
3: A família dos A, de Salvaterra, somos conhecidos. Como diria a Tia Beli. Bom, vamos lá. Agora, próxima categoria, começa a Ana. Países que usam o euro. A moeda euro.
0: Está bem, então vá. Portugal.
2: Espanha.
1: França.
0: Itália.
2: Alemanha.
1: Luxemburgo.
0: Grécia.
2: Bélgica.
1: Os Países Baixos.
0: A Xunga.
3: Os Xunga.
0: Os Xungas não conhecem.
3: Os Xungas.
0: Da Xungilândia. Fica ali em cima.
3: Continua a Sara.
0: Vai, Sara.
2: Croácia.
1: Hungria. Na Hungria não usa?
3: Hungria não, acho que não. Pelo menos não tenho aqui.
1: Não entrou no, portanto.
3: Não tenho aqui.
0: Não entrou, portanto.
3: Mas vamos confirmar.
0: Não faz parte dos sortidos.
1: Eu também acho que não.
3: Eu acho que não.
0: Estamos verificando. Peço desculpa por este.
3: É o Florim.
0: Ok, pois. Então ganha a Sara, não é? Por exclusão de
3: parte. Ganha a Sara.
0: Então vá.
3: Temos mais categorias?
0: Vamos, mais uma.
3: Então vá. Vamos lá a. Começa a Sara. Medicamentos.
0: Mas nomes?
1: Mas espera, é o princípio ativo ou o nome comercial?
3: Podes dizer ibuprofeno ou.
0: Mas aí posso. Mas se ela diz ibuprofeno, depois posso dizer um da marca?
3: Se um diz ibuprofeno, outra não diz ibuprofeno.
0: É isso, é que tramado.
2: Pai, desculpa, porque o meu pai é farmacêutico.
0: Ah, eu não me vou lembrar. Então vá.
1: Então, mas espera.
0: Mas podemos dizer vários nomes de medicamentos do mesmo princípio ativo.
3: Desde não digam o princípio ativo.
0: Então não digam o princípio ativo, senão queimamos logo uma data de medicamentos.
3: E a primeira, ibuprofeno, toma, vai buscar.
1: É que assim estamos a fazer publicidade a laboratório.
0: Então, mas é o que é. Então vá, vamos lá.
1: Muito bem.
2: Benurum.
1: Brufen.
0: Zyrtec.
2: voltarem de cápsula.
4: Ai, eu não sei de nada.
1: A de algur.
4: Metformina. Existe, existe.
2: Cristine.
1: Antifúngico.
4: Ai, eu não sei. Antiqueda de cabelo.
2: Não sei.
3: Quer dizer, não posso ser ampola, não posso ser. Não é considerado. Não é, é um suplemento.
1: É um bocado isso, acho que sim. Quer dizer, depende se fosse, se fosse finasterida, se fosse minoxidil.
4: As cápsulas queda de cabelo vendido na farmácia.
1: Está bem, mas também, se vende
3: creme
1: papinhas.
3: Creme solar.
2: Pasta de dente.
1: Não é bem.
3: Teto solar.
4: Então, antifúngico.
1: O antifúngico é um medicamento. Não. Tens tipo fusidines, bacitracinas. Meus amigos, com medicamentos comigo ninguém faz farinha.
3: Bom, vamos continuar. Vamos assumir que há um medicamento para a queda do cabelo. Continua.
1: Vamos, vá, pronto.
3: Continua.
2: Oscilou.
4: Oxilou. Isso é homeopático ou não? Ou é... Não, é de farmácia, por acaso há na farmácia.
3: E ela só disse metade.
4: Oxilou.
3: Vamos aceitar. É o último dia dela, vamos aceitar. Vamos aceitar.
1: Finasterida.
4: Eu não sei mais, eu já perdi. Aspirina.
2: Não sei também, já não sei nada.
3: Aspergique, Nimede.
1: Sim, Spiripene. Zofidem.
4: Claudex.
1: Diaspan.
3: Claudex. Exatamente. Aquilo tudo que é para as barrigas.
1: Todos os pães.
3: Tudo que é para as barrigas.
1: Xanax.
2: Imodium.
1: Victan.
3: Imod, a ver.
4: Parem.
1: Eu estou aqui forte na benzodiazepina.
4: Eu, desculpem, de medicamentos sem
1: dizer. Citalopram.
3: Eu, Joana, a pensar, tu nesta categoria que eu
4: ganhava,
3: era
4: pois é. Pronto, a Inês ganhou esta.
1: Fortíssimo.
3: A Inês ganhou
4: ninguém
3: esta.
4: Disse melhoral. Fortíssimo. Pois é. Pois é, uma coisa tão simples como melhorar.
3: Ainda por cima há um político.
4: Há um espetacular.
3: Está sempre a usar esse. O senhor é que não é melhorar, não faz bem.
1: Nem faz
3: mal,
1: exatamente.
4: Sara.
1: E outro medicamento de grande clássico era o ananase.
4: Pois é, anti-inflamatório. Um grande abraço, Sara. Gostámos, adorámos, queremos-te.
2: Eu também os adorei. Beijinhos a todos.
1: Agora faz esse relatório, se faz favor. Isto não é só andar aqui a brincar.
2: É para já.

0: Até.
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2: E vamos embora. Amanhã estamos de volta e teremos convidadas connosco depois das 9. São elas, as meninas que compõem A Lei da Paridade. O que é A Lei da Paridade? É um podcast.
3: É um belíssimo podcast.
2: Exatamente.
3: Que debate atualidade.
2: Exatamente, e que conta com Adriana Cardoso, Leonor Rosas e Maria Castelo Branco.
3: E muitas delas, parece que são muitas, mas pode tê-las visto porque são convidadas muitas vezes para programas de informação para comentar a atualidade também.
2: Exatamente, e vão ter dois espetáculos em Lisboa e no Porto, no fundo com mais 3 da manhã. Portanto, vai ser 3 da manhã com 3 da Lei da Paridade.
3: Vamos ser 6 neste estúdio amanhã, vai ser ótimo. Então beijinhos, até amanhã. Boa semana.
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10: 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Que bom tempo. 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
2: Muito bom dia, são 10 horas, 9 nos Açores. Bom dia, Sérgio Costa.
3: Olá, Viva Zé, bom dia.
2: Vamos aos destaques desta edição.
3: Já a seguir, mais um sinal de que José Mourinho estará mesmo a caminho de Madrid. Já chegou ao Porto de Roterdão, o cruzeiro onde foi detectado o surto de antivírus.
2: As temperaturas máximas previstas para hoje, Lisboa 20 graus, Porto 17, Faro 24, nas Ilhas, Ponta Delgada 19 graus de máxima, Funchal 22. A edição das 10 agora.
3: A abrir um sinal de que José Mourinho poderá estar mesmo a caminho do Real Madrid. O jornalista italiano Fabrizio Romano, especialista no mercado de transferências, publica que o clube espanhol abriu mesmo negociações diretas com o treinador português para a sua contratação para a próxima temporada. Fabrizio Romano indica que essas negociações estão já em curso e que falta apenas a decisão final de Florentino Pérez. Fabrizio Romano fala para já de um acordo verbal, mas que pode ser concretizado na próxima semana. Mais um sinal de que José Mourinho poderá estar mesmo de saída do Benfica e poderá regressar ao Real Madrid, o clube espanhol que já treinou na última década, onde foi campeão espanhol e conseguiu uma Taça do Rei, também uma supertaça. Já chegou ao Porto de Roterdão, nos Países Baixos, o cruzeiro onde foi detectado o surto de antivírus a bordo do MV Ondios. Continuam 25 tripulantes e dois profissionais de saúde que vão agora cumprir quarentena. As autoridades neerlandesas estão a preparar espaços de isolamento. O navio vai ser totalmente desinfetado depois do surto que provocou 3 mortes e pelo menos 11 casos de infecção. E depois das garantias da Direção-Geral da Saúde, a Ordem dos Médicos insiste que é mínimo o risco de infecção por antivírus para os 9 tripulantes portugueses que viajaram mais de 12 horas com um paciente canadiano que testou positivo. Em declarações à Renascença, o presidente do Colégio de Saúde Pública da Ordem dos Médicos considera pouco provável o risco de infecção para estes contactos. Ricardo Mexia sublinha, no entanto, a necessidade de atenção a possíveis sintomas.
4: Estes eventuais contactos não têm um risco muito elevado de vir a desenvolver a doença. Naturalmente, devemos estar atentos a se desenvolvem sintomas. Até é provável, num contexto de uma população relativamente alargada, algumas pessoas possam vir a manifestar sintomatologia respiratória, que no início é muito comum também nas infecções por antivírus, mas acredito que depois se virá a confirmar que terão outra doença que não antivírus, como de resto aconteceu com os contactos que foram identificados até agora. Se algum deles vier a ter antivírus, então temos que rever aquilo que é a evidência disponível até ao momento para este surto.
3: Ricardo Mexia, responsável pelo Colégio de Saúde Pública da Ordem dos Médicos, ouvido por André Rodrigues. Aguardada com expectativa a divulgação das alegações finais do julgamento do caso Odair Muniz, a sessão decorre no Tribunal de Sintra. Odair Muniz foi, recordo, alegadamente morto a tiro por um agente da PSP em 2024, depois de uma tentativa de fuga. Recupero-os, é a notícia de abertura. José Mourinho estará, tudo indica, a caminho do Real Madrid, poderá assinar e esse contrato poderá ser oficializado já na próxima semana. É pelo menos a indicação do Fabrizio Romano, que publica na rede social X essa indicação. Este jornalista italiano é especialista no mercado de transferências e já há em Espanha quem antecipe como vai ser o Real Madrid o novo Real Madrid de José Mourinho. É o caso de Jorge Valdano, antigo jogador e diretor do clube espanhol, que esteve na direção do Real Madrid quando Mourinho foi treinador. Ora, ele diz que Mourinho deverá chegar com a sua cara mais sedutora e que no início os jogadores vão responder da melhor forma e que a pré-temporada será mais exigente, acrescentando que Mourinho ajudará o plantel a ter mais rendimento. É a expectativa de Jorge Valdano quando se fala cada vez mais da ida de José Mourinho para o Real Madrid, mas eu recordo aqui as mais recentes declarações de Rui Costa à RTP este domingo, garantindo que, até prova em contrário, José Mourinho é treinador do Benfica. Para já é apenas esta indicação de Fabrizio Romano que dá como certa a contratação.
2: Vamos aguardar. Tragam as pipocas.
3: É mais uma novela, Mourinho, exato.
2: Adeus, Sérgio.
3: Até já.
2: Edição das 10 com o Sérgio Costa, agora 10 e 4.
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2: Então, muito bom dia. Eu sou o José Coimbra. É segunda-feira, mas animo-se porque vai ser uma semana de sol. Temos aí temperaturas nos 30 graus a partir de quarta-feira e pelo menos até ao fim de semana. Hoje já começa a aquecer. Isto com sol custa menos, acho eu, não é? Então vá, boa semana. Quero voltar para a ilha com este bom tempo. La Isla Bonita de Madonna. Bom dia.

dia, Lua. Bom dia, boa segunda-feira. Eu sou o José Coimbra. Como é que está? Tudo bem? Boa semana. Eu hoje vou começar aqui com um apelo. Isto é muito, muito importante. Veja lá se consegue ajudar. Muito importante. Se tiver cromos no Mundial, diga. Cromos para a troca. Eu não resisti. A minha filha pediu. Começámos ontem a fazer a coleção do Mundial. Ela convenceu-me com um argumento muito simples. Foi este. Que no próximo Mundial, aqui por 4 anos, ela vai ter 18 anos e já não vai querer fazer a coleção. Pois, parece-me que sim. Ontem o primeiro filme foi encontrar uma caderneta à venda. Lá consegui. E depois, encontrar cromos. Segundo filme. Vai para aí uma loucura com este Mundial e com esta coleção. Então, há poucas semanas, o nosso André Maia publicou no site da Renascença um trabalho sobre as cadernetas de cromos ao longo dos anos e quanto custa completar esta, num cenário ideal, mas completamente utópico, em que todos os cromos saíam à primeira e sem qualquer pedido, esta coleção ficaria completa comprando apenas 140 saquetas e gastando aqui 210€. Bom, mas a verdade é outra, é que realisticamente e de acordo com cálculos matemáticos, a caderneta completa deve ficar entre os 500 e os 1570€. Porquê que eu me fui meter nisto? Tenho que pedir um empréstimo ao banco. E amanhã vai sair a convocatória de Roberto Martínez. Vamos ver se é preciso juntar aqui algum cromo extra à coleção do Mundial.

0: Mandamos.
1: É, a mãe é que manda. Meu amor, dorme bem, os 4:30 nas Nascença são 10:18, bom dia. A seguir a história do livro infantil mais pequeno do mundo. Não está bem a ver o tamanho, é que não está mesmo.
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1: Então bom dia, boa segunda-feira, eu sou o José Coimbra, agora 10h24, já tenho aqui muitos contactos para trocar cromos, está tudo a fazer a colação do Mundial. Agora, a história do livro infantil mais pequeno do mundo, atenção a isto, É português, pesa menos de um grama. Este livro tem 32 páginas, foi feito nos Açores e é... O livro é do tamanho de um clipe, mas um clipe dos mais pequenos. Este livro é pequeno, mas conta uma história grande em significado. É a história do arquipélago dos Açores. Um livro do tamanho de um clipe. Deve ser vendido com uma lupa incluída, não é? Mas é espetacular. Muitos parabéns pela ideia. Agora, The Weeknd. Bom dia.

27 minutos para as 11 da manhã. Bom dia, está com a Renascença. Boa segunda-feira. 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Hoje é Dia Internacional dos Museus. A seguir vou contar qual foi o último que visitei e a experiência que tive depois por lá. Foi boa, foi boa.

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1: Coldplay, Yellow, 18 minutos das 11. Bom dia, boa segunda-feira. Então, hoje é Dia Internacional dos Museus. Eu adoro um bom museu, lugares onde se guardam histórias e descobertas. Há museus para tudo, porque, no fundo, um museu é isso mesmo. É uma maneira de deixar o tempo guardar aquilo que já fomos e preservar. E, por isso, eu costumo ir a museus. Pronto. Então, o último que visitei foi o da Gulbenkian e o Centro de Arte Moderna da Gulbenkian. E o lado bom dos museus é que eu acho que nos surpreendem sempre de alguma forma. Eu vou contar aqui a história do que aconteceu nessa última vez. Nesse dia, no Centro de Arte Moderna da Gulbenkian, estava uma exposição de Carlos Bunga com umas grandes colunas em cartão, aquelas colunas gregas, não é? Do antigamente. E então toda a exposição era em cartão, mas estava tudo destruído. Todas as peças estavam destruídas e as colunas estavam no chão, estava tudo mandado abaixo. E então eu fiquei meio intrigado com aquilo e depois fui investigar e foi aí que percebi que aquela destruição era como é que eu ia dizer, uma espécie de segunda parte da exposição, porque tudo aquilo já tinha estado de pé. Era uma exposição deliberadamente destinada à transformação. Isto não é bonito. Eu não sei se foi só o autor que participou na destruição daquilo tudo, mas eu adorava ter participado também na destruição da exposição e mandar aquilo tudo abaixo, porque deve ter sido um momento bastante transformador. Pronto. Mas vá a museus hoje e todos os dias, porque hoje é o Dia Internacional dos Museus. 27 de junho, Rock in Rio, Lisboa, com o apoio da Renascença. Génias!

Belong Together, Mark Amber na Renascença. 11 minutos das 11, bom dia, boa segunda-feira. Ontem começou a série louca de espetáculos da Joana Marques em Lisboa, até dia 28. Joana conta tudo aquilo que lhe aconteceu no último ano, em sede própria, no Coliseu, em Lisboa. Tem o apoio da Renascença, claro. Esgotado, esgotadíssimo, esgotadérrimo, mas fizemos a nossa parte. Oferecemos camarotes para várias noites no Coliseu. Joana vai precisar de umas boas férias depois de todos estes espetáculos. E pode começar por Porto Covo, que é um sítio lindo.

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17: Muito bom dia, são 11 horas, 10 nos Açores. Bom dia, Vítor Mesquita.
18: Bom dia, Zé.
17: Vamos aos destaques desta edição.
18: O judiciário identifica mais de 30 ligações online associadas à Guarda Revolucionária do Irão. FMI alerta para um momento muito crítico da economia mundial.
17: As temperaturas vão subir bastante esta semana. Para já, as máximas previstas para hoje: Lisboa 20 graus, Porto 17, Faro 24 graus de máxima, nas ilhas Ponta Delgada 19, Funchal 22 graus. Agora, a edição das 11.
18: Portugal entre os países por onde circulará a propaganda terrorista iraniana. A PJ participou numa operação da Europol contra a propaganda online ligada à Guarda Revolucionária Islâmica do Irão. formalmente classificada como organização terrorista pelo Conselho da União Europeia a 19 de fevereiro deste ano. A operação envolveu 22 países, levou à identificação de mais de 14 mil publicações nas redes sociais. Em Portugal, a PJ sinalizou 33 ligações associadas a propaganda e recrutamento terrorista distribuídas pelas plataformas TikTok e Pinterest. A economia mundial atravessa um momento muito crítico devido à guerra no Irão. O alerta é da diretora-geral do Fundo Monetário Internacional. Esta manhã em Paris, Kristalina Georgieva deixa um pedido aos países do G7 à adoção de medidas coordenadas para reduzir o impacto económico da guerra no Médio Oriente. Georgieva avisa que o aumento do preço do petróleo pode agravar as tensões financeiras globais. A diretora do Fundo Monetário vai reunir em Paris, com os ministros das Finanças do G7. Já estarão resolvidos os problemas informáticos na origem dos elevados tempos de espera no controle de fronteiras do aeroporto de Lisboa. Isso mesmo pudeste testemunhar esta manhã, João Cunha.
19: O elevado fluxo de passageiros ainda se mantém. Vítor, bom dia. Mas já estarão resolvidos os constrangimentos técnicos, problemas informáticos, no caso, que terão feito com que este fim de semana fossem algumas das horas de espera para conseguir passar nos controlos de fronteira. Esta manhã a Renascença falou com alguns passageiros que disseram que não estiveram mais do que meia hora para passar esses controlos. Portanto, os problemas estarão resolvidos. Tudo terá voltado à normalidade.
18: A reportagem de João Cunha no aeroporto de Lisboa. Já chegou ao porto de Roterdão, nos Países Baixos, o cruzeiro onde foi detectado o surto de antivírus. A bordo do MV Ondius continuam 25 tripulantes e 2 profissionais de saúde que vão agora cumprir quarentena. As autoridades neerlandesas estão a preparar espaços de isolamento. O navio vai ser totalmente desinfetado depois do surto que provocou 3 mortes, pelo menos 11 casos de infecção. Depois das garantias da Direção-Geral da Saúde, a Ordem dos Médicos insiste que é mínimo o risco de infecção por antivírus para os 9 tripulantes portugueses que viajaram mais de 12 horas com um paciente canadiano que testou positivo. Em declarações à Renascença, o presidente do Colégio de Saúde Pública da Ordem considera pouco provável o risco de infecção para estes contactos. Ricardo Mexia sublinha, no entanto, a necessidade de atenção a possíveis sintomas.
20: Estes eventuais contactos não têm um risco muito elevado de vir a desenvolver a doença. Naturalmente, devemos estar atentos. Se desenvolvem sintomas, até é provável, num contexto de uma população relativamente alargada, algumas pessoas possam vir a manifestar sintomatologia respiratória, que no início é muito comum também nas infecções por antivírus, mas acredito que depois se virá a confirmar que terão outra doença que não antivírus, como de resto aconteceu com os contactos que foram identificados até agora. Se algum deles vier a ter antivírus, então temos que rever aquilo que é a evidência disponível até ao momento para este surto.
18: Ricardo Mexia, responsável pelo Colégio de Saúde Pública da Ordem dos Médicos, ouvido por André Rodrigues, a insistir na ideia de que será mínimo o risco de infecção por antivírus para a tripulação portuguesa que esteve em contacto com um paciente canadiano que testou positivo. Tudo para conferir, Zé, no site da Renascença.
17: Ok, até já, Vítor. Até já. Edição das 11 com o Vítor Mesquita.
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17: Sempre. Então bom dia, como é que está? Tudo bem? Boa segunda-feira, boa semana. Daqui a pouco vou falar de Farioli e do código Farioli, que é o podcast do momento. Já lhe conto tudo para já. Maroon 5.

Grande som, She's So High. Muito bom dia, boa segunda-feira, eu sou José Coimbra. Então, acabou o campeonato, Porto campeão, e esta vitória alastra-se também aos podcasts. O Código Farioli é o podcast do momento. Não precisa ser portista para ouvir este podcast da Renascença e para se surpreender com todos os detalhes desta história. Uma história muito boa. Francesco Farioli, em miúdo, lia, escrevia muito, escreveu uma tese de filosofia, depois quis ser guarda-redes, mas à altura dele não deixou. E o pai queria, a dada altura, que ele aprendesse a andar de cavalo. Isto são apenas alguns pormenores da história de Farioli neste podcast da Renascença. Vale a pena ouvir. Acaba de ser o terceiro episódio e é sobre mais uma história revelada nesse episódio. O facto ou fake de hoje, daqui a pouco, às 11h30. Quero depois ouvir aqui o seu palpite também. Vá, bom dia!

0: Chuva de Amor é um calema. Vão cantar no primeiro dia do Rock in Rio Lisboa, teu apoio da Renascença. 20 de junho é o dia de Katy Perry. Daqui a pouco, Holding Back the Years. Que grande clássico, Simply Red.
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0: Agora são 11h25, bom trabalho, boa viagem.

Um Lugar Encantado é a Susana Félix. 25 minutos agora para o meio-dia. Vamos lá, quero saber a sua opinião. Se é facto ou se é fake. Ainda, o que é que se passa hoje? No Facto ou Fake, hoje vamos falar do podcast O Código de Farioli sobre a surpreendente história de vida do treinador campeão pelo Futebol Clube do Porto. Vamos ao Facto ou Fake de hoje. Atenção, muita atenção. Quero saber a sua opinião. Farioli foi convidado para treinador depois de publicar num jornal análises táticas dos jogos. Facto ou Fake? Farioli, no início da carreira, foi convidado para treinador depois de publicar num jornal análises táticas dos jogos. É facto ou é fake? Envie o seu palpite agora pelo WhatsApp da Renascença, 96...

0: É Baía de Cascais dos Delfins, a 15 minutos do meio-dia. Está na hora de sabermos se é facto ou se é fake. Hoje, sobre o podcast da Renascença, o código de Farioli. E então, o facto ou fake era este. Farioli começou como treinador depois de publicar no jornal análises táticas aos jogos. As opiniões dividiram-se, mas aqui mais apostas no fake, será? Vamos ouvir aqui um pouco do episódio mais recente, onde esta história é contada.
1: Sabes como é que ele começou como treinador, depois de ter sido treinador de guarda-redes? Sabes?
2: De portiere, lo sai. Lui ha aperto un canale YouTube.
1: Ele abriu um canal do YouTube e analisava os jogos da equipa do De Zerbi. O De Zerbi viu, gostou e trouxe-o para a sua equipa.
2: De Zerbi l'ha visto.
0: Era fake, era fake, era fake. Não foi no jornal, o Farioli deu nas vistas por causa dos vídeos que publicava no YouTube a analisar jogos. É mais uma grande história deste código de Farioli e este é um dos temas do terceiro episódio deste podcast da Renascença sobre o treinador campeão.

0: So Sick, Neil, 5 minutos do meio-dia, daqui a poucas notícias com Vítor Mesquita. Depois do meio-dia há Phil Collins.
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0: Muito boa tarde, é meio-dia, 11 horas nos Açores.
19: Rainha do céu, alegrai-vos. Aleluia.
20: Porque aquele que merecestes trazer em vosso seio, aleluia,
19: ressuscitou, como disse, aleluia.
20: Rogai a Deus por nós, aleluia.
19: Exultai e alegrai-vos, ó Virgem Maria, aleluia.
20: Porque o Senhor ressuscitou verdadeiramente, Aleluia.
19: Oremos. Ó Deus, que vos dignastes alegrar o mundo com a ressurreição do vosso Filho Jesus Cristo, Senhor nosso, concedei-nos, vos suplicamos, que por sua Mãe, a Virgem Maria, alcancemos as alegrias da vida eterna. Por Cristo, Senhor nosso.
20: Amém.
19: Glória ao Pai, e ao Filho, e ao Espírito Santo.
20: Como era no princípio, agora e sempre. Amém.
19: Glória ao Pai, e ao Filho, e ao Espírito Santo.
20: Como era no princípio, agora e sempre. Amém.
19: Glória ao Pai, e ao Filho, e ao Espírito Santo.
20: Como era no princípio, agora e sempre. Amém.

0: Passam 2 minutos do meio-dia, vamos conhecer os destaques desta edição. Vítor Mesquita.
1: Ministério Público pede condenação por homicídio de PSP que disparou tiro mortal contra Odeir Muniz. Utilização norte-americana da base das Lajes. Paulo Rangel disponível para ir ao Parlamento.
0: Está no ar a edição do meio-dia.
1: O Ministério Público pede a condenação por homicídio do agente da PSP que disparou e atingiu mortalmente Odeir Muniz, posição conhecida na última hora, durante as alegações finais no julgamento deste caso, marcado por contradições sobre a alegada posse de uma faca pela vítima. No despacho do Ministério Público não é referida qualquer ameaça com uma arma branca. Odeir Muniz foi alegadamente morto a tiro por um agente da PSP em 2024, depois de uma tentativa de fuga, um tema que vai estar também desenvolvido no site da Renascença. Ainda a indicação de corte de trânsito na A17, na zona de Vagos, quilómetro 101, sentido sul-norte, em causa o despiste de um pesado de mercadorias, acidente apenas com danos materiais, mas que interrompe a circulação nas duas faixas de rodagem. De acordo com indicação de fonte da Guarda Nacional Republicana à Renascença, o trânsito está a ser desviado para a saída de Santo André. O ministro dos Negócios Estrangeiros está disponível para ir ao Parlamento explicar a aparente divergência com as afirmações de Marco Rubio. O secretário de Estado norte-americano apontou Portugal como bom exemplo de aliado ao disponibilizar a base açoriana antes dos ataques ao Irão. Confrontado na última hora com as afirmações, Paulo Rangel assegura que não há nenhum problema com os Estados Unidos, rejeita interpretações literais das palavras de Rubio.
2: Cada um faz as interpretações que quer. Eu acho que essas palavras não foram ditas literalmente. Mesmo que fossem, não há nenhuma acrimónia porque está tudo claro. Uma coisa é a situação até ao início do ataque, outra coisa é a situação depois do ataque. Todos os países da Europa, sem exceção, até ao dia 27 de fevereiro, que é o dia anterior ao ataque, tinham a mesma doutrina de Portugal quanto ao uso das suas bases.
1: E entre críticas ao PS, Rangel diz estar disponível para ir ao Parlamento já na quarta-feira.
2: E vou fazer esta sessão à porta aberta. Porque não há nenhum elemento de confidencialidade. Parece é que o Partido Socialista e, porventura, uma outra pessoa que faz comentário não viveram aqui no mês de fevereiro, em Portugal. Toda a gente sabe que ocorriam negociações entre o Irão e os Estados Unidos até ao final. Tudo isso foi omitido pelo Partido Socialista e, portanto, quem tem que dar explicações, acho eu, ao Partido Socialista, porque é que mudou a sua posição. Porque o senhor secretário-geral tinha dito no Parlamento, logo na semana, na primeira semana de março, que concordava com os termos da autorização que foi dada.
1: O ministro dos Negócios Estrangeiros, Paulo Rangel, há instantes em declarações aos jornalistas sobre a polémica em torno da utilização da base norte-americana, da base das Lajes pela administração norte-americana. Sobre o tema, a presidente da Iniciativa Liberal considera que há ainda questões por esclarecer. Mariana Leitão afasta, contudo, para já a necessidade de um inquérito parlamentar.
3: Essa comissão parlamentar de inquérito está a ser promovida com base numa questão ideológica profunda, e não necessariamente porque se pretendam quaisquer esclarecimentos. Acho que é importante perceber se, de facto, os termos em que o acordo está a ser cumprido ou não, e só depois disso é que se poderá pensar em outros passos, nunca nesta fase, muito menos numa comissão parlamentar de inquérito nesta fase.
1: A líder da Iniciativa Liberal, Mariana Leitão. Portugal está entre os países por onde circulará a propaganda terrorista iraniana. A PJ participou numa operação da Europol contra propaganda online ligada à Guarda Revolucionária Islâmica do Irão, formalmente classificada como organização terrorista pelo Conselho da União Europeia a 19 de fevereiro deste ano. A operação envolveu 22 países, levou à identificação de mais de 14 mil publicações nas redes sociais. Em Portugal, a PJ sinalizou 33 ligações associadas à propaganda e recrutamento distribuídas pelas plataformas TikTok e Pinterest. Tudo para conferir, Zé, no site da Renascença.
0: Okay. Foi a edição do meio-dia com o Vítor Mesquita. Até amanhã, Vítor.
1: Até amanhã.
0: Daqui a pouco, Phil Collins.
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É a marcha da Bárbara Bandeira. Meio-dia e 12. Boa semana, boa segunda-feira. Eu começo a semana a pensar nela. 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Ainda falta tanto. 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

0: Está com a Renascença e está muito bem, muito obrigado por isso. Agora, meio dia e 20, já a seguir, o corpo é que paga. Quando a cabeça não tem juízo, o corpo é que paga. António Variações.
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Pobre ex-namorado, os vizinhos. Faltam 27 minutos para a 1 da tarde. Daqui a pouco temos aí as notícias do desporto na Bola Branca. 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Boa tarde.

0: Impossible, James Arthur. 15 minutos para a uma, temos as notícias do desporto já a seguir na Bola Branca.
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0: Vamos conhecer os títulos desta edição. João Fonseca.
3: José Mourinho esteve 2 horas no Seixal a preparar o adeus ao Benfica. A Bola Branca, ex-dirigente, diz que o Setubalense vai à procura de uma nova indenização.
0: Está no ar a Bola Branca.
3: Boa tarde, José Mourinho já não está no Seixal, saiu pouco depois do meio-dia e meio. São as últimas horas do técnico ainda com contrato com o Benfica. O campeão das indenizações que vai à procura de mais uma. Disse hoje a Bola Branca Gaspar Ramos, não há assunto de maior destaque na Península Ibérica que o regresso do Setubalense à Espanha e ao Real Madrid. Para o histórico ex-dirigente do Benfica, Gaspar Ramos, Mourinho não deixa saudades.
4: Ele próprio declarou em determinada altura que queria ficar no Benfica. E o Rui Costas, se queria ficar com ele, era nessa altura que devia ter renovado, porque o mal relativamente ao Mourinho foi tê-lo contratado.
3: E sem se deter, acrescenta que o regresso à luz não teve como propósito o relançamento da sua carreira.
4: Ele está no fim da carreira, e, portanto não vejo como trampolim. Eu vejo a possibilidade de, se as coisas correrem mal, é mais uma indenização. Ele já é o rei das indenizações e, portanto, é isso que eu vejo. Agora, o Real Madrid é o maior clube do mundo.
3: Depois de uma época falhada no Estádio da Luz, o ex-dirigente cola à saída do treinador Ad Rui Costa, que também devia de abandonar o cargo de presidente.
4: Ele tem um mandato para cumprir, a não ser que ele próprio reconheça que, e neste momento isso está a acontecer, porque tem sido uma gestão desastrosa, ele ponha o lugar à seleção ou convoca.
5: Acha que esta saída de José Mourinho em terceiro lugar seria motivo para isso?
4: Eu acho que sim, porque não só por a saída do Mourinho, mas por todo um futuro do Benfica, que me está a preocupar muito mais do que o presente.
3: Sobre esta preocupação imediata, Gaspar Ramos evita nomear substitutos, sejam eles Marco Silva ou até mesmo Ruben Amorim.
4: Há vários, até cá no país há vários treinadores que têm condições para ser treinadores de grandes equipes. Agora, o que precisamos é, naturalmente...
5: Quer nomear algum desses treinadores?
4: Não quero, porque há vários do meu ponto de vista. Não são muitos, porque também somos um país pequeno, mas há alguns, e há alguns lá fora.
3: Gaspar Ramos ao jornalista André Maia, por cá esperam-se explicações prometidas pelo presidente das Águias, Rui Costa. Em Espanha aguarda-se pelo final da época, sábado para o Real Madrid. Seguir-se-á o anúncio de 2 épocas de Mourinho no Santiago Bernabéu, que para Jorge Valdano, um histórico merengue, não será a solução total.
6: Creo que vai a chegar com a sua cara mais sedutora.
5: Acho que Mourinho vai chegar com o seu lado mais sedutor e no princípio deve correr tudo muito bem. Acho que os jogadores vão corresponder. Veremos é o que acontece com o passar do tempo e quando as derrotas aparecerem. Mas Mourinho não vai resolver isto sozinho. Mourinho fará parte da solução, mas não será a solução completa.
6: Mourinho será parte da solução, mas não a solução inteira.
3: Jorge Valdano ao programa Casa do Futebol, programa espanhol. O Sporting começa amanhã a preparação oficial para a final da Taça de Portugal diante do Torriense no próximo domingo. Os Leões anunciaram esta segunda-feira que farão amanhã às 11 da manhã um treino de adaptação ao relvado do Jamor, sessão que vai decorrer à porta fechada e terá apenas e no início 15 minutos disponíveis para a presença dos jornalistas. Em Torres Vedras prepara-se o primeiro jogo do play-off com Casa Pia esta quarta-feira antes da ida à final da Taça de Portugal. Farense, Belenenses, o destino juntou 2 equipas históricas do futebol português num dos play-offs de fecho de temporada. Os 2 emblemas disputam um lugar na 2ª Liga e outra na Liga 3 e não há favoritos, diz Carlos Fernandes, que vestiu as 2 camisolas.
7: E 2 clubes a quererem aguentar-se numa 2ª Liga e o outro que persistentemente, época após época, tenta entrar nessa mesma 2ª Liga, portanto vai ser um jogo bastante interessante entre o Farense e o Boen, e acho que ambas as equipas têm grandes possibilidades possibilidades de conseguir levar de vencida a outra. Não considero que o Farense seja favorito ou menos favorito do Belenenses, devido a estarem em divisões diferentes, porque um claramente tem dinâmica de vitória. O Farense foi uma época bastante dura, portanto, neste momento, possibilidades são 50-50.
3: E esta não é hora para desilusões em nenhum dos lados, mesmo que ambos tenham estado a jogar com objetivos distintos.
7: Foram perfeitamente no jogo Farense-Belenenses, na última jornada de um campeonato que eu tive em Faro, em que nós vencemos o Belenenses e precisávamos de o vencer para conseguir a manutenção. Foi um jogo lindíssimo. Os Motares de Faro foram-nos buscar a Vila Moura e foi realmente uma visão especial, mas o apoio tem que lá estar durante os 90 minutos.
3: Um episódio marcante para Carlos Fernandes, o agora treinador do União de Santarém.
7: O ânimo vai ter que lá estar, é um trabalho das equipes técnicas, é um trabalho da própria estrutura, porque não pode haver desânimo perante um jogo desta importância. O Boen, o ano passado, já teve a oportunidade de estar nesta mesma situação. Quem viu os jogos sabe perfeitamente que o Boen podia ter conseguido levar para o vencido o passo, não aconteceu, mas o Boen tem jogadores com perfeitamente capacidades para andarem na segunda liga, para ainda conseguirem chegar a patamares de superiores do nosso futebol, tal e qual como o Farense. Portanto, não acho que não há vantagem de ninguém. Tem que ser duas equipas que regadinhas de humildade, a dar o melhor de si, a quererem pôr em prática aquilo que lhes é pedido pelos seus técnicos.
3: Carlos Fernandes, sobre um play-off entre históricos, Farense e Belenenses, primeiro jogo no São Luís, a 23 de maio, segundo no Restelo, a 30 anos, às 8:30 da noite. Em três épocas, a descida ao inferno, Paços de Ferreira, alinhado sempre como um exemplo, caiu para a Liga 3, passados mais de 50 anos, momento de profunda tristeza na capital do móvel e partilhada pelo seu presidente Rui Abreu, a Bola Branca.
2: É um momento muito triste da história do clube, um momento muito difícil, um momento que ninguém queria.
3: Depois de secar as lágrimas, há agora que pensar em recuperar o clube.
2: O Paços vai lutar para subir para o ano. É o único objetivo para a próxima época. É o objetivo mínimo da próxima época, é a subida de divisão do Paços.
3: Quanto à continuidade da SAD, a intenção é para manter.
2: As indicações que temos é de que pretendem continuar com o projeto, que pretendem avançar, e portanto vamos ver nas próximas horas o rumo que vamos seguir.
3: E até existe a possibilidade de um reforço de posição.
2: Além do valor acordado para esses 49,9%, eles possam, no fundo, ficar com mais 15,1% a troco do valor simbólico de 1 euro.
3: Rui Abreu, a Bola Branca, o presidente do Paços de Ferreira, que deixa as ligas profissionais passados mais de 50 anos. Giro de Itália, primeira folga esta segunda-feira, mas com Afonso Eulálio ainda de camisola rosa. O grande favorito ao triunfo final, o dinamarquês Jonas Vingegaard, é o segundo geral a 2 minutos e 24 do Figueirense. Amanhã há um grande teste e há resistência do corredor português, que vai participar num contrarrelógio de 42 quilómetros. E aí ele não é nada famoso, é? Vamos ver. Até amanhã, um abraço e bom almoço.
0: Até amanhã, João. Foi a Bola Branca, edição de João Fonseca.
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0: Agora 7 minutos para a 1.
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0: Então, boa segunda-feira, boa semana. Eu sou o José Coimbra, volta amanhã às 10. Agora já cá está.
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0: Paulo Fragoso. Até amanhã.
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4: Boa tarde, é 1:30 nos Açores. Altura para irmos ao encontro das notícias. Já cá está o Vítor Mesquita. Vítor, boa tarde.
6: Boa tarde, Paulo.
4: O que destacas nesta edição?
6: O Ministério Público pede condenação por homicídio para a agente da PSP que matou Odair Muniz. Localizados os corpos de 4 mergulhadores italianos que morreram nas Maldivas.
4: Temperaturas a esta hora. O Porto está com 16 graus, Lisboa com 18, Proença Nova 19, Funchal 20 e Faro com 22. As notícias à hora certa na Renascença com o Vítor Mesquita.
6: O Ministério Público pede a condenação por homicídio do agente da PSP que disparou e atingiu mortalmente Odair Muniz no bairro da Cova de Amor em 2024. Posição conhecida nas alegações finais do julgamento, com o procurador a considerar que o agente não agiu em legítima defesa. Este caso é marcado por contradições sobre a alegada posse de uma faca pela vítima. No despacho do Ministério Público não é referida qualquer ameaça com uma arma branca. Odair Muniz foi alegadamente morto a tiro por um agente da PSP em 2024, depois de uma tentativa de fuga. O Ministro dos Negócios Estrangeiros está disponível para ir ao Parlamento explicar a aparente divergência com as afirmações de Marco Rubio sobre a base das Lajes. O secretário de Estado norte-americano apontou Portugal como bom exemplo de aliado ao disponibilizar a base açoriana antes dos ataques ao Irão. Confrontado ao final da manhã com as afirmações, Paulo Rangel assegura que não há nenhum problema com os Estados Unidos, rejeita interpretações literais das palavras de Rubio.
21: Cada um faz as interpretações que quer. Eu acho que essas palavras não foram ditas literalmente. Mesmo que fossem, não há nenhuma acrimónia porque está tudo claro. Uma coisa é a situação até ao início do ataque, outra coisa é a situação depois do ataque. Todos os países da Europa, sem exceção, até ao dia 27 de fevereiro, que é o dia anterior ao ataque, tinham a mesma doutrina de Portugal quanto ao uso das suas bases.
6: E entre críticas ao Partido Socialista, Paulo Rangel diz estar disponível para ir ao Parlamento já na quarta-feira.
21: E vou fazer esta sessão à porta aberta, porque não há nenhum elemento de confidencialidade. Parece é que o Partido Socialista e, porventura, uma outra pessoa que faz comentário, não viveram aqui no mês de fevereiro, em Portugal. Toda a gente sabe que ocorriam negociações entre o Irão e os Estados Unidos até ao final. Tudo isso foi omitido pelo Partido Socialista e, portanto, quem tem que dar explicações, acho eu, ao Partido Socialista, porque é que mudou a sua posição? Porque o senhor secretário-geral tinha dito no Parlamento, logo na semana, na primeira semana de março, que concordava com os termos da autorização que foi dada.
6: O Ministro dos Negócios Estrangeiros, Paulo Rangel, Presidente da Iniciativa Liberal, considera que há ainda questões por esclarecer neste caso. Mariana Leitão afasta, contudo, para já a necessidade de um inquérito parlamentar. É um registro que já aqui escutamos. A economia mundial atravessa um momento muito crítico devido à guerra no Irão. É um alerta da Diretora-Geral do Fundo Monetário Internacional. Esta manhã em Paris, Kristalina Georgieva deixa um pedido aos países do G7 a adoção de medidas coordenadas para reduzir o impacto económico da guerra no Médio Oriente. Georgieva avisa que o aumento do preço do petróleo pode agravar as tensões financeiras globais. A diretora do Fundo Monetário vai reunir em Paris com os ministros das Finanças do G7. Os corpos de 4 italianos que morreram num acidente de mergulho nas Maldivas na semana passada foram encontrados. É um anúncio da Força de Defesa Nacional do Arquipélago. Os corpos foram localizados no interior de uma gruta. De acordo com a mesma força, vão ser realizados mais mergulhos nos próximos dias para os recuperar. 5 mergulhadores italianos morreram na quinta-feira enquanto exploravam uma gruta subaquática. Apenas um corpo tinha sido recuperado.
4: E olhamos agora para o ensino superior, que vai ter mudanças em breve. Em causa está o novo regime jurídico que prevê a passagem dos institutos politécnicos para universidades politécnicas. Antes de mais, quais são as principais mudanças, Vítor?
6: Os institutos politécnicos com avaliação positiva passam a chamar-se universidades politécnicas. A conversão é automática, mas depende da avaliação. Desaparece a figura de presidente dos politécnicos e todas as instituições passam a ser lideradas por um reitor. Passa a ser possível a fusão entre universidades e politécnicos. Ouvidos pela Renascença, os estudantes dizem ser uma alteração bem-vinda, mas ainda assim insuficiente. Pedem regras idênticas às faculdades no financiamento e na carreira docente.
0: Nós temos laboratórios mais nos dois pisos de baixo.
2: Maria Martinho guia-nos pela Escola Superior de Saúde do Politécnico do Porto. Tradicionalmente, os politécnicos fazem um ensino mais prático e profissional. Mas nos últimos anos algo mudou. A investigação ganhou força, explica a presidente da Associação de Estudantes.
0: Cada vez mais temos melhores centros de investigação. Todos os centros aqui da escola estão classificados como muito bom ou excelente. Também daí permitirá a abertura dos doutoramentos.
2: Numa sala de convívio vamos encontrar Tomás Ferreira.
5: Uma televisão daqui a uma hora e meia.
7: Ou seja, chegamos mesmo na altura certa.
2: Tomás é aluno de mestrado de Análises Clínicas e Saúde Pública. Antes licenciou-se em Biotecnologia Medicinal, um curso de caráter universitário, mas que esbarrou no financiamento insuficiente.
8: É preciso um investimento muito grande para aprender algo no que toca à investigação. Os reagentes são caríssimos, é tudo caro.
2: Falta de verbas que afeta mais os politécnicos do que as universidades, garante Maria Martinho.
0: Tenho a certeza que Biotecnologia Medicinal noutra universidade recebe muito mais dinheiro do que um politécnico.
2: O novo regime jurídico das instituições de ensino superior prevê a passagem dos institutos politécnicos a universidades politécnicas. Um reconhecimento importante, admite Diogo Machado, da Federação de Associações de Estudantes do Ensino Politécnico.
9: Acho que se passarem a universidades politécnicas, as próprias famílias também vão reconhecer aqui talvez um valor diferente nestas instituições.
2: No entanto, para o presidente da Federação de Estudantes, é preciso dar aos politécnicos e às universidades as mesmas condições financeiras.
9: Como é que nós podemos exigir a um politécnico de qualquer distrito competir com uma universidade se o financiamento é diferente? Portanto, estamos a jogar com regras diferentes no mesmo jogo e acho que isso não é correto e é injusto.
2: A FNAESP pede ao Governo a revisão das leis de financiamento do ensino superior e da carreira docente.
6: O trabalho de Miguel Marques Ribeiro, o novo regime jurídico das instituições de ensino superior, foi aprovado recentemente no Parlamento. As novas regras entram em vigor um mês após a publicação. E na opinião do presidente do Conselho Coordenador dos Institutos Superiores Politécnicos, o subfinanciamento é um problema decisivo, grave para o setor e que obriga as instituições a usar a criatividade para fazer face às despesas, incluindo 30% de despesas com salários. Em declarações ao programa da Capa contra Capa, que vai para o ar amanhã, Luís Louros diz que o ensino superior tem sido parente pobre do investimento público na educação, comparando com o básico e o secundário.
10: Como o ensino superior é aquele que apresenta menos problemas ao nível da sua atuação, tem sido um bocadinho esquecido e tratado como parente pobre ao nível daquele que é o financiamento. As instituições têm que ser capazes de gerar receitas suficientes para cobrir não só aquilo que são os gastos gerais da instituição, água, luz, gás, transportes, mas ainda cerca de quase 30% do salário dos trabalhadores. Só instituições que são estupidamente sustentáveis podem ser estupidamente criativas. Quem não é sustentável do ponto de vista financeiro tem que primeiro encontrar formas de pagar as contas. E isto é um problema que o ensino superior português atravessa e que é muito importante que se resolva, porque senão corremos o risco de perder muito aquela que é a nossa competitividade.
6: O presidente do Conselho Coordenador dos Institutos Superiores Politécnicos, Luís Louros, no programa da Capa contra Capa, que vai para o ar amanhã, no Edição da Noite, depois das 11, tudo para conferir, Paulo, em rr.pt.
4: Até já então, Vitor Mesquita, que foi a edição do Uma na Renascença. A música para si daqui a pouco com Dermot Kennedy.
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4: Que tenha tido um fantástico fim de semana. Diga-me que sim. Ainda bem. Volgo em saber. Agora já sabe que é a altura de enfrentar a semana de trabalho com a ajuda da Renascença. Sempre, nunca igual. A sua rádio sempre aqui consigo. Eu sou Paulo Fragoso. Boa tarde. Boa segunda-feira.

Renascença, sempre, nunca igual, sempre com aqueles ritmos que bem precisa para enfrentar o seu dia, seja a que hora for. Estamos cá sempre consigo. A próxima música foi escrita pelo teclista dos Toto. Lembra-se de Africa? Essa mesma banda, os Toto. Steve Porcaro, de seu nome, que também escreveu algumas músicas para o rei da pop, Michael Jackson. Esta foi escrita por Steve depois da filha ter chegado da escola a queixar-se e a chorar por ter sofrido bullying, algo que a menina não percebia porquê. Ao que o pai tentou explicar-lhe que era a natureza humana a vir ao de cima. E daí nasceu um dos grandes êxitos de Michael Jackson, Human Nature. E aquele why pelo meio está explicado.

0: Renascença, sempre nunca igual aqui com a música dos portugueses. É dos Expensive Soul, chama-se 13 Mulheres. Não são 13, é apenas uma. Canta para si já daqui a pouco, chama-se Billie Eilish. Ah, e atenção, há um espetáculo muito especial que vai acontecer para celebrar os 90 anos de Renascença.
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Esta é aquilo que se chama de uma grande malha, sem dúvida. Guns N' Roses na Renascença, Used to Love. Na nossa tarde de segunda-feira, espero que esteja bem. Depois da manhã é quarta, não se esqueça. E o que é que acontece à quarta-feira? 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A Blitz, quarta-feira falamos.

Um olhar para o que se passa no mundo, daqui a pouco com as notícias com o Vítor Mesquita na Renascença. Quanto a mais música, esta fica entregue a Ed Sheeran. Vai da minha parte, Paulo Fragoso. Obrigado pela companhia.

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5: Boa tarde, são 2 horas menos 1 hora nos Açores. Atualizamos as notícias na Renascença. Vítor Mesquita, boa tarde.
6: Boa tarde, Paulo.
5: Títulos desta edição.
6: Longas esperas nos aeroportos. Primeiro-ministro não exclui nova suspensão do Sistema Europeu de Controlo de Fronteiras. Polémica com declarações de Marco Rubio. Paulo Rangel disponível para ir ao Parlamento.
5: Temperaturas a esta hora. Faro está com 22 graus. Lisboa, 20. Ponta Delgada e o Porto com 17. Viseu marca 15 graus. As notícias na Renascença com o Vítor Mesquita.
6: O Governo não exclui a possibilidade de voltar a suspender o Sistema Europeu de Controlo de Fronteiras nos aeroportos. O Primeiro-Ministro admite recorrer a medidas drásticas para evitar os elevados tempos de espera, desde logo em Lisboa e Faro. Na última hora em caminha, Luís Montenegro lembrou os compromissos no quadro da União Europeia, também o impacto económico da situação.
7: Eu estava agora a partilhar alguns exemplos de relatos que nos chegam de agentes económicos que têm sido incomodados, através das suas redes, precisamente para o inconveniente que algumas esperas exageradas estão a acontecer nos aeroportos portugueses, em particular no aeroporto de Lisboa. Se nós tivermos de tomar alguma atitude mais dura, não vou dizer radical, mas digamos num contexto de maior severidade, vamos chamar assim, nós tomá-la-íamos. Queremos evitar isso porque nós temos compromissos à escala europeia.
6: Luís Montenegro garante que o Governo está a fazer um grande esforço para o reforço de recursos humanos nos aeroportos.
7: Estamos a fazer um esforço enorme no Governo para reforçar com meios humanos e agora nas próximas semanas teremos mais cerca de 300 elementos que vão sair da formação na PSP para serviços de controle de fronteiras. Estamos a fazer um grande investimento do ponto de vista dos equipamentos e temos também que fazer um grande investimento do ponto de vista da gestão dos recursos humanos e da gestão dos recursos tecnológicos. Nós temos obrigações à escala europeia, estamos a cumpri-las, mas evidentemente que nós não podemos ser penalizados e vamos privilegiar a segurança do país, o controlo, naturalmente, das nossas entradas, que são entradas também exteriores da União Europeia, mas ao mesmo tempo temos que salvaguardar o interesse económico de Portugal.
6: Primeiro-Ministro Luís Montenegro, na última hora aos jornalistas, em caminha. O Ministro dos Negócios Estrangeiros está disponível para ir ao Parlamento explicar a aparente divergência com as afirmações de Marco Rubio sobre a base das Lajes. O secretário de Estado norte-americano apontou Portugal como bom exemplo de aliado ao disponibilizar a base açoriana antes dos ataques ao Irão. Confrontado com as afirmações, Paulo Rangel assegura que não há nenhum problema com os Estados Unidos, rejeita interpretações literais das palavras de Marco Rubio. Caso Odair, a leitura da sentença está marcada para 15 de junho. O Ministério Público, nas alegações finais, pede a condenação por homicídio do agente da PSP que disparou e atingiu mortalmente Odair, Muniz, no bairro da Cova da Moura, em 2024, posição conhecida esta manhã. O procurador considera que o agente não agiu em legítima defesa. O caso é marcado por contradições sobre a alegada posse de uma faca pela vítima. No despacho do Ministério Público não é referida qualquer ameaça com uma arma branca. Dois cidadãos portugueses terão sido detidos pelas forças de defesa de Israel ao largo da Turquia, quando seguiam a bordo de uma embarcação integrada numa flotilha. A informação está a ser avançada pela organização Gaza Freedom Flotilha. Entre os detidos estarão também cidadãos britânicos e espanhóis. Tudo para conferir, Paulo, no site da Renascença.
8: Muito bem, Vítor Mesquita, cá te espero daqui uma hora. Até já. Justin Bieber e The Weasel na Renascença a seguir.
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8: Já almoçou? Espero que tenha tido bom apetite na companhia da Renascença. Sempre, nunca igual. 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

0: Bom arranque de semana com a Renascença. Obrigado pela companhia, eu sou o Paulo Fragoso. Daqui a pouco, Rosalía com a Carminho, Spice Girls e Carol G.
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E quem é aquele, quem é que daqui a pouco vai pôr aí com as voltas à cabeça, tentar adivinhar qual é a música, qual é ela, chamar-me de complicadinho, que eu não ajudo, não sou amigo, quem é? Pois eu sou aquele.

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18: Boa tarde, são 3 horas, 2 horas nos Açores. Vamos ao encontro das notícias, à hora certa na Renascença. Vitor Mesquita, boa tarde.
19: Boa tarde, Paulo.
18: O que há de destacar agora?
19: O governo não exclui a possibilidade de voltar a suspender o Sistema Europeu de Controlo de Fronteiras, caso Adair Muniz, sentença conhecida a 15 de junho.
18: Quanto a temperaturas a esta hora, Sines e Porto com 17 graus, com 21 Lisboa, Faro e Castelo Branco. As notícias na Renascença com o Vitor Mesquita.
19: Sem esconder a insatisfação com os elevados tempos de espera nos aeroportos, o Governo não exclui a possibilidade de voltar a suspender o Sistema Europeu de Controlo de Fronteiras, o cenário admitido pelo Primeiro-Ministro, com o objetivo de garantir segurança no país e na própria União Europeia e de prevenir o impacto negativo na economia. Esta tarde em Caminha, Luís Montenegro referiu que nas próximas semanas cerca de 300 elementos da PSP terminam a formação na área do controlo de fronteiras, no quadro do que classifica um grande esforço do Governo nesta área.
20: Estamos a fazer tudo aquilo que nos compete para podermos ter mais capacidade de resposta. Mas eu não escondo, estamos insatisfeitos. Se nós tivermos de tomar alguma atitude mais dura, não vou dizer radical, mas digamos num contexto de maior severidade, vamos chamar assim, nós tomá-la íamos. Queremos evitar isso porque nós temos compromisso na escala europeia. Pode ser, por exemplo, a suspensão, como já fizemos.
19: Luís Montenegro aos jornalistas em caminho. Entretanto, e em resposta à agência Lusa, o Ministério da Administração Interna diz recusar suspender durante o verão a aplicação nos aeroportos do novo Sistema Europeu de Controlo de Fronteiras, embora admita que a recolha de dados biométricos possa ser interrompida em períodos limitados. Já este mês, a companhia aérea Ryanair voltou a apelar ao governo português que suspenda até setembro a aplicação do sistema de entradas, de modo a evitar constrangimentos nos aeroportos nacionais durante a época alta de verão. Caso Odair, a leitura da sentença está marcada para 15 de junho. O Ministério Público pede a condenação por homicídio do agente da PSP que disparou e atingiu mortalmente Odair Muniz no bairro da Cova de Amor, em 2024, posição conhecida nas alegações finais. O procurador considera que o agente não agiu em legítima defesa. O caso é marcado por contradições sobre a alegada posse de uma faca pela vítima. Nos despachos do Ministério Público não é referida qualquer ameaça com arma branca. Todas as vítimas de violência doméstica deviam ter advogado do Estado atribuído de forma automática. Ideia defendida por Fernanda de Almeida Pinheiro, antiga bastonária da Ordem dos Advogados. No podcast Romper o Silêncio, da Renascença e da Associação Portuguesa de Mulheres Juristas, esta semana sobre o papel da vítima nos inquéritos de violência doméstica, a antiga bastonária diz estar na hora de a vítima passar a ter um papel mais ativo e esclarecido no processo.
2: Em vez de obrigar a vítima, como hoje sucede, a ter que ser ela a pedir apoio judiciário, a Segurança Social tem que analisar a situação da pessoa até deferir ou não deferir, até atribuir ou não atribuir um advogado, o que eu entendo é que isso deveria ser disponibilizado no imediato, tal e qual como acontece do lado do arguido. Portanto, o arguido, quando é chamado para ser constituído arguido, pode imediatamente pedir um advogado e, portanto, há advogados de escala que estão nos tribunais.
19: Antiga bastonária dos advogados, Fernanda de Almeida Pinheiro, no podcast Romper o Silêncio. Shakira absolvida da acusação de fraude fiscal em Espanha. A justiça anula a multa de cerca de 60 milhões de euros à cantora colombiana relativa à alegada fuga aos impostos em 2011. A informação está num comunicado da Audiência Nacional de Espanha. Não ficou provado que nesse ano Shakira tenha passado mais de 183 dias em Espanha e que por isso vivesse ou tivesse residência fiscal efetiva no país, pelo que não tinha de pagar ao fisco espanhol impostos sobre o rendimento ou o património. Paulo, o dinheiro vai agora ser devolvido.
21: Se fosse.
19: É verdade.
21: Vítor Mesquita com a edição das 3 na Renascença. Conta a nós até amanhã, Vítor.
19: Até amanhã. Um abraço.
21: Pink e YouTube para ouvir na Renascença de seguida.
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3: Já sei que está em pulgas para saber se confirma aquela tendência de ser o complicadinho. No qual é a música? Qual é? Eu acho que não. Ai, não devia dizer isto. Já chegamos na sua Renascença. Boa tarde, boa semana.

0: Ouve o Tour na Renascença até às 3:12, praticamente agora no relógio da sua Renascença. Está na hora, está mais que na hora.
1: Qual é a música? Qual é ela?
0: Vamos lá então ver ou ouvir, no caso, o que é que eu arranjei para aqui para começar a semana da melhor maneira. Será mesmo assim? Será que vou manter a tendência de complicadinho, nem por isso? Já sabe que você é que tem de me dizer tudo através do WhatsApp 962-007-500. Então hoje arranjei isto. Arranjei a bonita ou nem por isso? 962-007-500. Qual é a música? Qual é ela? Venha lá e o seu palpite. Já sabe, de preferência de viva voz, que eu gosto muito de ouvir a sua voz. Gosto mesmo, não? Para juntar à minha aqui nas nossas tardes na Renascença. Para já, muitas vozes cantaram este We Are The World, USA for Africa, na nossa tarde de segunda-feira.

0: Pronto, então pouco tempo já deu para perceber que a coisa está complicadinha. Vamos lá ouvir outra vez com atenção qual é a música, qual é ela hoje na Renascença. É esta. 962-007-500. Juvenal, o que é que me diz?
1: Oh Paulo, eu desisto. Ei. Cada vez é mais difícil.
0: Não faça isso.
1: Um abraço.
0: Oh Juvenal, não desista, por favor. Vá dando-me notícias, vá dando mensagens, mesmo não sabendo, obviamente. Não sei o que é que diz o Henrique, como é que seguimos hoje?
2: Em tons de veludo negro, ei. Alanda Biles, Black Velvet.
0: Será que está a falar mesmo disto? 962-007-500, qual é a música? Qual é ela na Renascença?
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0: Estamos a jogar qual é a música, qual é ela na Renascença. Será que a Lúcia sabe de cor qual é ela que está em jogo?
1: Eu acho que a música hoje é de Joe Cocker, You Can Leave Your Hair On.
0: Será, não será? O que me diz o perdigão?
2: Não me é desconhecido. Não estou a chegar lá, eu penso que será dos anos 80, 90. Pois. Não cheguei lá, não sei.
0: Bem, está assim tão complicadinho. Não estava à espera, digo já que não estava nada à espera, Milena.
3: Boa tarde,
0: olá,
3: querido Paulo. Olha, passa aí de novo aquele segundo maravilhoso da nossa pergunta maravilhosa, porque eu ainda não consegui ouvir, por favor. Obrigada, beijinhos.
0: Atenção que é muito mais que um segundo. Eu, aliás, até me estiquei um bocadinho hoje. Isto são quase

0: Está com a Renascença e comigo, Paulo Fragoso. Muito obrigado por estar desse lado. Uma ótima semana, sempre com a sua rádio. Estamos a jogar o Qual é a Música, qual é ela, Gracinda? Em que é que ficamos?
1: É a primeira vez que estou a participar, mas tenho a certeza que é Black Velvet.
0: Oh, Gracinda, que seja a primeira de muitas vezes, mas digo-lhe já que foi uma boa estreia. E mais não digo. O que tem a dizer a Karina? Black Velvet.

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1: E continua.
0: Black Velvet, if you please. A música é esta. Quem canta isto? Pois. Não faço a mínima ideia.
1: Bel karaoke, Karina. Agora não sei se estamos a falar desta música. Daqui a pouco, a revelação de qual é a música, qual é ela. Que afinal de contas, atenção, posso já dizer, continua um bocadinho complicadinho, hein? Mas não estava nada à espera, tio.

0: Então vamos saber qual é a música, qual é ela em jogo nesta tarde de segunda-feira. Antes vamos em direto para Matosinhos, onde decorre a conferência. E se acontecesse outra vez, que assinala com o apoio Renascença o Dia do Advogado. A reportagem de Pedro Mesquita. Pedro, boa tarde.
1: Boa tarde, Paulo. Como dizias, a pergunta deste debate é: e se acontecesse outra vez? Ora bem, coube ao bastonário da Ordem dos Advogados, na abertura desta conferência, formular a primeira resposta, alertando que o regresso aos tempos em que não havia liberdade ou uma verdadeira justiça não é mera hipótese de manual, não é uma hipótese académica.
2: O que está em causa quando fazemos esta pergunta? Está em causa o dia em que um tribunal deixa de ser livre, o dia em que a lei deixa de valer por igual para todos? Não é uma hipótese de manual, é uma hipótese que nos deve preocupar a todos e nos deve tomar uma posição forte em relação a tudo.
1: E neste ano do centenário da Ordem dos Advogados, recordo que nasceu em 1926, o bastonário contou como era para explicar como pode voltar a ser.
2: Nasceu no mesmo ano em que a liberdade caiu em Portugal e durante quase metade da sua existência, esta Ordem exerceu a advocacia num país que não respeitava direitos, não respeitava garantias, não respeitava a defesa. Por isso, quando a Ordem pergunta e se acontece outra vez, não está a especular, está a lembrar. A memória nos obriga a isso.
1: Neste discurso com algumas memórias, João Massano sublinhou as falhas do presente, do atual Estado de Direito, que diz corre o risco de apodrecer devagar.
2: Falha na justiça que demora anos a decidir o que devia decidir em meses. Falha na justiça que custa tanto que afasta quem dela mais precisa por vezes. Reparem, não é preciso uma ruptura para perder o Estado de Direito. Basta deixá-lo apodrecer devagar.
1: E se acontecesse outra vez, João Massano diz que a ideia não é assustar, mas preparar para que o futuro não nos perguntem no futuro o que fizemos quando ainda era tempo. O debate está lançado e junto a esta hora, num primeiro painel, os representantes das principais forças políticas com assento parlamentar, em análise estão as garantias fundamentais e a qualidade do sistema de justiça. É disso, Paulo Fragoso, é disso que se fala agora nesta conferência organizada pela Ordem dos Advogados, que conta com o apoio da Renascença. É um debate que pode acompanhar em vídeo em rr.pt.
0: É isso mesmo. Obrigado, Pedro Mesquita, por este momento. Pode acompanhar em direto no site e no YouTube da Renascença. Conferência E se acontecesse outra vez? Neste dia do advogado, juristas, académicos e representantes políticos refletem sobre justiça, democracia, Estado de Direito e o papel das instituições num tempo de transformação. 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E agora, a 13 minutos das 4, vamos lá então saber qual é a música, qual é ela. Não sei se o José Leandro sabe.
3: Bem, para começar a semana, parece que não está lá, não está muito difícil.
0: Não, não foi difícil.
3: Mas eu acho que isso não é Black Velvet da Alana. Acho que é a Alana que ela se chama.
0: Bem, não sei, já vamos saber disso. A Carla, que tem a dizer?
4: Não sei o nome de quem canta, não. Mas eu acho que esta música é o Black Velvet, que tem um bocadinho de refrão. Atenção aí ao karaoke.
0: Venha ele, venha ele.
4: Black

0: 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Eu acho que é esta, por isso fica 50%.
1: Bem, foi quase 100% da música, diria. Rui Almeida, por último.
2: Não podias começar a semana da melhor maneira.
1: Ah, é?
2: Hoje temos Alana Miles, Black Culture.
1: Pois bem, qual é a música? Qual é? Leva-nos então a um ano repleto de acontecimentos históricos. À cabeça, a queda do Muro de Berlim, que levou ao fim da Guerra Fria e à reunificação das Alemanhas. Foi também inventada a World Wide Web, a internet nunca mais seria a mesma. E no Natal, não me diga que não recebeu ou não deu este presente tão desejado pela criançada.
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1: Todos queriam ter A Minha Agenda RTP. Êxito de bilheteira foi aquele filme que conta a história verdadeira de um irlandês com paralisia cerebral que lhe atirou todos os movimentos do corpo e o manteve preso a uma cadeira de rodas toda a vida. Só o pé esquerdo não foi afetado e assim se afirmou como escritor e pintor. A interpretação de Daniel Day-Lewis valeu-lhe o Oscar de melhor ator num filme brilhante, O Meu Pé Esquerdo.
5: This is Christy Brown, my son.
6: A story of remarkable ingenuity becomes a triumph of the human spirit. My Left Foot, the true story of Christy Brown.
1: Sai a fazer contas, quando é que viu isto? Eu digo-lhe já, foi em 1989, quando uma canção sobre a influência de Elvis Presley na cultura pop nos entrou nos ouvidos, conquistou o mundo, mistura de rock e blues, de uma voz que está na história, com apenas este sucesso. É a canadiana Alana Miles. Em jogo hoje, na Qual é a Música, Qual é Ela? Complicadinho, né? Alguns chegaram, outros não chegaram lá. Chama-se Black Velvet.

assim está feito este nosso bocadinho de tarde aqui na sua Renascença. Eu sou o Paulo Fragoso, muito obrigado pela sua companhia, pelo seu entusiasmo a jogar qual é a música, qual é ela, amanhã mais. Vai ser menos complicado. Digo eu. De seguida, Inês Nogueira, Takeaway com Daniel Leitão. 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
18: Boa tarde, são agora 4 horas 3 nos Açores, à altura de atualizarmos toda a informação com o Miguel Coelho. Boa tarde.
19: Olá Inês, boa tarde.
18: O que é que há a destacar a esta hora, Miguel?
19: O governo admite suspender de novo o sistema de controle de fronteiras, que voltou a motivar longas filas nos aeroportos. A primeira encíclica do Papa vai ser divulgada na próxima semana.
18: Recordamos ainda as temperaturas máximas que se fazem sentir nesta altura. O Porto a chegar aos 18 graus de máxima, Lisboa e Funchal a marcar 19, Faro mais quente a chegar aos 23 e Ponta Delgada hoje com 18 graus de máxima. Agora sim, a edição das 4 com Miguel Coelho.
19: O Primeiro-Ministro admite insatisfação com a demora nos aeroportos e não exclui a possibilidade de voltar a suspender o novo Sistema Europeu de Controlo de Fronteiras, a posição assumida por Luís Montenegro num dia que voltou a ser de elevados tempos de espera.
20: Estamos a fazer tudo aquilo que nos compete para podermos ter mais capacidade de resposta, mas eu não escondo, estamos insatisfeitos. Se nós tivermos de tomar alguma atitude mais dura, não vou dizer radical, mas digamos num contexto de maior severidade, vamos chamar assim, nós tomá-la-íamos. Queremos evitar isso porque nós temos compromisso na escala europeia. Pode ser, por exemplo, a suspensão, como já fizemos.
19: Luís Montenegro, aos jornalistas em Caminha, referiu que nas próximas semanas cerca de 300 elementos da PSP terminam a formação na área do controle de fronteiras. E o líder do Chega volta a criticar a forma como o Executivo tem conduzido a negociação da reforma laboral e pede um esforço de aproximação ao Primeiro-Ministro. André Ventura falou aos jornalistas em Viseu esta tarde à entrada para as jornadas parlamentares do Chega. O presidente do partido insiste nas críticas ao pacote laboral, isto depois de o PS já ter anunciado que vai votar contra.
1: O exemplo do caso do salário dos próprios políticos, quer dizer, deu-se o exemplo de que se tinha que se descongelar o salário dos políticos porque tínhamos que acabar com as restrições da Troika, mas ainda não devolvemos as férias às pessoas. Porquê é que estou a falar disto? Porque isto é um dos exemplos de como às vezes quem tem que decidir faz as coisas mal e faz as coisas mal para quem trabalha. Portanto, vai o Governo conseguir fazer este caminho, digamos assim, de aproximação ou não? Não sei, nós estamos onde sempre estivemos.
19: Também sobre a reforma do Estado, que chega ao Parlamento esta semana e que passa, por exemplo, por isentar de visto prévio os contratos públicos até aos 10 milhões de euros, André Ventura garante que, tal como está, o Chega vota contra. A leitura da sentença do caso Odair foi marcada para 15 de junho. O Ministério Público pediu hoje a condenação por homicídio do agente da PSP que disparou e atingiu mortalmente Odair Muniz no bairro da Cova da Moura, na Amadora, em outubro de 2024. O procurador considera que o agente não agiu em legítima defesa, uma vez que não se provou que a vítima tivesse qualquer faca. O advogado do arguído, Bruno Vieira, afirma, no entanto, que o que este processo provou é que a polícia tem problemas de fundo.
21: Este caso traz ao de cima questões preocupantes no que diz respeito à administração interna, à questão operacional das polícias. Podemos discutir a falta de formação, podemos discutir se fosse um taser, certamente não estaríamos aqui, o senhor aí estaria vivo. A verdade é que este processo pode servir para discutirmos isso.
19: O advogado do agente da PSP, esta segunda-feira, decorre no Tribunal de Sintra as alegações finais deste caso Odair. O Ministério dos Negócios Estrangeiros confirma à Renascença que dois portugueses que seguiam numa nova flotilha para Gaza foram detidos por Israel. O governo garante que está a acompanhar a situação e que já desencadeou diligências diplomáticas junto às autoridades hebraicas para garantir a segurança e o respeito pelos direitos de todos os envolvidos. A primeira encíclica do Papa Leão XIV vai ser divulgada de hoje a uma semana. O anúncio foi feito pelo Vaticano. O texto tem como título Magnifica Humanitas e está relacionado com a salvaguarda da pessoa humana na era da inteligência artificial. Simbolicamente, o documento já foi assinado pelo Papa na passada sexta-feira, pelos 135 anos da Rerum Novarum, a encíclica que no final do século XIX o então Papa Leão XIII dedicou às condições de trabalho e retribuição das classes operárias. E esta hora está a decorrer a conferência que procura responder à pergunta E se acontecesse outra vez? Uma iniciativa que assinala o Dia do Advogado, junto a juristas, académicos e representantes políticos no Teatro Municipal Constantino Neri, em Matosinhos. É uma conferência, Inês e Daniel, que pode ser acompanhada no site e no YouTube da Renascença.
18: E é isso mesmo que vamos fazer. Obrigada, Miguel, e até já.
19: Até já.
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18: Boa viagem e uma ótima segunda-feira com a Renascença e também com este takeaway que já aqui está por, aqui, era isto que eu queria dizer.
24: É verdade, está por
18: consigo,
24: si, senhora.
18: Inês Nogueira e Daniel Leitão, até às 7 da tarde. E vindos de um fim de semana em que aconteceu muita coisa e esta segunda-feira começou ainda com mais coisas.
24: Começou com muitas coisas, não foi?
18: Começou. Então, posso começar?
24: Podes, começa.
18: Daniel Leitão acaba de entrar neste estúdio. Sim. Vem carregado com a sua mochila, com o seu belo portátil.
24: Ela,
18: e com
24: ela
18: uma
24: resiste.
18: Folhinha.
24: Ela
18: e com uma
24: resiste.
18: Folhinha, humilde folhinha A4,
24: sim,
18: em
24: sim.
18: cima do seu computador. Claro.
24: Verdade.
18: Que eu não sou de olhão, mas às vezes poderia ser. E vejo
24: não, és cusca.
18: Todo um quadriculado cheio de cruzinhas.
24: Exatamente.
18: E pergunto-me, andaste a jogar à Batalha Naval?
24: E eu disse, não, estou a fazer todo o lote.
18: Não era o total lote. Diz a verdade. O que é essa folha A4?
24: É uma lista de repetidos dos cromos do Mundial.
18: Percebem?
24: Que é o qualquer adulto
18: o que
24: organizado
18: que
24: faz.
18: Tenho de aturar. Não, é a coisa que
24: aturar?
18: Um adulto não faz.
24: Mas repara, não tens que aturar nada porque a folha estava aqui. Tu é que meteste com ela.
18: Mentira também não é. A verdade é essa. Mas é só para perceberem o quão organizado Daniel Leitão é. E por isso mesmo, hoje, Daniel, vou partilhar contigo uma coisa que aprendi e também com todos os que me estão a ouvir. Com os nossos queridos ouvintes, hoje aprendi uma coisa nova e faço questão de partilhar.
24: Estou curioso.

0: Bom início de semana com a Renascença e também com este Takeaway comigo, Inês Nogueira e Daniel Leitão, e também com o meu aprendizado de hoje.
1: Ai meu Deus. Ai que ela foi mordida por um bicho.
0: Pois fui, não fui. Então, só aprendi uma coisa nova que já tinha visto imensa gente e imensa Gen Z a falar no TikTok. Não sei se para si que me está a ouvir já ouviu falar em Type A e Type B, mas eu deparei-me hoje com esta situação e assinaram-me o que é que significa de facto
1: que
0: ser
1: é o tipo
0: uma pessoa
1: sanguíneo.
0: Tipo A e tipo B, poderia ser. Okay. Para mim também seria isso. Mas hoje em dia, pelos vistos, para a Gen Z não. Existem pessoas de tipo A e de tipo B. E certo. Agora tu perguntas-me, Daniel.
1: Pergunto? O que é uma pessoa tipo A e o que é uma pessoa tipo B?
0: Pronto, pelos vistos, uma pessoa tipo A é uma pessoa que tem OCD, que é super organizada, que faz Excel, que deixa tudo nos trincos, que, sabes?
1: Uhum.
0: És tu, no fundo.
1: Sim, e depois, sou tipo A, eu.
0: Exatamente. E depois existe o tipo B, que é o caos, é desorganizada, o mundo está a acontecer e ela lida com isso na altura, que pelos vistos, nesta situação em específico, sou eu o tipo B.
1: Okay.
0: Mas isto vai mudando, consoante tu te estejas a comparar, não é?
1: Sim, ah, pois claro. Eu contigo posso ser um tipo A, posso ser ao pé do tipo, já sou um tipo Z quase, não é?
0: Tal e qual, percebes? Hoje estava a falar e percebi que o meu irmão é tipo B e eu sou tipo A, só organizadinha.
1: Comparada com
0: dele,
1: ele, pois. Okay.
0: Claro que ao teu lado eu vou ser o caos em pessoa.
1: Mas repara uma coisa, eu acho isso uma missão louvável, quererem reduzir as pessoas a dois tipos.
0: Quando existem 32 mil. Milhões.
1: Milhões. Repara, nós nem conseguimos chegar a acordo sobre outras coisas, não é? Há tanta coisa que tipo. É A ou B, é preto ou branco, é doce ou salgado.
0: Sim.
1: Isto não é bem doce, mas também não é salgado. Isto é agridoce. Boa sorte com isso do A e do B.
0: Há toda uma panóplia de cinzentos na vida, não é?
1: Boa sorte.
0: Entre A e B, olha, venha ao C. Na Renascença.

0: início de semana, bom regresso ao trabalho depois de um fim de semana que espero que tenha sido descansado. A verdade é que este programa está repleto de coisas para si.
1: Está repleto, parece um... como é que eu devo explicar? Parece um buffet. Parece um buffet.
0: Um buffet cheio de coisas. Então, a começar pela fábrica de café em Lisboa, que vamos ter.
1: Vamos ter, sim, senhor.
0: Já explicamos melhor. Entretanto, também... convites para o espetáculo já esgotado da Joana Marques.
1: Sim, já está. E quem está a esgotar também sou eu, mas é da cabeça.
0: Exato.
1: É o nível da cabeça.
0: E é de andares em 45 espetáculos.
1: É verdade,
0: não é?
1: É verdade, é verdade.
0: Estou
1: tipo itinerante. Eu, no fundo, sou um cardinali. Na altura do Natal, sabes? Sou um cardinali.
0: Sabes que depois de ontem à noite ter sido a oportunidade de ir ao espetáculo, tenho muita vontade.
1: Não me disseste então, gostaste?
0: Adorei, adorei,
1: surpreendeu-me. Spoiler, mas sim.
0: É isso, não posso fazer spoiler. Vou ter muita dificuldade em não fazer spoiler, porque fui mesmo surpreendida, muito mais do que aquilo que estava à espera.
1: Boa.
0: Embora trabalhe com Daniel Leitão, eu não fazia a menor ideia de absolutamente nada daquilo que acontece no espetáculo. E se estava na dúvida se valia ou não a pena, vale 200% a pena.
1: Boa, ainda bem.
0: Digo
1: ainda
0: já
1: bem.
0: Isto, por isso mesmo, vale também a pena ter a oportunidade para ganhar bilhetes para este espetáculo já esgotado hoje aqui neste programa. Takeaway aqui sempre a pensar em si.
1: Mais de um bocado vamos falar sobre isso, não é? Vamos dar oportunidade às pessoas de vencer, ganharem bilhetes então para Lisboa.
0: Portanto, é ficar atento. Aí a chegar à Kian do Corro e logo depois também Tiago Betancourt.
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0: Uma ótima tarde e boa viagem com a Renascença, sempre nunca igual, e também com o seu takeaway de serviço, que tem agora bilhetes para o espetáculo da Joana Marques em sede própria. Atenção, espetáculo já esgotado, mas com bilhetes para lhe oferecer.
1: É verdade, então, para ganhar bilhetes para o espetáculo de amanhã, dia 19 de maio, às 9h30 da noite, tem que enviar um áudio para o nosso WhatsApp 962-007.

0: 500 e convencer-nos que merece ganhar. O que
1: mais
0: é que tem que fazer?
1: Nada. É só isto, um audiozinho.
0: Um áudio criativo.
1: Exato. Com bons argumentos, do género Inês e Daniel. Eu mereço ir ver o espetáculo da Joana Marques porque A, B, C e pronto. Uhum. Cada letra...
0: A linha A.
1: Exatamente. Cada letra exatamente. É então um motivo e um bom argumento para que lhe oferecemos então a si estes fabulosos bilhetes
0: os
1: para o espetáculo.
0: Os melhores ficarão então... vencerão então estes bilhetes para exatamente. Amanhã, dia 19 de maio, às 9:30 da noite.
1: Vou voltar a repetir o número do WhatsApp, 962-007-500. Um áudio com os melhores argumentos para ganhar então estes bilhetes. E eu prometo, palavra... De pessoa que não foi escuteira, mas o meu pai foi, que vale muito a pena.
0: Palavra
1: ir a este
0: de filha de escuteira.
1: Exatamente, palavra de filha de escuteira, assim é que é. Por isso, já sabe.

0: Às 5 da tarde, uma ótima viagem com a Renascença e atenção que na quarta-feira pode ser uma viagem com 60.106 euros. Não esquecer deste pormenor.
1: É verdade, é o valor que está na grandiosa mala desta semana e para ganhar o que é que tem que fazer? Tem que ligar o 761 10 10 10, uma chamada com o custo de euro mais IVA e aguardar até à próxima quarta-feira quando, dia esse, em que às 9 e um quarto
0: assim
1: da manhã,
0: é que é?
1: Vamos ligar então para o Feliz Contemplado e só tem que atender e dizer que estou na mala 60.106 euros.
0: Às chamadas tão chatas de fazer. Chamadas, imagine, para as finanças, para a segurança social. Esta chamada é zero chata.
1: É que nem... Pois, agora tenho que fazer a chamada, mas depois tenho que receber.
0: Exato, receber. Eu aposto que ninguém lhe ligou da segurança social para lhe
1: dar. Dizer que tem que receber 60 mil, pois.
0: Exatamente, 60.106 euros.
1: Mais provável ao contrário.
0: É este o valor que pode ser seu já na quarta-feira, já à meio da semana, portanto, como quem diz, depois da manhã. 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Para já, há

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0: Boa tarde, são agora 5 horas, 4 nos Açores. Vamos então às notícias das 5 agora com o Miguel Coelho. Boa tarde.
16: Olá Inês, boa tarde.
0: O que é que há a destacar agora, Miguel? A
16: Comissão Europeia viabiliza o pedido português de revisão do Programa de Recuperação e Resiliência. Longas filas de espera nos aeroportos levam o Primeiro-Ministro a admitir suspender o Sistema Europeu de Controlo de Fronteiras.
0: Vamos ainda às temperaturas atuais que se fazem sentir nesta altura no Porto, que está a chegar aos 18 graus, Lisboa e Funchal a marcar 19, Faro mais quente com 23 graus de máxima para hoje e Ponta Delgada a chegar então aos 18 graus. Agora sim, a edição das 5 com Miguel Coelho.
16: Bruxelas aprovou hoje a revisão do PRR proposta pelo governo português, indicação avançada pelo ministro da Economia, que revela também que ainda hoje a Comissão Europeia vai receber o 9º pedido de pagamento, é o penúltimo do Programa de Recuperação e Resiliência criado na sequência da pandemia de Covid-19. Castro Almeida garantiu que o plano vai acabar bem e está a correr bem, apesar de admitir que começou com atraso, assegura que agora está até levemente adiantado com o 9º pedido de pagamento. A execução do programa vai passar de cerca de 61% para 75%. O líder do Chega volta a criticar a forma como o governo tem conduzido a negociação da reforma laboral e pede um esforço de aproximação ao primeiro-ministro. André Ventura falou aos jornalistas em Viseu esta tarde, à entrada para as jornadas parlamentares do Chega. O presidente do partido insiste nas críticas ao pacote laboral, isto depois de o PS ter anunciado que vai votar contra.
18: Deu o exemplo do caso do salário dos próprios políticos, quer dizer, deu-se o exemplo de que se tinha que se descongelar o salário dos políticos, porque tínhamos que acabar com as restrições da Troika, mas ainda não devolvemos as férias às pessoas. Porquê é que estou a falar disto? Porque isto é um dos exemplos de como às vezes quem tem que decidir faz as coisas mal, e faz as coisas mal para quem trabalha. Portanto, vai o governo conseguir fazer este caminho, digamos assim, de aproximação ou não? Não sei, nós estamos onde sempre estivemos.
16: Também sobre a reforma do Estado, que chega ao Parlamento esta semana e que passa, por exemplo, por isentar de visto prévio os contratos públicos até aos 10 milhões de euros, André Ventura garante que, tal como está, o Chega vai votar contra.
18: Ouça, para nós não temos dúvida nenhuma. Se o governo mantiver o fim do visto prévio nestes termos em que tem, se o governo continuar a ter esta ideia de acabar com a fiscalização do Tribunal de Contas para os contratos públicos, basicamente, de matar o Tribunal de Contas, de matar a fiscalização, eu quero deixar aqui claro isto, nós votaremos contra. Isto porque não é uma reforma. Isto é aumentar o que já há em Portugal de bar aberto a favor da corrupção. E eu não alinho nisso.
16: As garantias de André Ventura, numa altura em que o partido está então reunido em jornadas parlamentares em Viseu, com estes e outros temas da atualidade na agenda. O Ministério dos Negócios Estrangeiros confirma à Renascença que dois portugueses que seguiam numa nova flotilha para Gaza foram detidos por Israel. O governo português garante que está a acompanhar a situação e que já desencadeou diligências diplomáticas junto das autoridades hebraicas para garantir a segurança e o respeito pelos direitos de todos os envolvidos. A leitura da sentença do caso Odair foi marcada para 15 de junho. O Ministério Público pediu hoje a condenação por homicídio do agente da PSP que disparou, atingindo mortalmente Odair Muniz no bairro da Cova da Moura, no Conselho da Amadora, em outubro de 2024. O procurador considera que o agente não agiu em legítima defesa e que não se provou que a vítima tivesse qualquer faca. O advogado do arguido, Bruno Vieira, afirma, no entanto, que o que este processo provou é que a polícia tem problemas de fundo. Vamos ouvir as declarações do advogado do arguido deste caso, Odair.
19: Este caso traz ao de cima questões preocupantes no que diz respeito à administração interna, à questão operacional das polícias. Podemos discutir a falta de formação, podemos discutir se fosse um taser, certamente não estaríamos aqui. O senhor aí estaria vivo. A verdade é que este processo pode servir para discutirmos isso.
16: Esta segunda-feira decorrem no Tribunal de Sintra as alegações finais deste caso Odair. No Alentejo, nota de um surto de sarampo. A Unidade Local de Saúde do Baixo Alentejo identificou 3 casos desta doença e quase 500 contactos de risco no Conselho de Beja, desde o início de abril. 2 dos episódios ocorreram em pessoas não vacinadas. As ocorrências, de acordo com os médicos, têm ligação entre si. No passado dia 9 de fevereiro, o Centro Europeu de Prevenção e Controlo de Doenças emitiu um relatório em que confirmou mais de 7.600 casos de sarampo durante o último ano em 30 países europeus, dos quais 21 confirmados em Portugal.
0: E voltaram hoje a registar-se longas filas de espera nos aeroportos portugueses, uma situação que já levou o Primeiro-Ministro a admitir a possibilidade de voltar a suspender o Sistema Europeu de Controlo de Fronteiras, Miguel.
16: Sim, Luís Montenegro não esconde a insatisfação com os problemas que se têm registado, desde que o mecanismo foi totalmente implementado em abril, e afirma que se não houver outra solução, o sistema pode mesmo ser suspenso.
20: Estamos a fazer tudo aquilo que nos compete para podermos ter mais capacidade de resposta, mas eu não escondo, estamos insatisfeitos. Se nós tivermos de tomar alguma atitude mais dura, não vou dizer radical, mas digamos num contexto de maior severidade, vamos chamar assim, nós tomá-la-íamos. Queremos evitar isso porque nós temos compromisso na escala europeia. Pode ser, por exemplo, a suspensão, como já fizemos.
16: Declarações do Primeiro-Ministro aos jornalistas em Caminha, onde inaugurou as obras de estabilização do Paredão de Moledo. O certo é que, sobretudo, as chegadas ao aeroporto de Lisboa continuam muito complicadas, com tempos de espera que têm sido elevados, sobretudo para quem vem de fora do espaço Schengen. O consultor da área de aviação, Pedro Castro, explica que, em caso de filas demasiado grandes, o atual sistema de verificação biométrica pode ser suspenso.
21: Soluções à vista é só suspender a recolha de dados biométricos sempre que as filas ficam demasiado grandes, não é? Nesta altura.
22: Essa suspensão está prevista do lado, portanto, da legislação europeia, sempre e somente relativamente às saídas, portanto, aos passageiros que estão a ir embora, não para os passageiros que estão a chegar. Tem uma limitação de 6 horas, pode ser decidida pelas autoridades perante as filas existentes e, portanto, perante a demora existente.
16: Pedro Castro sublinha também que, no caso português e em particular do aeroporto de Lisboa, a falta de pessoal junta-se também às dificuldades de espaço físico e a circunstância de ser um ponto onde os voos de ligação são comuns.
22: Em Lisboa cresce ainda que afeta muito os passageiros que têm voos de ligação, seja da área não Schengen para a Schengen ou o inverso. Por exemplo, um passageiro brasileiro que chega a Lisboa troca de avião para Madrid. Esta troca de avião implica passar da zona não Schengen, portanto, ele chega do Brasil, está em não Schengen e tem de se deslocar para a zona Schengen, que é onde o avião que faz o voo Lisboa-Madrid, portanto, o voo de conexão, sai. Esta, digamos, esta passagem para voos de ligação cria uma pressão adicional sobre as companhias aéreas.
16: Explicações de Pedro Castro, consultor da área da aviação, ouvido pela jornalista Anabela Góis, sobre os problemas que se têm registado nos aeroportos portugueses com o Sistema Europeu de Controlo de Fronteiras. E ainda o aviso, as reservas de petróleo vão esgotar-se numa questão de semanas, alerta o diretor da Agência Internacional de Energia. No encontro do G7 em Paris, afirmou que as reservas estão a diminuir rapidamente. E entre março e abril, Inês, registrou-se uma queda recorde de 246 milhões de barris. Consequência, naturalmente, da situação que continua a viver-se no Médio Oriente.
23: Infelizmente, é verdade. Obrigada, Miguel, e até já.
16: Até já.
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23: Boa viagem e uma ótima tarde nesta segunda-feira com a Renascença. São praticamente 5:09, altura de espreitarmos o trânsito, Oscar.
26: Começamos mais a norte, Inês, com a BC em direção à Rábida, com paragens entre Pongeia A3 e mais à frente entre Francos e a Ponte. No sentido inverso, varia no nó da Boa Vista, com demora do trânsito desde a Furada a EP, com paragens nos dois sentidos. A A3 tem demora desde a circunvalação. Segunda circular em Lisboa, em direção ao Benfica, com paragens entre o aeroporto e o Campo Grande, sentido contrário entre as torres de Lisboa e Radar, e C19 para Sintra tem demora entre Alfragide e Amadora, ponto 25 de Abril para Almada, com trânsito a parar a partir de Campo Lido. Boa viagem.
23: Obrigada, Oscar. E quanto ao tempo para amanhã, Daniel?
27: Olha, prevê-se céu muito nublado, com boas abertas, período de chuva fraca ou chuviscos até meia da tarde, e uma pequena subida de temperatura máxima. Essa temperatura máxima vai chegar aos 18 graus ao Porto e no Funchal, 22 em Ponta Delgada, 24 em Faro e em Lisboa.
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23: Praticamente 5h10, boa viagem nesta segunda-feira com este takeaway que está aqui de serviço para si até às 7 da tarde. Inês Nogueira e Daniel estão juntos até às 7. E o que é que aprendeste neste fim de semana, Daniel?
27: O que é que eu aprendi?
23: Sim.
27: Ah, mas eu não fui à escola.
23: Não.
27: Não.
23: Então o que é que fizeste?
27: O que é que eu fiz? Olha, voltei a estar com os meus filhos. Quer dizer, dito assim.
23: Voltei a estar.
27: Dito assim, não é?
23: Parece que,
27: tive emigrado na Suíça. Sim, sim.
23: Durante um ano.
27: Não, mas tenho andado mais ausente por causa da digressão do incêndio própria. E de maneiras que tivemos tempo para ir passear com eles, para ir.
23: Jogar PlayStation.
27: Fui ao cinema.
23: Ah, vês, não me contaste.
27: Fui ver. Querias ir? Fui ver o Super Mario Galaxy.
23: Ah, não, isso já não.
27: Ah, muito giro.
23: Conta lá.
27: Muito giro.
23: Mas foram os quatro então ao cinema?
27: Fomos os quatro ao cinema, sim, sim.
23: E vale a pena? Resposta honesta.
27: Para mim não.
23: Super Mario Galaxy.
27: Para mim não. Por exemplo, já estou entusiasmado com outro filme de animação. Esse sim, mais para adultos até.
23: Qual?
27: Toy Story.
23: Ah, não, estamos também cientes. Eu.
27: Toy Stories é para adultos, não é para crianças.
23: Sim, sim,
27: não é?
23: Sim, sim, sim, sim. E é o nosso momento nostálgico e o nosso
27: exatamente.
23: Momento portanto, de voltarmos a ser
27: está
23: crianças.
27: Aí, portanto, está aí a arrebentar, está quase a. Não falta muito.
23: Estou ansiosa agora falaste nisso. Olha, até se me sabes chegar a casa e fazer uma sim. saga a rever todos os Toy Stories.
27: Certo,
23: e acho que
27: certo.
23: Também vem Monstros e Companhia.
27: Monstros e Companhia também vem, não sei, não ouvi falar.
23: Sim,
27: há muito tempo não falo
23: senhora.
27: Com monstros.
23: Não falas?
27: Não.
23: Eu falo com um todos os dias.
27: Ah!
23: Mas é um monstro fofinho, se falarmos os monstros e companhia é fofinho.
27: Tu não falas assim do nome do teu namorado, Inês.
23: Não, era mesmo ti. 5h11, boa viagem com a

0: tiver um relógio digital, pode e deve pedir um desejo.
1: Pode.
0: Porque sempre que vê as horas iguais, isto dá sorte. Acredita em mim. Confie, palavra de
1: Deus. Mentira não é.
0: Que lindo, mentira não é. Bem, vamos àquilo que interessa, porque hoje é segunda-feira e, de facto, há pessoas que bebem um, há pessoas que bebem dois, há pessoas que bebem muitos, mas a verdade é que há a segunda-feira que parece ser o dia em que mais bebemos café.
1: Sim. E por isso é que o Manel Cabral, não é? Seguiu o cheiro do café, que é uma coisa que ele gosta muito de fazer, que eu quero ver.
0: Seguir cheiros.
1: É, nós aqui
0: dele,
1: nós aqui até lhe chamamos o Bobby da cafeína, porque ele vai no corredor, sente o cheiro a café e vai por aí fora.
0: E este é a SMR.
1: Segue o cheiro tipo pistas, não é?
0: Exatamente.
1: E ele foi pelas ruas de Lisboa e descobriu um negócio familiar ligado a isto do café.
0: Vamos ouvir então.
2: Olá Inês, olá Daniel. Hoje vim até à Flor da Selva, uma torrefação de café no centro de Lisboa. E o que é isto da torrefação Flor da Selva? Bem, no fundo é como embarcar numa viagem no tempo para os anos 50. Isto é uma fábrica antiga com uma máquina que ainda trabalha a lenha e com um cheiro a café que se sente a duas ruas de distância. Mas melhor que eu, para explicar o que é a Flor da Selva, é o Francisco, que está aqui comigo, que é neto do fundador. Francisco, podes contar-nos a história da Flor da Selva?
3: Então, o meu avô foi quem fundou a empresa. Ele vem para Lisboa, atrás de promessa de riqueza, de trabalho. A movimentação era feita sempre assim, de fora da cidade, da capital para a capital. E começou a se envolver neste negócio do café. No início não seria a torrefação, propriamente dita, seria mais o comércio já do café torrado. E mais tarde tem a oportunidade de abrir o seu próprio espaço e aí começar a torrar o café e a vender também diretamente às pessoas.
2: E o que é isto da torrefação do café?
3: Torrefação é, no fundo, o processo, a transformação do grão verde para torrado. Só assim é que depois nós conseguimos consumi-lo. Quando está verde, ou a semente, nós não a conseguimos usar e extrair a bebida como nós a conhecemos. Para isso nós temos que a desidratar, torrar no fundo, passar por uma série de transformações químicas que se vão traduzir em sabor e aroma.
2: Mas Francisco, os cafés não são todos iguais, não é a mesma coisa um café normal que se bebe em qualquer esplanada e um café mais exclusivo, um café da Guatemala ou do Vietnã, daqueles que se encontram aqui, não é?
3: Sim, o café ocupa uma faixa à volta do mundo, portanto estamos a falar do Equador e entre os trópicos, apanhando a América Central, a América do Sul, África e Ásia. Países com geografias totalmente diferentes, qualidades de café totalmente distintas, sabores muito variados, assim como o vinho. Cada local tem sua especificidade, a sua tradição, que também é muito importante nesta área do café, e qualidades específicas que são produzidas naquele sítio.
2: E aqui na Flor da Selva há cafés incríveis. Pôr um pacote de açúcar num café destes é um crime ou não?
3: Não iria para algo tão extremista, mas é bom provar sem açúcar, porque o açúcar vai alterar o gosto. Muitas vezes estamos habituados a colocar açúcar naquela bebida que não gostamos, mas podemos encontrar outro que faça mais sentido, seja mais doce e que no nosso paladar saiba melhor.
2: E vocês aqui na Flor da Selva fazem cafés personalizados. Conseguias fazer um café para o Takeaway da Renascença? Um café para a Inês e para o Daniel?
3: Eu não ofereceria um, mas dois. E aqui faríamos uma distinção. Um lote mais tradicional, onde impera um bocadinho mais o café robusta, mais forte, encorpado, a puxar um bocadinho para a cafeína, notas de chocolate, um pouco mais amadeirado, menos complexo, mas intenso. E do outro lado teríamos algo mais suave, e buscar algumas frutas, um toque floral, talvez uma acidez, mas não demasiado elevada. Portanto, seriam dois lotes totalmente distintos.
2: E se as pessoas quiserem conhecer a Flor da Selva, como é que podem fazer?
3: Falar connosco através das redes sociais ou simplesmente aparecer aqui à porta. Nós recebemos toda a gente.
2: Inês e Daniel, fica a sugestão. Se calhar no fim de semana não dá tempo para ir ao Rio de Janeiro, mas dá tempo para vir até à Flor da Selva e beber um café espetacular do Brasil.
0: Não imaginas tu a pena que eu tenho que não dê tempo um fim de semana para ir para o Rio de Janeiro, Manuel Cabral?
1: Imagino que deve estar com isso a pena. Mas com isto tudo, viste os dois lotes sugeridos que é para nós aqui.
0: Gostei e eu especialmente tenho claramente, da parte do chocolate.
1: Eu tenho claramente a noção que aquele que ele falou que era que aquele que disseram que era o mais robusto, deve ser o café que é para mim, não é?
0: Ah, claro.
1: O teu é o mais
0: floral
1: e não sei o quê.
0: E com uma acidez também.
1: Acho que sou muito ácido.
0: Não, estou a brincar. Eu já me habituei à tua acidez. Sabes aquelas coisas que achas o paladar adapta?
1: Já percebi, porque eu às vezes chego cá e assim que eu chego, tu até meio que piscas o olho, deve ser da acidez, sabes? Sabes quando estás a comer uma fruta muito ácida e até piscas o olho.
0: Tu tens sempre alguma para me dizer, é impressionante.
1: Não, mas aqui joga contra mim, não é? Sou eu que sou o ácido, calma.
0: Claro.
1: Pronto.
0: Mas imagina, dou-te... Não, não vou dizer isto. Ia dizer, dou-te tipo mais uns meses para não seres assim tanto. Porque pela convivência, naturalmente, há coisas que
1: mudam. Estás convencida que ias...
0: Que te vou amolecer.
1: Isso.
0: Sim, não tenhas a menor dúvida. Tenho essa esperança.
1: Há o banho-maria e há o banho-inês. Neste caso, é o banho-inês que é para derreter.
0: Eu também já levei um banho de Daniel, portanto, está tudo bem.
1: É, pá, mas um furacão.
0: Ai, Irina Barros com Tu e a Lua para ouvir agora na Renascença.

0: 5h25 nesta segunda-feira com a Renascença e também com este takeaway. E vamos finalmente àquilo que interessa falar, porque é a notícia que não quer calar. E a verdade é que depois de ter tido um ano bastante atribulado, Shakira chega com maravilhosas notícias e não é música nova.
1: Não é música nova, mas quer dizer, é uma maravilhosa notícia para ela, na verdade,
0: exatamente,
1: não é? Portanto, Shakira, segundo consta, foi absolvida de fraude fiscal e, como tal, as finanças espanholas terão de devolver à cantora mais ou menos 60 milhões de euros.
0: Coisa pouca, portanto, num ano em que Shakira livrou-se daquele marido, não é, Piqué, que
1: mas foi este
0: traiu...
1: ano, não foi este ano?
0: Não, foi o ano passado, mas, ou seja,
1: pois,
0: se englobarmos okay,
1: tudo, tá bem, sim.
0: Numa altura em que ela tinha perdido o marido, já não fazia música nova, tinha sido traída, estava
1: não assim... Não é perder o marido, perdeu,
0: não,
1: normalmente, normalmente perde-se uma coisa que nós temos alguma estima, não é?
0: Exatamente, ela aqui livrou-se, foi livramento
1: exatamente,
0: mesmo.
1: Exatamente.
0: Livrou-se do marido, voltou à música, graças a Deus, até porque está a ter um ano muito, muito bom, já cantou
1: sim,
0: em Copacabana
1: e vai
0: não
1: ter...
0: sei quantos milhões de pessoas.
1: E no Mundial também, não é? Também
0: vai fazer a música do Mundial, vai atuar
1: exatamente
0: no Mundial. E agora, assim como queiram quer a coisa, recebe de volta 60 milhões mais qualquer coisa.
1: É verdade.
0: Não é inacreditável? Será? A vida dá voltas. Às vezes tu estás em baixo,
1: sim,
0: outras vezes estás em cima.
1: Imagina, e se falámos com a Shakira para ver se ela não quer patrocinar aqui o grandioso jogo da mala? Sabes?
0: Era bom, não era? Um milhãozinho para aqui.
1: Com os juros que ela vai ganhar daí, porque é 60 milhões, depois mais tudo o resto, porque tem que compensá-la por juros.
0: Tem de ressarcir.
1: Exatamente.
0: Já viste?
1: Exatamente.
0: Destas
1: lá,
0: é
1: coisas...
0: que a mim não me acontece.
1: Pois não.
0: A Segurança Social ou as Finanças nunca se enganaram.
1: E eram milhões.
0: Bem, também nunca me vinham pedir 60
1: pois,
0: milhões, certamente.
1: Pois,
0: é verdade,
1: amiga, essa também é essa,
0: a
1: não é?
0: Também é essa, mas pronto, é o que é. Olha, aqui no grandioso jogo da mala, há 60.106 euros à sua espera, já na próxima quarta-feira.
1: A única coisa que me devolve normalmente é a correspondência. Que vem devolvida, sabes? É uma coisa que me devolve.
0: Às tantas, há coisas, olha, é melhor isso do que receber outras coisas.
1: Não, isso também é verdade.
0: Digo eu. Olivia Dean, a chegar à Renascença.
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0: Nesta segunda-feira com a Renascença e também com este Takeaway, Inês Nogueira e Daniel Leitão consigo até às 7 da tarde. E não esquecer que durante esta semana inteira há espetáculos de Joana Marques a acontecer então em Lisboa e nós temos bilhetes.
1: É verdade, 962-007-500 é o número do WhatsApp aqui da Renascença para enviar-nos uma mensagem de áudio a explicar os motivos pelos quais deve ser o Feliz Contemplado com convites para o espetáculo de amanhã, dia 19 de maio, às 9h30 no Coliseu de Lisboa.
0: Exatamente, portanto é enviar o seu áudio com os seus melhores argumentos. Pense bem de que forma é que nos vai convencer que estamos aqui à espera deles. 962-007-500 é este então o WhatsApp da Renascença, mas para já vamos às explicações necessárias. Volta ou não volta, damos conta então de longas filas de espera nos aeroportos. A situação voltou a acontecer este fim de semana, com passageiros a falarem em 6 horas de demora. O que nós queremos saber, Miguel, é afinal o que é que se passa e o que é que está a ser feito para resolver esta situação. Se o problema é o novo sistema de controlo de passageiros, porquê é que não o suspendem?
2: Bem, o Primeiro-Ministro já disse que não está satisfeito com a situação e admitiu até recorrer a medidas drásticas para evitar estes constrangimentos que se têm registado, sobretudo nos aeroportos de Lisboa e de Faro. Ou seja, seguir a tua sugestão, Inês, e suspender o sistema de controlo de fronteiras para os passageiros de fora da zona Schengen. Luís Montenegro ainda assim assumiu que o Governo quer evitar isso porque tem compromissos de segurança à escala europeia.
1: Mas se isso está a prejudicar os interesses nacionais, é preciso ponderar ou não? Digo eu.
2: Sim, e o Primeiro-Ministro disse exatamente isso, ou seja, que Portugal não pode ser penalizado e que é preciso salvaguardar também os interesses económicos do país e, por isso, diz que o Governo vai reforçar, por um lado, os recursos humanos nos aeroportos, vai investir em

0: equipamentos, diz que é preciso um grande esforço na gestão de recursos humanos, de recursos tecnológicos, mas, em última análise, admitiu que se isto não funcionar, pondera suspender o sistema.
1: Até lá, a situação repete-se, não é? E este fim de semana as filas aconteceram só no aeroporto de Lisboa, Miguel?
0: Não, este fim de semana aconteceu em Lisboa, no Porto e em Faro. A PSP até veio desmentir que tenha havido passageiros à espera durante 6 horas. Fala em desinformação. Num comunicado admite que a situação mais complicada foi no período da manhã, mas para a polícia o tempo de espera nunca foi superior a 1h40 em Faro, 1h50 em Lisboa e 2h10 no Porto, mas que houve relatos de passageiros a queixarem-se de esperas muito superiores, lá isso houve.
2: Bem, uma ou seis, qualquer uma delas, parece demasiada. Mas e a causa em concreto, sabes qual foi?
0: Razões técnicas e informáticas, de acordo com a PSP, mas também o elevado tráfego aéreo, claro, incluindo muitos passageiros de fora da União Europeia. Basta ver que só ontem os 3 aeroportos principais do continente, portanto Lisboa, Porto e Faro, controlaram cerca de 69 mil passageiros em voos vindos de fora da União Europeia.
1: Este sistema europeu de controle de fronteiras para cidadãos extracomunitários está em vigor noutros países. Só em Portugal é que há problemas?
0: Não, tem havido problemas também noutros países, nomeadamente Itália, na Grécia, são sim casos que têm sido notícia. Portanto,
2: nos PIGS.
0: Os 3 países do sul da Europa, sem contar aqui com Espanha, são os que têm maiores dificuldades, mas pontualmente também se têm registado constrangimentos noutros locais, Bruxelas, Frankfurt, e de acordo com o consultor de aviação Pedro Castro, que já ouvimos aqui nas notícias da Renascença esta tarde, a questão prende-se não só com o volume de passageiros de fora da zona Schengen, que estes países recebem, mas também com a gestão dos recursos humanos, tecnológicos e até físicos, porque neste caso Portugal está em desvantagem com aeroportos muito exíguos. Basta ver o exemplo do aeroporto de Lisboa à espera eternamente de uma nova infraestrutura que o venha substituir.
2: Um dia, quem sabe, não é?
0: Quem
2: Enquanto
0: sabe,
2: estivermos vivos ainda. Bom, daí a situação ser pior em Lisboa também, por isso que estás a dizer, precisamente
0: sim,
2: a dizer, não é, Miguel?
0: Sim, embora, curiosamente, enfim, de ponto de vista relativo, até tem sido em Faro. Talvez em termos absolutos Lisboa, pelo número de pessoas que cá chega,
2: claro.
0: Mas em Faro, devido ao elevado número de turistas provenientes de Inglaterra, Irlanda e Canadá, tem havido ali grandes constrangimentos. Metade do volume do aeroporto Algarvio é constituído por passageiros fora do espaço Schengen. Em Lisboa a percentagem ronda os 30%, mas como o volume de passageiros é muito superior, a situação também acaba por um lado complica-se, por outro lado dilui-se na dimensão.
2: Isto estava mais facilitado quando o Reino Unido estava na União Europeia, não é?
0: Claro,
2: decidiu sair.
0: É evidente,
2: claro.
0: É evidente. De lá para cá e de cá para lá.
2: E de cá, isso é o Coquedo. Os meus filhos têm essa história, o Coquedo.
1: Vamos então aguardar que o reforço e meios também resulte, não é? Obrigado, Miguel. Quanto a este explicador, pode ser lido em rr.pt. E quanto a nós, até já.
0: Até já.
1: É isso mesmo. Para já, na Renascença, é com a Aerosmith que fica. E também com este takeaway. Sempre comigo e na Julgar e o Daniel Leitão. Até às

0: muito complicado, pelo menos naquilo que diz respeito ao trânsito, Oscar.
1: Como a ocorrência na Cril, em direção ao Algés, acidente antes do túnel do Grilo a condicionar o trânsito, segundo circular para Sacavém, para Benfica, aliás, com paragens entre o Relógio e Campo Grande, sentido contrário entre as Torres de Lisboa e o Radar. E C19 para Sintra, uma varia em Queluz, há demora entre Pinamanique e Queluz. Ponto 25 de Abril para Almada, com demora a partir de Campo Lido. No Porto, VCI para a Rápida, tem paragens entre Monjó e A3, mais à frente entre a Perlada e a Ponte, sentido contrário, há uma varia no nó da Boa Vista, com demora desde Gaia. A EP com paragens nos dois sentidos. Há três quando mora a partir da circunvalação. Boa viagem.
0: Obrigada, Oscar. E quanto ao tempo para amanhã, terça-feira, Daniel?
2: Olha, céu muito nublado, que prevê-se que vá começando a diminuir a nebulosidade a partir de meia-da-tarde, período de chuva fraca até meia-da-tarde e uma pequena subida de temperatura máxima. Temperatura que vai chegar aos 18 graus no Porto e no Funchal, 22 em Ponta Delgada e 24 em Faro e em Lisboa.
0: Se sou eu que acho que de repente estamos em maio, meio de maio, final de maio.
2: Já, depois está melhor, não é?
0: Não era.
2: Dá-me a sensação que sim.
0: Alterações climáticas. Será?
2: Ou somos nós que estamos apanhados do clima? Não sei.
0: Bem, pode ser.

0: Uma ótima tarde, segunda-feira, com a Renascença e também já com a Adele aqui de fundo. Esta Make You Feel My Love é com o Takeaway que está comigo, Inês Nogueira e Daniela. Então até às 7 da tarde, e pode sempre esperar de nós o melhor, não é, Daniel?
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0: Claro que ele tinha de melhorar isto assim em larga escala. Adele agora na Renascença, e a chegar também as notícias para ficar atualizado.
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1: com a Adele.

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17: Boa tarde, são agora 6 horas 5 nos Açores, o que significa que vamos atualizar então toda a informação com o Miguel Coelho. Boa tarde.
18: Olá, boa tarde, Inês.
17: O que é que há a destacar agora, Miguel?
18: Ana Aeroportos elogia a possibilidade admitida pelo Primeiro-Ministro de suspender o Sistema Europeu de Controlo de Fronteiras devido às longas filas que se têm gerado nos aeroportos. E a Agência Internacional de Energia avisou hoje que as reservas de petróleo podem esgotar-se no prazo de semanas.
17: Vamos ainda recordar as temperaturas que se fazem sentir nesta altura no Porto, que está a chegar aos 18 graus, Lisboa e Funchal a marcar 19, Faro a chegar aos 23 e Ponta Delgada hoje com 18 graus de máxima. Agora sim, as notícias das 6 com Miguel Coelho.
18: O Primeiro-Ministro não está satisfeito com as longas filas nos aeroportos e admitiu hoje a possibilidade de suspender o Sistema Europeu de Controlo de Fronteiras para cidadãos extracomunitários. Luís Montenegro diz que Portugal está empenhado em respeitar os compromissos europeus, mas não pode ser penalizado do ponto de vista económico.
13: Estamos a fazer tudo aquilo que nos compete para podermos ter mais capacidade de resposta, mas eu não escondo. Estamos insatisfeitos. Se nós tivermos de tomar alguma atitude mais dura, não vou dizer radical, mas digamos num contexto de maior severidade, vamos chamar assim, nós tomá-la-íamos. Queremos evitar isso porque nós temos compromisso na escala europeia. Pode ser, por exemplo, a suspensão, como já fizemos.
18: A suspensão do sistema, uma possibilidade admitida então pelo Primeiro-Ministro, declarações em caminha, e esta possibilidade já foi elogiada pelo administrador da ANA Aeroportos. Francisco Pita diz que se o sistema não for melhorado, o melhor mesmo será suspendê-lo.
19: Obviamente que ficámos satisfeitos por entender esta manhã que isso é uma hipótese, porque efetivamente estamos muito preocupados com o verão. Ou seja, se nada for feito em termos de melhorias ao próprio sistema, acreditamos que essa deverá ser uma medida a ser equacionada e ficamos satisfeitos. Há falhas, temos detectado, temos sonhado falhas no funcionamento das máquinas do sistema informático que levam a que os tempos de processamento por passageiros muitas vezes sejam 3 vezes, 4 vezes superiores àquilo que deveriam ser.
18: Francisco Pita, da ANA Aeroportos, em declarações à SIC Notícias. Ouvido pela Renascença, o consultor de aviação Pedro Castro considera que o sistema de controle de fronteiras tem problemas de concessão e aplicação que deveriam ser corrigidos a nível europeu, e diz também que se nada for feito o turismo vai ser muito afetado.
20: Isso está a ter impacto. Não só o impacto ao nível visível, não é? Aquele que nós vemos nas filas, nos relatos dos passageiros, mas também em termos económicos. Já temos as agências de viagens do mercado britânico, que é o mercado número 1 para Portugal em receita turística, a aconselharem os passageiros, os seus clientes, a fazerem férias em espaço não Schengen este ano.
18: Pedro Castro, especialista em aviação, em declarações à jornalista Anabela Góis, numa altura que continua a ser de constrangimentos nos aeroportos nacionais.
17: E com o arrastar da crise no Médio Oriente, o diretor executivo da Agência Internacional de Energia deixou hoje um novo alerta relativamente aos combustíveis. Diz que as reservas de petróleo podem esgotar-se no prazo de semanas, Miguel.
18: Sim, um aviso feito por Fatih Birol durante o encontro do G7 que decorre em Paris. Ouvido pela Renascença, Nuno Ribeiro da Silva diz que este alerta da Agência Internacional de Energia é, no entanto, exagerado no que toca ao lado português. O antigo secretário de Estado da Energia e ex-presidente da Endesa entende que são declarações mais dirigidas ao mercado asiático, excluindo para já a necessidade de medidas de racionamento de energia em Portugal.
21: Os diretores da Agência Internacional de Energia têm uma perspectiva e faz comentário, digamos, para o mercado global, para o mercado mundial. E, na verdade, há diferenças substantivas em termos do stress, digamos, entre, por exemplo, a bacia atlântica e tudo o que é a Ásia-Pacífico. De qualquer modo, eu penso que o aviso que o Presidente da Agência Internacional de Energia faz, enfim, tendo em conta as preocupações essencialmente com a Ásia, de facto, mas para nós e para a Bacia Atlântica, algo exagerado.
22: Quando diz que é exagerado, diga-me, este aviso, o que é que isso quer dizer? Porquê é que é exagerado?
21: Porque põe como se estivéssemos à beira de uma situação em que, para além do problema dos preços, claro que existe, mas dá sinal de medidas já ao nível do racionamento. E essa é uma situação que, como digo, na Bacia Atlântica, pelo menos num horizonte temporal de alguns meses, e eu ousaria dizer, embora as coisas mudem rapidamente, como sabemos, mas ousaria dizer até ao final do ano, não vejo que haja uma situação, temos e apanhamos pelos preços, mas em termos de rupturas de abastecimento que impliquem medidas já mais violentas, como seja um controle da circulação, como seja trabalho remoto, etc., parecem exageradas, de facto.
22: Ao nível de Portugal, tem algum tipo de informação relativamente ao estado das nossas reservas estratégicas? Quanto tempo teremos em tese?
21: Em princípio temos mais cerca de 82, 83 dias, mas isso não quer dizer que durante estes 80 dias estejamos a consumir integralmente essas reservas. Essas reservas só são libertadas em situação extrema.
18: Nuno Ribeiro da Silva, antigo secretário de Estado da Energia, ex-presidente da Endesa, ouvido pelo jornalista João Maldonado, depois do aviso para a escassez de reservas de petróleo, feito pelo diretor da Agência Internacional de Energia. E neste Dia Internacional dos Museus, inaugura esta tarde no MAT, em Lisboa, uma exposição de Manuel João Vieira, bem conhecido como músico, mas também como ex-candidato à Presidência da República. Vieira tem também uma veia artística. No MAT há pintura, desenho e escultura para ver, de um artista plural, de Maria João Costa.
1: O curador João Pinheiranda diz que Manuel João Vieira não tem um universo, mas sim um pluriverso. Diversos mundos, da música à política, mas onde o artista encarna personagens. É na pintura que é ele próprio, assume Manuel João Vieira.
2: No ateliê existe um despir de tudo aquilo que seja ideias do sujeito. Acho que estou dividido em duas pessoas aí, que é o tipo do qual fluem as imagens, e também o tipo racional que tenta organizar as imagens.
1: A exposição Ilha Púrpura abre com um autorretrato, reúne 50 obras de pintura, desenho e escultura. Duas delas põem frente a frente os mundos de Lenin e Salazar.
2: O ateliê de Lenin, onde Lenin, portanto, fabricou a sua arte política. Pronto, é uma reflexão um bocado acerca da política e da ligação entre o nosso ditador, que também é um cão fiel, que olha soberanamente para o mundo bolchevista.
1: A arte de Manuel João Vieira tem raízes na genética com o seu pai, Manuel Vieira.
2: Eu tinha tido uma conversa com o meu pai a dizer que achava que a banda desenhada era uma coisa muito superior à pintura, porque além de ter a imagem, tinha o verbo. O meu pai achava que eu não percebia nada disto. E, de facto, a partir do momento em que comecei a ficar obcecado pelas imagens, se calhar dividi a parte do verbo. Eu ainda gostava de fazer uma banda desenhada gigante.
1: A exposição abre quarta-feira ao público e fica até 7 de setembro no MAT.
18: Uma exposição de Manuel João Vieira que inaugura hoje, mas porque às terças-feiras o MAT encerra ao público, só abre então ao público na quarta-feira. E a Renascença voltou a crescer nas audiências. De acordo com o Barem Rádio agora divulgado, a Renascença registra mesmo o maior número de ouvintes dos últimos 13 anos. São mais 20% de fevereiro para abril, 20%, Inês Daniel, é uma subida recorde.
17: Incrível.
18: Com a Renascença a atingir 8,3% de audiência.
3: Maravilhoso.
23: Maravilhoso.
18: Não sei se devemos falar de ouvintes, de seguidores.
23: No fundo é tudo, não é? Quem nos segue também nos ouve.
18: É verdade.
17: Exatamente.
18: E agora também nos vê.
23: Desculpa?
18: Também nos vê agora.
23: É, agora também nos vê, é verdade.
18: Uma rádio total.
17: De rádio 360.
23: Opa, muitos parabéns a todos. Muito parabéns a Inês, muitos parabéns Miguel. E a si que nos ouve também.
18: Olha, parabéns Daniel.
17: Obrigada. Obrigada Miguel e até já.
18: Até já, até já.
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17: Uma ótima tarde nesta segunda-feira com a Renascença, à altura de sabermos como é que está o trânsito a esta hora.
3: Começamos pela segunda circular em direção ao Benfica, paragens entre o relógio e o Campo Grande, sentido contrário entre a área comercial e o radar, e C19 para Sintra, com uma avaria em Queluz já em resolução, mas com paragens entre Pinamanique e Queluz. Ponto 25 de Abril para Almada, demora a partir de Campo Ledo. No Porto, BCI para a Rábida, paragens entre Bom Joia e A3, mais à frente entre Francos e a Ponte. No sentido inverso, abrandamentos entre a Forada e a A3. A3 com paragens nos dois sentidos. AEP, aliás, com paragens nos dois sentidos, assim é que é. A3 tem demora a partir do nó da A4. Boa viagem.
17: Obrigada, Oscar. E quanto ao tempo para amanhã, Daniel?
23: Céu muito nublado, que vai começando a estar tão nublado, vá. Vai diminuindo a nebulosidade ao longo do dia.
17: Que bem.
23: E a chuva, que também vai ser fraca e vai desaparecendo. Há também uma pequena subida de temperatura máxima, que chegam aos 18 no Porto e no Funchal, Ponta Delgada 22, Faro, Lisboa 24, e a cidade mais quente será Évora com 27.
17: É isso mesmo.
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17: São 6h10, boa viagem com a Renascença e também com este takeaway comigo, Inês Nogueira, e também Daniel Leitão, até às 7 da tarde.
23: Cá estamos.
17: Cá estamos.
23: Olha,
17: seguimos
23: então,
17: juntos.
23: Então, que é que... Olha, cá estamos.
17: É isto mesmo. Continuamos aqui para si e atenção, continuamos também com 60.106 euros que podem ser seus já na quarta-feira às 9h15.
23: 761-10-10-10. Curso chamada Euro Mais IVA. Quarta-feira, 9h15. Uma chamadinha para dizer se você for feliz com o debate. Tem que dizer que não há mala. 60.106 euros sem fantasmas.

0: Boa viagem, uma ótima segunda-feira. Bom trabalho, se ainda for esse o caso, não se sinta sozinho. Tem este takeaway até às 7 da tarde, Inês Nogueira e Daniel Leitão.
1: E aqui estes amigos.
0: Exatamente.
1: Olá.
0: E não só, também João Cruz, que está aí a chegar com a bola branca. E nem de propósito que falamos em bola branca. O que é que tu andaste a fazer mal chegaste a esta rádio hoje, Daniel Leitão?
1: Olha,
0: conta lá.
1: Eu tinha aqui um... chamamos-lhe um date.
0: Tinha uma reunião de trabalho. Um date marcado.
1: Tinha uma reunião de trabalho com um colega nosso, que é o Fábio. O Fábio trabalha no vídeo. E trabalha para mais no turno da manhã, não é?
0: Certo.
1: Trabalha aqui mais no turno das 3 da manhã.
0: Portanto, esteve até às tantas à tua espera.
1: Não esteve até às tantas. Eu certifiquei-me que hoje vinha um bocadinho mais cedo para me encontrar com ele, para fazer a nossa reunião.
0: Eu vou fingir que não ouvi isto. Eu vou fingir que não ouvi isto.
1: Sabe perfeitamente que eu venho assim que posso. Mas...
0: E assim que queres também.
1: O que é que sucede? Tive a reunião com ele para tratarmos de assuntos importantes para a empresa e para projetos.
0: Mas como?
1: Como trocar cromos? Porque, aliás, o João até me pode ajudar nisto, porque eles na bola branca, eles já têm uma reportagem sobre isto, dos cromos e não sei o quê, e eu com o Fábio estamos a ajudar na pesquisa de campo.
0: João, eu só tenho uma pergunta para ti, nesta altura já temos João Cruz aqui para a bola branca.
2: Não.
0: Ok, era só essa a resposta que eu queria.
1: Ele disse não consigo quantificar o valor do trabalho e do auxílio que tanto o Daniel como o Fábio estão a prestar à nossa equipa.
0: A chegar já a seguir a bola branca com o João Cruz.
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0: Uma ótima tarde com a Renascença, à altura de irmos então à bola branca com João Cruz. Boa tarde, o que é que há a destacar?
6: Boa tarde, Rubén Amorim ou Marco Silva? Quem segue Amorim no Benfica, a bola branca conversou com quem já trabalhou com os dois. E o primeiro adversário de Portugal no Mundial já anunciou os convocados, tal como Cabo Verde, que motivou a festa no balneário do Torriense.
0: Está no ar então a bola branca com o João Cruz.
6: Boa tarde, e depois de Mourinho, Rubén Amorim ou Marco Silva? São estes os dois nomes mais badalados na imprensa nacional e internacional, e a bola branca falou com quem conhece os dois. Marco Bicho foi colega de Marco Silva como jogador durante 2 anos no Estoril e estagiou com o treinador no Fulham e foi ainda treinado por Rubén Amorim no Casa Pia em 2018. A Renascença diz o que pode ganhar o Benfica com cada um deles.
7: A valência principal do Rubén e do Marco, além do conhecimento que os dois têm do jogo e já tiveram em grandes patamares, é realmente a liderança dele e a gestão que eles fazem do grupo. Podemos estar aqui a dizer que um é melhor que o outro, isso acho que é um bocado relativo. O Marco, neste caso, tem mais experiência, mas o Rubén também já esteve num contexto United, das melhores clubes do mundo, mas acredito também que pode ser, sem dúvida, uma mais-valia para o Benfica, o Mourinho.
6: A liderança como ponto fulcral nos dois técnicos. Uma capacidade que Marco Bicho viu em Marco Silva bem cedo, quando ainda era capitão do Estoril Praia.
7: Ele teve, na altura, episódios em que nós ficamos com salários em atraso no Estoril, cerca de 4 meses, e eu lembro do Marco falar e acalmar o balneário, consegui comunicar, porque havia ali pessoas que queriam fazer greve, outros queriam tentar, e o Marco conseguiu ter essa habilidade de conseguir unir toda a gente.
6: E o mesmo notou em Rubén Amorim, um treinador que conseguia ler o pensamento dos jogadores.
7: Eu senti uma vez uma situação que não estava muito, nunca me esqueci, não estava muito satisfeito, e nós fizemos ali um pequeno convívio. Eu estava no meu canto e ele disse aos colegas, epá, deixa-no estar, deixa-no refletir. Ou seja, também sinto que ele tem essa capacidade de ler os jogadores.
6: Marco Silva está no Fulham, na Premier League, de onde saiu também Rubén Amorim, que esteve no Manchester United até janeiro. A viagem de Inglaterra para regressar a Portugal não é um passo atrás, diz Marco Bicho.
7: O Benfica é sempre o Benfica. As equipas grandes em Portugal, Benfica, Sporting e Porto, são equipas de uma dimensão mundial. Não me acredito que seja um passo atrás. Acredito simplesmente que pode ser um objetivo de um treinador querer treinar um grande. E não me parece que seja... Nós vemos o Mourinho, voltou para o Benfica e foi para o Real Madrid. Isso não significa que seja um passo atrás.
6: A decisão pode também passar muito pelo lado político, mas aí Marco Bicho tem a certeza. Qualquer uma das escolhas de Rui Costa vai ser bem acolhida pelos benfiquistas.
7: Eu vejo, falo com muita gente do futebol, fora futebol, benfiquistas. Falo nos dois e dizem que os dois, neste momento, são duas hipóteses muito boas. Além de serem portugueses, terem conhecimento, neste caso, do país, são dois treinadores muito competentes e acho que os dois são uma grande opção para essa cartada de Rui Costa.
6: Marco Bicho, ex-colega de Marco Silva como jogador e treinado por Rubén Amorim em declarações ao jornalista André Maia. Estes são os dois principais nomes possíveis para suceder a José Mourinho no Benfica. O Special One, que é também tema da edição de hoje de Tertúlia Brola Branca, o convidado é o treinador Blessing Lemoeno, que entende que Mourinho nunca conseguiu impor consistência ao Benfica.
2: Acho que foi um Benfica muito inconsistente. Acho que José Mourinho nunca conseguiu impor aquilo que queria em termos de jogo para que fosse consistente, e desse ponto de vista de treino, de implementação de uma ideia de jogo, eu sei e defendo sempre que os treinadores têm pouco tempo, que um ano não chega, ainda por cima José Mourinho não montou o plantel. Concordo com isso tudo e são tudo fatores que podem ajudar a explicar isto. Mas também podemos dizer que, de facto, José Mourinho falhou na sua tarefa principal e, para mim, a tarefa principal nem sequer era ser campeão.
6: A edição de hoje da Tertúlia Bola Branca para ouvir depois das 11 da noite na Renascença ou em vídeo no nosso canal de YouTube, disponível às 7 da tarde. Entretanto, de Espanha chegam notícias que dão conta de um adversário de Florentino Pérez para a presidência do Real Madrid. O jornal El Confidencial escreve que o empresário Enrique Riquelme decidiu avançar para a corrida à liderança dos merengues. Até ao dia 24 podem ser apresentadas candidaturas e só aí vai ser definida a data das eleições. Se Florentino Pérez não tiver adversários, pode ser reconduzido no dia seguinte. Caso contrário, o calendário muda, o que pode também afetar o anúncio da contratação de José Mourinho. O primeiro adversário de Portugal no Mundial já anunciou os convocados. Sebastián Desabre, o francês selecionador da República Democrática do Congo, já escolheu os 26 e há jogadores bem conhecidos da nossa liga. Entre o lote estão Banza, ex-Sporting Braga e Famalicão, Chancelme Bemba, ex-Futebol Clube do Porto, e Charles Piquel, que jogou com Banza nos famalicenses. O Portugal-República Democrática do Congo está marcado para o dia 17 de junho. Recordar que é já amanhã que Roberto Martínez anuncia os convocados. À 1 da tarde vai poder acompanhar em direto aqui na Renascença. Também a seleção cabo-verdiana já anunciou os convocados para o primeiro Mundial da história dos Tubarões Azuis. A estreia está marcada para o dia 15 de junho, frente à Espanha. Há 7 jogadores que atuam em Portugal, entre eles Sidney Lopes Cabral do Benfica, Telmo Arcanjo do Vitória Sport Clube, Estopira, o capitão do Torriense, e houve festa no momento do anúncio.
5: Kelvin Pires. Estopira.
6: O central acabou engolido pelos companheiros no momento em que o nome foi anunciado pelo selecionador. É o primeiro jogador da história do Torriense no Mundial, o emblema de Torres Vedras, que prepara a primeira mão do play-off de subida à Primeira Liga, frente ao Casa Pia. Está marcado para depois de amanhã. Entre o duplo confronto com os Gansos, tem a final da Taça de Portugal frente ao Sporting no domingo. O Sporting que começa amanhã a preparar a final da prova Rainha. Os Leões têm treino de adaptação ao relvado do Jamor a partir das 11 da manhã. A final da taça vai ter, claro, relato em direto na Renascença. Frederico Silva caiu na primeira ronda do qualifying de Roland Garros. O tenista das Caldas, número 235 do ranking mundial, foi eliminado pelo argentino Agustín Gómez. Ainda há portugueses à procura de um lugar na edição 125 do Major francês. Matilde Jorge, Jaime Faria, Henrique Rocha e Francisca Jorge. Nuno Borges tem entrada direta no quadro principal de singulares e Francisco Cabral no quadro de pares. O quadro principal de Roland Garros arranca no domingo. É tudo, amanhã há mais.
0: Obrigada, João. Foi esta então a Bola Branca aqui na Renascença.
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0: Boa viagem com a Renascença, sempre, nunca igual. E também com este takeaway. Inês Nogueira e Daniela, então consigo até às 7 da tarde. E a chegaram 6, ao que Deus quiser. Que é sobre o que hoje, Daniel?
1: Vamos falar de laticínios.
0: O quê?
1: Vamos falar de queijo.
0: Mas o iogurte grego.
1: Não, falar de queijo.
0: queijo.
1: Gostas?
0: Gosto. Quer dizer, depende do queijo. Especialidade? Burrata.
1: Burrata, ok.
0: Pode ser?
1: Se gostas de burrata, gostas de stracciatella?
0: Gosto.
1: Também é bom. Sim, mas queijo... Não, aqui é queijo português, queijo fatia. Okay. Queijo fatia.
0: Já lá vamos então. Goldplay a chegar e logo depois, seja o que tu quiseres.
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0: 6:30 na Renascença. Na Renascença e no mundo, espero eu. A verdade é essa.
1: No mundo não pode ser que a hora é diferente.
0: Está bem, tu percebes o que é que eu quis dizer.
1: Percebes isso?
0: Porquê? Porquê é que estás já assim com esse mau feitio?
1: Porque tu, as pessoas acham sempre, assim, pá, o Daniel é sempre assim um bocadinho rude com a Inês no ar, mas depois fora do ar, eu sofro de bullying. Eu sou vítima. Eu sou vítima. Sim, sim.
0: Tu és vítima?
1: Sim, sim.
0: Que é, senhora?
1: Sim, sim. Sim, sim.
0: Ai, olha.
1: Eu tenho que falar com aquela coisa do sindicato, não sei o que é.
0: Sabes o que é que eu tenho para ti?
1: Sim.
0: Seja o que

0: Sejam muito bem-vindos a mais uma edição do Seja O Que Deus Quiser. E o que é que temos no cardápio para hoje, Inês?
1: Não sei.
0: Temos laticínios. Gostas?
1: Gosto. É o quê? Iogurte ou queijo?
0: Queijo. Eu adoro. E a pessoa de quem vos quer falar hoje também gosta. Chama-se Paulo, tem uma página que se chama Portugal Desperto. E não tenho a certeza, mas eu ia jurar que ele deve ser da família do Gustavo Santos.
1: Pois, eu ia dizer a mesma coisa. Porquê? Lá o Acorda.
0: É o Acorda. Porquê? Porque é daquelas pessoas que sabe e tem certezas sobre tudo, ao contrário dos restantes mortais. Que andam todos a dormir, tipo eu e tu. Tem também milhares de teorias da conspiração, sempre muito indignado com tudo e com todos, e tem uma missão: despertar Portugal. Na fundo são despertadores. E a prova que o país está num estado lastimável é que num destes dias aconteceu-lhe isto.
2: Olá, queridos amigos. Fui agora aqui ao continente, um continente, que é um continente, coisa grande, perto da minha casa, e fui comprar queijo.
1: Até aqui tudo bem.
0: Já se nota pelo tom de voz que vem aí raiva e revolta, não é? Mas amigos... Mas pronto, basicamente o Paulo queria queijo. Porquê? Para quê? Não interessa. O homem queria queijo, não tinha. E uma pessoa tem todo o direito de querer queijo. O que seria agora? Eu queria queijo e não ter queijo. É só o que faltava. Portanto, o Paulo pegou nele e foi a um supermercado para comprar o dito queijo. Mas atenção, que não foi uma mercearia de bairro, daquelas cujas prateleiras são semi-vazias. Não, senhor, ele foi a uma loja continente, uma grande superfície. E até aqui tudo bem. O pior foi a seguir.
2: Quando cheguei à prateleira do queijo, não tinha o queijo que eu queria. Ou tinha de 500 gramas, ou tinha de 250. Eu não queria uma coisa nem outra. Queria 350 ou 400, que é normalmente o que compro.
0: Já dá para notar que o Paulo quer é só mesmo embirrar, não é? É que ele já nem sabe bem porque é que os produtos que estavam nos prateleiros do queijo não eram o que ele queria. Ou não era o queijo que ele não queria, ou não era o peso que ele queria. Era uma dessas coisas, pronto, enfim. O que interessa é que aquilo não era o que ele queria. Essa que é essa. Pois se o homem queria 350 ou 400 gramas, por que raio que ele haveria de levar uma embalagem de 250 ou 500?
1: Exato.
0: Só faltava. Então, eu também testo quando isto me acontece. Fico louco. No outro dia, por exemplo, peguei numa embalagem de fiambre e perguntei à menina que estava lá a repor os produtos. Olha, desculpe. Sabe-me dizer quantas fatias de fiambre esta embalagem tem? E ela, e tal, não faço ideia, mas tem 200 gramas. E eu, isso o que é que me interessa, não é? Eu não peso o fiambre antes de o pôr no pão. Eu decido quantas fatias é que vou pôr. E ela, e tal, devem ser 15 fatias. E eu, mal, mas são 12 ou 15. E ela, são 15. E eu, pronto, então não me serve nada. Eu só como fiambre ao sábado, portanto 15 fatias depois estragam-se. Vou levar antes presunto. E ela pergunta-me, também quer saber quantas fatias de fatias tem embalagem de presunto? E eu, não. Basta-me saber o peso. E ela, então, mas não pesa o fiambre antes de o pôr no pão, mas pesa o presunto. E eu, claro, já viu que preço é que está o quilo do presunto. Mas eu sou algum magnata ou quê? Enfim, bom, isto são coisas minhas. Enfim, mas voltemos ao Paulo. Tendo em conta que não havia o queijo que ele queria, o que é que será que ele fez?
2: Digo assim, olha, vou ali à charcutaria e peço para cortarem. Quando chego à charcutaria, não estava lá a charcutaria. Prateleiras então... carregadas de embalagens para embaladas. Perguntei a uma funcionária onde é que era a charcutaria. Resposta, já não há charcutaria. Agora é tudo embalado.
0: Esta malta do continente já é mesmo só para chatear o Paulo, não é? Então o homem vai à charcutaria, chega à charcutaria e já não está lá a charcutaria. Desde logo me pergunto como é que ele chegou à charcutaria se já não estava lá a charcutaria, não é? Mas o que será que aconteceu à charcutaria? Foi despedida? Emigrou? Reformou-se? O que é que faz? Eu sou uma charcutaria, reformei-me o ano passado. Bom, de facto, há charcutarias que estão com um ar muito cansado, mereciam de facto uma reforma. O Paulo ainda falou com uma funcionária...

0: Sabe o que é que são humanos? É que parece que já não há seres humanos.
1: Está de facto chateado.
2: De facto. Isso de facto é uma coisa que também me entristece. Eu prefiro sempre ser atendido por pessoas do que utilizar máquinas. E só não o faço quando não é de todo possível. Raramente vou a uma caixa automática. Também gosto de falar com o senhor do talho, falar sobre o tempo com o senhor da padaria.
1: Gostas?
2: Enfim, gosto. Sim.
1: Conversa?
2: Faço. Num momento, sim, claro. É uma pena para que estas coisas estejam a perder. Posto isto, o que é que o Paulo decidiu fazer? Levar queijo embalado, ir a outro supermercado, apresentar uma reclamação. O que é que será que ele fez?
1: São hipóteses.
2: São as minhas hipóteses. Eu aposto que ficou triste, mas levou queijo embalado. Era o que eu faria. Até porque lembro-vos que era onde ele estava inicialmente. Ele primeiro foi à secção dos embalados e só depois é que foi à charcutaria porque não havia a marca ou o peso que ele queria.
0: É que eu, entretanto, falei com a senhora do supermercado, a quem fiz a pergunta, indignei-me e ela deu, desculpa lá, uns cornos no chão, que este povo, que eu acho que deve ser das jardas, das vacinas, está tudo, isto parece zombies. Tem uns cornos no chão, que não pode, que uma pessoa daquela só pode ter cornos, não tem outra coisa, que é um boi, neste caso uma vaca autêntica, com todo o respeito pelos quadrupedes. E ainda ficou chateada por eu lhe estar a chamar a atenção daquilo.
2: Realmente não se percebe.
1: Oh, por amor de Deus.
2: Realmente não se percebe,
1: ai,
2: não é?
1: Afinal,
2: optou por massacrar e insultar a funcionária do supermercado. Bem, quando o Paulo...
1: Atenção,
2: mas quando o Paulo souber que por decisão da senhora da limpeza também vão acabar com a secção do talho com o atendimento ao público, nem quero imaginar o que é que ele vai fazer. Percebe-se agora porque é que o Paulo está tão revoltado com o facto de haver cada vez menos humanos a trabalhar nos supermercados. Não é por preocupação com as pessoas perderem o seu emprego. É que se desaparecem todos, depois quem é que o Paulo insulta? A balança da fruta? A impressora dos talões? Não é a mesma coisa. As máquinas não se sentem agredidas nem humilhadas. E atenção, é que isto nem sequer é o pior.
0: Pior! Iam duas pessoas a passar, dois clientes, e eu digo, epá, vou tentar libertar aqui a minha alma, eu gosto de falar com as pessoas, e tentar partilhar o meu desabafo, a minha indignação. Olharam para mim como se eu fosse, este deve estar maluco da cabeça, então,
2: mas o que é isto?
1: No mínimo.
2: Mas o quê? Então o Paulo vai a um supermercado e as pessoas, incluindo os outros clientes, recusam-se a ouvi-lo e a falar com ele. Mas ninguém é obrigado a chutar o iluminado Paulo quando ele quer limpar os fígados. Mas está tudo bem.
1: Eu acho que ele se sente sozinho.
2: Ah, mas como é que o país anda para a frente se as pessoas não ouvem o maluco? Perdão, o Paulo. Agora, de quem é que é a culpa disto tudo? Não sei se o Paulo sabe de quem é. Ele sabe é de quem não é.
0: As pessoas aceitam tudo. Não tem nada a ver com o continente faz o negócio deles, gera os recursos deles. Eu, se quiser, vou lá ou não vou, está tudo certo.
2: Claro, a culpa é de todos, menos do continente. De todos, não. É especificamente daquela funcionária que o Paulo insultou e daqueles dois clientes que recusaram a falar com ele. Mas o que mais me espanta é que o Paulo parece estar a par da possibilidade de ir a outros supermercados, que não aquele. Ainda assim, não abdica da sua irritação e insulto diário. Mas percebe-se, é que o Paulo está numa luta.
0: Mas... quer dizer, que mundo é este que estamos a viver? 4 postos de trabalho perderam-se ali. Agora vejam o que é que vem aí. Nós passamos a vida, eu passo os momentos a transmitir a inteligência artificial, o que vem. Ali perderam-se num turno de, vamos imaginar, 12 horas, pelo menos 4 postos de trabalho. Já foram. E com o resto vai tudo. E a seguir vai o talho.
1: E no que dependesse do Paulo, perdia-se ainda mais um posto de trabalho, não é? Diria eu.
2: Pronto, visto ele diz. E depois a seguir vai o talho. O Paulo já topou a ideia da senhora da limpeza de acabar com o talho. Ela que não se põe a jeito, não. Vai ser a próxima a ser dizimada com os insultos aqui do tio Gustavo Santos. Não me interpretem mal. Eu também não concordo com esta automatização excessiva que rouba postos de trabalho às pessoas. Se elas forem colocadas noutra posição, tudo bem. Mas se simplesmente for um posto de trabalho que desaparece, é obviamente preocupante. E a minha forma de protesto, de fazer chegar um meu descontentamento a essas empresas, é insistir em usar os meios humanos, digamos assim, ou então deixando de ser cliente e indo a outro sítio. No meio disto tudo, até sei o que é que estão para aí a pensar. Mas por que raio que o Daniel acha que o Paulo é familiar do Gustavo Santos? Até um... é por teorias como esta.
0: E depois vamos comer o quê? A carne embalada de plástico do Bill Gates? Processada de plástico? Que já dizem que diminui a pegada carbónica?
2: Nota-se que o Paulo já tem alguma idade. Quando o nome que ele atira para cima da mesa para exemplificar um capitalista tecnológico é o Bill Gates, não é? A carne de plástico do Bill Gates. Diz ele enquanto, para fazer este vídeo, usa um dispositivo do Steve Jobs e redes sociais do Mark Zuckerberg. O melhor é irmos para dentro antes que o Paulo venha para cima de nós. Mas, queridos amigos... não se esqueçam.
0: Queridos amigos, lembram-se da narrativa nada traz e serás feliz? Nada traz, mas serás infeliz. Também infelizes já as pessoas são de qualquer maneira, coitadas. Não espirram, não mugem, nem tugem. Para um Portugal mais desperto.
1: Acha, Paulo?
2: Eu diria mais. Nada traz. Serás infeliz e ainda vais ser insultada por um doido que não encontrou o queijo na quantidade que ele queria e descobriu que tinham acabado com a secção de charcutaria. Meu Deus, o mundo tem os dias contados.

0: Até amanhã e seja o que Deus quiser.
1: Tenha renascença, então seja o que Deus quiser.
2: Imagina que o queijo tinha 352 gramas. E ele queria 350.
3: Oh, papa, se ele não come 352. É da balança?
2: Eu acho que podia ser da vaca ou do queijo.
3: Não, não, não, não, não, pá.
2: Ou até do boi, não é? Realmente. Que isto foi tanto nome para aqui dito, enfim.
3: Sim. Bem. Será que, como ele chamou aquele nome à senhora, será que era a senhora que fazia o queijo?
2: Às tantas.
3: Era queijo da senhora.
2: Sim, que horror, claro que não. Bruno Mars na Renascença.

0: Realizarmos o trânsito com o Oscar. Boa tarde.
1: Boa tarde, Inês. A segunda circular para Benfica com paragens entre o aeroporto e o Campo Grande, sentido contrário entre as Torres, Lisboa e Radar. E C19 para Sintra tem demora entre Alfragide e o Palácio. Ponto 25 de Abril para Almada, com o trânsito a parar a partir de Campo Lido. No Porto, PCI para a Rávida, há paragens entre Bonjóia e A3 e mais à frente entre Francos e a Ponte. Sentido contrário, abrandamentos entre Canidelo e A3. A EP com paragens nos dois sentidos. A A3 tem demora a partir do nó da A4. Boa viagem.
0: Obrigada, Oscar. Quanto ao tempo para amanhã, céu muito nublado, mas também com boas abertas na parte mais interior e que vão diminuindo gradualmente de nebulosidade a partir do meio da tarde. Períodos também de chuva fraca e até meio da tarde também pequena subida de temperatura máxima, e é precisamente às máximas que vamos agora. Porto e Funchal a chegar aos 18 graus, Ponta Delgada a marcar 22, Faro e Lisboa amanhã com 24 graus de máxima, portanto, pelo menos as coisas indicam que estão a melhorar aos poucos. Aos poucos, devagarinho, mas é o que é.

0: Backstreet Boys aqui na Renascença. Boa viagem com este Takeaway. Comigo, Inês Nogueira e Daniel de Leitão. Ai, Daniel de Leitão.
1: De Leitão.
0: De Leitão,
1: sim, sim,
0: já
1: sim,
0: de saída.
1: Sou aristocrata, Daniel de Leitão.
0: E voltamos manhã?
1: Manhã.
0: Manhã a que horas?
1: Às 4.
0: Às 4, é isso mesmo.
1: Sim.
0: É com o Takeaway que volta a estar amanhã. Para já, Sónia Santos, boa viagem e boa segunda-feira.
1: Amanhã.

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15: 7:06 nos Açores, as notícias na Renascença, a edição é do Miguel Coelho. Miguel, boa tarde.
16: Olá, Sónia, boa tarde.
15: Quais são os destaques, Miguel?
16: Luís Montenegro pretende manter a estratégia de negociação no Parlamento, é o que indica a moção de estratégia do líder social-democrata, entregue esta tarde na sede do PSD. Demitiu-se o diretor do Museu de Serralves, estava desde 2019 à frente do Museu Portuense.
15: Estas e outras notícias agora na Renascença com o Miguel Coelho.
16: Luís Montenegro vai manter a estratégia de negociação na Assembleia da República com o Chega e o PS, na moção de estratégia que entregou esta tarde na sede do PSD e com a qual vai a votos nas eleições diretas no partido, marcadas para o próximo dia 30. O líder social-democrata avisa Manuela Pires que vai prosseguir a mesma estratégia que tem mantido até aqui.
17: Sim, e por isso recusa a ideia de que devem existir cercas sanitárias na Assembleia da República, na moção que tem o título Fazer Portugal Maior, o slogan da campanha presidencial de Cavaco Silva em 2006. Montenegro reafirma que, sem maioria, o governo mantém o não é não ao Chega, mas também não fará qualquer acordo com o Bloco Central, com o Partido Socialista. O líder do PSD diz que não faz acordos de governação, mas isso não quer dizer que vai rejeitar o diálogo e a negociação política. No dia em que o governo assinala um ano de vida, Montenegro estabelece nesta moção 5 prioridades prioridades para o mandato, entre elas a justiça social, outra a reforma do Estado. E aqui, na semana em que o Parlamento discute a proposta do fim do visto prévio do Tribunal de Contas, Montenegro avisa que o Estado deve ser mais rápido e eficaz na contratação pública, reforçando, por outro lado, a transparência. Sobre o pacote laboral, apenas um parágrafo, apenas para justificar a medida e a proposta do Governo, que deve ser entregue nos próximos dias na Assembleia da República, diz Montenegro que é necessário ajustar as necessidades das empresas, os interesses e os direitos de quem trabalha, por isso é essencial a reforma da legislação laboral que o PSD apresentou e que vai dar entrada na Assembleia da República.
16: As principais linhas da moção de estratégia de Luís Montenegro, que vai então apresentá-las às eleições diretas de 30 de maio. Resumo feito aqui pela jornalista Manuela Pires. E André Ventura acredita que há muitos partidos a entrar no processo de revisão constitucional e que pode haver uma revisão alargada da Constituição. Durante o discurso de abertura das jornadas parlamentares do partido, o líder do Chega defendeu que já conseguiu uma vitória.
13: Ainda sem o processo ter terminado, eu diria duas coisas. Este grupo parlamentar já teve uma grande vitória em lançar um processo de revisão constitucional. E dois, talvez o mais importante para as gerações que nos vão de suceder daqui para a frente. Talvez seja a primeira geração que teve a coragem de não só querer mudar alguns pontos da Constituição, mas de ir à luta sem, com todo o respeito com os nossos fundadores constitucionais, mas procurando mudar a identidade de uma Constituição que já não serve a maioria da população e que já não representa a grande maioria do povo português.
16: André Ventura, que fez ainda um balanço negativo do último ano do governo.
15: E faz hoje precisamente um ano da reeleição do governo da AD. Foi a 18 de maio do ano passado que os portugueses foram mais uma vez chamados a votar, Miguel.
16: Sim, eleições que ditaram também a histórica ultrapassagem do PS pelo Chega, que assim se tornou no maior partido da oposição. Para um balanço deste ano, desde as eleições, temos agora a análise do comentador da Renascença, José Alberto Lemos. José Alberto, boa tarde.
18: Boa tarde, Miguel.
16: O que é que destacas este ano de governação num quadro parlamentar desafiante?
18: Pois é, um quadro parlamentar desafiante, isso é o mais importante neste momento, que é, pela primeira vez, a AD, os partidos tradicionais da direita portuguesa, têm uma força importante à sua direita, uma força radical populista, que não existia nas outras formações da AD. E, portanto, isto obriga o Primeiro-Ministro, de certo modo, a fazer um jogo de cintura entre entender-se à direita ou entender-se à esquerda com o Partido Socialista. É aquilo que acaba, aliás, de revelar agora a notícia que demos de a estratégia do governo, pelos vistos, vai manter-se nestes moldes e, portanto, sendo que evidentemente o governo tem procurado manter algo que vem de trás, que é o equilíbrio das contas públicas, e concretizou algumas coisas bastante mais à direita, com as questões da imigração, graças ao apoio do Chega, nomeadamente a lei da nacionalidade e a lei do retorno.
16: Dirias que é esse capítulo da imigração que mais se destaca ao nível das concretizações do governo? Sim. Ou há outros?
18: Eu penso que sim, que foi sem dúvida aquele que mais destacou, independentemente de concordarmos ou não com as medidas adotadas, naturalmente. Depois temos três ou quatro áreas em que o governo falhou claramente, na minha opinião. As questões da habitação, por exemplo, o governo não tem, só tem insistido em tentar mexer no mercado, basicamente com medidas fiscais, e algumas delas até tiveram efeitos perversos, porque fizeram aumentar os preços. Portanto, enquanto não houver uma iniciativa de aumentar o parque público habitacional, evidentemente as questões da habitação em Portugal não se vão resolver. Bastava imitar algumas grandes cidades europeias para o fazer, e o governo recusa-se, talvez por relutância ideológica, em fazê-lo. A saúde tem sido, sem dúvida, o maior fracasso do governo. Repare-se que foi criada uma expectativa enorme relativamente à saúde. A ministra, o primeiro-ministro, disse que em 60 dias resolvia os problemas. Não só não resolveu em 60 dias, como eles até se agravaram, aumentaram as listas de espera, as esperas para as consultas, etc. A reforma do Estado, este governo criou um Ministério para a Reforma do Estado, que não está a começar nada bem, porque a primeira coisa que fez foi reabrir esta guerra com o Tribunal de Contas, abdicando do visto prévio em contratos até aos 10 milhões de euros, que fazem, evidentemente, abrir aqui uma avenida muito, muito controversa relativamente a possíveis abusos orçamentais e até corrupção. É uma questão que provavelmente não vai passar no Parlamento, mas é mais uma guerra que o governo abriu. E, finalmente, a questão do trabalho, em que a reforma laboral parece hoje destinada a fracassar, porque já ouvimos o líder de Chega dizer mais que uma vez que não aprovará nos moldes em que está, e evidentemente à esquerda também não será aprovada. Portanto, creio que há aqui algumas áreas que o governo ou arrepia caminho ou se chegar ao fim da legislatura sem concretizar nada de especial nestas áreas.
16: É um aniversário com um sabor agridoce, dirias, José Alberto Lemos, para concluir?
18: Diria com sabor agridoce, diria que talvez, digamos, a desiludir vários setores da sociedade portuguesa que estavam à espera de um ímpeto reformista deste governo e que até agora manifestamente ainda não se notou.
16: Obrigado pelo teu comentário, Gilberto Lemos, e até quarta-feira. O diretor do Museu de Serralves demitiu-se, Filipe Vernia, que estava desde 2019 à frente do Museu de Arte Contemporânea do Porto, pediu para deixar as funções. De acordo com o comunicado do Conselho de Administração, o mandato terminará em julho. A função de Serralves explica que irá lançar novo concurso para o cargo. Serralves expressa profundo reconhecimento a Filipe Vernia por o trabalho desenvolvido ao longo destes 7 anos. Reconhece que o trabalho permitiu colocar o museu num patamar internacional mais elevado. E não é demais lembrar, Sónia, que a Renascença está cada vez mais em alta, de acordo com o Barem Rádio, divulgado esta tarde. A Renascença registra mesmo o maior número de ouvintes dos últimos 13 anos. É um aumento de 20% entre fevereiro e abril. Com o teu contributo, a Renascença atingiu 8,3% de audiência.
15: Com o contributo de todos, não é? Todos
16: claro
15: trabalhamos para
16: sobretudo
15: isso.
16: Dos
15: claro.
16: Ouvintes. Contributo
15: é,
16: dos
15: era
16: ouvintes.
15: Isso que eu ia dizer, exatamente. Portanto, sem os ouvintes, não faria sequer sentido estarmos aqui. Aqui, não é? E portanto, maravilha, está de parabéns à Renascença. Muito obrigada por estar por aí. Até já, Miguel.
16: Até já.
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15: Com estas boas notícias, vamos ter com o Oscar Daniel, que esperemos também nos dê boas notícias no que toca a trânsito.
20: É, pode-se dizer, Sónia Santos, boa tarde, que a situação não é difícil a esta hora. Segundo a circular para Benfica, com abrandamentos à passagem pelo Campo Grande, sentido contrário, há ali abrandamentos entre as Torres, Lisboa e o Radar, e C19 para Sintra tem paragens entre Alfragide e o Palácio, ponto 25 de Abril para Almada, quando mora a partir de Campo Lito. No Porto, VCI para a Rábida, há paragens entre o Mercado e a A3, mais à frente entre Francos e a Ponte. A EP com demora no sentido Porto-Matosinhos, A3 com demora no final para a VCI. Boa viagem.
15: Oscar, até já então, até já voltamos a falar. Quanto a tempo para amanhã, temos chuviscos previstos no litoral norte e centro. Sobe um pouquinho a temperatura máxima no centro e no sul. Temos 18 graus a máxima prevista para o Porto e também para o Funchal, 22 Ponta Delgada, 24 para Faro e também para Lisboa.
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15: E que bom que está por aí. Já agora, olha, continuando aqui na fase do tempo, não sei se já ouviu dizer que vamos ter uma ondinha de calor também, não é? Já a partir de quarta-feira. No entanto, amanhã Évora já chega aos 27 graus e Castelo Branco Beja também aos 26. Pronto, já nos vamos habituando a isto, não é? Ora chuva e vento e não sei o quê, ora um calor que não se aguenta. Pronto, olha, é o que temos e é viver com o que temos. Espero que faça boa viagem. Está com a Renascença, sempre, nunca igual.

0: Kate Bush Mod na Renascença, sempre, nunca igual. Espero que esteja muitíssimo bem com a Renascença. Que tal? Que uma boa sugestão, hein? Que tal uma viagem até ao calor do Brasil, ao Carnaval da Bahia e uma das histórias de amor mais conhecidas de sempre. Dona Flor e seus dois maridos, depois de Sónia Braga e Juliana Paes, eis que agora acaba a portuguesa Sofia Ribeiro dar corpo a Dona Flor. Na peça Dona Flor e seus dois maridos, a partir da obra homónima de Jorge Amado, claro. Ora, já esteve em Lisboa, não é? Já esteve aí numas grandes sessões em Lisboa e agora vai partir em digressão pelo Porto e pela Figueira da Foz. De resto, é já no próximo fim de semana, portanto, dias sexta e sábado, 22 e 23, exatamente. E depois, no fim de semana a seguir, 29 e 30 de maio. Ora, para me explicar aqui e para não haver aqui enganos, então vai ser no Porto, no próximo fim de semana, e depois na Figueira da Foz. Seja como for, tem todos os detalhes em rr.pt. É uma peça que vale bem a pena ver, portanto não deixe para a última também a compra dos bilhetes. Todos os detalhes já está em rr.pt. Rosalía e Carminho são as próximas na Renascença. Ouvimos logo depois Amy Winehouse. Boa viagem.
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0: Olha que bem se está na Renascença e é assim que é para continuar. Não tarda nada, temos aí seguidinhos os vizinhos Lauryn Hill e também Sabrina Carpenter. São 7h25, boa viagem.
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Sabrina Carpenter na Renascença, sempre, nunca igual. E agora pergunto-lhe, o que é que tem em comum uma frase escrita na parede de uma sala, um desodorizante e uma rebelião juvenil? Fazem parte de um hino do movimento grunge que mudou toda uma geração e que é motivo para se abrir mais um ficheiro pop com o Paulo Fragoso. O Paulo aqui desvenda alguns dos mistérios e curiosidades da música e do videoclipe de Smells Like Teen Spirit dos Nirvana. Está assim fresquinho, fresquinho, acabado de praticamente de estar disponível nas redes da Renascença e também no Instagram do Paulo Fragoso. Daqui a pouquinho espreitamos o trânsito com o Oscar Daniel. Até lá, claro, mais músicas.

0: go in a minute, mas para já tem que nos dar informações de trânsito. Como é que estamos agora, Óscar?
1: Olha, registaram em Lisboa um acidente na Cril em direção a Sacavém, no nó da Pontinha, a provocar algum condicionamento no trânsito. Quanto ao trajeto para a Ponte 25 de Abril, apenas alguns abrandamentos entre o viaduto.
0: Boa.
1: Já é uma boa hora para tu ir.
0: É, daqui a pouco, às 8h30.
1: No Porto, as boas notícias é que não há nada a registrar.
0: Ok, Óscar, então olha, fica bem, bom regresso a casa.
1: Obrigado, tá? Boa viagem.
0: Para amanhã, chuviscos no litoral norte e centro, é a previsão, sobe um pouquinho a temperatura no centro e no sul. Máxima de 18 graus para o Porto, também para o Funchal, 22 para Ponta Delgada, 24 para Faro e também para Lisboa. Évora e Castelo Branco e também Beja chegam aos 26 graus.
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0: Parabéns, está na Renascença. Boa viagem. Tempo agora para recordar a conferência desta tarde e se acontecesse outra vez. Esta conferência assinalou em Matosinhos, com o apoio da Renascença, o Dia do Advogado, uma reflexão sobre justiça, democracia e o papel das instituições. A reportagem é da Isabel Pacheco.
1: Num painel em que juntou a política e a justiça, a Operação Marquês, que envolve José Sócrates, não fugiu ao debate com o social-democrata Paulo Lopes Marcelo, a alertar para o que diz ser a fraude no abuso na troca de advogado por parte do ex-primeiro-ministro e para o possível efeito do contágio.
2: De forma recorrente, não ter advogado está, obviamente, a utilizar de forma fraudulenta esse seu pertence direito. E, portanto, deixem-me deixar isso muito claro. E o sistema, se não conseguir reagir contra uma utilização fraudulenta deste pertence direito, aí sim está a ser conivente com a erosão lenta do Estado de Direito.
1: Um processo que o deputado Mário Amorim Lopes, da Iniciativa Liberal, acredita não vir a ser bem compreendido pelos portugueses.
3: O desfecho da Operação Marquês pode ditar uma grande convulsão social e política neste país. Mais do que o processo chegar ao fim, no limite de José Sócrates ser absolvido, eu acho que as pessoas não entenderão que o processo não chega ao fim, graças a estas manobras dilatórias, já chega quase a uma vintena de advogados, e portanto esse sentimento de impunidade vai gerar, do ponto de vista social, uma panela de pressão muito grande.
1: O líder da bancada dos liberais, para quem a questão da perda de nacionalidade no projeto de lei não foi mais que uma prenda do PSD ao Chega.
3: Lá está um pouco o populismo penal e foi, no fundo, uma vontade que o PSD fez ao Chega para a lei da nacionalidade avançar.
1: E sobre este projeto de lei, António Filipe, do PCP, elogia a decisão do Tribunal Constitucional, alertando para o perigo de insensibilidade face à perda de direitos fundamentais.
4: Eu creio que há todo um caminho, ou seja, não são os golpes militares, o perigo não são os golpes militares, o perigo são é a degradação, uma certa rampa deslizante de insensibilidade perante violações de direitos fundamentais.
1: É o perigo do populismo penal, avisa o comunista, que ao longo desta conferência no Teatro Municipal de Matosinhos contou também com o Sérgio Sousa Pinto, Pedro Vaz e Rui Teixeira Santos, eles que foram também oradores nesta reflexão sobre justiça e democracia.
0: Para ver ou rever no site e no YouTube da Renascença o streaming desta conferência e se acontecesse outra vez. No Dia do Advogado, juristas, académicos e representantes políticos refletiram sobre justiça, democracia, Estado de Direito e o papel das instituições num tempo de transformação. Um encontro com o apoio da Renascença. Está comigo Sónia Santos, eu espero que muitíssimo bem. Daqui a pouquinho as notícias com o Pedro Queiro. Até lá! Música fantástica. Eu, se fosse agora no carro, seguramente levantava um pouquinho o volume do rádio. Ornatos Violeta.

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15: 8:07 nos Açores. Vamos saber das notícias. A edição é do Pedro Queiro. Boa noite, Pedro. Ou boa tarde,
16: boa tarde, Pedro. Boa tarde. Agora é boa tarde.
15: Pedro, quais são os destaques?
16: O Ministério Público está a investigar o caso de cursos vendidos por uma empresa em escolas públicas e que a Renascença denunciou. Não há cercos sanitários para o Governo, que não tem preferência pelo Chega ou PS para negociar.
15: Estas e outras notícias agora na Renascença com o Pedro Queiro.
16: O Ministério Público está a investigar o caso de cursos vendidos por uma empresa em escolas públicas. Em resposta à Renascença, a Procuradoria-Geral da República diz que foi instaurado um inquérito no Departamento de Investigação e Ação Penal de Lisboa. Em causa o facto de esta empresa ter entrado em várias escolas para vender cursos, em reuniões marcadas para os fins de semana com os pais, que alegadamente eram levados a subscrever um curso de inglês por 130 euros mensais durante 3 anos e que não estariam relacionados com o currículo escolar. De recordar que na Renascença, o Presidente da Associação de Diretores de Escolas Públicas tinha pedido a intervenção do Ministério Público, que agora agora se confirma, está tudo desenvolvido em rr.pt. Luís Montenegro vai manter a estratégia de negociação na Assembleia da República com o Chega e com o PS, na moção de estratégia que entregou esta tarde na sede do PSD, com a qual vai a votos nas eleições diretas no partido, marcadas para 30 de maio. O líder social-democrata avisa que vai prosseguir a mesma estratégia que tem mantido até aqui. Diz que o PSD deve ter coragem reformista e ambição responsável e nega acordos com Chega e PS. Entre as ideias-chave estão a reforma do Estado, mas também a coesão territorial, a preparação para fenómenos extremos e o lugar de Portugal na Europa e na lusofonia. E o Primeiro-Ministro não está nada satisfeito com as longas filas nos aeroportos, admite mesmo a possibilidade de suspender o Sistema Europeu de Controlo de Fronteiras para cidadãos extracomunitários, para não penalizar economicamente o país. Uma intenção já elogiada pelo administrador da ANA Aeroportos, Francisco Pita, diz que se o sistema não for melhorado, a única solução é mesmo suspendê-lo.
17: Efetivamente estamos muito preocupados com o verão. Ou seja, se nada for feito em termos de melhorias ao próprio sistema, acreditamos que essa deverá ser uma medida a ser equacionada.
16: Francisco Pita, ouvido pela SIC Notícias. A leitura da sentença do caso Odair Muniz está marcada para 15 de junho. O Ministério Público pediu hoje a condenação por homicídio do agente da PSP que matou Odair Muniz no bairro da Cova da Moura, na Amadora, em outubro de 2024. O procurador considera que o agente não agiu em legítima defesa, uma vez que não se provou que a vítima tivesse qualquer faca. O advogado do arguído, Bruno Vieira, afirma, no entanto, que o que este processo provou é que a polícia tem problemas de fundo.
18: Este caso traz ao de cima questões preocupantes no que diz respeito à administração interna, à questão operacional das polícias. Podemos discutir a falta de formação, podemos discutir se fosse um taser, certamente não estaríamos aqui, o senhor aí estaria vivo. A verdade é que este processo pode servir para discutirmos isso.
16: Esta segunda-feira decorreram no Tribunal de Sintra as alegações finais do caso Odair Muniz. Bruxelas aprovou hoje a revisão do PRR, proposta pelo Governo português, indicação do Ministro da Economia, que revela também que ainda hoje a Comissão Europeia vai receber o nono pedido de pagamento, o penúltimo do Programa de Recuperação e Resiliência, criado na sequência da Covid. Castro Almeida garantiu que o plano vai acabar bem, está a correr bem, apesar de admitir que o começo com um atraso assegura que agora está levemente adiantado. A primeira encíclica do Papa Leão XIV vai ser divulgada de hoje a uma semana. O anúncio foi feito pelo Vaticano. O texto tem como título Magnifica Humanitas, está relacionado com a salvaguarda da pessoa humana na era da inteligência artificial. Simbolicamente, o documento já foi assinado pelo Papa na passada sexta, 15 de maio, a propósito dos 135 anos da Rerum Novarum, encíclica que no final do século XIX, o então Papa Leão XIII dedicou às condições de trabalho e retribuição das classes operárias.
15: As notícias com o Pedro Queiro, de regresso às 9, não é, Pedro? Aqui
16: é
15: em antena, exatamente. Até, mas até lá, claro que a informação está sempre a ser atualizada no site e na aplicação da Renascença.
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15: Ora, são 8h04, estamos juntos ainda até às 8h30 com as músicas fantásticas da Renascença. Olha só esta. Ah, pois é, Imagine Dragons, Natural. Está comigo Sónia Santos, eu espero que muitíssimo bem. Continuo por aí, boa viagem.
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0: Boa noite, esta é a Renascença, sempre, nunca igual. Os 25 anos do Douro como património mundial levou ao Palácio da Bolsa o Ministro da Economia para mais uma edição do Conversas na Bolsa, organizada pela Associação Comercial do Porto. Castro Almeida elogiou o papel da região do Alto Douro Vinhateiros na coesão territorial, apontou desafios e reconheceu que apesar de, enfim, de ser uma região de excelência, ainda há um grande caminho a percorrer. A conferência foi acompanhada pela jornalista Isabel Pacheco, que nos traz agora o essencial.
1: No ano em que o Alto Douro Vinhateiro celebra 25 anos como Património Mundial da Unesco, o Ministro da Economia e da Coesão Territorial, Castro Almeida, reconhece o valor excepcional e aponta o futuro da região, que foi a que mais cresceu desde 2001. Ainda assim, fica aquém do resto do país.
2: É gratificante verificar que a região do Douro, na escala NUT 3, foi a região que mais cresceu em toda a região do Norte desde 2001, há 25 anos, portanto, quando foi reconhecido como Património Mundial da Unesco. Esta região cresceu 14 pontos percentuais no PIB per capita do conjunto das regiões do Norte. A má notícia é que a região do Douro, a Comunidade Intermunicipal do Douro, continua a 8 pontos, ou está ainda a 8 pontos, da média do PIB per capita da região Norte e a 9 pontos da média nacional. Por isso há um grande caminho a percorrer. Vamos fazê-lo em conjunto.
1: E o Governo está ciente de que ainda há muito trabalho a fazer na região, garante o Ministro, que aponta os investimentos previstos no âmbito do Plano Portugal Transformação, Recuperação e Resiliência, isto na inovação e modernização, como na internacionalização do setor.
2: Olhando para o futuro, o reconhecimento da Unesco trouxe visibilidade e a responsabilidade de preservar este ativo. É essencial que as políticas públicas continuem a apoiar a modernização, a inovação e a internacionalização do setor. O PTRR, Programa Portugal Transformação, Recuperação e Resiliência, reflete bem a prioridade que o Governo atribui aos desafios climáticos que o país enfrenta e que regiões como o Douro sentem de forma intensa. Estão previstas intervenções ao nível da mitigação do risco agrícola na ordem dos 1.200 milhões de euros, que apoiarão a transição para sistemas de produção sustentáveis, baseadas em técnicas de agricultura de precisão e de uma maior digitalização. A construção de barragens e de outras infraestruturas hidroagrícolas, nomeadamente as cerca de 400 charcas e pequenas albufeiras que estão previstas no PTRR, servirão para reforçar a segurança hídrica, aumentar a eficiência do regadio e reduzir a vulnerabilidade do setor agrícola às alterações climáticas. Destaco ainda o investimento de 246 milhões de euros em soluções que apoiarão as autarquias e as entidades gestoras de água na detecção precoce de secas e cheias, reforçando a resiliência dos sistemas públicos essenciais.
1: Projetos para a região do Alto Douro Vinhateiro, responsável por parte dos quase 1.000 milhões de euros em exportações registadas no ano passado, sobretudo no setor vinícola. O desafio, avisa o também antigo secretário de Estado do Desenvolvimento Regional do Governo de Passos Coelho, é conquistar mais mercados.
2: Falar do Douro é falar do setor vinícola e do vinho do Porto, que em muitos mercados é o embaixador da nossa capacidade produtiva, da nossa exigência e da nossa excelência. É um setor que assume um papel estruturante na nossa economia, afirmando-se como um dos pilares das nossas exportações agroalimentares. Em 2025, o seu contributo para as exportações atingiu quase 1.000 milhões de euros. A imensa diversidade de vinhos que também têm representado o país em concursos internacionais posicionam Portugal como um produtor de excelência. A notoriedade global deste produto não é apenas uma questão comercial, é uma face visível do país nos mercados internacionais. Os nossos vinhos estão entre os melhores do mundo, nós sabemos. O desafio maior é garantir cada vez mais consumidores em mais geografias que reconheçam que os nossos vinhos estão entre os melhores do mundo. Neste contexto, os acordos comerciais estabelecidos, em particular o acordo com o Mercosul, representam uma oportunidade concreta para diversificar mercados e alargar a presença dos vinhos portugueses a novos públicos, estes públicos do Mercosul.
1: Mas a região é mais do que economia. Castro Almeida sublinha o papel da região do Alto Douro Vinhateiro na coesão territorial. Um exemplo, diz, de equilíbrio entre tradição e inovação, identidade e turismo.
2: A importância económica do Douro não se mede apenas por indicadores comerciais. Reflete-se na capacidade de gerar valor em toda a cadeia. Da terra ao copo, da produção agrícola à transformação, da distribuição ao turismo. É um setor que mobiliza desde as pequenas empresas familiares e cooperativas até aos grandes operadores, cumprindo um papel determinante na coesão territorial e na fixação de populações em regiões que, de outra forma, estariam mais expostas ao despovoamento. O Douro é o exemplo de que é possível conciliar a atividade económica com a preservação ambiental e cultural. Esta paisagem, moldada ao longo de séculos pelo esforço humano, é um património vivo onde a tradição dialoga com a inovação e onde as práticas produtivas respeitam uma ligação profunda ao território. Do ponto de vista identitário, o vinho do Porto e o Douro são Portugal. As técnicas, as vindimas e as comunidades locais são um legado que transcende a economia, são um património coletivo. É esta autenticidade que alimenta o nosso enoturismo e que confere à região uma atratividade turística integrada e única.
1: O Alto Douro Vinhateiro, coração da região demarcada do Douro, foi classificada pela Unesco em dezembro de 2001 como Património Mundial na categoria de Paisagem Cultural Evolutiva e Viva.
0: Ai, agora deu-me uma saudade de visitar o Douro. Que saudades, que saudades. Temos de tratar disto, Sónia. Isabel Pacheco com o essencial desta última edição do Conversas na Bolsa. Música na Renascença, sempre, nunca igual. Ouvimos agora juntos a Saloia, de Nuno Ribeiro.

0: 8:18, boa noite. Está com a Renascença e não tarda nada. Temos Dana Lewis e também Justin Bieber. Boa viagem.
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Boa noite, eu sou a Sónia Santos. 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E agora sim, temos encontro marcado para amanhã às 7. 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
1: Em nome do Pai, do Filho e do Espírito Santo. A graça e a paz de Deus nosso Pai Jesus Cristo, nosso Senhor, estejam convosco. Saudamos todos os peregrinos aqui presentes, vindos de muitos lugares em busca da consolação aos pés da nossa Mãe, a cheia de graça que nos ama e nos guia rumo ao coração de Jesus. Saudamos os que nos acompanham através dos meios de comunicação social, especialmente os doentes, os idosos, as pessoas que vivem sozinhas e todas as famílias. Hoje, dia 18 de maio, recordamos o aniversário natalício do nosso querido e saudoso Papa São João Paulo II. O terço é orientado pelos membros da Associação Portuguesa Mundo Unido João Paulo II, uma IEPSS inspirada em São João Paulo II, que foi também ele peregrino, mensageiro de Fátima, pois esteve 3 vezes neste lugar santo, falando-nos da Mãe do Ressuscitado e Nossa Mãe. Meditamos os mistérios gozosos e rezamos pelas vossas intenções, pela paz no mundo e pela conversão dos pecadores. Primeiro mistério, a anunciação do anjo a Nossa Senhora. Disse-lhe o anjo: Maria, não temas, pois achaste graça diante de Deus. Hás de conceber no teu seio e dar à luz um filho, ao qual porás o nome de Jesus. Será grande e chamar-se-á Filho do Altíssimo.
2: Com disponibilidade e generosidade, Maria aceitou o desafio de Deus trazido pelo anjo celestial. Toda a vida de Maria se rege pela abertura, pela escuta da palavra de Deus. Há precisamente 45 anos que o Papa São João Paulo II foi baleado na Praça de São Pedro. Uma das balas que atingiu o Papa foi, entretanto, colocada na coroa de Nossa Senhora, aqui no Santuário de Fátima. Nossa Senhora de Fátima salvou-me a vida, disse o Papa várias vezes. Rezemos a Nossa Senhora de Fátima por intercessão de João Paulo II, pela paz no mundo, especialmente na Ucrânia, na Palestina e no Irão.
1: Pai nosso, que estais nos céus, santificado seja o vosso nome. Venha a nós o vosso reino. Seja feita a vossa vontade, assim na terra como no céu.
3: Ave Maria, cheia de graça, o Senhor é convosco. Bendita sois vós entre as mulheres. Bendito é o fruto do vosso ventre, Jesus. Ave Maria, cheia de graça, o Senhor é convosco. Bendita sois vós entre as mulheres. Bendito é o fruto do vosso ventre, Jesus. Ave Maria, cheia de graça, o Senhor é convosco. Bendita sois vós entre as mulheres. Bendito é o fruto do vosso ventre, Jesus. Ave Maria, cheia de graça, o Senhor é convosco. Bendita sois vós entre as mulheres. Bendito é o fruto do vosso ventre, Jesus. Ave Maria, cheia de graça, o Senhor é convosco. Bendita sois vós entre as mulheres. Bendito é o fruto do vosso ventre, Jesus. Ave Maria, cheia de graça, o Senhor é convosco. Bendita sois vós entre as mulheres. Bendito é o fruto do vosso ventre, Jesus. Ave Maria, cheia de graça, o Senhor é convosco. Bendita sois vós entre as mulheres. Bendito é o fruto do vosso ventre, Jesus. Ave Maria, Mãe de Deus, rogai por nós, pecadores, agora e na hora da nossa morte. Amém. Ave Maria, cheia de graça, o Senhor é convosco. Bendita sois vós entre as mulheres. Bendito é o fruto do vosso ventre, Jesus. Ave Maria, cheia de graça, o Senhor é convosco. Bendita sois vós entre as mulheres. Bendito é o fruto do vosso ventre, Jesus. Ave Maria, cheia de graça, o Senhor é convosco. Bendita sois vós entre as mulheres. Bendito é o fruto do vosso ventre, Jesus.
1: Glória ao Pai, ao Filho e ao Espírito Santo.
3: Como era no princípio, agora e sempre. Amém.
1: Ó Maria concebida sem pecado, ó meu bom Jesus, perdoai-nos e livrai-nos do fogo do inferno.

0: Segundo mistério, a visita de Nossa Senhora à sua prima Santa Isabel. Isabel, em alta voz, exclamou: Bendita és tu entre as mulheres, e bendito é o fruto do teu ventre.
1: A cheia de graça, anunciada pelo anjo e proclamada por Isabel no momento da visita, mostra que a menina de Nazaré correspondia ao projeto de Deus. Disse-nos o Papa São João Paulo II, a 13 de maio de 1982, aqui em Fátima: Ao saudar-vos, mãe querida, permite-me usar as palavras que nos ensinastes para clamar diante dos irmãos: A minha alma glorifica ao Senhor e o meu espírito se alegra em Deus, meu Salvador. Rezamos a Nossa Senhora de Fátima, por intercessão de São João Paulo II, pela conversão dos pecadores e pelos doentes mais sofredores e mais solitários.
0: O pão nosso de cada dia nos dai hoje. Perdoai-nos as nossas ofensas, assim como nós perdoamos a quem nos tem ofendido. E não nos deixeis cair em tentação, mas livrai-nos do mal.
2: Santa Maria, Mãe de Deus, rogai por nós, pecadores, agora e na hora da nossa morte. Amém.
3: Amém.
2: Santa Maria, Mãe de Deus, rogai por nós, pecadores, agora e na hora da nossa morte. Amém.
3: Amém.
2: Santa Maria, Mãe de Deus, rogai por nós, pecadores, agora e na hora da nossa morte. Amém.
3: Amém.
2: Santa Maria, Mãe de Deus, rogai por nós, pecadores, agora e na hora da nossa morte. Amém.
3: Amém.
2: Santa Maria, Mãe de Deus, rogai por nós, pecadores, agora e na hora da nossa morte. Amém.
3: Amém.
2: Santa Maria, Mãe de Deus, rogai por nós, pecadores, agora e na hora da nossa morte. Amém.
3: Amém.
2: Santa Maria, Mãe de Deus, rogai por nós, pecadores, agora e na hora da nossa morte. Amém.
3: Amém.
2: Santa Maria, Mãe de Deus, rogai por nós, pecadores, agora e na hora da nossa morte. Amém.
3: Amém, Maria, cheia de graça,
2: Santa Maria, Mãe de Deus, rogai por nós, pecadores, agora e na hora da nossa morte. Amém.
3: Amém, Maria, cheia de graça.
2: Santa Maria, Mãe de Deus, rogai por nós, pecadores, agora e na hora da nossa morte. Amém.
0: Como era no princípio, agora e sempre. Amém. Rogai por nós que recorremos a vós. Levai as almas todas para o céu, principalmente as que mais precisarem.

0: Terceiro mistério, o nascimento do menino Jesus em Belém. Anuncio-vos uma boa nova que será uma grande alegria para todo o povo. Hoje, na cidade de David, nasceu-vos um Salvador, que é o Messias, o Senhor.
1: Hoje, Jesus continua a nascer nos corações dos homens, muitas vezes sem nos apercebermos. Ele nasce no olhar do mendigo, no imigrante excluído. Neste mistério gozoso, pedimos à Mãe, por intercessão de São João Paulo II, por toda a Igreja unida ao Santo Padre e pela santificação e perseverança de todos os sacerdotes.
0: Pai nosso, que estais nos céus, santificado seja o vosso nome. Venha a nós o vosso reino, seja feita a vossa vontade, assim na terra como no céu.
2: Ave Maria, cheia de graça, o Senhor é convosco. Bendita sois vós entre as mulheres, e bendito é o fruto do vosso ventre, Jesus. Ave Maria, cheia de graça, o Senhor é convosco. Bendita sois vós entre as mulheres, e bendito é o fruto do vosso ventre, Jesus. Ave Maria, cheia de graça, o Senhor é convosco. Bendita sois vós entre as mulheres, e bendito é o fruto do vosso ventre, Jesus. Ave Maria, cheia de graça, o Senhor é convosco. Bendita sois vós entre as mulheres, e bendito é o fruto do vosso ventre, Jesus. Ave Maria, cheia de graça, o Senhor é convosco. Bendita sois vós entre as mulheres, e bendito é o fruto do vosso ventre, Jesus. Ave Maria, cheia de graça, o Senhor é convosco. Bendita sois vós entre as mulheres, e bendito é o fruto do vosso ventre, Jesus. Ave Maria, cheia de graça, o Senhor é convosco. Bendita sois vós entre as mulheres, e bendito é o fruto do vosso ventre, Jesus. Ave Maria, cheia de graça, o Senhor é convosco. Bendita sois vós entre as mulheres, e bendito é o fruto do vosso ventre, Jesus. Ave Maria, cheia de graça, o Senhor é convosco. Bendita sois vós entre as mulheres, e bendito é o fruto do vosso ventre, Jesus. Ave Maria, cheia de graça, o Senhor é convosco. Bendita sois vós entre as mulheres, e bendito é o fruto do vosso ventre, Jesus.
0: Glória ao Pai, ao Filho e ao Espírito Santo. Ó Maria concebida sem pecado, ó meu Jesus, perdoai-nos e livrai-nos do fogo do inferno.

0: Quarto mistério: a apresentação do menino Jesus no templo. Maria e José levaram Jesus ao templo para o oferecerem ao Senhor. Porque os meus olhos viram a salvação que ofereceste a todos os povos, luz para revelar às nações.
1: Aconteceu, Maria e José perderam Jesus. Não desistiram de o procurar até de o encontrarem. Hoje são muitos os que perdem Jesus nas suas vidas. Não desistamos de o procurar no sacramento da Eucaristia, no irmão excluído.
2: Pai nosso que estais no céu, santificado seja o vosso nome, venha a nós o vosso reino, seja feita a vossa vontade, assim na terra como no céu.
0: O pão nosso de cada dia nos dai hoje, perdoai-nos as nossas ofensas, assim como nós perdoamos a quem nos tem ofendido. E não nos deixeis cair em tentação, mas livrai-nos do mal.
3: Santa Maria, Mãe de Deus, rogai por nós, pecadores, agora e na hora da nossa morte. Amém. Santa Maria, Mãe de Deus, rogai por nós, pecadores, agora e na hora da nossa morte. Amém. Santa Maria, Mãe de Deus, rogai por nós, pecadores, agora e na hora da nossa morte. Amém. Santa Maria, Mãe de Deus, rogai por nós, pecadores, agora e na hora da nossa morte. Amém. Santa Maria, Mãe de Deus, rogai por nós, pecadores, agora e na hora da nossa morte. Amém. Santa Maria, Mãe de Deus, rogai por nós, pecadores, agora e na hora da nossa morte. Amém. Santa Maria, Mãe de Deus, rogai por nós, pecadores, agora e na hora da nossa morte. Amém. Santa Maria, Mãe de Deus, rogai por nós, pecadores, agora e na hora da nossa morte. Amém.
2: Ave Maria, cheia de graça, o Senhor é convosco. Bendita sois vós entre as mulheres, e bendito é o fruto do vosso ventre, Jesus.
3: Santa Maria, Mãe de Deus, rogai por nós, pecadores, agora e na hora da nossa morte. Amém.
2: Ave Maria, cheia de graça, o Senhor é convosco.
3: Santa Maria, Mãe de Deus, rogai por nós, pecadores, agora e na hora da nossa morte. Amém.
0: Como era no princípio, agora e sempre. Amém. Rogai por nós que recorremos a vós. Levai as almas todas para o céu, principalmente as que mais precisarem.

0: Quinto mistério, a perda e o encontro de Jesus no templo. A mãe disse-lhe, Filho, por que nos fizestes isso? Olha que teu pai e eu estávamos aflitos à tua procura. Jesus respondeu-lhes, Não sabiais que devia estar na casa de meu pai?
1: Este mistério último da alegria e do encontro de Jesus no templo recorda que Deus é o Senhor de todos os homens e que o nosso batismo a Ele nos reúne e consagra. Disse-nos João Paulo II, a 13 de maio de 1982, aqui em Fátima. Desde que se deu o atentado, na Praça de São Pedro, ao tomar consciência, o meu pensamento voltou-se imediatamente para este santuário. Neste mistério e último, pedimos a Nossa Senhora do Rosário de Fátima, por intercessão de São João Paulo II, por todas as almas do purgatório, sobretudo aquelas que faleceram vítimas das guerras, do ódio e das catástrofes naturais.
0: Pai nosso, que estais nos céus, santificado seja o vosso nome. Venha a nós o vosso reino. Seja feita a vossa vontade, assim na terra como no céu.
2: O pão nosso de cada dia nos dai hoje. Perdoai as nossas ofensas, assim como nós perdoamos a quem nos tem ofendido.
3: Ave Maria, cheia de graça, o Senhor é convosco. Bendita sois vós entre as mulheres. Bendito é o fruto do vosso ventre, Jesus. Ave Maria, cheia de graça, o Senhor é convosco. Bendita sois vós entre as mulheres. Bendito é o fruto do vosso ventre, Jesus. Ave Maria, cheia de graça, o Senhor é convosco. Bendita sois vós entre as mulheres. Bendito é o fruto do vosso ventre, Jesus. Ave Maria, cheia de graça, o Senhor é convosco. Bendita sois vós entre as mulheres. Bendito é o fruto do vosso ventre, Jesus. Ave Maria, cheia de graça, o Senhor é convosco. Bendita sois vós entre as mulheres. Bendito é o fruto do vosso ventre, Jesus. Ave Maria, cheia de graça, o Senhor é convosco. Bendita sois vós entre as mulheres. Bendito é o fruto do vosso ventre, Jesus. Ave Maria, cheia de graça, o Senhor é convosco. Bendita sois vós entre as mulheres. Bendito é o fruto do vosso ventre, Jesus. Ave Maria, cheia de graça, o Senhor é convosco. Bendita sois vós entre as mulheres. Bendito é o fruto do vosso ventre, Jesus. Ave Maria, cheia de graça, o Senhor é convosco. Bendita sois vós entre as mulheres. Bendito é o fruto do vosso ventre, Jesus. Ave Maria, cheia de graça, o Senhor é convosco. Bendita sois vós entre as mulheres. Bendito é o fruto do vosso ventre, Jesus.
0: Glória ao Pai, ao Filho e ao Espírito Santo. Ó Maria concebida sem pecado, ó meu Jesus, perdoai-nos e livrai-nos do fogo do inferno. Salve Rainha, Mãe de Misericórdia, vida, dulçura e esperança nossa, salve. A vós, perdoai-nos, filhos de Eva, a vós suspiramos, gemendo e chorando neste vale de lágrimas. Dei após de e depois de faça agora a benção dos objetos religiosos. Bendito sejais, Senhor, fonte e origem de todas as bênçãos, que sempre promoveis a piedade sincera dos vossos fiéis, por intercessão da bem-aventurada Virgem Santa Maria e dos santos Francisco e Jacinta Marto, assisti benignamente os vossos servos e fazei que, levando consigo estes símbolos de fé e piedade, sobre os quais invocamos a vossa bênção, se vão transformando à imagem do vosso Filho, Ele que vive e reina por todos os séculos dos séculos.
4: Amém.
0: O Senhor esteja convosco. Abençoe-vos Deus Todo-Poderoso, Pai, Filho e Espírito Santo. Ide em paz e o Senhor vos acompanhe.

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1: Boa noite, são 9 horas 8 nos Açores. Boa noite, Pedro Caeiro. Que notícias é que estão em destaque esta hora?
2: Oh, boa noite. Trump fala em negociações sérias para justificar novo adiamento das operações militares contra o Irão. O Ministério Público está a investigar os cursos vendidos em escolas públicas e que a Renascença denunciou. Estava previsto para amanhã um ataque ao Irão, diz Donald Trump, mas foi adiado. Numa publicação nas redes sociais, o presidente norte-americano justifica a suspensão da operação militar enquanto decorrem agora aquilo que diz serem negociações sérias. O Irão enviou, entretanto, uma nova proposta de paz aos Estados Unidos por intermédio do Paquistão. A Ordem dos Médicos confirma que dois médicos portugueses foram detidos pelas autoridades israelitas no âmbito da flotilha que tentava chegar a Gaza. O bastonário Carlos Cortes diz que está a acompanhar a situação em permanência, tendo contactado de imediato as autoridades portuguesas e sublinha que os médicos nunca podem ser alvo de violência, intimidação ou qualquer forma de condicionamento, independentemente do contexto político ou militar. O Ministério dos Negócios Estrangeiros, esse garante que está a acompanhar a situação e que já desencadeou diligências diplomáticas junto de Tel Aviv para garantir a segurança e o respeito pelos direitos de todos. Luís Montenegro vai manter a estratégia de negociação na Assembleia da República com o Chega e com o PS, na moção de estratégia que entregou esta tarde na sede do PSD e com a qual vai a votos nas eleições diretas no partido marcadas para 30 de maio, o líder social-democrata avisa que vai prosseguir a mesma estratégia que tem mantido até aqui, Manuel Pires.
3: Montenegro reafirma que, sem maioria, o governo mantém o não é não ao Chega, mas também não fará qualquer acordo com o Partido Socialista. O líder do PSD diz que não faz acordos de governação, mas isso não quer dizer que vai rejeitar o diálogo e a negociação política. No dia em que o governo assinala um ano de vida, Montenegro estabelece nesta moção 5 prioridades para o mandato, entre elas a justiça social, outra a reforma do Estado. Sobre o pacote laboral, apenas um parágrafo para justificar a medida e a proposta do Governo, que deve ser entregue nos próximos dias na Assembleia da República, diz Montenegro que é necessário ajustar as necessidades das empresas, os interesses e os direitos de quem trabalha. Por isso é essencial a reforma da legislação laboral que o PSD apresentou e que vai dar entrada na Assembleia da República.
2: Manuel Pires, e o resumo desta moção estratégica com que Montenegro se recandidata à liderança do PSD. O Ministério Público está a investigar o caso de cursos vendidos por uma empresa em escolas públicas. Em resposta à Renascença, a Procuradoria-Geral da República diz que foi instaurado um inquérito no Departamento de Investigação e Ação Penal de Lisboa, em causa o facto desta empresa ter entrado em várias escolas para vender cursos, em reuniões marcadas para os fins de semana com os pais, que alegadamente eram levados a subscrever um curso de inglês por 130 euros mensais durante 3 anos e que não estariam relacionados com o currículo escolar. De recordar que, na Renascença, o Presidente da Associação de Diretores de Escolas Públicas tinha pedido a intervenção do Ministério Público, que agora se confirma. Está tudo desenvolvido em rr.pt. As reclamações contra ginásios quase duplicaram este ano. De acordo com o livro de reclamações eletrónico, até 12 de maio foram registadas mais de 1.300 queixas no setor, mais 96%, que é igual ao período do ano passado. Entre os principais motivos de reclamação estão serviços defeituosos, dificuldades no registro e cancelamento, falta de profissionalismo e faturação. A Direção-Geral do Consumidor alerta para a importância dos interessados analisarem cuidadosamente o contrato antes de se inscreverem em ginásios, sobretudo durante campanhas promocionais ou com fidelização. Está tudo em rr.pt. Fique com o Paulinho Coelho no Hotel Califórnia.
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1: Muito boa noite, tenha uma boa semana. Bem-vindo ao Hotel Califórnia. Sou o Paulinho Coelho e estou consigo até às 11.

Bom, e agora uma história incrível sobre uma canção que literalmente salvou uma banda. Em 1972, os Mötley Crüe estavam praticamente acabados. Tinham editado discos bem recebidos pela crítica, eram fortes ao vivo, mas o sucesso comercial não aparecia. As digressões davam prejuízo, a banda estava pronta para desistir. E foi aí que apareceu David Bowie. David Bowie era fã da banda e quando soube que se iam separar, disse-lhes basicamente: não acabem já, eu trato disto. Primeiro ofereceu-lhes Suffragette City e os Mötley Crüe, imagine-se, recusaram. Achavam que a banda já não tinha futuro, mas David Bowie não desistiu. Pouco tempo depois, aparece com outra canção acabada de escrever, All the Young Dudes. E foi um antes e um depois. A música tornou-se o primeiro grande sucesso da banda, chegou ao número 3 do top britânico, transformou os Mötley Crüe num dos nomes fortes do glam rock e impediu o fim do grupo. David Bowie acabou até por produzir o álbum com o mesmo nome. E mais, David Bowie escreveu a música muito depressa, em poucas horas, precisamente porque queria impedir que a banda desaparecesse e mais tarde admitiu que viu aquilo quase como uma missão pessoal e fez muito bem. O sucesso é este.

0: Já a seguir aqui no Hotel Califórnia, mais uma voz que nos deixa.
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0: Muito boa noite, tenha uma ótima semana. E no Hotel Califórnia de hoje despedimos-nos de uma voz muito especial dos anos 70. Morreu Dennis Locorrier, vocalista dos Doctor Who, que tinha 76 anos. E a notícia foi confirmada pela família e pela equipa do músico. E se o nome talvez não lhe diga logo tudo, a voz diz de certeza. Foi Dennis Locorrier quem cantou muitos dos maiores sucessos dos Doctor Who: Sylvia's Mother, When You're in Love with a Beautiful Woman, Sharing the Night Together, canções que cruzavam a pop com a música country e também aquele que era chamado soft rock, e fazia isto com uma enorme facilidade. E de facto os Doctor Who marcaram as rádios dos anos 70 e início dos anos 80. Curiosamente, os Doctor Who começaram quase como uma banda irreverente e humorística, muito ligada às letras de Shel Silverstein, o escritor e compositor que assinou canções como The Cover of Rolling Stone. Mas com o tempo, transformaram-se numa máquina de êxitos românticos e de estrada. Dennis Locorrier continuou a tocar durante décadas, mesmo depois do fim da formação clássica, mantendo vivo o repertório dos Doctor Who em digressões pelo mundo. Só deixou os palcos muito recentemente devido exatamente aos problemas de saúde. Recordemos então um dos grandes sucessos dos Doctor Who, este Sharing the Night Together.

E Barbara Streisand vai falhar a cerimónia de encerramento do Festival de Cannes, onde deveria receber uma palma de ouro honorária pelo conjunto da sua carreira. A cantora, de 84 anos, explicou que não vai poder viajar para a França por recomendação médica enquanto recupera de uma lesão no joelho. Ainda assim, a homenagem vai acontecer na mesma no próximo sábado. Cannes prestará tributo a uma carreira absolutamente fora do comum, alguém que conseguiu ser gigante na música, no cinema e até atrás das câmaras. Porque Barbara Streisand não era apenas uma cantora, ou não é apenas uma cantora, é grande voz de clássicos, mas também protagonista de filmes como Funny Girl, que lhe valeu um Oscar, e realizadora de Yentl, ou O Príncipe das Marés, em 1991, com Nick Nolte no papel principal ao lado dela. Este filme até recebeu 7 nomeações para os Oscars, incluindo o melhor filme. Barbara Streisand faz parte do restrito grupo dos artistas Zegot, ou seja, ganhou um Emmy, um Grammy, um Oscar e um Tony, algo conseguido por muito pouca gente na história do entretenimento. Na mensagem enviada ao festival, Streisand confessou estar triste por não poder ir, até porque diz adora a França, mas deixou claro que está profundamente honrada com esta distinção.

hoje no lado B trago Der Kommissar, que foi editado em 1981 por Falco. Cantado integralmente em alemão, Der Kommissar misturava pop, new wave, rap, numa altura em que quase ninguém fazia aquilo na Europa.

Mas foi uma banda britânica a transformar Der Kommissar num êxito internacional. Em 1982, os After the Fire, banda de Londres formada em 1974, gravaram uma versão em inglês da música. Mudaram a letra, tornaram tudo mais acessível às rádios norte-americanas e a verdade é que acertaram em cheio. A canção chegou ao 5º lugar do top americano e acabou por ser de longe o maior sucesso da banda. Ou melhor, o único. Quando Der Kommissar estava finalmente a subir nos tops, os After the Fire já se tinham separado. A banda estava desgastada e praticamente terminada antes mesmo de perceber o tamanho do sucesso. Ou seja, tiveram o maior êxito da carreira já depois do fim.

0: E recordamos agora a conferência desta tarde e se acontecesse outra vez. Um encontro que assinalou o dia do advogado em Matosinhos. Vale a pena lembrar os principais momentos desta reflexão sobre justiça e democracia. A reportagem é do Pedro Mesquita. Boa noite, Pedro.
1: Boa noite, Paulino. É preciso despolitizar o Tribunal Constitucional. Ideia defendida pela constitucionalista Teresa Violante na conferência E se acontecesse outra vez, promovida pela Ordem dos Advogados e apoiada pela Renascença.
2: Nós temos que reformar o Tribunal Constitucional, temos que o despolitizar de alguma forma. Não significa que se deva alterar o modo de eleição pelo Parlamento, mas é possível fazer incidir aqui alguns elementos. Por exemplo, pedir aos Conselhos Superiores para indicarem os candidatos oriundos da magistratura e, por exemplo, esta questão da eleição do Presidente e do Vice-Presidente. Também já foi aqui referido um clima de guerra civil. Na Alemanha, o Presidente e vice-presidentes são escolhidos pelo Parlamento. Nós sabemos que cá, também, de alguma forma, mas com uma cadeia de exercício do poder que politiza desnecessariamente ainda mais o Tribunal Constitucional.
1: E quando se fala na independência dos tribunais, a questão dos populismos salta de imediato para o debate, na voz de Miguel Poiás Maduro, habitual comentador da Renascença. O populismo, diz o jurista que já foi ministro, reduz a democracia aos resultados eleitorais e pressiona a separação de poderes.
3: O populismo assume e reduz em larga medida a democracia à vontade maioritária expressa em eleições e deduz desse mandato eleitoral um mandato democrático perante o qual qualquer forma de separação de poderes, checks and balances, é vista como contrariando a vontade democrática, que é a vontade do povo, no tal sentido que eu disse. E, portanto, isto cria inevitavelmente tensões com a independência dos tribunais, dos reguladores e de outras instituições desse tipo.
1: Neste quadro, Rui Gomes da Silva, o ministro sombra do Chega para a Justiça, lembra que sempre houve populismos e no capítulo das percepções diz Sá Carneiro ou Cavaco Silva eram vistos como populistas até chegarem ao poder.
4: Populismo sempre houve. Francisco Sá Carneiro, até chegar ao poder em 1979, nas eleições de 2 de dezembro, foi apelidado de tudo aquilo que se chama, André Ventura hoje é o menino de cor ao pé daquilo que se chamava a Francisco Sá Carneiro, e ganhou as eleições de 2 de dezembro de 79. Aníbal Cavaco Silva, mais recente, até chegar ao poder entre 1980 e 1985, foi chamado de tudo aquilo que se podia dizer, de populismo, era um elogio na altura, e ganhou as eleições e depois foi aquilo que se soube.
1: Já na leitura de André Azevedo Alves, mestre em Ciência Política, existe uma dualidade de critérios quando se fala em populismo. É já uma espécie de etiqueta que se coloca a quem discorda de nós. Esta é, portanto, na sua opinião, uma discussão inútil.
5: Arriscamos, na duplicidade de critérios face aos populismos de esquerda e aos populismos de direita, a noção de populismo acaba reduzida a uma espécie de etiqueta que quem está no aparelho mediático e no aparelho académico coloca face àqueles de quem discorda. Aqueles que não discordam de mim são os populistas. E os populistas são uma ameaça. Então como é que nós travamos os populistas? Que no fundo é uma questão que acaba por ser reduzida, é como é que travamos aqueles que discordam de mim. Não me parece que seja uma discussão útil.
1: Nesta conferência sobre a justiça, no centenário da Ordem dos Advogados, quase todos os caminhos vão dar inevitavelmente ao Marquês, à Operação Marquês. Já tinha sido assim no primeiro painel e voltou a ser no segundo, de cariz mais jurídico. Francisco Mendes da Silva lança a questão. Alguém acredita que José Sócrates não tenha advogado?
6: Nós não podemos dar, como se costuma dizer, não tecnicamente, abébias. O caso de José Sócrates é um caso em que nós estamos a dar razão às pessoas para deixarem de acreditar no conceito de processo. Ninguém acredita por um minuto que José Sócrates não tenha advogado. Claro que tem, se calhar tem mais do que um. Não aparecem porque querem manter esta estratégia. E, portanto, nós se formos dizer, não, mas ele tem direitos, está-se a cumprir a lei. Então as pessoas dizem, então o processo, a lei não serve para nada. E depois, quando quisermos estar a gritar contra o Chega, estamos descalços.
1: A pergunta era, alguém acredita que José Sócrates não tenha advogado? E Poiás Maduro não deixa sem resposta, lembrando que no direito anglo-saxónico haveria solução.
3: Aquela pergunta que o Francisco fez, que é, mas qualquer um de nós acredita que não tem advogados, na cultura anglo-saxónica nós sabemos qual é a solução. É uma autoridade enorme dos juízes que dizem, se isto tem quatro patas, ladra, isto é um cão, não interessa como é que vocês... Mas isso é uma cultura jurídica
6: só 10 segundos. Noutras culturas jurídicas, provavelmente isto cairia num tipo legal de crime que existe no catálogo dos crimes de obstrução da justiça.
3: Sim.
6: No nosso, já estive a ver... Não existe. E é também por isso que o juiz cá não pode fazer nada.
1: Passagens da conferência E se acontecesse outra vez, promovida pela Ordem dos Advogados, uma conferência apoiada pela Renascença.
0: A conferência E Se Acontecesse Outra Vez está disponível para recordar no site e no YouTube da Renascença, uma reflexão no Dia do Advogado sobre justiça, democracia, Estado de Direito e o papel das instituições num tempo de transformação. Um tema que nos interessa a todos, com o apoio Renascença, claro.

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0: Boa noite, são 10 horas 9 nos Açores. Pedro Queiro, vamos às notícias em destaque.
1: Trump fala em negociações sérias para justificar novo adiamento nas operações militares contra o Irão. O Ministério dos Negócios Estrangeiros confirma que há 2 médicos portugueses detidos por Israel e está a acompanhar a situação. A polícia californiana está a cercar um centro islâmico em San Diego. Há relatos de um ou mais atiradores nas instalações. As autoridades, que inicialmente disseram que a ocorrência estava ativa, mas contida, indicam agora que a ameaça foi neutralizada. Fontes policiais citadas pela CNN Internacional apontam para um morto na sequência de uma troca de tiros. Algumas pessoas foram escoltadas pela polícia para o exterior do centro, que é também a maior mesquita do condado de San Diego. Estava previsto para amanhã um ataque ao Irão, diz Donald Trump, mas foi adiado. Numa publicação nas redes sociais, o presidente norte-americano justifica a suspensão da operação militar enquanto decorrem agora negociações sérias. O Irão enviou, entretanto, uma nova proposta de paz aos Estados Unidos por intermédio do Paquistão. E com a instabilidade que se vive no Médio Oriente, o diretor executivo da Agência Internacional de Energia deixou hoje um novo alerta relativamente aos combustíveis. Diz que as reservas de petróleo podem esgotar-se no prazo de semanas. O alerta de Fatih Birol foi feito no encontro do G7, que decorre em Paris, mas, ouvido pela Renascença, Nuno Ribeiro da Silva diz que este alerta da Agência Internacional de Energia é exagerado no que toca ao lado português. O antigo secretário de Estado da Energia e ex-presidente da Endesa entende que são declarações mais dirigidas ao mercado asiático e exclui para já a necessidade de medidas de racionamento.
6: Não vejo que haja uma situação, temos e apanhamos pelos preços, mas em termos de rupturas de abastecimento que impliquem medidas já mais violentas, como seja um controle da circulação, como seja trabalho remoto, etc., parecem exageradas.
1: Nuno Ribeiro da Silva, antigo secretário de Estado da Energia e ex-presidente da Endesa, ouvido pelo jornalista João Maldonado. O Ministério dos Negócios Estrangeiros confirma que há 2 médicos portugueses entre os detidos pelas autoridades israelitas no âmbito da flotilha que tentava chegar a Gaza. O secretário de Estado das Comunidades, contactado pela Renascença, disse estar a acompanhar a situação para que os 2 sejam repatriados o logo possível.
23: Como é habitual, a nossa embaixada, a partir do momento que sabe que estão envolvidos cidadãos portugueses, procura acompanhar, interessar-se e ajudar, e é o caso, quer dos nossos serviços diplomáticos, quer consulares, estamos em permanente acompanhamento da situação.
24: E agora o que é que acontecerá? Serão repatriados?
23: Agora as autoridades israelitas, se seguirem o mesmo procedimento que foi na anterior situação, levaram-nos para uma prisão e depois nós conseguimos o repatriamento. É isso que nas próximas horas iremos ver o que é que vai acontecer, mas os nossos serviços estão no terreno a acompanhar.
1: Emílio Sousa, questionado por Anabela Góes sobre se o embaixador israelita em Lisboa vai ser chamado a dar explicações, diz que ainda é cedo para decidir.
23: Ainda não sei, isso é um assunto que com certeza o Sr. Ministro tratará, e assim ainda não temos informação. Neste momento estou a tratar da cidadãos portugueses que foram capturados.
1: O secretário de Estado das Comunidades garante estar a acompanhar a situação. Há pelo menos um missionário norte-americano infectado com ébola na República Democrática do Congo. A informação foi divulgada esta segunda-feira pelo Centro de Controlo e Prevenção de Doenças dos Estados Unidos. Este missionário deve ser transferido para tratamento na Alemanha, assim como outras 5 pessoas. Ao mesmo tempo, as autoridades de saúde norte-americanas vão enviar especialistas para a zona de África afetada pelo surto de ébola e que estará na origem de 105 mortes suspeitas, embora apenas 8 casos tenham sido confirmados até agora em laboratório. Está tudo em rr.pt. Fique com o Paulinho Coelho no Hotel Califórnia.
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0: Muito boa noite, está no Hotel Califórnia, sou o Paulinho Coelho e vamos juntos até às 11.

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E agora uma notícia que vai deixar muitos fãs dos Roxy Music com sentimentos mistos. Afinal, existiu mesmo um álbum novo dos Roxy Music, ou quase. Segundo Phil Manzanera, guitarrista da banda, o grupo reuniu-se em estúdio no início dos anos 2000 para tentar gravar material novo, que seria o primeiro álbum em mais de 20 anos. E havia um detalhe muito especial, o regresso de Brian Eno, ausente da banda desde 1973. Ou seja, estavam lá praticamente todos os ingredientes para um momento histórico. Brian Ferry, Phil Manzanera, Andy McKay, o baterista Paul Thompson e Brian Eno, outra vez envolvido no processo criativo. Até o produtor histórico Chris Thomas participou nas sessões. Mas há um problema, Phil Manzanera diz agora, sem rodeios, não era bom. Contou mesmo que ainda tem as gravações guardadas no portátil, mas acredita que os fãs nunca as vão ouvir. E explicou a razão que de forma muito honesta. E disse, às vezes há magia, outras vezes não há. Talvez seja essa a parte mais curiosa desta história. Uma banda tão influente, responsável por discos como Avalon, Country Life ou For Your Pleasure, preferiu guardar as músicas na gaveta em vez de lançar qualquer coisa abaixo do nível esperado.

0: E já a seguir, no Hotel Califórnia, uma banda portuguesa que eu gostava muito, muito, muito.
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0: E os 10 Pissiga são uma banda criada como uma espécie de alter ego dos Pesticida e foi criada pelos próprios. Um dos seus maiores sucessos foi Festa, em 1994. Conquistaram o disco de prata 5 meses depois da sua formação. Em 1997, a banda gozava de grande popularidade a nível nacional e o conceito era tocar versões de bandas conhecidas como os Pogues ou os Madness e cantá-las em português. Editaram 3 álbuns e uma coletânea. O último foi 99.9, em 1999, produzido por Mário Barreiros. E desse disco faziam parte canções como Manual do Gelo e o fantástico Ride.

Os Bon Jovi no Hotel California. Agora quero partilhar consigo uma opinião inesperada de Rod Stewart sobre uma das bandas mais importantes do punk britânico. Para Rod Stewart, os Clash tinham tudo para serem ainda maiores. Mas havia um problema, segundo Rod Stewart, precisavam de crescer. Numa entrevista que estive a ler, Rod Stewart confessou ser fã da banda de Joe Strummer e Mick Jones, mas achava que os Clash, em certos momentos, parecia não querer amadurecer musicalmente. E isto é muito curioso porque estamos a falar de uma banda que já estava muito para lá do punk puro, sobretudo em discos como Sandinista, editado em 1980, um disco gigantesco, triplo, um disco que eu comprei e ouvi até à exaustão. E nesse disco estava Hitsville UK, uma canção quase pop, cantada por Mick Jones com Alan Foley, que falava da cena independente britânica e do sonho de fazer música fora das grandes editoras. O próprio título era assim uma espécie de pescadela de olho à Motown e ao mítico estúdio Hitsville USA de Detroit. E talvez esteja aqui a ironia, porque se há música que mostra uma banda a crescer é precisamente Hitsville UK. Porquê? Porque é uma canção muito diferente do punk dos primeiros tempos dos Clash. No fundo, Rod Stewart achava que os Clash precisavam de amadurecer, mas muitos fãs diriam exatamente o contrário, que quando gravaram Hitsville UK já estavam muito à frente do tempo. E eu devo dizer que, já no início da década de 80, quando comprei este disco, tinha os meus 15 anos, não comprei logo em 1980, mas esta foi a canção que me saltou logo ao ouvido. Seria por isso, por ser diferente.

Bom, e hoje ando aqui às voltas com as minhas memórias de canções que eu via na rádio, por exemplo, este É-me Igual dos Táxi, e lembrando do nome que se calhar não diz muito a muita gente, mas a música vai ser imediatamente reconhecida. Ian Dury, o homem por detrás de canções como Hit Me With Your Rhythm Stick ou Sex and Drugs and Rock and Roll, e teve uma infância tudo menos fácil. Eu tive a ler a história deste senhor e talvez muito do artista radical e provocador que conhecemos tenha começado num hospital em Sussex. Aos 7 anos, Ian Dury contraiu poliomielite durante a epidemia de 1949 no Reino Unido e a doença deixou-lhe sequelas permanentes do lado esquerdo do corpo e obrigou-o a passar largos períodos entre hospitais e uma escola especial para crianças com deficiência em East Sussex. Mas aquilo estava longe de ser um lugar fácil. Segundo vários relatos, a filosofia da escola era de endurecer os alunos, quase uma lógica de disciplina dura, onde as crianças eram incentivadas a ultrapassar sozinhas as dificuldades físicas. E neste texto que eu li sobre Ian Dury, o próprio Ian Dury dizia mais tarde que aquele ambiente o tornou mais resistente, mas também mais duro e desconfiado do mundo. Curiosamente, foi também ali que nasceu uma das suas grandes obsessões, o ritmo. Com os braços imobilizados durante parte da recuperação, Ian Dury passava horas a bater ritmos com os dedos da mão direita, algo que ele dizia ter sido uma espécie de liberdade em plena limitação física. Anos mais tarde, confessou

0: E porque hoje é segunda-feira, dia do programa Essência na Renascença.
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2: Boa noite. Hoje falamos de filosofia com António Massanita e de águas com Manuel Moreira. Primeiro, numa espécie de reflexão sobre o percurso do produtor e sobre o seu vinho de celebração em Charrama. Depois, num workshop sobre águas minerais naturais com Luso e Castelo. No final, deixamos ainda as nossas sugestões para a sua garrafeira. Fique para o que é realmente essencial. Há umas semanas estivemos com António Massanita a propósito do projeto Profetas e Vilões, os vinhos que produz juntamente com Nuno Faria no Porto Santo e na Madeira. Mas como uma conversa com António entra sempre no domínio da filosofia, falámos também sobre o momento atual do seu processo criativo. Produtor e enólogo, com produção em quatro regiões diferentes, Alentejo, Douro, Açores e Madeira e Porto Santo, os seus vinhos atuais estão longe do modelo mais blockbuster do início da sua carreira.
3: Eu diria que o arranque é copiar, não é? Quando se arranca, não se está a criar, está-se a usar, a cortar colar, não é? Aprendi na Califórnia isto, em França aquilo outro, e por isso estou a cortar colar, e numa coisa uso só uma coisa, na outra uso outra. Diria que mais ou menos 5 anos passados, estamos mais ou menos em 2010, comecei a criar, comecei a pensar que eu gostava que fosse isto. Depois agora acumulámos mais 15 anos de tentativas-erro, não é? E eu acho que o grande vinho acontece.
2: Há um desassossego em perceber porquê. Porque acontece um grande vinho como uma consequência de um processo gradual. Perante a evidência, que é esse grande vinho, continuar com os tais ensaios com variáveis diferentes para, através da experimentação, retirar conclusões.
3: Essa acumulação de conhecimento, que é um processo criativo-construtivo, acho que é o momento onde estamos, que cria uma base, é muito complexo, quer dizer, é preciso equipa. O momento onde estamos é que com um conjunto de enólogos que trabalhamos em conjunto conseguimos implementar estas ideias. Eu acho que estamos muito próximos de uma enologia e viticultura antiga, mas com um nível de precisão que se calhar seria mais aleatório antigamente. Por isso, conseguir implementar essa enologia, mas de forma, diria, muito baixa intervenção, mas muita alta precisão.
2: António Massanita iniciou o seu percurso no Alentejo e criou a Fita Preta Vinhos, agora sediada no Passo do Morgado de Oliveira, em Évora. É inevitável falar do extraordinário Encharrama, um vinho que produz precisamente em Évora e que procura uma recriação histórica daquele que foi considerado o melhor vinho da região no século XIX. Perguntámos até que ponto o Encharrama consegue completar a sua tentativa de encontro com um certo passado.
3: Acho que o passado, eu digo que há sempre um conflito entre memória coletiva e história, entre tradição e história. Se eu disser que os vinhos da Madeira não eram fortificados até meados do século XVII, tem de nos criar uma certa angústia, então o que é que eram esses vinhos de antes, não é? E se esses vinhos de antes são mais importantes que os vinhos de hoje, não é? E por isso encontrar esse encontro é uma psicoterapia enológica. Ele não existe. Nós temos que, depois a bola passa para nós, não é? Este diálogo entre os antigos e nós.
2: Foi estudada a história do Encharrama, o tal vinho antigo com nome de rio, que marcou a memória coletiva até hoje. António usou vinhas de sequeiro biológicas em solos de granito com algum xisto, com predominância de Alicante Boucher no lote. Existem duas edições, 2014 e 2015, ambas lançadas 10 anos após a vindima. O estilo? Potente, encorpado, cheio de cor e de sabor.
3: Eu diria que estou convicto que sempre coexistiram vários estilos de vinhos. Vinhos para comida, vinhos de taberna, de mesa de comuns, de vinho de consumo, a palavra do Douro, vinhos que estão à mesa e que se vão comendo e que são um bocadinho mais ligeiros, mais potáveis, mais bebíveis. E depois vinhos de celebração. Vinhos de celebração são vinhos, aqui podemos encontrá-los nos grandes madeiras, nos grandes vintages, que não são propriamente para tirar a sede, nem acompanhar a comida, mas que são para... O vinho é um momento em si próprio.
2: Encharrama é uma espécie de corolário para a história atual dos vinhos de António Massanita no Alentejo, como um achado arqueológico. Não sabemos se melhor que o original, mas certamente um vinho que, tal como o original, tem uma presença tão forte que nos faz pensar.
3: é um vinho que marcou o suficiente para que desde o século XIV seja citado como um momento, não é? Para que seja citado como qualquer coisa que se destaca. É um vinho em que o vinho em si próprio é esse momento de reflexão, de complexidade. Por isso eu acho que não há nada para escolher, não há nada para escolher entre vinhos mais elegantes ou vinhos mais concentrados. Acho que só têm momentos diferentes.
2: Hoje em dia, o conhecimento sobre águas minerais ganha relevância, não só as suas propriedades intrínsecas, como a sua relação com a mesa e com o vinho.
4: A água é um produto gastronómico por natureza, é um conjunto de valores que estão intimamente ligados a muitos dos valores que associamos à pureza, à origem, à sustentabilidade, quer da parte da comida, quer da parte do vinho.
2: Estamos no restaurante Tráfico, nas docas de Lisboa, em Alcântara, com Manuel Moreira, membro do painel de provas da revista de vinhos. Hoje está à frente uma prova diferente, a partir de duas águas distintas, Luso e Castelo, perceber as suas características e valências.
4: As águas minerais naturais partilham uma origem, uma história, um sabor em particular e integram-se claramente naquilo que é uma experiência gastronómica onde privilegiamos ou valorizamos o sabor da origem de um determinado alimento e do vinho. Ou seja, completa aqui uma espécie de uma trilogia, porque normalmente temos água à mesa. Muitas vezes não damos a devida atenção, ok? Porque normalmente não olhamos para a água nesse sentido.
2: Com Manuel Moreira, tentamos perceber de que forma a composição mineral da água pode influenciar a percepção que temos de um vinho.
4: Bom, primeiro é interessante porque a composição mineral da água é a impressão digital da origem da água. Um bocadinho quase como falamos do terroir nos vinhos. De forma genérica, a água com pouca mineralização, sobretudo a água sem gás, é daquelas que normalmente têm menos mineralização, aqui neste caso específico, Luso, e pode ser interessante na transição entre vinhos e comida, pode ajudar a aliviar uma sensação um bocadinho maior ardor ou astringência, algum pequeno excesso que algum vinho possa ter.
2: Para momentos de consumo, existem ligações ou complementaridades a assinalar.
4: Com vinhos brancos mais leves, rosés, tintos ligeiros, nesse sentido, enquanto com uma água com teor de mineralização mais elevado, tem o efeito de acompanhar sabores mais ricos, um vinho também um bocadinho mais robusto e pode até pegar em sabores mais ligeiros e avivá-los, sobretudo se estiver também acompanhada da componente de carbonatação. Ou seja, e sobretudo vinhos com mais sabor, mais mineralização, porque a mineralização é também o componente que ajuda a acrescentar sabor, ou dar sabor, propriamente dito, à água.
2: Neste caso concreto, a água com mais mineralização era a Castelo. Tínhamos assim uma água lisa que comparámos a uma água com gás, na relação com vários vinhos e pratos ao longo de uma refeição. No final, Manuel Moreira disse-nos ter gostado do que viu.
4: Ficou à vista o lado, digamos, de novidade sensorial para muitos dos presentes que nunca tinham olhado para as águas desta forma e encontraram relações de forma surpreendentes, por ser a primeira vez, mas que acho que é um bocadinho neste caminho que ajuda a criar a noção de que a água mineral natural é um produto de grande prazer gastronómico.
2: Passamos às sugestões do diretor da revista de vinhos, Nuno Pires, com os selos altamente recomendado e boa compra da revista. Para a essência, menos é mais. Beba com moderação.
5: Poupa Bastardo 2024 é um tinto do Douro de cor aberta e aroma dominado pelo caráter herbáceo, que ainda assim envolve de forma dócil as notas mais frutadas. A boca segue este perfil. O tanino é firme, mas sem arestas. Um vinho de comprimento notável, de grande sabor. Altamente recomendado. Pital 2024 é um clarete de Lisboa produzido por Hugo Mendes, a partir de um lote de tinta Roriz, Toriga Franca e Toriga Nacional. 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A boca é fresca e de média dimensão, saborosa e fácil de gostar. Um verdadeiro vinho de refeição, de alma antiga e uma boa compra.
2: Deixamos as nossas sugestões e despedimos-nos. Para a semana, à mesma hora, teremos mais vinhos e muitas histórias contadas por quem os faz. Tenha uma boa noite.

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6: Boa noite, são 11 horas 10 nos Açores. Pedro Queiro, antes da edição da noite, vamos às notícias em destaque.
7: É isso, há 5 mortos em consequência de um tiroteio em San Diego, na Califórnia, porque o Ministério dos Negócios Estrangeiros confirma que há 2 médicos portugueses detidos por Israel e que vai tentar repatriá-los. 5 mortos é o balanço de um tiroteio num centro islâmico em San Diego, nos Estados Unidos. As autoridades acreditam que 2 adolescentes do sexo masculino foram os atacantes e que terão morrido de ferimentos de bala auto-infligidos. Os corpos foram encontrados dentro de um carro. Das 3 vítimas deste ataque, uma seria um segurança do centro, que serve também como mesquita. As motivações para este ataque não são ainda conhecidas, mas o incidente está a ser tratado pelas autoridades como um crime de ódio. Donald Trump diz que adiou um ataque em larga escala ao Irão, que ia ter lugar esta terça-feira. O presidente norte-americano justifica a suspensão da operação militar pelo facto de estarem a decorrer aquilo que diz serem negociações sérias. O Irão enviou, entretanto, uma nova proposta de paz aos Estados Unidos por intermédio do Paquistão. O Ministério dos Negócios Estrangeiros confirma que há 2 médicos portugueses entre os detidos pelas autoridades israelitas no âmbito da flotilha que tentava chegar a Gaza. O secretário de Estado das Comunidades, contactado pela Renascença, diz estar a acompanhar a situação para que os 2 sejam repatriados logo que possível.
8: Como é habitual, a nossa embaixada, a partir do momento que sabe que estão envolvidos cidadãos portugueses, procura acompanhar, interessar-se e ajudar, e é o caso, quer dos nossos serviços diplomáticos, quer consulares, estamos em permanente acompanhamento da situação.
9: E agora o que é que acontecerá? Serão repatriados?
8: Agora as autoridades israelitas, se seguirem o mesmo procedimento que foi na anterior situação, levaram-nos para uma prisão e depois nós conseguimos o repatriamento. É isso que nas próximas horas iremos ver o que é que vai acontecer, mas os nossos serviços estão no terreno a acompanhar.
7: Emídio Sousa, que questionado por Anabel Góis sobre se o embaixador israelita em Lisboa vai ser chamado a dar explicações, diz que ainda é cedo para decidir.
8: Ainda não sei, isso é um assunto que com certeza o Sr. Ministro tratará, e assim ainda não temos informação. Neste momento estou a tratar da cidadãos portugueses que foram capturados.
7: O secretário de Estado das Comunidades garante estar a acompanhar a situação. A Unidade Local de Saúde do Baixo Alentejo identificou 3 casos de sarampo entre adultos no concelho de Beja desde o início de abril, 2 dos casos em pessoas não vacinadas. Foram, entretanto, identificados 500 contactos de risco, dos quais 120 foram vacinados ou receberam reforços da vacina. Nesta altura, o risco de o surto se espalhar pela comunidade é reduzido, como explica a médica Sara Duarte, coordenadora da Unidade de Saúde Pública do Hospital de Beja.
10: Nós sabemos que o sarampo tem um período de incubação de 7 a 23 dias, no máximo. Então, nós estamos agora, esta semana, a terminar os primeiros 23 dias após o terceiro caso confirmado e ainda não se abriram casos. No entanto, nós aguardamos sempre 2 períodos de incubação da doença para dizer que o surto terminou, porque pode sempre haver casos que não estão a ser identificados e que depois possam surgir mais tarde casos secundários.
11: Mas, em princípio, o risco é baixo, não é?
10: Neste momento, já estamos numa altura em que podemos dizer que estamos num risco baixo ou já estamos mais tranquilos.
7: Sara Duarte, especialista em saúde pública, ouvida pela jornalista Anabela Góis, desconhece-se a origem deste surto de sarampo. As ocorrências, de acordo com a médica, não têm ligação aparente entre si. O Ministério Público confirma à Renascença que está a investigar o caso de cursos vendidos por uma empresa em escolas públicas. A empresa terá entrado em várias escolas para vender cursos de inglês por 130 euros mensais durante 3 anos e que não estariam relacionados com o currículo escolar. De recordar que na Renascença o presidente da Associação de Diretores de Escolas Públicas tinha pedido a intervenção do Ministério Público, que agora se confirma. Daqui a menos de meio minuto, a edição da noite.
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0: Está com a edição da Noite da Renascença. Ao longo da próxima hora vamos falar dos constrangimentos que têm sido constantes nos aeroportos de Lisboa, Porto e Faro. Vamos à apresentação da moção estratégica de Montenegro para a liderança do PSD. Temos o Conversa de Eleição e a Tertúlia Bola Branca para analisar o clima de instabilidade no Benfica, numa altura em que não se sabe se haverá ou não mudança de treinador.
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0: Luís Montenegro criticou esta noite André Ventura, que anunciou o voto contra a proposta do Governo, que quer acabar com o visto prévio do Tribunal de Contas. Na apresentação da candidatura à liderança do PSD, Montenegro avisou a oposição que não vai abdicar das reformas que quer fazer, Manuel Pires.
2: A dois dias do debate no Parlamento e depois do líder do Chega ter anunciado que vota contra a proposta do Governo, Montenegro acusa Ventura de dizer uma coisa, mas fazer outra.
3: Tantos daqueles que clamam por esse Estado ágil. Eles clamam por isso, mas nós chegamos à conclusão que é apenas clamor para político ver. Porque quando chega à realidade das decisões, têm medo, metem a viola ao saco e fazem de conta que não é nada com eles.
2: E continua.
3: Reformar sim, mas na porta ao lado, comigo não. Reformar sim, mas não no meu setor. Reformar sim, mas não na minha casa. Reformar sim, mas não coisa que cause reação. Porque eu isso não quero. Eu quero ser o político ou o partido que agrada a todos. Ah, pois, isso vai ser até uma determinada altura, porque nós vamos forçar a decisão.
2: O aviso de Luís Montenegro, que diz mais, quem não quer acabar com o visto prévio do Tribunal de Contas é porque beneficia e muito com a burocracia.
3: Levantem-se os políticos que não têm coragem a não ser na conversa. Levantem-se aqueles que estão bem instalados a viver à conta do excesso de burocracia, do excesso de regras, da adulteração e da corrupção que aí está montada, levantem-se se quiserem, que nós cá estaremos para discutir com eles, para mostrar que temos razão e para seguir em frente.
2: Luís Montenegro promete lutar pelas reformas. Diz ao PSD que tem de estar concentrado em governar e à oposição lembra que durante a campanha prometeram estabilidade política e fazer acordos, por isso está na altura de cumprirem essa promessa.
0: Manuel Pires, a Renascença a acompanhar a apresentação da moção estratégica com que Montenegro se apresenta às eleições diretas para a liderança do PSD já no final deste mês.
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0: O problema arrasta-se e repete-se. Não têm fim as longas filas nos aeroportos portugueses e o Primeiro-Ministro já admite a possibilidade de suspender o Sistema Europeu de Controlo de Fronteiras para cidadãos extracomunitários. O problema repetiu-se ontem e hoje em Lisboa, Porto e Faro e Luís Montenegro diz que Portugal está empenhado em respeitar os compromissos europeus, mas não pode ser penalizado economicamente.
4: Estamos a fazer tudo aquilo que nos compete para podermos ter mais capacidade de resposta, mas eu não escondo. Estamos insatisfeitos. Se nós tivermos de tomar alguma atitude mais dura, nós tomá-la-íamos. Queremos evitar isso porque nós temos compromissos na escala europeia. Pode ser, por exemplo, a suspensão, como já fizemos.
0: E Francisco Pita, administrador da ANA Aeroportos, ficou satisfeito com esta possibilidade admitida pelo Primeiro-Ministro. Se o sistema não for melhorado, mais vale suspendê-lo.
5: Efetivamente, estamos muito preocupados com o verão. Ou seja, se nada for feito em termos de melhorias ao próprio sistema, acreditamos que essa deverá ser uma medida a ser equacionada.
0: Francisco Pita, em declarações à SIC Notícias, o Ministro das Infraestruturas veio, entretanto, garantir que o Governo está a fazer o possível para resolver o problema, até junto da Comissão Europeia. Miguel Pinto Luz diz, por outro lado, que a conclusão das obras de alargamento da zona de chegadas do Aeroporto de Lisboa vai permitir melhorar o serviço.
6: O Governo está a fazer todos os esforços junto da Comissão, mas também internos para resolver essa situação. Como sabem, o Entregues e Sistema é um projeto europeu, tem problemas que são claros, é escusado estarmos a pôr a cabeça debaixo da areia, são problemas reais que estão a colocar constrangimentos nos nossos aeroportos, na imagem internacional de Portugal, e nós acreditamos que nas próximas semanas, no próximo mês, podemos ter melhor qualidade de serviço.
0: Ouvido pela Renascença, o consultor de aviação, Pedro Castro, lembra que os problemas com o sistema de controlo de fronteiras não são exclusivos de Portugal. Na sua opinião, o sistema de entradas tem erros de concepção e aplicação que deveriam ser corrigidos a nível europeu.
7: Nós estamos a verificar que estes atrasos, uns mais, outros menos, se verificam em vários aeroportos da União Europeia, o que significa que temos que ir quase à origem do problema e perceber o que é que falta para que esta implementação corra melhor.
0: Ouvido pela jornalista Anabela Góis, Pedro Castro diz que tem havido constrangimentos também em Espanha, na Grécia e pontualmente nos aeroportos de Bruxelas e Frankfurt. Em Portugal a situação é pior porque já tínhamos problemas de base de falta de recursos humanos, tecnológicos e físicos.
7: Há, de facto, situações que são muito típicas de Portugal porque já estava numa situação frágil relativamente a este controlo e à parte técnica e humana que envolve este controlo com qualquer sistema, seja o manual, seja o novo biométrico da União Europeia, mas a verdade é que há também aqui o tema propriamente do EES, portanto este novo sistema de entradas, que do meu ponto de vista também deveria ser aqui revisto por ser um tema europeu e não apenas exclusivamente um tema português.
0: Pedro Castro diz ainda que, se nada for feito, o turismo vai ser muito afetado e Portugal particularmente prejudicado por estar muito dependente do mercado britânico.
7: Isto está a ter impacto. Não só o impacto ao nível visível, não é? Aquele que nós vemos nas filas, nos relatos dos passageiros, mas também em termos económicos. Já temos as agências de viagens do mercado britânico, que é o mercado número um para Portugal em receita turística, a aconselharem os passageiros, os seus clientes, a fazerem férias em espaço não Schengen este ano.
0: A PSP confirma que os tempos de espera se mantiveram superiores aos desejados durante o dia de hoje, por razões técnicas e informáticas e pela elevada dimensão de passageiros fora do espaço Schengen. Nos primeiros 4 meses do ano foram controlados quase 6 milhões e 300 mil passageiros em todos os aeroportos nacionais e só esta segunda-feira o tempo máximo de espera no aeroporto de Lisboa chegou a atingir as 2 horas e 20 minutos.
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0: Altura agora para o programa Conversa de Eleição, que junta Miguel Pérez Maduro e Fernando Medina, em debate a nova versão da reforma laboral que o Governo vai levar ao Parlamento e a polémica em torno das declarações do secretário de Estado norte-americano Marco Rubio sobre o uso da base das Lajes na guerra contra o Irão. É um debate moderado pela jornalista Susana Madureira Martins.
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8: Viva está com mais uma edição do programa Conversa de Eleição com os nossos convidados habituais, Miguel Poiares Maduro e também Fernando Medina. Bem-vindos a esta edição. Começamos com a proposta de reforma laboral que o Governo leva ao Parlamento. Foi apresentada na passada semana, depois de falhadas as negociações na concertação social. Miguel Poiares Maduro, regressamos a julho de 2025 com esta proposta?
9: Não necessariamente, ou melhor, não me parece que a proposta seja exatamente igual àquela que o Governo tinha inicialmente submetido ao processo negocial na Constituição Social. Agora, há aspectos em que seguramente o Governo regressou àquilo que era a sua vontade original e isso é compreensível, penso que é parte da natureza do processo, a partir do momento em que não houve um acordo em Constituição Social e, portanto, o Governo não pode beneficiar desse compromisso e desse apoio resultante da concertação social, é natural que o Governo volte àquilo que fosse, que sejam as suas propostas originais e, sobretudo, volte, digamos, à pureza das suas intenções, sejam essas intenções as melhores ou não. Aquilo que me parece, e eu continuo sempre a dizer relativamente a esta matéria, é que penso que esta proposta tem algumas coisas que me parecem positivas.
8: Por exemplo,
9: em matéria de licença parental, em matéria de previsão de controle humano relativamente à utilização de inteligência artificial em projetos de contratação, há matérias controversas, mas para as quais eu tenho alguma abertura, como por exemplo o Banco de Horas,
8: que sofreu ali uma ligeira alteração, não é?
9: Sim, e eu acho que poderia ainda ser pensado de outra forma, para evitar o risco principal que se prevê sempre, que é a pressão do empregador poder condicionar a liberdade de aceitação dos trabalhadores, mas a ideia em si parece-me boa, pode ser melhor trabalhada, mas parece-me boa. Há outras mais controversas, nas quais eu próprio tenho dúvidas, sobretudo ao regime da não reintegração dos trabalhadores que são ilegalmente despedidos, por exemplo.
8: Uhum.
9: Ou aquilo que me parece um risco de excessiva flexibilização do outsourcing. Portanto, há aspectos em que a legislação, do meu ponto de vista, pode ser positiva e outros em que tenho mais dúvidas, mas sobretudo aquilo que me parece é que a legislação é uma legislação mais voltada a voltar a discutir temas do direito de trabalho do passado do que dirigida a antecipar, a prever, a regular aquilo que vai ser o mercado de trabalho no futuro e o impacto que estas transformações tecnológicas vão ter no mercado de trabalho. E como eu tenho dito, eu acho que isso exigia, aliás, um debate e uma discussão que não estivesse limitada à reforma do trabalho, a uma reforma laboral, mas que tivesse em conta outros aspectos muito importantes, como o sistema fiscal. Uhum. Parece-me impossível pensar o futuro do mercado de trabalho sem ter em conta o impacto que a evolução da inteligência artificial, da robotização, vai ter nesse mercado de trabalho, do ponto de vista de consequências do nosso sistema fiscal. E é isso, essa abordagem mais global que me parece que falta e que seria importante ter tido em conta.
8: E a reforma fiscal, ao mesmo tempo? A ministra disse que, na conferência de imprensa, que a reforma fiscal e a reforma do Estado estavam a marchar em paralelo com esta reforma laboral.
9: Mas, sendo assim, eu acho que elas deviam ser vistas no seu todo. E falta isso, quer dizer, eu acho que nós podemos compreender melhor aquilo que se faz em matéria de trabalho, tendo em conta o impacto que isso vai ter, por exemplo, em matéria fiscal.
8: Que tipo de reforma fiscal? Em que aspecto?
9: Por exemplo, nós, muito provavelmente, se o mercado de trabalho evoluir como se prevê que ele possa evoluir, atendendo ao impacto da inteligência artificial, a concentração da receita fiscal, sobretudo ao nível da massa da tributação, da massa salarial, da remuneração, vai ser insuficiente. E nós vamos ter de pensar em redistribuir o peso da tributação relativamente a outras áreas. Vamos ter provavelmente de tributar menos do trabalho e vamos obter menos receitas do trabalho ou da massa salarial dentro do trabalho, ou vamos ter de tributar outras coisas de forma diferente. Porque se uma empresa passa a ser toda robotizada e gerida por inteligência artificial, as receitas fiscais que nós hoje obtemos tributando os salários dos trabalhadores dessa empresa, vamos deixar de as obter e nós temos de pensar onde é que vamos encontrar alternativas para isso. É este tipo de reflexão que eu acho que é muito importante nós termos para o futuro.
8: Fernandina, a Ministra do Trabalho dizia na quinta-feira, no briefing do Conselho de Ministros, que lamentava a posição do líder do PS, José Luís Carneiro, colando mesmo à UGT. Isto funciona como começo de conversa entre o Governo e os partidos?
10: As declarações da Ministra demonstram qual é a estratégia que o Governo hoje está a fazer, que é muito simples, que é o Governo recuou, apresenta a sua versão original da sua proposta de lei, nas suas matérias fundamentais, para poder, em sede parlamentar, vir a obter um acordo com o Chega. E, no fundo, o Governo prepara-se para querer dar ao Chega aquilo que não deu ao UGT. O PS está fora da equação, do ponto de vista da negociação, isto na consideração do Governo e também na consideração do Partido Socialista, o que me parece muitíssimo bem, e por isso esta posição que a Ministra assumiu. É, no fundo, uma posição de combate político de quem já não conta com o PS, nunca contou, aliás, nem procurou fazer qualquer tipo de ponte com o Partido Socialista, procura sim a fazer as pontes com o Chega. O Chega também está muito desejoso, o Chega está hesitante, não é? Está com muita vontade de aprovar a reforma laboral, porque tem setores internos, do ponto de vista, nomeadamente os ligados aos seus financiadores, ligados a um empresariado e a um patronato mais retrógrado, e que fazem força nesse sentido, mas depois também existe o receio daqueles de que sabe que a base eleitoral do Chega não é uma base de todo em todo ultraliberal e que deseja, no fundo, um nível de precariedade e de fragilização das relações laborais que esta proposta contém. A intenção do Governo foi apresentar uma proposta para que possa recuar para aquilo que vierem a ser as necessidades do Chega em sede de negociação.
8: E acha que esta abertura do Chega, ou esta proposta do Chega, para a redução da idade da reforma, para, se serviu de abertura para esse debate? Acha que mostra que o Chega de facto quer esta reforma laboral, ou foi algo para bloquear a discussão?
10: É importante reparar que depois da proposta sobre a eliminação, que agora já é uma eliminação gradual, faseada, restrita a determinadas profissões, reparemos como é que a linguagem vai evoluindo a desgraduar a proposta. essa proposta de eliminação gradual e seletiva do fator de sustentabilidade deu-se ao mesmo tempo que apareceu uma outra proposta do Chega, que era o aumento dos dias de férias. Ora, essa proposta leva muito menos rejeição e foi uma proposta que esteve em cima da mesa da concertação pela mão da UGT. E por isso André Ventura ensaia aqui a aproximação ao governo para poder vir a viabilizar este pacote, o que é a sua grande vontade.
8: A Ministra do Trabalho dizia que o diploma que agora chega ao Parlamento não é exatamente o mesmo face ao que existia em julho, quando António José Seguro, mais à frente, era candidato e prometeu vetar sem o acordo da concertação social. Isto dá, Fernando Medina, margem ao Presidente da República para evoluir na sua própria posição e mais à frente promulgar ou pelo menos colocar essa hipótese de promulgar o diploma que lhe chegar?
10: Quer dizer, não vejo como, porque esta proposta que o Governo levou ao Parlamento é pior do que aquela que levou à convocação, é semelhante à que levou à convocação da greve geral e é pior para os trabalhadores e para a posição da UGT do que aquela que foi levada e chumbada por duas vezes pela própria UGT. Isto é, a última vez que os trabalhadores da tendência socialista, da tendência social-democrata, votaram por unanimidade uma proposta de acordo de revisão da legislação laboral, tinham sobre a mesa um conjunto de propostas que eram menos gravosas do que aquelas que entraram no Parlamento. E por isso, como nas matérias fundamentais, elas regressaram à sua forma original. E quais são aqui as matérias fundamentais? São três. A primeira, que é uma barbaridade civilizacional. A Susana perguntava se tínhamos recuado a julho de 25, aqui nós recuamos aos anos 80 ou até mais atrás, relativamente ao tratamento do despedimento ilegal. Porque o que o Governo faz sobre isso é estender um regime que é a ausência de consequências para qualquer empresa, micro, pequena, média, grande empresa, que proceda a despedimentos ilegais. Para dar um sinal, está aqui uma porta aberta para a liberalização dos despedimentos. O Governo não o quer assumir assim, porque julgava que seria muito penalizado mediaticamente e no debate político se o assumisse, e por isso arranja aqui uma forma encapotada de o fazer, que é a forma de dizer, não, o trabalhador deixa de ter direito à reintegração, passa a ter direito à sua indemnização. Ou então, qual é o obstáculo a despedir ilegalmente? Estamos a falar, o despedimento ilegal é o despedimento que é considerado ilegal por um tribunal. Não é a outra instância que esteja a determinar a ilegalidade. A segunda tem a ver com o alargamento dos prazos da contratação a prazo. Só numa mente retrógrada é capaz de imaginar uma proposta desta natureza, quando está mais do que demonstrado. Primeiro, nós temos uma situação de pleno emprego no nosso mercado de trabalho. Segundo, está mais do que demonstrado que o investimento em formação, em qualificação, na estabilização dos profissionais depende naturalmente dos vínculos que as pessoas têm. E que a última reforma foi boa para o mercado de trabalho. E para aqui nós devemos ser o único país que está a fazer ou a apresentar retrocessos desta natureza, como aumentar os prazos dos contratos a prazo. E por último, a questão do outsourcing. É uma figura que é perfeitamente utilizável e existe no mundo da economia, das empresas. A questão é que a forma como aqui é permitido é o outsourcing que sirva de imediato para desvalorizar, para baixar os salários dos postos de trabalho que vão ser, no fundo, ocupados pelo prestador externo de serviços. Isso, que é o que a lei atual pretende prevenir, não é que não se faça outsourcing, é que haja aqui um conjunto de condições que não tornem um incentivo à baixa imediata dos salários e que a própria ministra, com candura, já veio assumir que era esse o seu objetivo. Este quadro que é proposto é um quadro que eu acho que é profundamente retrógrado e inútil para a melhoria da competitividade e da economia portuguesa, e estou convencido, André Ventura está muito dividido, Chega está muito dividido, querem aprovar, mas presentem o receio sobre isto. Eu próprio também estou aqui um pouco dividido sobre o que é que eu gostaria que André Ventura fizesse, porque, por um lado, se o aprovar será mau para os trabalhadores portugueses, bastante mau para os trabalhadores portugueses, mas também se o aprovar será o seu grande erro político que lhe ficará colado à pele daqui em todas as eleições seguintes que se prosseguirem.
8: Vamos avançar para a polémica dos últimos dias em torno de declarações do secretário de Estado americano Marco Rubio sobre a utilização da base das Lajes na guerra com o Irão. Rubio diz que Portugal disse que sim antes mesmo de a administração de Trump ter dito qual era o assunto. O Ministério dos Negócios Estrangeiros já veio desmentir, com Paulo Rangel depois a defender que as declarações não podem ser interpretadas de forma literal. Miguel Poeiras Maduro interpretou como tudo isto e toda esta sequência de declarações?
9: Eu penso que é muito importante nós termos em conta que para Portugal é importantíssimo nós mantermos uma boa relação com os Estados Unidos da América, incluindo no âmbito da cooperação em matéria de defesa. Portugal não é Espanha, Portugal não é França, Portugal não é Reino Unido, não é Alemanha. Quer pela nossa localização geográfica, quer por razões históricas, quer por dependência que temos em matéria de garantia de defesa e do ponto de vista estratégico, Portugal e todos os governos portugueses nessa matéria têm agido dessa forma, e penso que agiriam também neste caso dessa forma, tem de ser particularmente prudente na gestão da relação com os Estados Unidos da América, e essa prudência torna-se, por um lado, mais difícil e, por outro lado, mais importante perante uma administração americana como a atual, da qual eu discordo profundamente e acredito que o próprio governo português também discorde, e para além disso não apenas discorde, mas sobre a qual temos muitas razões para desconfiar dessa administração norte-americana. Mas não podemos ignorar ao mesmo tempo que a nossa relação é com os Estados Unidos da América e que aquilo que nós pensamos sobre as ações desta administração norte-americana, sobre o senhor Donald Trump, não nos deve cegar relativamente à importância de sermos prudentes, diplomatas, no sentido de manutenção dos laços históricos transatlânticos que temos com os Estados Unidos da América.
8: E foi aquilo que aconteceu, que tivemos.
9: Eu penso que é essa a abordagem que o governo tem procurado ter. Se calhar pode não sempre ser calibrada da melhor forma, mas também não é fácil, mas é isso que tem procurado ter. Aquilo que disse o Ministro dos Negócios Estrangeiros é que, por um lado, antes da guerra, ou seja, antes dos Estados da América terem começado a intervenção militar no Irão, aquilo que houve foi uma utilização das bases de lados, como aconteceu muitas vezes, que não necessitou de uma autorização e não teve nem uma autorização, mas também não teve uma oposição do Estado português, como é clássico e como resulta, aliás, em larga medida, do acordo para a utilização das bases das Lajes. Mas o Ministro dos Negócios Estrangeiros, ou o Ministério dos Negócios Estrangeiros e o Governo Português também foram claros que, a partir do momento em que houve a intervenção militar, que o Governo Português colocou certas condições à utilização da base das Lajes. Condições essas que incluem, nomeadamente, o facto de a utilização das bases de Lajes ter de ocorrer apenas para ações defensivas e, no âmbito de ações militares, devem ser sempre proporcionais, não ter, e respeitar o direito internacional, não ter alvos civis, por exemplo. Ora, na ausência de outra informação, eu não tenho razões para desconfiar da posição do governo português. Acho que o governo português tem de ter e tem tido essa prudência para exprimir esta posição de uma forma que não seja excessivamente antagonista face à administração norte-americana, porque isso é um interesse estratégico do país, ainda que podendo nós discordar e desconfiar profundamente desta administração norte-americana.
8: Marco Rubio deixou o governo aqui numa situação delicada.
9: Deixou, isso não é inevitável, porque ele, para criticar alguns Estados europeus, procurou usar outros Estados como exemplo de uma lógica mais cooperante, ou se quiser quase colaboracionista, com as posições da administração norte-americana. E o governo português, atendendo àquela dificuldade estratégica que eu disse que o Portugal tem, que é nós, por um lado, não queremos estar alinhados com esta administração norte-americana, mas, por outro lado, não o podemos fazer de uma forma excessivamente antagonista para não criar problemas relativamente àquilo que é a relação histórica que temos com os Estados Unidos da América. Isso coloca problemas, mas que, digamos, que o nosso governo, de forma diplomática, procura resolver, e ao mesmo tempo eu percebo que alguma oposição ou parte da oposição, noto que o Partido Socialista, uhum, e bem, do meu ponto de vista, pela posição histórica e institucional que tem, não tem procurado explorar tanto essa matéria, mas que outra parte da oposição procura explorar isso, eu compreendo politicamente, mas devo dizer que acho que a posição prudente, equilibrada, que o governo tem procurado ter, é aquela que corresponde ao interesse estratégico do país.
8: Tudo isto pode levar à conclusão de que o acordo entre os Estados Unidos da América e Portugal sobre a base das Lajes deve ser finalmente revisto?
9: Essa é precisamente a questão. Eu acho que nós podemos rever o acordo, mas nós não devemos dar pretextos àqueles nos Estados Unidos da América, por exemplo, que já tentaram no passado acabar com esse acordo, que já tentaram no passado romper essa relação entre Portugal e os Estados Unidos da América. E isso, no médio e longo prazo, seria extraordinariamente prejudicial para Portugal. E eu acho que é essa preocupação, precisamente, que guia o governo e, de um ponto de vista, bem. E eu compreendo, por isso, a prudência do governo nesta matéria.
8: A Frente Unida, no PS, a posição oficial do partido não é consensual. Há camaradas seus, Francisco Assis, por exemplo, e um antigo ex-camarada seu, Paulo Pedroso, que consideram que o PS foi longe demais nos adjetivos sobre a atuação e as explicações do governo e sobre estas declarações de Marco Rubio. Como é que comenta, quer esta situação em torno de Marco Rubio e aquilo que foi dito, e depois a reação do Partido Socialista?
10: Vamos à questão de fundo. A questão de fundo, eu percebo a posição do governo e acho que o governo, como aqui referiu e bem o Miguel, deve assegurar e deve manter com os Estados Unidos da América uma posição própria relativamente na preservação dessa relação, apesar de estarmos perante uma administração que está nos antípodas do que é aquilo que têm sido as posições que a União Europeia, não tanto o governo português, aliás, que tem sido mais laudatório de Trump em muitos aspectos, têm tomado. Por isso, eu, sobre a questão de fundo da utilização da base, eu percebo que a posição do governo português seja diferente da posição que Espanha tomou, que é, no fundo, a posição do governo português, a viabilização da utilização dessa utilização. O mal está em que o governo não assumiu isto com clareza, porque quis ficar de bem com todos. Por isso, é evidente que os Estados Unidos não cumpriram o que está no acordo de utilização da base das Lajes. Utilizaram a base das Lajes para ações ofensivas de ataque ao Irão, não informando o governo português, e depois estas condicionantes que o governo português diz que pôs a seguir não existem. Não existem, não são verificáveis, ou melhor, podemos assegurar que elas são verificáveis, que não estão a ser cumpridas. Isto é, os Estados Unidos, durante o tempo que durou a intervenção, utilizou a base, como muito bem lhe aprouve e muito lhe bem entende, para fazer a circulação de armamento e de pessoal militar. O problema está em que o governo, em vez de assumir essa posição com a clareza, aliás, que o Miguel aqui assumiu, e dizer essa é a posição do governo português, é que os Estados Unidos usem a base das Lajes num acordo, numa leitura alargada da cooperação entre os dois países, que não a leitura, aliás, só que se remete aos termos escritos do acordo de utilização da base. Isso seria, do meu ponto de vista, legítimo fazê-lo, e eu percebo esse posicionamento do ponto de vista da nossa política externa. Agora, isto não é compatível é com o ministro andar aqui às voltas a tentar fazer parecer às pessoas uma coisa que toda a gente vê que não é verdade. Quer dizer, é que existe algum controle, existe alguma limitação, existe algum respeito de uma vontade soberana do Estado português, diferente daquela que tem sido a utilização dos Estados Unidos. Isso não existe.
8: Sim.
10: Isso
8: e
10: não
8: acha existe, que o ministro devia dar mais explicações no Parlamento, para além das explicações que já foram dadas?
10: Vá ao Parlamento às vezes que forem necessárias e que os deputados solicitarem. Eu, para mim, estou totalmente esclarecido sobre isto. O governo português tomou uma decisão. E a decisão foi não antagonizar os Estados Unidos e facilitar ao máximo a posição dos Estados Unidos na utilização da base das Lajes. Volto a sublinhar, eu percebo esta decisão. Não me vou pôr na posição demagógica de dizer não, o governo devia ter feito uma quimera, feito um Dom Quixote e ter dito eu aqui vou ter uma posição de liderança do mundo ocidental civilizado contra Donald Trump a partir da base das lajes. Percebo que não o tenha feito. Agora, era bom também que o governo andasse aqui um bocadinho a aldrabar e tentar fazer crer às pessoas de que está do lado da paz, está contra a guerra, está contra a intervenção, está ativamente a pôr condicionantes aos Estados Unidos. No fundo, aquela conversa do Ministro dos Negócios Estrangeiros, que era, no fundo, para tentar enganar as pessoas, tentando estar de bem com todos, quando na prática está a fazer política externa, afirmando que, no fundo, consubstanciando uma política de uma utilização irrestrita da base das leis.
8: Para si, uma eventual comissão de inquérito está fora de questão, pelo que percebo.
10: Eu acho, claro, nem vejo que se justifique. Uma comissão de inquérito serve para apurar factos que não são conhecidos. Neste caso, os factos são todos conhecidos. Portugal autorizou objetivamente uma utilização irrestrita da base das lajes e fê-lo na legítima posição do exercício da sua política externa. O ministro não o quer assumir, mas isso também já toda a gente percebeu.
8: Agradeço a Fernando Medina e a Miguel Poiares Maduro para mais um Conversa de Eleição, que teve a gravação áudio de Beatriz Garcia e a gravação vídeo de Ricardo Fortunato. Regressamos na próxima semana.
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0: Ao longo dos próximos minutos, a Tertúlia Bola Branca olha para a eventual mudança de José Mourinho para o Real Madrid e avalia esta segunda passagem do treinador pelo Benfica. É uma conversa com o treinador Blessing Lumoeno e o jornalista Rui Miguel Tovar, com moderação de Hugo Tavares da Silva.
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17: Está no ar a Tertúlia Bola Branca, na ressaca de um fim de semana notável, com festa para uns, desgosto para outros. O Porto despediu-se da temporada com uma vitória contra o Santa Clara no Dragão, enquanto celebrou o passado e suspirou pelo futuro. O Sporting, enfim, confirmou a presença na Champions. O Benfica fez 3 golos em 16 minutos ao Estoril, mas não escapou da Liga Europa. Na Luz reina também a incerteza, José Mourinho estará de saída para o Real Madrid e assumiu conversas entre Jorge Mendes e o clube espanhol, porque afinal ninguém é parvo. O Famalicão confirmou Brilharete, terminou a temporada em 5º, a 3 pontos do Sporting Clube de Braga. No sul da tabela, o Tondela juntou-se ao já despromovido à AFS, enquanto o Casa Pia vai defrontar o Torriense no play-off, o finalista da Taça de Portugal, no próximo domingo. O Estrela Amadora foi uma das grandes histórias daquele sábado, salvou-se com 2 golos, um deles bem depois da hora de Lekovic. Houve drama dos bons na luta pela manutenção. E na Liga 2, o Académico de Viseu juntou-se ao campeão Marítimo, e volta à primeira divisão 37 anos depois. Passos Ferreira caiu para a Liga 3,

0: admite já. Após estar a esfregar as mãos com aquele Belenenses Farense ou não?
1: É verdade, sim, claro. É daqueles jogos que me faz revisitar o passado, dos anos 80, 90. Por acaso, quando me lembrei, quando vi a notícia, a primeira pessoa que me, o primeiro jogador que me lembrei foi o Kursic. Mas eu nem sei se o Kursic jogou no Belenenses. E depois lembrei-me do Marco Aurélio. E aí sim, sei que o Marco Aurélio, guarda-redes brasileiro, jogou nos dois. E até defendeu penaltis pelos dois, porque era a sua grande especialidade, para além de outras. E pronto, e o pensamento parou aí. Fiquei contente com o Marco Aurélio e voltei. Bom, então agora vamos ver quem é que passa. Ou seja, se o Belenenses passa ou se o Farense fica, que é essa a grande verdade deste playoff. Mas é um jogo que me faz voltar ao passado, claro que sim. E muitos e bons anos foi um... Era um clássico do futebol português, sem ser o clássico daqueles que a gente tem na cabeça. Belenenses-Porto ou Sporting Porto ou Benfica Porto, portanto o Farense-Belenenses é um jogo que me dá muito, muito gozo celebrar.
0: Vamos à novela do verão. De verão, meu Deus. Vamos à novela do momento.
2: Já é de verão, já terminou. Sim, o campeonato, já podemos dizer que é verão.
0: Se calhar é uma história, se não houver mais nenhum grande jogador a aparecer, se calhar é a história do verão. José Mourinho, que se assumiu benfiquista, finalmente, segundo rezavam alguns relatos. Já falaram um pouco no que ele trouxe ou não trouxe, falaste mediaticamente, mas Blessing, o que é que Mourinho veio cá fazer em termos de o que é que mudou no Benfica? Há bocado ia entrar quando vocês estavam a falar, o Rui estava a falar daquela questão do terceiro lugar sem derrotas. Eu ia perguntar se, na tua perspectiva de treinador, se ficar em terceiro lugar sem derrotas, se não te comia por dentro, porque será que não quer dizer que em certos jogos não foste com tudo e arriscaste perder? Não sei, isto pode ser uma... Preto e branco no futebol acho que é básico demais, mas incomodava-te ou não?
2: Eu não estava a ver ali por aí com esta pergunta, estava a ver outro e já estava a pensar na resposta.
1: Responde às duas.
2: Eu percebo o teu ponto. Havia um treinador, havia não há, o homem ainda está vivo, Paco Remes, que dizia que preferia perder a empatar, ou seja, que nunca fazia as contas, e ele na altura estava no Rayo Vallecano, nunca fazia as contas relativamente ao número de pontos que tinha de conseguir fazer a contar com empates, fazia com vitórias e com derrotas. Porque mais lhe valia perder dois jogos e ganhar um do que empatar dois jogos e perder o outro. Portanto, ele pensa sempre que o melhor, se o jogo estiver empatado, isto significa, traduzindo isto ou concretizando isto em situações de jogo, que se o jogo estiver empatado ele vai arriscar tudo para ganhar, mesmo com o risco de perder. Portanto, não vai ficar satisfeito com o ponto. E eu acho que a tua pergunta vai mais ou menos nesse sentido. E eu acho que há jogos e há momentos. Houve momentos em que Mourinho foi conservador, não tanto nas mexidas que fez, ou seja, nas posições em que mexeu e depois dotando a equipa dos jogadores características mais ofensivas, colocando isto por aí, mas no período em que mexeu. Ou seja, mexeu muitas vezes muito tarde. E houve algumas vezes em que essas mudanças tiveram algum impacto, e nós treinadores... Estou a dizer nós, Mourinho é outra estirpe, mas os treinadores são muito marcados e muito impactados quando as coisas correm bem, quando fazem determinadas escolhas e as coisas correm bem. Portanto, querendo ou não lutar contra isso, se estivermos conscientes, muitas das vezes as nossas decisões vão no sentido de repetir aquilo que fizemos, porque temos ideia que vamos ter no final as mesmas sensações. E eu acho que aquilo que se viu durante esta época foi mais ou menos isto. Poucas vezes vimos um Mourinho de rasgo, seja para ser mais conservador ou dotar a equipa de maior capacidade para atacar. E eu acho que vimos um Mourinho pouco de rasgo. Se me perguntares a que é que isso se deve... Eu acho que isso se deve muito, e eu estava a falar disto, da forma como as decisões que nós tomamos e os títulos que nós ganhamos e etc, etc, etc, vão marcando e vincando as nossas decisões e o nosso padrão de decisão no futuro. E eu acho que o Mourinho está muito marcado por isso, sobretudo pela forma...

0: forma como foi tendo sucesso ou não foi tendo insucesso, e eu acho que isto é um fator importante que vou demorar 20 segundos a falar, que não teve insucesso nos jogos com equipas grandes e em jogos de provas a eliminar. E portanto aí o conservadorismo acaba por compensar.
1: O Blessing falava deste eventual conservadorismo, uhum, aparente, digamos. Sim. Fez lembrar um bocado aquela frase antiga do Trapattoni: se não podes ganhar, não percas.
2: É verdade.
1: E ele parece que tem essa coisa dentro dele, mas Trapattoni só foi campeão naquele campeonato porque foi muito nivelado por baixo.
2: Também.
1: Hoje em dia não chega, não é? O que é que te diz de Mourinho? Já não é bem o de 2004, não é?
2: Não, claro.
1: Deixa saudades desse.
2: Tenho saudades, sim, tenho saudades desse Porto, tal como tenho saudades do União de Leiria, tal como tenho saudades do primeiro Chelsea, quando tinha Duff, Drogba e Gudjonsson, não é? E às vezes a gente pensa, então onde é que jogava o Kessman? Não jogava. E onde é que jogava? E havia mais. O Joe Cole jogava pouco até, porque não havia, não se podia meter toda a gente, não é?
1: E o Crespo?
2: E o Crespo. Pronto, havia muitos jogadores, mas o primeiro Chelsea de todos era fantástico. O Inter, não me lembro se era fantástico ou não, mas aquilo que ganhou naquelas duas épocas, como foi arrebatador, eu não me lembro mesmo de não ter memória.
0: Eu gosto do Inter do primeiro ano.
2: Pronto, ok.
0: Eu gosto.
2: Eu não tenho noção.
0: Gosto.
1: No segundo era mais e melhor do que as pessoas pintam que é só aquela equipa que defendia em campo não e pronto.
0: Não, eu também concordo com isso.
1: Eu também concordo com isso.
0: Mas claro, eu gosto muito
1: Pandev,
0: mais...
1: Schneider, Diego, Milito.
0: Gosto mais do Inter do primeiro ano, até pelo o próprio sistema de jogo...
2: Era o Ibra, não é?
0: Dizia que o Ibra e o Adriano, sim, e o Balotelli algumas vezes, sim, mas jogava em 4-4-2 losango. E o próprio sistema já dizia muito sobre aquela que era a dinâmica da equipa muito centrada... no que os jogadores do meio produziam para depois servir os jogadores da frente. E na segunda época, eu concordo com o que estás a dizer, mas já é um 4-3-3.
2: Eu lembro.
0: E muito mais conservador, já é um 4-3-3. Okay. O Pandev, o Eto'o, o Milito, o Schneider, os dois, o duplo pivô.
2: Mas era uma grande equipa.
0: Não discordo. Tem não discordo.
2: Não, eu sei que,
0: não discordo.
2: Não podia, então ganharam tudo.
0: Não, era uma grande equipa.
2: Jogava bem à boa.
0: Jogava bem à bola, obviamente que teve jogos em que abdicou completamente, opa, porque não necessitava de o fazer, mas acho que era uma equipa mais, como é que eu ia dizer, mais satisfeita com 1-0 do que ir atrás do 2-0.
2: Eu percebo-te, ok. Olha, eu tenho um jogo que vai contrariar essa tese, mas é uma coincidência, só. Não é para contrariar tese nenhuma.
0: Não, pode contrariar, não tem problema nenhum. Aliás, até era bom contrariar-se.
2: Não, até tem dois, que até foram jogos para que eu fui ver ao vivo. O primeiro foi em janeiro de 2010, fui sozinho a Milão. Milan 0, Inter 2. O Schneider é expulso na primeira parte, se não me engano. E para o Schneider ser expulso é uma raridade, né? Que era um jogador até bem comportado. Sim. Embora fosse holandês. Eles são bad boys por natureza, tal como nós o somos, os portugueses. É 0-2 e o Júlio César defende o penalti do Ronaldinho nos descontos. Portanto, podia ter ficado 1-2, mas ficou 0-2. Lembro que o Inter nesse dia, depois de 1-0, mesmo com 10, continuou a jogar como se nada fosse, como se estivesse com 11, achei piada. E depois, nessa mesma época, no fim, né, o último jogo de Mourinho do Inter, no Bernabéu, o 2 era o Bayern, os dois golos do Milito, não é? E também é um jogo interessante em que o Inter... É cauteloso, tal como é o Bayern, mas em momentos decisivos do jogo e até por largos períodos consegue ser uma equipa, consegue transmitir o Mourinho de antigamente, aquele futebol que é para arrasar. Vamos acabar com este adversário, seja o Milan ou o Bayern. Aquilo que eu não vi este ano no Benfica de Mourinho foi, por exemplo, e é um jogo fatal para o Benfica, em Famalicão. Acho que não se pode perder pontos nesse dia, não é? E não é porque o Otamendi foi expulso, isso não pode ser desculpa. E não é por um erro de arbitragem, se é que o é... Estou a falar das queixas, não me interessa. O Benfica não se pode desorganizar com isso. Isso é de uma equipa...
0: Depois de estar a ganhar 2-0 ao intervalo, não é?
2: Claro, exatamente, portanto... é isso, não pode. Portanto, o Benfica que recuperou o segundo lugar quando parecia impensável, porque nós, o campeonato todo foi, quem vai ser campeão, Porto ou Sporting? E de repente há ali um jogo que é Sporting 1, Benfica 2. Também caiu do céu esse gol do Rafa, não é? Mas pronto, ok. É gol, o Benfica muda tudo, muda o campeonato. Pode ir à Liga dos Campeões e depois falha. invencível ou não. Invencíveis, sim, mas um bocado fracassados, não é? Porque perderam o segundo lugar. O Benfica perdeu o segundo lugar nesse jogo. E é um jogo que é mal empatado pelo Benfica e é bem empatado pelo Famalicão. Porque lá está, mais uma vez, o Famalicão vai à luta, procura, tem um futebol que é para ali que a gente quer ir. E vamos todos. Muito interessante. E o Benfica deixou-se muitas teorias da conspiração. Isso acho que fez mal nesse dia ao Benfica. E fez mal na época toda, porque de facto o Benfica é eliminado pelo Porto na Taça de Portugal, não sei em que eliminatória, quartos? Ou oitavos? Não sei. É eliminado na Taça da Liga já depois do Sporting ter sido eliminado. Portanto, o Sporting, não foi? Acho que primeiro caiu o Sporting. Portanto, o Sporting deu o aviso. E o Benfica no dia seguinte caiu na esparrela. Portanto, a retirar de glorioso, como é o Benfica, só, de facto, aquela noite mágica, né? O 4-2 do Real Madrid é mágico. Eu lembro de estar no sofá e estar a delirar com isso.
1: O que se calhar explica onde chegamos hoje, não é?
0: E eu depois acho que tu falaste dessa noite mágica e eu acho interessante, porque o Benfica teve jogos muito, muito, com um nível muito alto,
2: certo?
0: Com José Mourinho. Mas depois teve jogos com um nível muito baixo também. E mais do que isso, ou seja, a moda, se olharmos para os jogos do Benfica, usando esta medida estatística, a moda foram jogos em que o Benfica tinha picos de coisas incríveis e picos de coisas desastrosas dentro do mesmo jogo. Portanto, andava dentro do mesmo jogo, sim, sim, para cima e para baixo, a oscilar, nunca conseguiu ser consistente ao ponto de se segurar. Por exemplo, um jogo que o Benfica perdeu e eu acho que não há absolutamente nada a apontar, podemos obviamente depois destrinçar os erros que levaram a que o Benfica não tivesse conseguido ultrapassar o Real Madrid no play-off depois da fase de liga, que foi o jogo no Bernabéu. O Benfica faz um jogo incrível. O Benfica faz um jogo incrível no Bernabéu. Se o Benfica, do ponto de vista interno, tem sempre aquela produção ofensiva e defensiva e foco, não estávamos a falar do Benfica, claro, em terceiro lugar.
2: Sim, sim.
0: E o Benfica perdeu o jogo. Portanto, acho que foi um Benfica muito inconsistente. Acho que José Mourinho nunca conseguiu impor aquilo que queria em termos de jogo para que fosse consistente.
1: Real Madrid quer José Mourinho, aparentemente, não é? Eventualmente vai sair. Quão surpreendidos estão com esta decisão de Florentino Pérez? Como é que chegámos aqui passado 13 anos? 13?
0: Eu estou surpreendido, mas não estou surpreendido. Ou seja, eu entendo perfeitamente o que Florentino quer. Mais do que Florentino quer, o que o Real Madrid precisa. O Real Madrid não precisa de um treinador que, do ponto de vista tático, seja brilhante. E foi por isso, no meu entender, e por aquilo que as pessoas vão falando, que Xabi Alonso cai. Portanto, quis tornar o jogo do Real Madrid muito complexo.
1: E de autor.
0: Que é o que ele é. É a natureza dele como treinador. Precisa mais de um treinador mais adaptável, mais moldável àquilo que os jogadores lhe podem trazer e, sobretudo, não perdendo o foco, obviamente, no rendimento da equipa ao longo da liga, que se foque provas a eliminar, em criar uma equipa, uma estratégia, um modelo que tenha ou permita que o Real Madrid chegue sempre muito longe na Liga dos Campeões ou até possivelmente a ganhe. E olhando para o mercado, não estou a ver, mesmo até de alguns treinadores como Klopp, que se falaram que poderia ser uma boa alternativa para o Real Madrid, se calhar pelo palmarés, pelo respeito institucional que o próprio treinador já tem por parte de toda a gente, poderia funcionar. Mas o Klopp é muito exigente do ponto de vista tático. Ele não ia querer jogadores que não corram. O que eu não percebo é, passado tantos anos longe desses palcos e, sobretudo, com resultados abaixo do que seria esperado, José Mourinho ainda ter esse capital, mas é mérito dele. O que ele construiu na carreira permite-lhe que, neste momento, mesmo sem grandes títulos, grandes resultados, as pessoas ainda pensem nele para esses trabalhos.
2: Verdade. Sim, isso sim.
1: O que é curioso é, sempre que havia uma crise no Real Madrid, de balneário e de resultados, fala sempre no general, Mourinho, não é? Mas depois olhamos para a história, ainda que ele tenha em 3 anos conquistado uma liga, foi a Liga dos Recordes, 100 pontos, uma taça e a supertaça, e
0: Liga
1: 3
0: dos Recordes, mais golos marcados.
1: E 3 semifinais da Champions, que não é pouco.
0: Não é pouco pelos resultados anteriores também.
1: Precisamente. Não, e Florentino já lhe deu, aquela... moral, vá, vamos dizer assim.
0: Eu ouvi.
1: Depois de Mourinho, ganhamos 6 Champions, não é? Então, numa de exigência, subiu.
0: E subiu, e de facto subiu.
1: Mas os treinadores que ganharam têm, se calhar,
0: o registro diferente.
1: O registro oposto a Mourinho, não é?
0: Ancelotti, Zidane, Ancelotti.
1: Isso. Sim.
2: O desejo de Mourinho é ser campeão europeu, não é espanhol. Não é? Portanto, eu percebo a ambição de Mourinho, eu percebo a ambição do Florentino Pérez, porque parece-me que a relação deles, para aquilo que tenho lido desde a sua saída até agora, já lá vão mais de 10 anos, sempre foi de respeito e sobretudo de admiração, porque são dois passos importantes em qualquer relação. E acho que o Florentino vê nele um bom líder de homens e líder de balneário, não é? Pelo menos viu naquele tempo. Só que a verdade é que o balneário, na última época, estava todo esfrangalhado e até o próprio Pepe e o próprio Cristiano Ronaldo até já estavam de candeias às avessas com o próprio Mourinho. Já nem falo do Sérgio Ramos e do Casillas, né? E de outros. Havia, por outro lado, também jogadores que o adoravam. Xabi Alonso, Arbeloa, sempre foram defensores.
1: Sim, o Arbeloa mourinista.
2: De José Mourinho. Mas,
0: entre outros.
2: Entre outros.
0: Entre outros.
2: Sim, sim. Mas é uma aposta interessante, porque lá está. É um regresso ao passado que nos faz sonhar. Tipo, então, e este Mourinho 2.0, o que é que será? Eu estou curioso.
0: Eu por acaso também.
2: Mesmo.
0: Eu por acaso
2: também.
0: Mesmo genuinamente.
2: Para saber o que é que vai acontecer.
0: E não arrisco.
1: Não é? É preciso mais jogador.
0: Não, não sei. Não sei. Eu não acho que a equipa do Real Madrid não seja uma equipa potencialmente campeã e potencialmente candidata a ganhar a Liga dos Campeões.
1: Meio campo, eu torço muito o nariz ao meio campo.
0: Pois, eu não acho. Aliás, eu acho que o Mourinho até gosta das características daquele meio campo.
1: A Tertúlia Bola Branca fica por aqui, meus senhores. Obrigado, Blessing Lemoine, ao Rui Miguel Tovar, ao Oscar Viana e ao Ricardo Fortunato pelos cuidados técnicos. Voltamos para a semana. Um abraço a todos.
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0: 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É dentro de nós que Jesus nasce. Dentro destes gestos que em igual medida a esperança e a sombra revestem. Dentro das nossas palavras e do seu tráfego sonâmbulo. 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Dentro do dom e da demora. Dentro do redemoinho e da prece. Dentro daquilo que não soubemos ou ainda não tentamos. 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Dentro de cada idade e estação. 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Dentro da pedra e do vôo. 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Dentro da viagem e do caminho que sem saída parece. O presépio somos nós. É dentro de nós que Jesus nasce. Dentro da alegria e da nudez do tempo. Dentro do calor da casa e do relento imprevisto. Dentro do declive e da planura. Dentro da lâmpada e do grito. Dentro da sede e da fonte. Dentro do agora e dentro do eterno.
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2: Meia-noite no continente e na Madeira, são 11 horas nos Açores. Vai conhecer os títulos em destaque nesta edição. Boa noite.
3: Boa noite. Rangel chamou o embaixador israelita em Lisboa em causa da detenção de dois portugueses no Mediterrâneo. Montenegro avisa que o PSD vai forçar os outros partidos a revelarem-se na hora de votar reformas para o país. O ministro dos Negócios Estrangeiros convocou um embaixador israelita para pedir explicações sobre a detenção de dois portugueses. Trata-se de dois médicos que seguiam a bordo de uma flotilha rumo a Gaza e que foi interceptada pelas autoridades israelitas. Paulo Rangel garante que o governo está a acompanhar a situação através da embaixada em Tel Aviv e dos serviços consulares. Isso mesmo confirmou a Renascença já esta noite o secretário de Estado das Comunidades, Emílio Sousa.
4: Como é habitual, a nossa embaixada, a partir do momento que sabe que estão envolvidos cidadãos portugueses, procura acompanhar, interessar-se e ajudar, e é o caso, quer dos nossos serviços diplomáticos, quer consulares, estamos em permanente acompanhamento da situação.
5: E agora o que é que acontecerá? Serão repatriados?
4: Agora as autoridades israelitas, se seguirem o mesmo procedimento que foi na anterior situação, levaram-nos para uma prisão e depois nós conseguimos o repatriamento. É isso que nas próximas horas iremos ver o que é que vai acontecer, mas os nossos serviços estão no terreno a acompanhar.
3: Emílio Sousa, em declarações à jornalista Anabela Góes. Além dos dois médicos portugueses, várias dezenas de cidadãos espanhóis seguiam também na flotilha interceptada por Israel. Montenegro avisa que o PSD vai forçar os outros partidos a revelarem-se na hora de votar as reformas que pretende levar a cabo. O líder do PSD apresentou a recandidatura ao CAR, criticando os que pedem reformas, mas não na sua casa ou no seu setor. Uma resposta a André Ventura, horas depois deste ter avisado que o seu partido vai votar contra a nova lei de organização do Tribunal de Contas, que vai a debate na quarta-feira no Parlamento. A Unidade Local de Saúde do Baixo Alentejo identificou 3 casos de sarampo entre adultos no Conselho de Beja desde o início de abril. 2 dos casos em pessoas não vacinadas. Foram, entretanto, identificados 500 contactos de risco, dos quais 120 foram vacinados ou receberam reforços da vacina. Nesta altura, o risco de o surto se espalhar pela comunidade é reduzido, explica a médica Sara Duarte, coordenadora da Unidade de Saúde Pública do Hospital de Beja.
6: Nós sabemos que o sarampo tem um período de incubação de 7 a 23 dias, no máximo. Então, nós estamos agora, esta semana, a terminar os primeiros 23 dias após o terceiro caso confirmado e ainda não surgiram casos. No entanto, nós aguardamos sempre 2 períodos de incubação da doença para dizer que o surto terminou, porque pode sempre haver casos que não estão a ser identificados e que depois possam surgir mais tarde casos secundários.
7: Mas, em princípio, o risco é baixo, não é?
6: Neste momento, já estamos numa altura em que podemos dizer que estamos num risco baixo ou já estamos mais tranquilos.
3: Sara Duarte, especialista em saúde pública, ouvida pela jornalista Anabela Góes, desconhece a origem deste surto de sarampo. As ocorrências, de acordo com a médica, não têm ligação entre si. Pode estar perto do fim o jejum do Arsenal na Liga Inglesa de Futebol. Os londrinos venceram esta noite o Burnley por 1-0, naquela que era a penúltima jornada, e o Arsenal está a uma vitória do título, ou pode festejar até já esta terça-feira, se o Manchester City não vencer na visita ao Bournemouth. O último título do Arsenal remonta aos tempos de Arsène Wenger, em 2003-2004, uma equipa que contava na altura com nomes como Thierry Henry, Robert Pires, Sol Campbell ou Frederic Ljungberg, o Arsenal que pode estar também a um passo de uma temporada inesquecível, uma vez que está na final da Liga dos Campeões com o Paris Saint-Germain. Está tudo em rr.pt, notícias à uma com a Rita Villarreal.
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1: Olá, muito boa noite, eu sou Carlos Bastos. Vamos começar com a Pink, que começou a carreira muito ligada à imagem mais rebelde e provocadora da pop dos anos 2000, mas uma das coisas que ajudou a diferenciá-la foi a forma como ela conseguiu manter o sucesso ao longo dos anos, sem depender apenas da estética ou da polémica. E com o tempo foi trazendo para as músicas temas mais sérios, mas a energia no palco, essa nunca desapareceu. Esta chama-se Try.

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Rosália e Carminho, memória. A terça-feira acaba de começar e nos últimos dias chamou-me a atenção uma curiosidade ligada à nostalgia. Nos Estados Unidos, há cada vez mais jovens a comprar despertadores antigos, rádios portáteis, leitores de CD. Para quê? Para evitar pegar logo no telemóvel quando acordam. Alguns dizem que isso ajuda a começar o dia com menos ansiedade e menos notificações, logo nos primeiros minutos da manhã. E também cresceram as vendas de relógios digitais simples e pequenos rádios FM, inspirados nos anos 90 e 2000. E, no fundo, é curioso perceber como objetos antigos estão a regressar precisamente por oferecerem menos distrações. Há coisas assim.

0: Pôr do sol, os vizinhos que vão ser meus convidados esta semana no Música PT. Daqui a pouco vai ouvir Zoilo e Aitana, aqui na Renascença. Há uma curiosidade engraçada sobre esta música. O Zoilo gravou Mon Amour numa fase em que ainda estudava medicina e não imaginava que a canção pudesse ser de Espanha. E durante algum tempo ele continuou a dividir a vida entre as aulas, exames e música, quase como se tivesse duas rotinas completamente diferentes. Mas depois a música estourou.
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0: Há pouco estava a dizer-lhe que o Zoilo ainda estudava medicina quando Mon Amour começou a crescer. A música acabou por explodir nas redes sociais em Espanha e ganhou dimensão internacional depois da participação da Aitana. Mon Amour tornou-se um dos fenómenos pop em espanhol de 2021, precisamente por soar muito descontraída, muito próxima e também muito ligada à forma como a nova geração descobre a música através de vídeos curtos e de partilhas online. Já está a tocar Zoilo y Aitana, Mon Amour.
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O Sweat, Sweat, Sweat na Renascença. Muito boa noite, eu sou Carlos Bastos. 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Agora na Renascença, Arctic Monkeys. Do I Wanna Know?

1978 foi o ano em que a música disco dominou as pistas de dança, a televisão, a moda, depois do impacto gigantesco da febre de sábado à noite. Discotecas, bolas de espelhos, ritmos mais dançáveis passaram a influenciar até bandas de rock que normalmente estavam longe desse universo. E foi precisamente o que aconteceu com Rod Stewart, que lançou Die I Think I'm Sexy. A música aproximou da sonoridade disco e tornou-se num dos maiores sucessos comerciais da carreira de Rod Stewart, ajudando também a dividir opiniões entre os fãs, aqueles que gostavam mais de rock, e um novo público que começava a aparecer na altura. Rod Stewart, que é o grande cabeça de cartaz do Dia das Lendas, no Rock in Rio, dia 27 de junho, no Parque Tejo, a Renascença é a rádio oficial.

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Estamos um bocadinho disco esta noite. Bee Gees, Staying Alive. Nesta terça-feira o tempo vai estar bastante estável em grande parte do país, nada de chuva. Quanto às temperaturas, Porto com máxima de 20 graus, Lisboa chega aos 24, Faro aos 23. Acho que depois de quarta-feira vai estar muito calor. Daqui a pouco, notícias ao mar.

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1: Uma hora no continente e na Madeira, meia-noite nos Açores. Vai conhecer os títulos em destaque nesta edição. Boa noite.
2: Boa noite. Rangel pede esclarecimentos ao embaixador israelita pela detenção de portugueses. PSD vai forçar outros partidos a revelarem-se no voto de reformas do governo, aviso de Luís Montenegro. Já lá vamos às declarações de Luís Montenegro. Por agora, atenção a quem circula na zona de Torres Novas. O nó de acesso da A23 para A1 está cortado no sentido norte-sul devido ao despiste de um camião. O comando da GNR de Santarém confirmou à Renascença que estão a decorrer os trabalhos de remoção da viatura, ainda sem previsão de reabertura do trânsito. Luís Montenegro avisa que o PSD vai forçar os outros partidos a revelarem-se na hora de votar as reformas que pretende levar a cabo. O líder do PSD apresentou a recandidatura ao cargo, criticando os que pedem reformas, mas não na sua casa ou no seu setor.
3: Tantos daqueles que clamam por esse Estado ágil, eles clamam por isso, mas nós chegamos à conclusão que é apenas clamor para político ver. Porque quando chega à realidade das decisões, têm medo, metem a viola ao saco e fazem de conta que não é nada com eles. Reformar sim, mas na porta ao lado, comigo não. Reformar sim, mas não no meu setor. Reformar sim, mas não na minha casa. Reformar sim, mas não coisa que cause reação. Porque eu isso não quero. Eu quero ser o político ou o partido que agrada a todos. Ah, pois, isso vai ser até uma determinada altura, porque nós vamos forçar a decisão.
2: A resposta de Luís Montenegro a André Ventura, horas depois deste ter avisado que o seu partido vai votar contra a nova lei de organização do Tribunal de Contas, que vai a debate quarta-feira no Parlamento. O ministro dos Negócios Estrangeiros convocou o embaixador israelita para pedir explicações sobre a detenção de dois portugueses. Trata-se de dois médicos que seguiam a bordo de uma flotilha rumo a Gaza e que foi interceptada pelas autoridades israelitas. Paulo Rangel garante que o governo está a acompanhar a situação através da embaixada em Tel Aviv e dos serviços consulares, declarações confirmadas à Renascença pelo secretário de Estado das Comunidades, Emílio Sousa.
4: Como é habitual, a nossa embaixada, a partir do momento que sabe que estão envolvidos cidadãos portugueses, procura acompanhar, interessar-se e ajudar, e é o caso, quer dos nossos serviços diplomáticos, quer consulares, estamos em permanente acompanhamento da situação.
5: E agora o que é que acontecerá? Serão repatriados?
4: Agora as autoridades israelitas, se seguirem o mesmo procedimento que foi na anterior situação, levaram-nos para uma prisão e depois nós conseguimos o repatriamento. É isso que nas próximas horas iremos ver o que é que vai acontecer, mas os nossos serviços estão no terreno a acompanhar.
2: Emídio Sousa, em declarações à jornalista Anabela Góes, além dos dois médicos portugueses, várias dezenas de cidadãos espanhóis seguiam também na flotilha interceptada por Israel. O Ministério Público confirma à Renascença que está a investigar o caso de cursos vendidos por uma empresa em escolas públicas. A empresa terá entrado em várias escolas para vender cursos de inglês por 130 euros mensais durante 3 anos e que não estariam relacionados com o currículo escolar. De recordar que na Renascença, o presidente da Associação de Diretores de Escolas Públicas tinha pedido a intervenção do Ministério Público, que agora se confirma. Está tudo em rr.pt.
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1: Olá, muito boa noite, boa terça-feira. Eu sou Carlos Bastos, ela chama-se Billie Eilish. Birds of a Feather.